0: dinheiro na compra de distribuidora de combustíveis. Luana Karen.
1: O objetivo da operação é desvendar a utilização de estruturas complexas de lavagem de dinheiro e ocultação de patrimônio no setor de combustíveis.
2: Tráfico de pessoas é crime.
0: E você sabe como identificar e combater esse tipo de ação?
2: Conversamos sobre o assunto com o diretor de migrações do Ministério da Justiça e Segurança Pública, Victor Semple.
0: Ele fez um alerta para formas de aliciamento, sinais de risco e medidas de prevenção e proteção.
3: É sempre bom a gente desconfiar daquela oferta de emprego no exterior, sem maiores detalhes, aquela questão do dinheiro fácil, né? Não existe dinheiro fácil.
2: Memória do Brasil ganha vida com a recuperação de imagens históricas.
0: Cinemateca abre as portas do passado e permite a visita pela internet. Gabriela Noronha.
4: Pesquisadores estão digitalizando mais de 180 mil rolos de telereportagens e cinejornais da TV Tupi, a primeira emissora de televisão do país.
2: Hoje, na apresentação da Voz do Brasil, eu, Mariana Jungmann e Luciano Seixas.
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2: Foi deflagrada hoje mais uma fase da Operação Carbono Oculto.
0: O objetivo é investigar conexões financeiras e estruturas utilizadas para crimes de lavagem de dinheiro ligados ao setor de combustíveis.
2: Estão sendo cumpridos mandados de busca e apreensão em 7 estados do país.
1: A terceira fase da Operação Carbono Oculto cumpriu mandados de busca e apreensão em endereços vinculados a 13 pessoas físicas e 19 pessoas jurídicas em São Paulo, Espírito Santo, Goiás, Mato Grosso, Minas Gerais, Rio de Janeiro e Santa Catarina. O objetivo da operação é desvendar a utilização de estruturas complexas de lavagem de dinheiro e ocultação de patrimônio no setor de combustíveis. Entre os alvos estão uma usina na sucroalcooleira do interior de São Paulo, além de empresas do sistema financeiro, as fintechs, fundos de investimento, escritórios de advocacia, bancos, empresas de fachada, administradoras de recursos e uma das maiores distribuidoras de combustíveis do país. O superintendente substituto da Receita Federal em São Paulo, Cláudio Ferrer, detalhou o esquema.
5: A gente tem uma operação que foi a aquisição de uma distribuidora na ordem de 100 milhões de reais. Só que para essa aquisição dessa distribuidora, primeiro, houve uma aquisição de uma usina sucroalcooleira. Para aquisição dessa usina, você teve a estruturação de fundos de investimento. Em resumo, é uma estrutura extremamente complexa. A gente está falando aí, pelo menos, de umas 6-7 camadas de estruturas de fundos de investimento até chegar nessa aquisição.
1: O ministro da Fazenda, Dario Durigan, comentou sobre os desafios da Operação Carbono Oculto e a necessidade de um trabalho coordenado entre os órgãos de inteligência para fazer frente ao crime organizado.
6: As entidades do sistema financeiro têm a obrigação de informar para as autoridades, seja para o Banco Central, seja para a Receita, movimentações estranhas. Se essa informação não chega, você dificulta a autoridade. Então, o que nós estamos vendo é que muitas fintechs, muitos bancos, muitas administradoras não só deixam de fazer a comunicação devida para as autoridades, como foram capturadas, estão a serviço do crime organizado. Portanto, a dificuldade de elucidar da ação, ela exige que nós tenhamos coordenação entre os vários órgãos de inteligência, porque senão a gente não consegue.
1: Ao longo de 5 anos, a organização criminosa teria movimentado 11 bilhões e 600 milhões de reais entre lavagem de dinheiro e ocultação de patrimônio. Cláudio Ferrer, da Receita Federal, destacou que as investigações continuam.
5: Enquanto a gente não conseguir debelar dentro do mercado de combustíveis essas estruturas, a investigação não vai parar. O desafio do Estado brasileiro é conseguir sanear esse mercado financeiro para que o crime organizado não consiga crescer e aí nós consigamos efetivamente asfixiar essa economia do crime.
1: A primeira fase da Operação Carbono Oculto foi deflagrada em agosto de 2025 pela Receita Federal, pelo Ministério Público de São Paulo e pela Polícia Federal, com foco em adulteração de combustíveis. A segunda fase aconteceu em maio deste ano, já com foco na movimentação financeira das fintechs. Reportagem Luana Karen.
0: Mais de 1.300 páginas e perfis usados para divulgar plataformas de apostas irregulares foram retirados do Facebook e do Instagram.
2: A medida foi determinada pelo Ministério da Justiça e Segurança Pública depois que o Laboratório de Operações Cibernéticas apontou páginas nessas redes sociais usadas para divulgar propagandas, vídeos e links de plataformas de apostas.
0: O objetivo é impedir que as redes sociais sejam usadas para atrair novos usuários para sites de apostas que funcionam de forma irregular.
2: As investigações continuam para identificar os responsáveis pelos perfis e encontrar outros canais usados para divulgação de plataformas irregulares.
0: Esta semana é marcada pela luta contra o tráfico de mulheres e crianças, que foi comemorado ontem.
2: Esses dois grupos respondem atualmente pela maior parte das pessoas que são vítimas desse tipo de crime no Brasil.
0: Camboja e países da Europa estão entre os principais destinos e a exploração sexual está entre as maiores finalidades do tráfico.
2: Apesar disso, homens também podem ser aliciados e enviados ao exterior para trabalhos forçados, especialmente em centros de produção de golpes cibernéticos.
0: Nós conversamos com o diretor de migrações do Ministério da Justiça e Segurança Pública, Vitor Semple, sobre os protocolos adotados pelas autoridades brasileiras e o Plano Nacional para coibir o tráfico de pessoas. Acompanhe.
2: Diretor, bem-vindo à Voz do Brasil. Obrigado. Prazer ter o senhor conosco aqui. Importante a gente começar, então, essa entrevista explicando para o nosso ouvinte o que, que é tráfico de pessoas, o que, que configura esse crime.
3: Olha, boa tarde, obrigado Mariana, Luciano aí pela oportunidade, né? O tráfico de pessoas, ele tá tipificado lá no nosso Código Penal, né? No artigo 149A. É, e ele é identificado como caracterizado no ato de recrutar, aliciar, transportar, transferir ou até manter sob cárcere uma pessoa, né? Para fins de violência, para fins de exploração, para fins de redução à condição análoga à descarga. Escravo, para fins de exploração sexual e sempre mediante alguma fraude, né? Algum abuso, alguma coação, justamente para reduzir essa pessoa, né, à finalidade da exploração.
0: Quais são os sinais que as pessoas devem estar atentas para identificar um possível aliciamento para o tráfico?
3: Olha, o tráfico, ele pode parecer, né, uma coisa de novela, né, como a gente brinca, mas ele está muito próximo da nossa realidade, né? Então é sempre bom a gente desconfiar daquela oferta de emprego, né, no exterior, sem maiores detalhes, aquela questão do dinheiro fácil. Né? Não existe dinheiro fácil, a gente sabe disso, né?
0: O governo federal tem um plano nacional de enfrentamento ao tráfico de pessoas, né? Que tipo de ações estão previstas nesse plano?
3: A gente sabe, né, que o tráfico de pessoas, como um crime bastante complexo, ele exige uma resposta que não seja de um órgão só, né? Ele exige uma resposta bastante coordenada, né? Então, nós contamos no plano nacional com 5 eixos de atuação, né? Da prevenção, né? Ou seja, a gente tentar reprimir essas ofertas, né? Desde que a pessoa recebe a oferta, ela já vai saber que ali não é uma oferta interessante, né? Que ela desconfie daquela oferta, né? Então a prevenção ao crime é desde a responsabilização dos perpetradores desse crime, né? Então o Estado brasileiro atuando em conjunto para prevenir o crime, responsabilizar o criminoso se eventualmente o crime ocorrer, mas também prestar uma assistência digna à vítima, né? A vítima de tráfico de pessoas, muitas vezes ela não é reconhecida como vítima, né? Então ela tem que ter também a informação adequada, a informação segura, para que ela, uma vez submetida a esse tipo de exploração, ela se reconheça como vítima e o Estado também dê conta de atender essa pessoa e reintegrá-la na sociedade.
2: Pois aí, existe inclusive um protocolo, né, para atender as vítimas brasileiras que possam estar nessa situação no exterior. O que prevê esse protocolo?
3: Então, o protocolo, ele é um verdadeiro manual, né? É um passo a passo para todas as autoridades envolvidas nessa cadeia, né, de combate ao tráfico de pessoas, para, uma vez identificando uma vítima brasileira de tráfico no exterior, é a gente saber exatamente o que cada agente público tem que fazer. Então, isso vai desde a identificação da vítima, o resgate, eventualmente, que é feito no exterior, naquele local, né? A assistência consular, né? O que isso quer dizer? As embaixadas do Brasil no exterior, os consulados do Brasil no exterior, eles prestam um serviço para essa pessoa brasileira identificada como vítima. Então, portanto, o resgate, a vinda dela para o Brasil e até mesmo a, como eu falei, a reintegração dessa pessoa na sociedade. Ou seja, se ela vai precisar de um atendimento de saúde, se ela vai precisar de um atendimento de assistência social, eventualmente essa pessoa ficou um tempo considerável fora do Brasil e ela precisa ser reintegrada em programas sociais, por exemplo, né, o Cade Único, o BPC, o Bolsa Família. Então, esse protocolo, ele pega toda essa cadeia, desde a identificação da vítima até a plena reinserção dessa pessoa na sociedade brasileira.
0: Quais são os destinos mais comuns de pessoas traficadas do Brasil e para quais finalidades?
3: A gente tem avançado muito na produção e de dados e na identificação desses casos. Então, em 2025, a gente identificou o Camboja como principal destino de vítimas brasileiras de tráfico de pessoas. E também uma diferença em relação a 2024 que a gente observou para o ano passado foi que a exploração sexual passou a ser a principal finalidade dos casos identificados. A gente toma muito cuidado, né, quando vai lidar com esses dados, porque, como eu falei, é um crime de difícil identificação que envolve uma série de instituições, seja federais, seja estaduais, seja internacionais. Então a gente tem que ter muito cuidado com esses dados, porque eventualmente uma tendência pode até mesmo significar que a gente não está observando o fenômeno como um todo, né? Então, dizer que a exploração sexual e que as mulheres se tornaram as principais vítimas em 2025 não quer dizer que a gente não tenha homens que sempre representaram a maioria das vítimas desse crime, não estejam também sendo submetidas a condições análogas à de escravidão. Então, a gente sempre tem que entender o fenômeno como um todo, né? E nesse aspecto, Camboja foi o principal destino, seguido por Israel e Itália. Os países da Europa, principalmente, Itália, Bélgica, Suíça, são muito identificados. Se a gente tivesse que apontar o perfil de uma vítima brasileira, seria uma mulher brasileira que é explorada, levada até esses países para fins de exploração sexual. E também nós temos crianças, né? A gente chega, nos casos identificados em 2025, 15 a 20% de crianças e adolescentes. Então, também um sinal de alerta aí muito grande para brasileiros sendo aliciados principalmente por redes sociais, né? Aplicativos de mensagens, né? WhatsApp, Discord,
2: Telegram. Adoção, geralmente, para adoção ilegal para crianças?
3: Na verdade, para todas as finalidades a gente observou, tá? Desde o trabalho infantil até mesmo a exploração sexual de crianças e adolescentes. Então, as crianças representando, né, como quase um quarto das vítimas identificadas no ano passado, para todas as finalidades. Não existe apenas uma finalidade de adoção ilegal, não.
0: Muito bem, nós conversamos com o Vitor Sempel, diretor de migrações do Ministério da Justiça e Segurança Pública. Muito obrigado por sua entrevista aqui à Voz do Brasil.
3: Muito obrigado.
2: E atenção para os
0: cidadania para qualquer pessoa, especialmente crianças, e o Ligue 180 voltado para casos envolvendo mulheres.
2: Caso você suspeite ou tenha conhecimento de grupos que atuam dentro do Brasil ou episódios envolvendo tráfico de estrangeiros para o nosso país, deve procurar os canais da Polícia Federal.
0: Ou, em qualquer caso, ligar para a Polícia Civil do seu estado pelo 190.
2: Acordo de livre comércio entre o Mercosul e a Associação Europeia de Livre Comércio, a EFTA, formada por Suíça, Noruega, Islândia e Liechtenstein, começa a entrar em vigor no Brasil a partir de 1º de outubro.
0: O decreto que oficializa o acordo foi publicado no Diário Oficial da União. Para o Brasil e a Islândia, as novas regras começam a valer em 1º de outubro. Já para Brasil e Noruega, a aplicação começa em 1º de novembro.
2: O acordo prevê novas condições de acesso para produtos sul-americanos americanos nos países membros, com eliminação e redução de tarifas e regimes específicos de exportação.
0: Para apoiar empresas e setores produtivos com o novo acordo, o Ministério do Desenvolvimento, Indústria, Comércio e Serviços construiu um painel de dados interativo.
2: A ferramenta reúne informações sobre o comércio do Brasil com os quatro países da EFTA, para facilitar o acesso a novas oportunidades de exportação e as vantagens tarifárias oferecidas para os seus produtos.
0: A plataforma está disponível em gov.br/mdic, na aba Comex Vis.
2: A Companhia Nacional de Abastecimento divulgou nesta quinta-feira o terceiro levantamento da safra de café de 2026.

0: estudo mostra um cenário de crescimento da produção, influenciado pela entrada de novas áreas em produção, pelo uso de tecnologias e por condições climáticas mais favoráveis.
1: A estimativa é de colher 67 milhões e 600 mil sacas de café na safra 2026, que já tem 99% da área colhida. Os dados são do terceiro levantamento da Conab, a Companhia Nacional de Abastecimento, divulgados nesta quinta-feira. O estudo também aponta que a área em produção é estimada em 1 milhão 950 mil hectares. Segundo o gerente de acompanhamento de safras da Conab, Fabiano Vasconcelos, o resultado é influenciado pela entrada de novas áreas em produção, pelo maior uso de tecnologias e insumos e pelas condições climáticas mais favoráveis.
2: Isso aí é fruto de tecnologia, fruto de incremento, fruto de investimento dos produtores rurais, e esse manejo, de certa forma, tem melhorado as produtividades médias da cultura, e a gente acaba percebendo isso também ao longo da série histórica.
1: O destaque da safra é o café arábica, que representa cerca de 70% da produção nacional. A colheita está estimada em 48 milhões e 200 mil sacas. Minas Gerais é o maior produtor da variedade. Nas exportações, o Brasil embarcou em agosto 3 milhões e 800 mil sacas de café de 60 quilos, segundo a Conab. No acumulado de janeiro a agosto, foram exportadas 24 milhões e 600 mil sacas de 60 quilos. Reportagem Luciana Colares de Holanda.
3: Uma descoberta feita por jovens quilombolas de Pernambuco pode mudar a realidade das casas de farinha no Nordeste.
0: O descarte de um resíduo tóxico chamado manipoeira ganhou uma solução sustentável e criativa.
3: Usando cascas de uma fruta comum na região, a pinha, também conhecida como fruta do conde, estudantes criaram um filtro capaz de manter o solo livre de contaminação do resíduo.
0: A inovação foi destaque em diversas premiações, incluindo a última edição do Prêmio Jovem Cientista.
3: Os detalhes você acompanha agora no quadro Ciência na Prática.
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5: O que parecia ser apenas água descartada na produção de farinha de mandioca, na verdade, escondia um líquido altamente poluente. Foi observando a própria comunidade que uma jovem cientista resolveu agir para transformar um problema em solução.
6: Meu nome é Beatriz Vitória da Silva. Eu venci o Prêmio Jovem Cientista, venci também, em primeiro lugar, o Prêmio Mercosul da Ciência e da Tecnologia, e atualmente eu estou fazendo faculdade em Economia pela UFCG aqui em Campinas. A gente viu que nas casas de farinha tinha um problema invisível, que é o descarte inadequado da manipoeira. No processo de prensagem, depois que eles fazem a farinha, é descartado um líquido chamado manipoeira. Ela chega a ser 25 vezes mais poluente que um esgoto doméstico.
5: Para descontaminar o solo e melhorar a saúde da comunidade, Beatriz e sua equipe foram investigar o que a própria natureza local oferecia. A resposta estava nas cascas descartadas de uma fruta muito consumida no quilombo, a pinha, também conhecida como fruta do conde.
6: Observando a realidade, você encontra as cascas jogadas no chão. A gente pegou as cascas da pinha, levamos para o laboratório. A gente viu que a farinha das cascas de pinha, ela tem propriedade porosas. Então a gente fez o filtro a partir das cascas de pinha, fazendo a farinha e o carvão ativado, e logo em seguida a gente fez alguns testes que apresentou resultados bastante positivos.
5: O projeto, batizado de Filtropinha, rendeu prêmios nacionais e internacionais e já está mudando de forma permanente a estrutura do quilombo.
6: A gente viu que o filtro, ele realmente tem uma eficácia. Graças à premiação, a gente conseguiu dar continuidade ao Filtropinha. A gente conseguiu, de uma certa forma, resolver o problema da manipoeira. E a gente não está só ajudando a comunidade. A gente está ajudando a nossa futura geração.
5: Acompanhe a pesquisa na página do Prêmio Jovem Cientista. E esse foi o Ciência na Prática, com produção de Warby Calil e edição de Edinaldo Júnior. E nosso encontro com o Saber Científico volta na próxima semana. Até lá.
0: Já pensou em assistir momentos históricos da televisão e do cinema brasileiro no celular ou no computador?
3: A Cinemateca Brasileira disponibiliza repositório digital de arquivos para consulta pública.
0: O trabalho integra a Rede Nacional de Acervos Audiovisuais, coordenada pelo Ministério da Cultura.
3: Instituições públicas e privadas podem aderir ao programa para manter viva a memória cultural do país.
7: Senhoras e senhores telespectadores da televisão Tupi, registramos as primeiras palavras do presidente senhor Jânio Quadros.
8: Registros como esses, que narram eventos marcantes da história do Brasil e do mundo, estão disponíveis no site da Cinemateca Brasileira, graças ao trabalho de pesquisadores que estão catalogando e digitalizando mais de 180 mil rolos de telereportagens e cinejornais da TV Tupi, a primeira emissora de televisão do país, coordenado pelo historiador e professor da Universidade de São Paulo, Eduardo Moretim. O projeto tem o objetivo de manter vivas as mais de 200 horas de material televisivo.
9: É um projeto que procura colocar de novo em circulação parte desses 180 mil telereportagens da TV Tupi. A preservação, ela precisa estar vinculada à difusão pública.
8: O acervo audiovisual da Cinemateca Brasileira inclui cerca de 250 mil rolos de filmes e mais de 1 milhão de documentos. A instituição hoje faz parte da Rede Nacional de Arquivos Audiovisuais, uma iniciativa coordenada pela Secretaria do Audiovisual do Ministério da Cultura. A rede reúne órgãos públicos e privados para cuidar da memória cultural do país. Daniela Leda, coordenadora de gestão e contratos da Cinemateca Brasileira, explica que a rede busca fortalecer iniciativas de salvaguarda dos acervos.
10: A Rede Nacional de Arquivos Audiovisuais, ela foi criada para realmente fortalecer esse conjunto de políticas públicas de preservação audiovisual.
8: O processo de adesão começa com o envio de documentação pela plataforma gov.br. Em seguida, é realizada uma análise técnica do acervo, como detalha a coordenadora de gestão e contratos da Cinemateca Brasileira, Daniela Leda.
10: Ao aderir à rede, a instituição se compromete a manter os dados atualizados de acervo, a colaborar com o Inventário Nacional de Bens Culturais Audiovisuais e também a adotar e disseminar boas práticas de preservação, descrição e acesso daquele acervo.
8: Segundo o historiador e professor da Universidade de São Paulo, Eduardo Moretim, esses acervos contribuem para construir a memória e também para consolidar a pesquisa histórica e audiovisual.
9: Sem essas imagens, nós não temos essa memória e os pesquisadores não podem, a partir da existência dessas imagens, reconstruir o sentido desse passado.
8: O Banco de Conteúdos Culturais disponibiliza, além de cinejornais e telereportagens, filmes históricos na íntegra, como a obra É Com Esse Que Eu Vou, de 1948.
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8: Aquelas instituições que aderirem à rede passam a ter divulgação institucional e do acervo no portal Filme Cultura. E qualquer cidadão pode revisitar o passado por imagens na página da Cinemateca Brasileira no endereço cinemateca.org.br. Reportagem Gabriela Noronha.
0: Já estão abertas as inscrições para o programa de capacitação em construção industrializada.
3: Realizado pelo Ministério do Desenvolvimento, Indústria, Comércio e Serviços, o curso prepara profissionais para planejar e implementar soluções inovadoras e sustentáveis em obras de infraestrutura.
0: A capacitação gratuita é voltada a gestores públicos e privados, profissionais da construção civil e estudantes.
3: A inscrição pode ser feita por meio da plataforma da Escola Nacional de Administração Pública, no endereço escolavirtual.gov.br.
0: E essas foram as notícias do governo federal.
3: Fique agora com as notícias do Poder Judiciário e do Congresso Nacional. Boa noite.
0: Boa noite para você e até amanhã.
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14: Relator determina que Polícia Federal investigue possíveis irregularidades na atuação da CVM no caso Master.
15: STJ define que banco pode encerrar conta corrente de forma unilateral.
14: TSE mantém indeferida candidatura de Arruda ao governo do Distrito Federal.
15: Boa noite, eu sou Arthur Filho.
14: E eu sou Walter Lima.
15: O ministro do Supremo Tribunal Federal, Flávio Dino, determinou que a Polícia Federal abra investigação sobre possíveis crimes e interferências indevidas na atuação da Comissão de Valores Mobiliários, a CVM, no caso do Banco Master.
14: A decisão considera um relatório que apontou fragilidades estruturais na autarquia e falhas na apuração de denúncia sobre possíveis irregularidades relacionadas ao banco. No relatório, resultado de uma auditoria, o grupo de trabalho da CVM identificou falhas de divulgação de informações em 73% dos 314 processos relacionados ao grupo econômico, deficiência de compliance em 32%.
15: Bancos podem encerrar conta corrente de forma unilateral.
14: E para o STJ, isso não significa violação ao Código de Defesa do Consumidor. Fátima Uchoa.
16: O entendimento do STJ foi firmado em recurso repetitivo e por isso deve ser seguido pelo judiciário de todo o país. Segundo o relator ministro Humberto Martins, a discussão surgiu porque o Código de Defesa do Consumidor considera abusiva a recusa do fornecedor em prestar serviços ou vender produtos a quem esteja disposto a pagar. Mas ele observou que a própria norma prevê exceção para intermediações reguladas por leis especiais, o que abrange a legislação das instituições financeiras e as normas do Conselho Monetário Nacional. Para o ministro, a regra legal se refere à recusa em contratar antes do começo da relação de consumo, diferente de uma conta já contratada.
15: Justiça do Trabalho de Minas Gerais considera discriminatória dispensa de jovem aprendiz grávida com TDAH.
14: Ela foi demitida por suposto desempenho insuficiente. Samantha Flor.
17: A justiça concluiu que não houve uma avaliação objetiva que comprovasse desempenho insuficiente. A aprendiz tinha média 8,43 nas atividades teóricas e não recebeu o acompanhamento adequado no desempenho das funções. A dispensa foi anulada e as empresas foram condenadas a pagar cerca de R$10.700 por danos morais. Como ela estava grávida, também terá direito à indenização referente à estabilidade gestacional.
15: Por 5-2, o Tribunal Superior Eleitoral, TSE, confirmou hoje, quinta-feira, decisão do Tribunal Regional Eleitoral do Distrito Federal, o TREDF, que indeferiu o registro de candidatura de José Roberto Arruda, do PSD, na disputa ao cargo de governador do Distrito Federal nas eleições gerais deste ano.
14: A maioria dos ministros acompanhou o voto do relator, ministro Dias Toffoli, determinando a imediata comunicação da decisão ao Tribunal Regional Eleitoral para cessar a condição subjúdice de José Roberto Arruda na disputa pelo governo do Distrito Federal.
15: Com a decisão, a candidatura de Arruda também não pode mais receber os fundos eleitoral e partidário, e ele deve cessar a campanha, inclusive as inserções no rádio e na TV e a participação em debates.
14: José Roberto Arruda permanece inelegível devido às sucessivas condenações em segunda instância por ato doloso de improbidade administrativa.
15: Ministério Público Federal consegue na justiça a construção de escola indígena em Amarante do Maranhão.
14: A nova escola substitui a antiga unidade que funcionava em condições precárias e não tinha estrutura adequada para atender aos estudantes indígenas. Vanessa Pereira.
18: A nova escola atende os estudantes indígenas da aldeia Guaruru, na terra indígena Arariboia, em Amarante do Maranhão. A obra foi realizada após a ação do MPF, ajuizada em 2023, que apontou as condições precárias da antiga unidade, onde faltavam estrutura e até carteiras para os estudantes. Em vez de reformar o prédio, o governo do Maranhão construiu uma nova escola, concluída em 2025 e já em funcionamento. Da sentença, a justiça reconheceu o cumprimento da obrigação e determinou que a manutenção do prédio ficará a cargo do Estado.
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15: A você uma boa noite.
14: E até amanhã.
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0: Boa noite. O projeto que busca atualizar o programa Disque Idoso, criado em 2007, pode ser analisado pelos senadores. O objetivo é ampliar a prevenção a maus tratos, o acesso à informação e aos direitos. Mais detalhes com o repórter César Mendes.
1: De autoria do senador Paulo Paim, do PT do Rio Grande do Sul, o texto muda o nome do programa Disque Idoso para Disque Pessoa Idosa e amplia as suas funções, já que além de receber denúncias de maus tratos e violência, passará a oferecer também informações sobre direitos, acesso a benefícios, programas governamentais e serviços públicos. Paim explicou que o atendimento será feito dentro do atual Disque 100, serviço gratuito focado no atendimento a grupos vulneráveis, sem a necessidade de criar uma nova central telefônica. Segundo ele, a proteção da pessoa idosa vai além do combate à violência.
2: Amplia os serviços oferecidos, colocando a pessoa, seus direitos e sua dignidade no centro da política pública.
1: A proposta busca ainda fortalecer a articulação entre os órgãos de assistência social, saúde, segurança pública, Ministério Público, Defensoria Pública e Conselhos de Direitos.
0: O Senado pode votar uma proposta que permite o uso da renúncia fiscal de empresas e pessoas físicas no incentivo ao esporte para priorizar projetos voltados ao esporte feminino e destina, no mínimo, 10% dos valores a essas iniciativas. Repórter Lana Dias.
3: Em audiência pública na Comissão de Esporte, a senadora Tereza Leitão, do PT de Pernambuco, relatou a desigualdade no setor, algo que a proposta busca combater.
4: Não é porque a gente compete mulheres com mulheres, mas é porque você, comparando o que o futebol oferece aos homens com o que o futebol oferece às mulheres, com o que o futebol oferece, o voleibol oferece aos homens, com o que o voleibol oferece às mulheres, em termos de condições de prática esportiva.
3: A proposta prevê limite máximo de valores por proponente, critérios de distribuição regional, equilíbrio entre modalidades esportivas e critérios de alternância ou limitação de acesso a tratamento prioritário para evitar concentração excessiva.
0: Uma nova lei aprovada pelo Senado e sancionada pelo Executivo garante até 2031 a continuidade do incentivo fiscal para empresas que destinam recursos a projetos de combate ao câncer e de atenção à pessoa com deficiência. A reportagem é de Yasmin Rodrigues.
5: A proposta chegou ao Senado depois de passar pela Câmara dos Deputados e foi analisada em regime de urgência pelo plenário. A relatoria ficou com a senadora Mara Gabrilli, do PSD de São Paulo, que defendeu a manutenção do mecanismo como forma de dar previsibilidade às instituições que dependem desses recursos.
6: A prorrogação garantirá a possibilidade de que organizações da sociedade civil sem fins lucrativos, como por exemplo as APAES, o GRAAC, que é o Grupo de Apoio Adolescente à Criança com Câncer, por exemplo, e centros especializados em reabilitação e hospitais do SUS, tenham previsibilidade orçamentária para atendimentos e pesquisas.
5: O Pronon e o Pronas PCD permitem que recursos privados sejam direcionados a projetos previamente aprovados pelo Ministério da Saúde. O primeiro é voltado à prevenção e ao tratamento do câncer. O segundo apoia ações de prevenção e reabilitação de pessoas com deficiência.
0: Também foi sancionada pela Presidência da República a lei aprovada pelo Senado que institui o programa Institucional de Bolsa de Iniciação à Docência, PIBID, como política de Estado. A norma estabelece objetivos, modalidades de bolsas e regras para o programa de formação inicial de professores da educação básica. A reportagem é de Pedro Pincer.
7: A nova regra estabelece que o PIBID será desenvolvido no Ministério da Educação e na CAPES, em parceria com instituições de ensino superior e redes públicas de educação básica. As ações de formação poderão ser voltadas às diferentes etapas e modalidades da educação básica. Isso inclui educação do campo, escolar indígena, escolar quilombola, especial, bilíngue de surdos e de jovens e adultos. A relatora, senadora Damaris Alves, do Republicanos do Distrito Federal, destacou a importância da iniciativa.
8: É certo que o fortalecimento da docência por meio do PIBID é um instrumento direto e hábil para assegurar a qualidade do ensino. O programa pode contribuir com a realização do princípio constitucional de valor.

0: Valorização dos profissionais da educação. Deste modo, o PIBID atua diretamente na raiz dessa valorização.
1: Foi vetado o artigo que tratava das despesas do programa. O dispositivo previa que elas seriam custeadas por dotações orçamentárias destinadas anualmente ao MEC e à CAPES e proibia a redução dos valores das bolsas e o contingenciamento das despesas do programa.
2: 38% das mulheres com deficiência no país já sofreram algum tipo de violência doméstica. Foi o que revelou uma pesquisa inédita do Senado. As vítimas ainda enfrentam o despreparo dos agentes públicos na hora da denúncia. Repórter Patrícia Oliveira.
3: 83% das mulheres com deficiência vítimas de violência doméstica não denunciam o agressor, porque na maioria das vezes se trata de um marido ou parceiro de quem dependem economicamente. Os dados apresentados em uma audiência pública na Comissão de Direitos Humanos também apontaram que apenas 31% dessas vítimas buscam uma delegacia especializada e ainda enfrentam barreiras físicas e dificuldades no atendimento, como destacou a vice-presidente do Instituto Maria da Penha, Regina Célia Barbosa.
4: Ou por ignorância, ou por negligência, ou por falta de sensibilidade a sua condição de deficiência.
3: De acordo com a pesquisa, mulheres com deficiência estão mais expostas à violência sexual e financeira. Para Priscila Celares, do Ministério dos Direitos Humanos e da Cidadania, os novos dados poderão embasar mais iniciativas governamentais.
5: E com isso conseguir desenvolver e articular políticas públicas que sejam mais específicas.
3: A pesquisa feita pelo Instituto Data Senado e o Observatório da Mulher contra a Violência é a primeira da série histórica iniciada em 2005 a destacar especificamente a realidade das mulheres com deficiência.
6: Eleições 2026.
2: Os brasileiros vão eleger no dia 4 de outubro 1.059 deputados que vão atuar nas assembleias legislativas e na Câmara Distrital do Distrito Federal. Mas você sabe quais os papéis desses deputados? Confira na reportagem de Rodrigo Rezende.
7: Os deputados estaduais e distritais são representantes da população nas assembleias legislativas de cada estado e na Câmara Legislativa, no caso do Distrito Federal. Uma vez eleitos, eles têm mandato de 4 anos. Todos esses deputados, 1.059 no total, colaboram na organização da administração estadual, como explica o consultor legislativo do Senado, Gilberto Guerzoni.
8: O Brasil é uma república federativa, então os estados têm autonomia e legislam sobre uma série de temas, além da sua própria organização, segurança pública, saúde, educação, meio ambiente, cultura, além de aprovar as leis estaduais e distritais. No caso do Distrito Federal, os deputados estaduais e distritais também são responsáveis pela fiscalização dos governos, né? Do governo do estado e do governo do Distrito Federal.
7: Para exercer essa fiscalização, os deputados podem solicitar informações a órgãos públicos, convocar autoridades para prestar esclarecimentos e criar comissões parlamentares de inquérito, as CPIs. Os deputados estaduais e distritais também votam o orçamento dos estados e do DF e propostas de leis de iniciativa dos governadores. No caso do Distrito Federal, há uma particularidade. Como o DF não possui municípios, os deputados distritais tratam tanto de temas de competência estadual quanto de assuntos que em outras partes do país seriam discutidos por vereadores.
2: Com trabalhos técnicos de Eliseu Caires, o Jornal do Senado fica por aqui. Acompanhe agora as notícias da Câmara dos Deputados. Boa noite e até amanhã.
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9: Plenário pode aumentar folga remunerada do trabalhador que doar sangue.
10: Projeto estende auxílio acompanhante a todos os tipos de aposentadoria.
9: Comissão estabelece parâmetros para acervos de livros em salas de aula.
10: Boa noite. Estudantes de 4 a 11 anos de idade poderão contar com acervo de livros nas salas de aula. A ideia é incentivar a formação de jovens leitores, como informa a repórter Mônica Tati.
11: Proposta aprovada pela Comissão de Educação da Câmara dos Deputados prevê que as salas de aula da pré-escola e dos anos iniciais do ensino fundamental tenham acervo de livros. O texto insere o dispositivo na Lei das Bibliotecas. O acervo seria formado por livros paradidáticos e de literatura infantil, destinados ao uso de alunos e professores. O deputado Tarcísio Mota, do PSOL do Rio de Janeiro, que leu o parecer do relator, o deputado Pedro Kizai, do PT de Santa Catarina, destaca que o projeto fortalece o Sistema Nacional de Bibliotecas Escolares e é essencial para formar novos leitores.
12: Nós temos, infelizmente, caído o número de leitores na sociedade brasileira. E nós sabemos que o livro é uma janela para o mundo, é a possibilidade de ampliar os nossos horizontes. E quando isso é feito desde o início, na pré-escola, isso é decisivo, não só para aquela criança poder adquirir mais hábitos de leitura, ampliar os seus horizontes, mas para que a própria educação funcione. Nós temos evidências científicas que demonstram que em famílias onde há crianças leitoras, essas crianças aprendem mais, aprendem melhor, têm, portanto, sucesso no fluxo escolar.
11: O projeto, que prevê a formação de acervos de livros nas salas de aula para crianças de 4 a 11 anos, aguarda a apreciação da Comissão de Constituição e Justiça. Se for aprovado, pode seguir direto para o Senado. Da Rádio Câmara de Brasília, Mônica Tati.
6: Saúde.
9: Luiz Tibeto Avante, de Minas Gerais, apresentou o projeto para viabilizar no SUS o uso experimental da polilaminina em pacientes com lesões recentes na medula ou paralisias causadas por traumas. Ele explica que o tratamento vai depender de indicação médica e autorização dos órgãos competentes.
10: Luiz Tibeto aponta que a polilaminina é estudada pelo potencial de regenerar fibras nervosas lesionadas. A proposta do congressista dá prioridade a pacientes da rede pública com lesão medular aguda, que deverão ser acompanhados por equipe especializada durante a pesquisa.
9: Gustinho Ribeiro, do PP de Sergipe, apresentou o projeto que cria regras especiais para a renegociação de dívidas de pessoas acometidas por doenças crônicas incapacitantes. Para ter acesso ao benefício, é preciso comprovar o impacto dos custos do tratamento ou a perda da capacidade financeira causada pela doença.
10: Pelo texto de Gustinho Ribeiro, a conciliação prevê mais prazo para pagamento, redução de juros e parcelamento da dívida. Segundo ele, a medida busca proteger pacientes em situação de vulnerabilidade e evitar que o superendividamento comprometa o tratamento de saúde.
9: Marcos Soares, do PSDB do Rio de Janeiro, propõe a criação do Programa Nacional de Educação Cosmética e Cuidado com a Pele nas escolas. A iniciativa prevê ações dos Ministérios da Educação e da Saúde sobre higiene, proteção solar e cuidados com a pele.
10: Marcos Soares explica que o objetivo é promover campanhas de conscientização para combater a desinformação sobre rotinas de beleza. O parlamentar argumenta que a proposta pode ajudar a prevenir danos causados pelo uso inadequado de cosméticos.
6: Segurança Pública.
9: A Comissão da Câmara aprovou o programa de atendimento a vulneráveis vítimas de estupro com o objetivo de humanizar o acolhimento e garantir a coleta de provas contra o agressor. Saiba mais sobre o assunto na reportagem de Maria Neves.
13: A Comissão de Segurança Pública da Câmara dos Deputados aprovou o projeto que institui um modelo nacional de atendimento humanizado e de coleta de provas para casos de estupro de vulnerável, chamado Ação Protetiva 360 graus. Pela proposta, estados e municípios que aderirem ao programa terão de criar núcleos de atendimento humanizado e multidisciplinar às vítimas. Na versão aprovada, o relator deputado Paulo Bilinski, do PL Paulista, prevê que as autoridades deverão realizar a coleta de provas imediatamente, ainda no local de acolhimento. De acordo com o parlamentar, a literatura forense estima que a janela máxima de preservação dos vestígios é de até 72 horas a partir da agressão. A proposta também estabelece o prazo máximo de 30 dias para a emissão dos laudos laudos periciais. Esse prazo poderá ser prorrogado por igual período, mas somente com justificativa técnica fundamentada. O texto original do deputado delegado da Cunha, do União de São Paulo, prevê somente a emissão de laudos dentro dos prazos legais. Delegado da Cunha afirma que a criação do programa é importante, principalmente porque a maior parte dos abusos sexuais de vulneráveis ocorre dentro de casa e o agressor quase sempre permanece impune.
14: A Ação Protetiva 360 tem por objetivo proteger crianças e adolescentes do crime chamado estupro de vulnerável. É o estupro praticado contra menores de 14 anos, que acontece, na maioria das vezes, dentro de casa. Outro dado assustador é que a grande maioria das vítimas tem de 4 a 8 anos. E outro dado alarmante: em 80% dos casos, o estuprador é inocentado por falta de prova material, falta de DNA.
13: De acordo com o delegado da Cunha, iniciativa semelhante ao programa proposto já foi adotada na Baixada Santista, em São Paulo, e dobrou o número de condenações de agressores sexuais de vulneráveis. Pela legislação, além de menores de 14 anos, são consideradas vulneráveis pessoas que não têm discernimento ou não podem oferecer resistência ao estupro, devido a alguma doença ou neurodivergência, por exemplo. O texto aprovado estabelece também quem pode acionar os núcleos de atendimento no caso de suspeita de estupro de vulnerável. Além da própria vítima e de familiares, estão na lista profissionais de saúde ou de assistência social e integrantes do conselho tutelar. Além disso, a versão do relator, delegado Paulo Bilinski, prevê que quando o pai, a mãe ou o responsável legal for suspeito do crime, a justiça poderá autorizar a coleta de material biológico. Segundo o deputado, a medida evita que o próprio agressor impeça a preservação dos vestígios criminais. Ainda de acordo com a proposta, sempre que houver suspeita, o núcleo de acolhimento da vítima vulnerável deverá comunicar à autoridade policial competente em no máximo 12 horas. Delegado Paulo Bilinski argumenta que a comunicação estabelece o elo entre o programa de atendimento e o sistema de persecução penal. Sem ela, afirma que o fluxo de atendimento poderia funcionar integralmente, sem jamais levar à responsabilização do agressor. A proposta que institui um modelo nacional de atendimento humanizado e de coleta de provas para casos de estupro de vulnerável ainda será analisada por 3 comissões da Câmara. Se aprovada em todas, poderá seguir para análise do Senado. Da Rádio Câmara de Brasília, Maria Neves.
10: Projeto de Cezinha de Madureira, do PL de São Paulo, prevê a ampliação para 12 meses do prazo para apresentar queixa em infrações praticadas contra crianças, adolescentes e idosos. A proposta altera a legislação para dobrar o tempo atualmente concedido às vítimas ou a seus responsáveis.
15: Cezinha de Madureira argumenta que o período de 6 meses é insuficiente para que famílias ou idosos processem o trauma emocional e formalizem denúncias. Ele ressalta que o ajuste alinha a legislação à ampliação do prazo já concedido a mulheres vítimas de violência doméstica.
10: Como estratégia de prevenção e enfrentamento à violência, Antônio Carlos Rodrigues, do Podemos de São Paulo, quer ampliar a autonomia financeira das mulheres. Projeto apresentado pelo deputado prevê qualificação profissional, acesso a crédito e incentivo ao empreendedorismo feminino.
15: Antônio Carlos Rodrigues ressalta que o projeto dá prioridade para mulheres vítimas de violência doméstica em situação de vulnerabilidade ou responsáveis pelo sustento da família. Ele afirma que o acesso ao trabalho e à renda podem ajudar essas mulheres a romper relações abusivas.
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6: Trabalho.
18: Pedro Westphalen, do PP do Rio Grande do Sul, apoia projeto que permite o aproveitamento de médicos, dentistas, farmacêuticos e veterinários pelas forças policiais estaduais. O relator defende o redirecionamento de profissionais dispensados por excesso de contingente nas Forças Armadas.
19: Pedro Westphalen avalia que a cooperação entre União e Estados fortalece o atendimento médico dos agentes de segurança. Na visão do parlamentar, a medida amplia a capacidade de resposta do Estado em emergências sanitárias e calamidades, sem gerar custo extra às Forças Armadas.
18: Projeto de Davi Soares, do Podemos de São Paulo, reduz para 35 horas semanais a jornada máxima de trabalho dos professores da educação básica. O texto estabelece ainda que a nova regra se aplica tanto ao ensino público quanto às escolas privadas sem redução salarial.
19: Davi Soares sustenta que a sobrecarga de tarefas como correção de provas e planejamento de aulas tem provocado a síndrome de burnout entre os docentes. Para o congressista, a redução da jornada ajuda a preservar a saúde dos trabalhadores e melhorar a qualidade do ensino.
18: Celso Sabino, do PDT do Pará, quer estender o direito ao abono salarial aos empregados domésticos. A proposta garante o pagamento do benefício aos trabalhadores da categoria que tenham atuado por pelo menos 30 dias no ano base e recebam remuneração mensal dentro dos limites legais.
19: Celso Sabino argumenta que a medida corrige uma distorção histórica na legislação que hoje nega o benefício à classe por ausência de contribuição do empregador físico ao PIS. Ele ressalta que o custeio será feito com recursos do Fundo de Amparo ao Trabalhador, sem gerar novos encargos aos contratantes.
6: Votação.
18: O plenário da Câmara pode votar projeto que aumenta de 1 para 2 dias a folga remunerada do trabalhador que doar sangue. O repórter Antônio Vital tem os detalhes.
20: Pode ser votado a qualquer momento no plenário da Câmara projeto que aumenta de 1 para 2 dias por ano o direito do trabalhador faltar ao serviço para doar sangue. De acordo com a proposta, o empregado poderá deixar de comparecer ao serviço 1 dia a cada 6 meses, sem desconto no salário, desde que comprove a doação. O autor do projeto, o deputado Dr. Luizinho, do PP do Rio de Janeiro, disse que ampliar o incentivo é uma medida de baixo custo e elevado impacto. Ele justificou a proposta como necessária para manter os estoques seguros e regulares, já que uma folga por ano não é mais suficiente para atender a demanda diante do aumento da população.
21: Quando a gente permite que um trabalhador, uma vez no ano, faça doação de sangue e possa se ausentar do trabalho, a gente tinha uma população brasileira. Hoje nós temos mais presente que o dobro da população. E a cada dia, o número de acidentes com motocicletas, acidente nas estradas, leva no aumento da necessidade de captação de sangue. Permitirá certamente, presidente, que a gente quase dobre a nossa capacidade de captação de sangue no Brasil.
20: De acordo com o Ministério da Saúde, o Brasil necessita, em média, de 5 mil bolsas de sangue por dia para atender a necessidade. E os hemocentros enfrentam oscilações periódicas abaixo da média, principalmente em períodos de feriados prolongados e férias escolares, quando diminui o número de doadores. O projeto ganhou regime de urgência, o que permite que seja votado diretamente no plenário da Câmara, sem passar pela análise das comissões permanentes da Casa. A urgência foi aprovada de maneira simbólica, sem votos contrários, e foi defendida por deputados de vários partidos, como Cabo Gilberto Silva, do PL da Paraíba. Ele destacou a necessidade de aumentar o número de doadores.
22: A questão das doações de sangue, às vezes no Brasil, reduz o ritmo, e sobretudo nas questões de festejos com vários acidentes, e os bancos de sangue precisam estar sempre prontos para atender a demanda da sociedade.
20: A manutenção de estoques de sangue é essencial ao funcionamento do Sistema Único de Saúde, o SUS, já que ele é usado em procedimentos de urgência e emergência, cirurgias de média e alta complexidade, tratamentos de câncer, doenças hematológicas e atendimentos obstétricos. Ainda não há data para votação no plenário da Câmara do projeto que aumenta de 1 para 2 dias por ano o direito do trabalhador faltar ao serviço para doar sangue. Da Rádio Câmara de Brasília, Antônio Vital.
6: Economia.
19: Permitir que cuidadores de pessoas com deficiência empreendam com um MEI sem a perda imediata do benefício de prestação continuada é o objetivo do projeto de Rafael Prudente, do MDB do Distrito Federal. O texto prevê um período de transição de 2 anos em que rendimentos de até 2 salários mínimos não entram no cálculo do benefício.
18: Rafael Prudente argumenta que a iniciativa estimula a formalização das famílias sem comprometer o amparo social. O parlamentar defende ainda a garantia de restabelecimento simplificado do auxílio caso o empreendimento do cuidador feche.
19: Professor Alcides, do PSDB de Goiás, propõe criar o Programa Nacional de Geração Distribuída com Créditos de Carbono para conectar pequenos e médios geradores de energia renovável ao mercado voluntário de emissões.
18: Professor Alcides explica que a medida preenche uma lacuna entre o marco legal da geração distribuída e o sistema brasileiro de comércio de emissões. Para ele, a unificação possibilita a geração de renda extra para famílias e produtores rurais, além de estimular novos investimentos em fontes limpas no país.
0: Transportes.
19: Comissão aprova a proposta que permite grupos considerados mais vulneráveis desembarcar fora do ponto de ônibus durante a noite, como explica a repórter Paula Bittar.
1: A Comissão de Constituição e Justiça da Câmara aprovou um projeto de lei que permite a mulheres, pessoas idosas, pessoas com deficiência ou mobilidade reduzida escolher o local de desembarque dos veículos de transporte coletivo urbano no período entre as 8 da noite e as 5 da manhã, respeitado o trajeto da linha. De acordo com o texto aprovado, o motorista deve observar as condições de segurança ao parar para o desembarque. O relator, deputado Áureo Ribeiro, do Solidariedade do Rio de Janeiro, descartou a possibilidade de a proposta ser discriminatória com relação a homens não idosos, tendo em vista que o objetivo é proteger as pessoas mais vulneráveis, não se tratando de discriminação sem justo motivo.
4: É uma medida que pode fazer uma diferença muito importante na rotina de quem depende do transporte coletivo, especialmente mulheres, idosos e pessoas que precisam caminhar por trajetos escuros ou considerados inseguros até chegar à sua casa. A proposta busca dar mais proteção e flexibilidade, permitindo que o passageiro possa próximo e seguro, respeitando as condições de circulação e segurança do transporte.
1: A proposta, que permite a mulheres e pessoas idosas com deficiência ou mobilidade reduzida escolher o local de desembarque dos veículos de transporte coletivo urbano no período entre as 8 da noite e as 5 da manhã, pode seguir agora para a análise do Senado, a menos que haja recurso para votação antes pelo plenário da Câmara. Da Rádio Câmara de Brasília, Paula Bittar.
18: Capitão Augusto, do PL de São Paulo, defende a criação do Programa Nacional de Proteção e Resiliência da Atividade Circense, chamado de Circo Seguro. Segundo o deputado, o objetivo é garantir apoio financeiro para reparar estruturas e equipamentos de circos destruídos por intempéries.
19: Pelo projeto de Capitão Augusto, o programa vai subsidiar a contratação de seguros e oferecer financiamentos com juros reduzidos para circos de pequeno porte. Para o parlamentar, a medida preserva uma tradição cultural e protege a renda de centenas de famílias.
0: Homenagem.
18: Dimas Fabiano, do PP de Minas Gerais, sugere a inscrição do nome de Francisco de Paula Vitor, o Padre Vitor, no livro dos heróis e heroínas da pátria. O deputado argumenta que o homenageado superou o preconceito e a pobreza para se tornar um dos religiosos mais venerados do estado.
19: Dimas Fabiano exalta a atuação do Padre Vitor na educação e no acolhimento dos mais necessitados na cidade de Três Pontas. O parlamentar considera o beato um símbolo nacional de fé, resistência e solidariedade.
18: Termina agora o jornal Câmara dos Deputados, produzido pela Rádio Câmara, com trabalhos técnicos de Wellington Telles e apresentação de Val Monteiro e Luciana Vieira. Uma boa noite para você.
19: A Voz do Brasil está de volta amanhã. Boa noite.
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20: 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Proponho a você agora uma viagem no tempo, uma retrospectiva positiva da sua vida.
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20: Afinal, a gente só tem saudade daquilo que é bom. Hora de mergulhar nas nossas boas lembranças.
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20: Danilo Quixaba ao vivo. 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

eu quero você positivo, positiva. Afinal, nessa jornada da vida que nós temos, se você calcular o tempo de sono, de estudo, de trabalho, o pouquinho que sobra não pode ser para reclamação, não pode ser para lamúrias, não pode ser para preocupações. Muitas filosofias falam isso. Se preocupar e não se preocupar, o resultado é o mesmo, é o destino. Então, vamos fazer como a costura. Não vamos brigar com a linha, não vamos brigar com o tempo, não vamos brigar com os erros. Se, por acaso, temos nós, vamos refazer a costura, a linha e emendar do jeito que a gente sempre quis. Eu quero que participem 11-3509-9290 com recados, com sonhos, com músicas que inspiraram a sua vida. Vamos juntos, da maneira mais tranquila, serena e relaxante possível.

0: Massa FM, a minha rádio massa, com Diego e Vitor Hugo, prefiro nem perguntar. Mas uma hora a gente tem que encarar a verdade de frente, você não acha? Danilo Quixaba ao vivo, cadê você?
1: Boa noite, meu nome é Érica, eu sou de Moarama. Eu quero oferecer uma música pro meu esposo José Ricardo, do Henrique Juliano, aquela pessoa. Meu amor, eu te amo muito, isso é tudo pra mim, é o amor da minha vida. Deus te abençoe, te ilumine sempre, tá? Até amanhã, beijo.
0: Obrigado, meu bem. Quem mais tá por aqui? Agora um rapaz dedicando a alguém muito amorosamente.
2: Boa noite, aqui é o Evandro. Ofereceram uma música pra minha mulher Jussara. Te amo, meu amor. Queria ouvir a música Henrique Juliano, tô tentando o meu melhor. Te amo, minha princesa.
0: Daqui a pouco, tá bom?
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0: Mas FM, Rio Negro Solimões e Solimões, com o frio da madrugada. Parte do Brasil tá assim mesmo. Muita gente sozinha e com a temperatura lá embaixo. Mas como estamos falando para o Brasil inteiro, tem gente sim que, mesmo à noite, tá com aquele calorão. E é isso, o Brasil tem todas as riquezas naturais e diferenças que você imaginar. Boa noite, Danilo Quixaba, aqui é Andrea. Gostaria de mandar beijos e abraços pro meu esposo Rafa Pereira e dizer que eu amo muito e que estou com muitas saudades. Obrigada, Danilo.
1: Boa noite, Danilo.
0: Boa noite.
1: Toda a família Massa, toda a família minha, saudade de você. Sou Rebeca Andrade, de Colatina, Espírito Santo. Ah, eu sou sozinha, então. Eu fico com sua próxima música, que você tocar. Todos os ouvintes, pra toda a família Massa. Beijo, bom trabalho, meu querido.
0: Obrigado, Rebeca. É só uma fase. Logo, logo você vai encontrar o seu rei, tá bom? Fica tranquila, meu bem. Relaxa. Eu sei que você anda trabalhando demais, mas logo, logo, quando você menos esperar, aparece. Torce por mim que eu torço por você.
2: Boa noite, Danilo. Aqui é a Isabela. Boa noite, Rede Massa. Um recadinho pro Juarez. Meu amor, mais um dia cabe. É a única coisa que eu consigo pensar em você. A saudade é enorme da sua risada, da sua voz, do seu carinho. Dorme bem, meu amor. Saiba que mesmo longe, você é o amor da minha vida. Um beijo. Te amo. Boa noite.
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0: Massa FM, 11 da noite e um minuto. Vamos juntos. É a sua vez de abrir o coração.
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0: Músicas que você conhece, que marcaram a sua vida e que a gente canta junto. Ou melhor, juntos. Tomara que você esteja a dois. 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

0: impressionar aquela pessoa que a gente tá afim, aquela pessoa amada. E a gente acaba inventando umas mentirinhas, contando vantagem. Mas o importante é que quando um sentimento desse tipo aflora, tem que durar pra vida toda.
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0: Massa FM, a minha rádio é massa, com Zé Neto e Cristiano, eu ligo pra você. Tomara que você esteja bem, são os últimos minutos desse dia, uma quinta-feira que promete um comecinho de fim de semana muito bom, porque você sabe, quando termina a semana, é que começa a diversão.
1: Boa noite, hoje meu recado vai pro meu marido, Isaac Gaspar, meu amor, eu te amo muito, eu tô morrendo de saudade e tem gente que quer mandar um recado pra você.
2: Tio, todo mundo saudade.
3: Isaac, volta logo, seu topipo comigo.
1: Tamo morrendo de saudade, amor, sábado eu tô aí, tá bom? Te amo. A minha rádio é massa.
0: Tá certo, recado dado. Olá, Danilo Quixaba, boa noite, recado de Aline Medina para o meu grande amor, Bernardo Medina. Oi, meu amor. Espero que tudo esteja bem. Por aqui tá tudo bem. Eu e as meninas estamos morrendo de saudade de você, meu amor. Rezo por você todos os dias. Eu sei que a distância só fez aumentar mais ainda o amor que eu sinto por você. Sempre estarei por aqui. Te amo infinito. Fica com Deus, meu amor.
4: Boa noite, o recado de hoje vai pro meu esposo, Diogo Pedroso. Amor, eu te amo demais, não vejo a hora de chegar sábado. Tô morrendo de saudade, vida.
5: Pai, tamo com saudade, volte logo.
6: Pai, tô com saudade, boa noite.
4: Boa noite, durma com Deus, minha vida, te amo. Nós estamos morrendo de saudade de você, tá bom? Você é tudo pra nós, minha vida.
7: Pai, boa noite, todo mundo saudade.
8: Te amo, te amo, te amo.
9: Te amo muito, pai.
0: Pra você ver como é a vida. Do amor surge a família. São as coisas mais importantes da vida, certamente.
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2: Massa FM, 11:30 da noite. O clima por aí tá bom? Ainda temos alguns minutinhos para aproveitar antes daquela sexta-feira que a gente está esperando tanto. Aqui, Danilo Quixaba, a minha rádio é massa.

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0: Boa demais, obrigada, gente.
1: 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Maiara e Maraísa no dia do seu casamento. Será que merece tanto escândalo? 11-3509-9290. Os recados continuam.
2: O recado de hoje vai pro Jaison dos Santos. Meu irmão, te amo muito, tô morrendo de saudade de você. Os piá que te dá um abraço, te mandar um recado.
3: Tio, todo mundo saudade. Tio, boa noite.
2: Tio, tamo saudade, te amo. Tamo com saudade de você, fica com

0: Deus, durma com Deus, tá bom? Te amamos muito.
1: Tem mais gente por aqui. Olá, cadê você?
2: Oi, boa noite, tudo bem? Meu nome é Priscila, tô passando pra deixar um recado pro meu amor, Maicon. Dizer assim pra ele que eu amo muito ele, tô com muita saudade e não vejo a hora de ter o abraço dele de novo. Amor, te amo, tá? Fica bem, que eu tô bem e logo as coisas vão melhorar pra nós. Um beijo, amo você.

0: FM, a minha rádio é massa. Raimundo Fagner, Deslizes, um clássico. Composição do Michael Sullivan, interpretação genial do cearense de Oroz, Raimundo Fagner. Pessoal, ótima noite para todo mundo. Madrugada também. Continue aqui na massa, que tem sempre uma programação especial para você, tá bom? Amanhã, minha saudade, você volta às 10 da noite.
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0: mia Radio Massa e fai come sarre. Eita, nós estamos chegando aqui no pedaço. E aí, tudo bem? Tudo bem? Boa noite, boa noite. Aí, como é que vai? Beleza?
1: Não durmo por nada.
0: Rapaz,
1: quero alegria na minha madrugada.
0: Estamos chegando aí no pedaço, senhoras e senhores. Mais uma noite até as 4 da manhã. Tem eu, César de Casanova. Pode me chamar de Casão, valeu? Maravilha, rapaziada. Tudo bem? Tudo tranquilo com vocês? Deixa eu explicar pra vocês o seguinte: o nosso colega Wesley está com um problema nas cordas vocais, mas eu acredito que amanhã ele já tá de volta. Então, para quem gosta, avisa os amigos. Para quem não gosta, chama os inimigos. Tá tudo numa boa. Ai, ai, ai. Te contar uma coisa: não é? Essa questão aí do tempo, é ar-condicionado, é frio, é chuva, é calor, daqui a pouco é frio de novo, isso atrapalha a nossa saúde, nós locutores. A gente tem que cuidar da voz, não é verdade? Infelizmente o nosso colega Wesley está com, ontem ele estava já, né, falando que estava com um problema na voz e tal, então hoje ele está se resguardando para que ele possa voltar amanhã firme e forte a partir da meia-noite, mas eu vou aqui também, eu não tô com a voz boa também, vou confessar a vocês. Minha voz também está combalida, mas fazer o quê? Tamo junto aqui, né? Um tem que segurar a mão do outro, então não fiquem bravos, amanhã o Wesley tá repousando hoje para que ele possa voltar amanhã com a força total, fazer todas as estripulias possíveis aqui no Companhia da Massa. Então, melhoras o Wesley, eu vou seguindo aqui, tá bom? Até as 4 e a gente daqui a pouco fala sobre o tema, vamos dar risada, vamos se divertir, por isso é que vale a pena estar aqui na Massa FM. Combinado assim, tudo bem com vocês? Então, tá tudo lindo. Tá tudo lindo. Começando aqui, então, já eu vou lançar o tema aqui. Vai ser muito legal, vou falar de sogra. É, o tema hoje vai ser sogra. Sogra, sogro, que fica assim, intrometendo na vida alheia. Aí, meu Deus do céu, coitada da sogra. Deixa a sogra em paz. A sogra chega em casa, fala, eu vou ficar uma semana com você. Deixa a sogra ficar na sua casa, rapaz. Daqui a pouquinho pra vocês, tá bom? Vai junto aqui no Companhia da Massa até as 4 horas da manhã, contando com a sua audiência, contando com o seu carinho. Olha o Túlio Milionário aí, ó. É o casca de bala. Pra gente já começar a aquecer aí, ó, as turbinas. Bora lá.

0: Márcia FM, daí o Almir Rogério, o Fuscão, Fuscão Preto, meia-noite e quatro por aqui. Muito bom dia. Olha, mais uma vez aqui, só comunicando aos nossos ouvintes que o nosso colega Wesley está com problemas nas cordas vocais, mas amanhã, se Deus quiser, estará de volta, não é? Estamos aqui, todos nós, preparados para poder ajudar uns aos outros. Para você que ligou o rádio agora, pô, Wesley não tá aí. Calma, amanhã ele tá aí de volta, porque realmente, gente, é frio, é chuva, é muda o tempo, é calor, é ar-condicionado, e isso acaba detonando a nossa voz. Eu também, minha voz não tá lá essas coisas também. Calma, pá, a minha voz também hoje tá que tá, menino. Negócio tá complicado. Mas vamos que vamos. Estamos aqui para ajudar uns aos outros. Amanhã, se Deus quiser, o nosso. Você dá risada que nem com você. Se fosse com você, você tava chorando, miserável. Tá bom? Mas vamos lá então, amanhã, se Deus quiser, o Wesley tá aí de volta aí para fazer aquela bagunça legal para vocês. Eu vou no comando até as quatro. Daqui a pouquinho eu vou falar do tema.
1: Vamos lá, casão. Vamos lá. Até as quatro da manhã, nós. É aqui nóis. Vencendo o Lucimar do táxi da rodoviária de Laje, Santa Catarina.
0: Opa!
1: E o meu neto que está no aplicativo na capital, neto. Floripa. Tá todo mundo na Rádio Massa. É nossa rádio é massa. É tchau, isso. Obrigado.
0: Tchau, obrigado. Valeu. Falou.
2: Fala, bom dia, casão, aqui é o Nilton da Brasilândia, e aí?
0: Tudo bem?
2: Dizer que o Elis tá com a garganta minha, ele tava reclamando mesmo.
0: Tá ruim?
2: Garganta é problema, também vivi de mundo da música aí bastante tempo.
0: Alô?
2: Quando a garganta pega, não dá certo, mas é assim mesmo, ele falou que a garganta dele tinha ido pro pau, eu entendi errado, mas...
0: Não, olha aí.
2: Deve ter ficado ruim, né?
0: Olha aí.
2: Eu pensei que tinha ido pra outro pau.
0: Olha.
2: Alô, aqui é o Nilton.
0: Olha aí, no escolar.
2: Eu sou a massa.
0: Não esculacha, senão...
2: Bom dia pra todos!
0: Não esculacha, toda uma cornetada aqui. Você entendeu errado. Você que quis entender errado, que entendeu errado. Ah, toma, vá, pá, pá, pá. Qual é que é, menino? Qual é que é? Bora lá, agora meia-noite seis. Daqui a pouquinho tem o tema, daqui a pouquinho, bora lá.
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0: baitaca, baitaca, baitaca. Fala, Birubiru, o que que é, Birubiru? Fala, Birubiru.
1: Ô, Casão. Oi. Boa noite, bom dia, um abraço, beleza?
0: Valeu.
1: Quer dizer, então, que o Wesley tá com problema nas cordinhas, é?
0: Para os vocais, vocais.
1: Não, um abraço.
0: Não pensa maldade do rapaz, não.
2: Bom dia, Casão. Opa. Tudo bem com você?
0: Tudo.
2: Amém de Curitiba, até as quatro.
0: Opa, muito obrigado pelo carinho, bora.
2: Olha que surpresa boa. Bom dia, Casão. Bom dia a todos os ouvintes.
0: Opa, valeu.
2: Tava ouvindo ali o Minha Saudade. Ó, quem aparece?
0: Eu.
2: Você, seu lindo.
0: Eu apareci.
2: Ai, um ótimo programa. E vamos resenhar, hein? Hoje eu tô com você e não abro.
0: Tá bom.
2: Tá de perigoso. E a minha rádio é massa.
0: Se Deus quiser, vamos lá, vamos em frente. Quem mais tá por aqui?
3: Fala, Casão. Padeiro aqui da Avenida Paulista. Seja bem-vindo aí, cara.
0: Opa.
3: E o tema é sobre sogra.
0: É.
3: Com minha sogra, eu não quero graça. A ela tem muito respeito. Ela toma cachaça e fuma charuto.
0: É.
3: Tem cabelo e bigode no peito, eu falei pra você, não sei não.
0: Olha aí, rapaz, não fala isso não, ô menino, fala isso não da sogra.
4: Bom dia, Casão, bom programa aí, Casão.
0: Obrigado.
4: Isso é brincadeira.
0: Não, acontece,
4: eu acho que ele
0: acontece.
4: Tinha chupado uns negócios assim, por isso que ele ficou desse jeito.
0: Não, acontece.
4: Mas amanhã nós estamos mais, ele que tá com você hoje. Bom programa, Casão.
0: Valeu, obrigado. Pessoal, pra quem ligou o rádio agora, nosso colega Wesley, que apresenta o Companhia da Massa, está com um pequeno probleminha nos cordas vocais, mas amanhã está de volta, se Deus quiser, para a apreciação de todos vocês. Estamos aqui, não vai deixar o espaço em branco, não é mesmo? Então nós temos que aqui um ajudando o outro.
5: Meu grande amigo.
0: Opa.
5: Saudade de escutar você também nas madrugadas da massa.
0: Obrigado.
5: Aí, na Companhia da Massa.
0: Obrigado.
5: Mariana, que diraí.
0: Fala, Mariana.
5: Saindo de um plantão suado.
0: Que legal.
5: 23h53.
0: Sério?
5: Eu trouxe ao mundo, claro, com a ajuda da minha equipe.
0: Opa.
5: Um bebê maravilhoso ao mundo. Trabalho de parto,
0: legal,
5: o parto evoluiu,
0: né?
5: Super bem, a mãe está bem, o bebê está
0: que
5: bem,
0: legal.
5: Glória a Deus. Mais uma vidinha que veio ao mundo para encerrar meu plantão agora.
0: Que legal.
5: Esse plantão abençoado trouxe uma vida ao mundo.
0: Que bom.
5: Deus abençoe
0: que
5: todo
0: bom.
5: Mundo, abençoe essa criança, abençoe nós e vida que segue.
0: Vida que segue.
5: Bom também.
0: Muito bem, muito obrigado aí, olha que legal esse relato, hein? Merece mais aplausos aí pra ela e a equipe dela, é claro. Poxa, trouxe mais uma vida ao mundo, que é isso? Bom demais.
6: Bom dia, Casão, desculpa.
0: Oi.
6: Achei que era o fofinho, essa, mas é você.
0: Não, mas amanhã ele tá aí.
6: A rádio tá bem representada também, minha rádio é massa,
0: porque é
6: chocolate naquele fretamento.
0: Tá certo.
6: Casão, mandei outro áudio aí pedindo aí, Sandro Oliveira, assuma teu filho.
0: Sandro Oliveira.
6: Pra nós aí, a rádio é massa. Um abraço, Casão.
0: Tá legal, então assuma teu filho. Que isso?
7: Fala, Casão. Como é que você tá, meu parceiro?
0: Sai
7: velho,
0: cachorro.
7: Sai cachorro. Manda um abraço pra todos os ouvintes aí, especialmente pra Tati, Perigosa, pra Sandrinha, pra todos que estão ouvindo, beleza?
0: Valeu.
7: Um abraço aí, meu parceiro. Boa programação. Sai
0: Valeu.
7: Cachorro.
0: Obrigado, sai cachorro. Sai cachorro, tá que tá também, rapaz.
8: Ô, Casão, fala comigo, Casão. Casão.
0: Oi. Manda.
8: Vou marcar um esquema, eu, você.
0: Quê?
8: E o Wesley lá no
0: que?
8: Bahamas.
0: Bate catar pra lá.
8: Um trisalzão sentado.
0: Tá.
8: Minha rádio é massa. Pare. Tchau, obrigado. É Jato que abriu o Paraná. Todo dia ligado aí.
0: Sai fora, meu. Olha o cara, velho. Pá, toma.
9: Vamos parar de falar besteira e vamos trabalhar?
0: É, eu vou soltar um tema aqui, porque o cara falar uma bobagem dessa aí. Vamos lá, gente, olha. Vamos falar de sogra. É. Um vídeo que viralizou nas redes sociais mostra o desabafo de uma nora após um forte climão em família. Vixe! Durante uma festa, a sogra, tinha que ser a sogra, né? Bateu boca com ela e disparou que preferia a ex-nora. Ai, meu Deus do céu. Olha o que a véia foi falar, bicho. Meu Deus do céu. Afirmando que o filho era muito mais feliz antes. Ô, minha senhora, como é que a senhora dá uma dessa? Faz isso não. Ô, bem, faz isso não. O registro dividiu a internet. Enquanto muitos detonaram a atitude da sogra, outros criticaram o marido por não ter defendido a atual esposa no meio do quebra-pau. Que é isso? O homem ficou só olhando, rapaz. Que é isso? Ele falou assim, ó.
10: Ai, que gostoso.
0: Gostoso, para com isso. A pergunta é a seguinte, e aí, você já teve ou tem problemas de relacionamento com a sua sogra ou teu sogro? O que você faria se acontecesse um clima desse por alguma briga, alguma situação? O cara não fez nada, gente. O cara ficou olhando lá, em vez de defender a mulher, ficou olhando. Ô, mas te falar, é cada uma também, né, rapaz? É cada um também, né, rapaz? Pelo amor, né? Corneta dele, ó, vagabundo. Você tinha que falar alguma coisa, cara. Olha, você acha que terminaria um relacionamento em que os sogros ou parentes da sua esposa, marido, se metessem no seu casamento? Não dá, né? Os seus pais já se meteram demais na sua relação, na sua vida? O que você faria se isso acontecesse? Fala pra gente. E você acha que quando começa a se relacionar com alguém, esse relacionamento também se estende à família ou não tem nada a ver? Eu quero saber a opinião de todo mundo pelo 11-3509-9290. E aí, gente, e aí, hein? Você se dá bem com a sogra? A véia é legal? E o sogro é bacana? Meu Deus do céu! Meu Deus do céu! O Fernando tá mandando aqui, gente, ó. Muito bom dia, Fernando. Beleza? Ele não pode se identificar, tá bom. Mas sobre a sogra, a minha é ótima. Faz uns 8 anos que eu tinha comprado um cavalo. Daí um dia, eu e a sogra, a gente foi ver o cavalo. Olha lá. E acabei... Oh, meu, não faz isso. E acabei passando ferro na sogra. Depois daquele dia, de uma folga, eu estou passando ferro nela. Que é isso, cara? Você tá louco? Cê tá louco, velho? É mentira, né? Não é possível. Não é possível. Eita, nós, viu? Ai, meu Deus, me ajuda, vai. Me ajuda. Me ajuda, me ajuda, me ajuda, me ajuda.

0: seu pai perguntar, você tá com Luan Santana.
1: Bom, vamos lá então, continua por aqui a polêmica da sogra, meia-noite 23. Vamos lá, meu amigo, olá, tudo bem? Bom dia.
2: Fala, Casão. Bom dia, vem por cá. Cara, acabei de botar em você aqui, Casão.
1: Não, que botar o
2: quê? Cadê o vagabundo do Wesley?
1: Sai fora, botar o quê, rapaz? Olha aí, botar o quê, rapaz? Pelo amor de Deus. Senhoras e senhores, pra quem ligou o rádio agora, vou falar mais uma vez, o Wesley está com problema na garganta, está sem voz, mas amanhã, se Deus quiser, com muito gargarejo, com muito gengibre, não é? Com muito gengibre, chá de gengibre, ele volta firme e forte aí pra vocês. Hoje eu tô segurando a barra aqui até as 4 da matina. Tá bom, meus queridos? Tá esclarecido? Esclarecido, então esclarecido.
3: Bom dia, Casão. Fábio de Curitiba falando.
1: Olá.
3: Então, Casão, vamos responder a sua enquetezinha de hoje.
1: Com certeza.
3: Eu não tenho problema nenhum com a minha sogra. Minha sogra é como se fosse uma mãe pra mim. Muito ela. Agora, Casão, tenho um segredo pra te contar. A sogra do meu marido, do Alexandre, é o cão chupando manga.
1: Sério?
3: É aquela sogra assim, que quando morreu um caixão pra ela em um palinho. Você teve ideia de tão safada e sem vergonha? Oxi. Que nós odiamos ela, hein? Passando também pra dizer que eu amo demais o Alexandre e sempre desejo sorte pra ele com essa sogra dele, porque olha, esse é um guerreiro nos dias. Todos os dias ele é um guerreiro pra aguentar. Ainda bem que nós não moramos perto dela, né? Pra aguentar, ela é o cão. Mas a minha é um amor. Casão, manda aí um beijo pra nós, Fábio e Alexandre do Uberaba, Curitiba, Paraná.
1: Ó, o beijo aí, ó. Ó, o beijo aí. Só B.O., hein? Só B.O. Tá percebendo, né? Sobe, ó, negão.
4: Bom dia, Casão, bom dia.
1: Oi, meu velho.
4: Ótimo programa aí, aqui é o Camargo.
1: Fala, Camargo.
4: Manda do Marte aqui no...
1: E aí, velho?
4: Os fora de estrada aqui até as 6 da manhã.
1: Conta, Casão, pra nós. Oi.
4: O Wesley fez muita garganta profunda.
1: Não, olha aí.
4: Fez uma garganta profunda aí, literalmente, a garganta dele foi pro pau.
1: Não, respeita aí, o
4: Ai, abraço, minha rádio é massa.
1: Respeita. Quer dizer, o tema que é bom, você não falou, mas tá certo. Tá bom, ligou o rádio agora, né?
5: Ô, Casão, lê novamente aí a mensagem do rapaz que foi ver o cavalo com a sogra. Bem na hora que, tá, que ele foi ver o cavalo lá,
1: cara,
5: eu tive que ultrapassar um outro caminhão aqui, não deu pra me ouvir direito.
1: Cara, a história...
5: Tem como você ler de novo aí?
1: Tem.
5: A minha rádio é
1: massa. Esse é o programa mais democrático do seu rádio, a Companhia da Massa. É o seguinte, o rapaz, ele comprou um cavalo. Aí ele falou pra sogra: sogra, eu comprei um cavalo. Vamos lá dar uma olhada no cavalo, pra ver se, né, a senhora entende de cavalo. E eu queria que a senhora desse opinião. A sogra foi. Aí chegou lá, olhou o cavalo, né? Passou a mão no cavalo. Aquelas coisas, né? Então, o cavalo, ó, cavalão, hein? Aí, olhou, conversaram, né? E o cavalo lá. E ele passando a mão no cavalo. Aí a mão esbarrou na mão da sogra e o cavalo lá. E aí aconteceu o que não era pra acontecer. Aí ele pegou e passou o ferro na sogra. Foi isso que ele falou.
6: Tome.
1: Ele falou assim: sogra,
6: tome.
1: Entendeu? E aí ele pegou a nhaco na sogra e disse que até hoje ele tá com a sogra.
7: Vamos parar de falar besteira e vamos trabalhar?
1: Eu tô trabalhando, filha. Você que tá aí com coisa aí. Tô trabalhando, filha. Tô aqui com a voz combalida, trabalhando.
8: Fala, Casão. Boa noite, eu sou o motorista de aplicativo de Curitiba.
1: E aí?
8: Ô, Casão, já botei no C aqui, já peguei o tema também.
1: Com isso.
8: Ô, Casão, sobre o tema aí. Cara, eu não tenho o que reclamar da minha ex-sogra. Hoje em dia eu tô solteiro, mas. As minhas ex-sogras, pelo menos na minha frente, sempre foram gente boa.
1: Louco.
8: Valeu, vambora.
1: Que isso, rapaz. Que é isso, rapaz? Eu tô com medo de vocês, hein? Olha aí, quem que tá aí? Vamos lá, fala, meu amigo, diga lá.
9: Bom dia, Casão. Oi. Marcelo Rufino, de Avanhandava, interior de São Paulo. Fala, região de Araçatuba. Casão, oi. Eu não tenho que reclamar da minha sogra não, viu, velho? Não tem não, viu, minha sogra, ó. Deu uma casa pra nós e um carro pra mim e pra minha esposa.
1: Tá brincando.
9: E, aliás, manda um beijo pra ela, Heloísa. Tá lá em Campo Novo dos Parecis, Mato Grosso, trabalhando.
1: Alô, dona Heloísa, um beijo pra senhora. Valeu, dona Heloísa. Aí, ó, eu quero saber da mulherada aí. Eu quero falar do sogro. Vocês não querem falar do sogro? Mulherada tem que abrir aí, né? Vai falar do sogro aí, meu irmão.
10: Renato, segurança e fisiculturista aqui de São Mateus, Espírito Santo.
1: Fala, Renato.
10: Pecazão, boa noite. Tá bom, dia.
1: Bom dia.
10: Olha, Deus me livre da minha sogra, aquele trem velho, caco, velho do caralho. Tá repreendido. Minha rádio é massa.
1: Que é isso, meu? Fala isso não, velho. Trata essa sogra com carinho, com respeito.
11: Fala, Casão, boa noite, sou o Kleber de Cotia aqui, sou Kleber. Caminhoneiro.
1: E aí?
11: Ô, Casão, a minha sogra chegou em casa de mala e tudo, nem
1: mentira.
11: Falou que vinha.
1: Mentira.
11: Falei pra ela, ué, mas chegou assim, nem falou que vinha? Quanto tempo você vai ficar aqui? Ela falou, vou ficar até vocês irem embora na minha cara. Eu falei, ué, mas você já tá indo embora já? Nem chegou, já vai? Véia do caramba, viu, Casão? Minha rádio é massa.
1: Isso, trata bem a sogra. Tem sogra que é maravilhosa. Tem sogra que é incrível. Por favor, não fale mal da sogra. Que a sogra merece todo o nosso respeito. Onde já se viu as nossas sogras do Brasil e do mundo.
12: Fala, Casão, fala, Casão, fala, Casão, fala, Casão.
1: E aí?
12: Aqui do lado de cá é o Malvadeza, direto da favela do Pó.
1: Ô, louco, que isso?
12: Ô, Casão.
1: Que isso, meu irmão?
12: Wesley. Tomou tanta paulada no céu da boca que machucou a goela.
1: Que isso?
12: Ô, deixa eu falar, minha sogra caiu do céu, Casão. Eu realmente tenho uma sogra que caiu do céu.
1: Então.
12: A vassoura quebrou e a velha despencou lá de cima. Tá segurando, a minha rádio é massa.
1: Ih, meu Deus do céu, eu sabia que não ia dar certo isso. Eu falei que não ia dar certo.
13: Bom dia, Casão, bom dia, bom dia. Ô, Casão, fala pra esse rapaz aí que a sogra deu um carro pra ele, uma casa. Eu não quero o contato da mulher dele, não, jamais. Mas vai lá pra ele arrumar essa sogra dele aí pra mim, porque ele é a sogra mesmo.

0: Mato, velho, mato, velho.
1: E aí, casão, beleza? Bom dia, mano.
0: Fala, mano.
1: Eu tenho saudade da minha ex-sogra, viu?
0: Sério?
1: Nossa, morro de saudade dela.
0: Não.
1: Que bundão que ela tinha.
0: Olha aí, velho.
1: Quer dizer, tem, né?
0: Não, pelo amor de Deus, pessoal, vamos... Peraí.
2: Pare!
0: Calma aí.
2: Vamos parar de falar besteira e vamos trabalhar?
0: Mas não sou eu que tô falando, foi o rapaz que falou Enfim, vamos lá pro próximo. Pelo amor de Deus, por favor, gente. Peraí.
3: Bom dia, casão. Ah, os caras ficam falando mal de sogra, mal de sogra. Eu conheço uma sogra que é uma maravilha.
0: Sério?
3: Coisa mais querida do
0: quem é,
3: mundo.
0: Quem é,
3: a
0: quem
3: sogra
0: é?
3: Da minha mulher.
0: Olha.
3: Ô, gente boa.
0: Sério? Gente boa, sogra, tá vendo, gente? Nem toda sogra é ruim, meus queridos.
4: Ô, casão, bom dia, bom dia. Rola pra nós aí, Bezerra da Silva, sequestrado minha sogra.
0: Sequestrado
4: pra todas as sogras que estão escutando aí.
0: Sequestrar a minha sogra? Eu tô procurando aqui outra.
5: Fala aí, casão, beleza? O Everton aqui do Japão. Cara, o negócio é o seguinte, eu amo tanto a minha sogra, velho, mas amo tanto ela, que eu não quero ver ela pintada nem de ouro, velho. Vou falar a minha verdade de você.
0: Que isso?
5: E se morrer ainda, vou enterrar de cabeça pra baixo, porque se tentar sair, vai tentar sair pro inferno.
0: Ô, gente.
6: Brasil!
0: Quero agradecer aqui todos os ouvintes que temos aí na Europa, pessoal do Japão, pessoal dos Estados Unidos também, né? Pessoal que tá lá nos Estados Unidos da América, aquele abraço pro pessoal de Portugal, Espanha, França, pessoal que tá conectado aqui, que mandam mensagens aqui pra massa, muito obrigado pelo carinho de todos.

0: Fala, Gustavo.
1: Na BR-153.
0: O que é que você manda?
1: De Goiás a Minas Gerais. A minha sogra, não tenho o que falar dela, não.
0: Então, tá vendo?
1: Ela é tão boa, eu queria fazer uma estátua pra ela, mas você acredita que ela não quis comer o cimento?
0: Não, olha aí.
1: Meu sogro deu uma passagem pra isso. Aí descobriu que era só de ida. Lá pro Japão. Eu nunca mais voltar aqui.
0: Para com isso, para.
1: Aí,
0: com isso.
1: Como diz, não deu certo, não. Tem que viver, conviver com os dois na porta de casa mesmo.
0: Ai, vocês, viu?
2: Fala, Casão, bom dia. Mauro Sedex passando por aqui. Hein, Casão, gosto tanto, tanto da minha sogra que ontem fui lá e troquei as pilhas da vassoura.
0: Fala sério.
2: É só ela sair pro mundo agora. Aquele abraço.
0: Olha, vocês falam isso da sogra, mas eu tenho certeza que no fundo, no fundo, bem no fundo, vocês são apaixonados pela sogra.
3: Bom dia.
0: Oi.
3: Eu amo minha sogra.
0: Então.
3: Fazem 7 anos que eu moro na Bélgica.
0: Aí, ó, na Bélgica.
3: E ela mora no Brasil. Minha rádio é massa.
0: Engraçadinha você, né? Engraçadinha.
4: É o Gustavo. Fala, Casão.
0: Oi.
4: Motorista de Osasco. Motorista de aplicativo aí. Tamo junto aí.
0: Obrigado.
4: Casão. Sogra é sogra, né, irmão? Não tem jeito, né? Não tem que aguentar, não tem jeito. Mas a gente olha pra sogra, Casão. Se ela for bonita, a mulher vai continuar bonita, né?
0: Não, é claro.
4: Se a sogra for feia, filho, pode mandar a mulher embora, porque vai ficar feia igual a sogra.
0: Não,
4: e a rádio é massa, valeu, Casão.
0: O homem tá na terra do hot dog, na terra do hot dog. Que isso, meu irmão?
5: Boa noite, Casão. A Kelly Machado, de Cariacica, Espírito Santo. Ó, Casão, eu tive duas sogras. Não posso reclamar de nenhuma delas. A primeira é viva ainda, mãe da minha ex-mulher, igual do meu filho. Me tratava muito bem, muito educada. Até hoje ela me elogia, fala bem de mim. Eu também gosto muito dela. E a segunda sogra já faleceu, que é a mãe da minha atual esposa, né?
0: Certo,
5: ela tem 14 anos de casada com a minha esposa.
0: Sim.
5: A minha sogra, o que eu pude fazer por ela, eu fiz, que ela era viúva, os filhos não ajudavam. Então, o que eu podia fazer, eu fazia. Era excelente pessoa. Se ela fizesse uma coisa diferente, meu pratinho lá em casa pra mim. Cara, ó, excelente sogra. Cuidei dela até. Muita gente fala mal de sogra, mas depende muito da convivência do filho. Se você briga com a mulher perto da sogra vai brigar mesmo com você, vai ser ruim. E se a mulher briga com o marido perto da sogra dela, a sogra vai ser ruim pra ela também. Então, é a convivência que vale. Eu não tenho reclamado da minha sogra. Minha rádio é massa. Abraço a todos vocês aí.
0: Valeu, meu irmão.
5: Rádio é massa.
0: Obrigado, meu irmão. Olha lá em Cascavel, hein? A audiência tá boa em Cascavel, estão falando aqui, hein? É a nossa amiga Silvana Andrade. Oi, Silvana, tudo bem com você? Hã? Ó, no Paraná, massa, tem uma boa audiência. Muito obrigado a todos do Paraná, todos que estão ligados conosco. Alô, alô, Silvana. Silvana, um beijão pra você. Muito obrigado pela sintonia. Tá certo? E continuamos perguntando aqui sobre sogra. Meu Deus do céu. Sogra dá trabalho ou não dá trabalho? O sogro também.
6: Bom dia, tudo certo, tudo tranquilo?
0: Tudo,
6: é,
0: querido.
6: a minha sogra, a única coisa que ela fez de bonito, lindo, maravilhoso.
0: Então, foi a esposa.
6: Uma coisa linda, maravilhosa.
0: Foi a esposa.
6: Foi a filha dela com quem eu casei. É. A véia tá com 75 anos, cara.
0: E aí?
6: Pensa, 75 anos.
0: Sério?
6: E metendo guampa no meu sogro, cara. Na cara dura, velho.
0: Mentira.
6: Na cara dura.
0: Mentira.
6: Pensa, cara.
0: Mentira.
6: A véia só tá só o risco. Coitadinho, o fiapo da mandioca. Eu não sei como é que tem o corajoso que pega ainda.
0: Rapaz.
6: Meu chapéu. Vai aonde, Chico?
0: Você tá brincando.
6: Valeu, um abraço a todos.
0: Tá brincando. Alô, Cassiane, tudo bem com você, querida? Cassiane, lá em Curitiba, ela tá curtindo o som da massa. Valeu, Cassiane, um beijão pra você. Beijo pra Cassiane aí, ó. Aí, rapaz, tá acordado. É, meu filho, tá acordado. Vamos lá, mais. Quem tá aí? Vamos lá.
7: Bom dia, Casão.
0: Oi.
7: Jason Porcá, cruzando Floripa aí.
0: Fala,
7: galera,
0: meu
7: do Rio Grande do Sul.
0: Fala, meu brother.
7: Respondendo a enquete da sogra aí.
0: É.
7: Eu gosto mais da sogra da minha mulher do que da minha.
0: Louco.
7: E a minha sogra tem um negócio também. Quando chove, ela voa de rodo.
0: Que isso.
7: A minha rádio é massa.
0: Como vocês são.
8: Fala, Casão. Boa noite, irmão.
0: Boa
8: Paulo
0: noite.
8: Rola de Guarulhos.
0: E aí?
8: Casão, eu sou um eterno solteiro, cara.
0: É mesmo?
8: A minha

0: a última sogra, há 27 anos que eu separei da filha. Eu fui no churrasco por causa dos filhos na casa da ex.
1: Ah.
0: O atual tava lá. E ela me chamava de meu genro. Aí eu fui falar pra ele, pra ela: Dona Bete, o seu genro é Aguinaldo, eu não sou mais. Ela falou pra mim: fuck you. Falou aquele nome feio.
1: Ah.
0: E falou: você, meu genro, eu não gosto dele. Aí eu vou fazer o quê? Se a sogra me chama: Dona Bete, te amo.
1: Rapaz, 12:38 por aqui, você continua participando no 11-3509-9290. Chupa que é de uva. Chupa. Chupa que é de uva, meu filho. É, aviões do forró aqui na programação, aqui no Companhia. E às 4 da matina você vai dando a sua opinião. O espaço mais democrático do rádio está aqui na massa.

0: Massa FM, companhia da Massa, continua por aqui. Agora é meia-noite, 44 minutos. Opiniões, elas não param de chegar, não, senhoras e senhores. Só opiniões boas sobre sogra, sogro e por aí vai.
1: Passou casa. Oi. Minha sogra é boa, é maravilhosa. Não tenho nada pra falar dela, não, viu? Ah. Ela é gente boa pra caramba. Sempre fica ao meu favor.
0: É mesmo?
1: Então eu vou fazer um bingo. Ah. Vou fazer um bingo lá na casa da minha avó. Ah. Vou fazer um bingo lá na casa da minha avó. O prêmio é minha sogra.
0: Aí,
1: sai uma pedra só.
0: Okay.
1: Quem ganhou tem que levar. Leva essa sogra pra lá. Quem ganhou tem que levar.
0: Olha aí.
1: Leva essa sogra pra lá. Cintes de cró.
0: O cara elogiou a sogra depois de falar uma coisa, né? Ai, meu Deus do céu, o que é que eu faço com vocês? Ai, meu Deus do céu.
2: Fala, Casão, meu irmão, boa madrugada pra você, pra galera que tá ouvindo a nossa querida Massa FM.
0: Tá bom, meu filho, fala.
2: Aqui é Paulo de Jardim Campo Grande, Cariacica, Espírito Santo.
0: O que é que você manda?
2: Vou mandar uma música pra você, ver se você coloca aí rapidinho.
0: Hã?
2: É nosso querido Bezerra da Silva.
0: Bezerra?
2: Boa madrugada.
0: Bezerra? Deixa eu ver aqui o que você vai mandar, vamos lá.

0: vou falar pra vocês. Vou falar pra vocês, é cada uma, viu, que eu vou te contar. Vai, alô, bom dia.
1: Ô, Casão, é só é igual aqueles carros Peugeot. Se o cara chegar, botar a mão que ele roubar, tem que levar, de qualquer jeito. Botou a mão, tem que levar.
0: Mas vocês só sabem falar mal de sogra? Pelo amor de Deus, não é possível, eu não acredito uma coisa dessa, bicho.
2: Sobre a enquete de hoje, né, da sogra.
0: Ah.
2: Minha sogra, a intensidade muito bem esses últimos anos, ela...
0: Aí, ó.
2: Morreu.
0: Não, para.
2: Três anos que nós não briga. Quer dizer, pera aí, velho.
0: Não, aí você me esculacha, pô. Não, pera aí, você me quebra desse jeito, irmão. Tô querendo fazer um programa sério aqui, tu me esculacha.
3: Não. Melhoras aí pro Wesley aí.
0: Tá bom, meu.
3: E a rádio é massa.
0: Tá certo.
3: E parabéns, hoje é o dia do rádio.
0: Tá bom, meu amigo.
3: Dia do radialista.
0: É isso.
3: Parabéns pra todos os radialistas.
0: Falou, obrigado.
3: Um dia abençoado pra todos.
0: Falou, meu irmão. Tá aí, tá certo. Falou e disse, parceiro. Vamos lá.
4: Ô, Casão, os caras aí tão malvados, hein? Os caras tão falando mal da sogra aí, ó. Que isso, acho que pode fazer isso não, pô.
0: Pode fazer isso não, também acho. Os caras só falando mal de sogra, pô. Peraí, também não é assim também, pô. Tem sogra que é legal.
5: Fala, Casão.
0: Oi.
5: Eu não tenho que reclamar da minha sogra não, hein, Casão. Pra mim é uma mãe, hein. Eu acho que se alguém tem problema com a sogra, é porque leva problema na casa da sogra.
0: Aí, tá vendo?
5: Não consegue resolver no casal.
0: Tá vendo?
5: Mas eu resolvo meus problemas em casa,
0: tá,
5: e minha sogra eu vou só visitar.
0: Aí.
5: Pra mim é a mãe, hein. Minha rádio é massa, hein, Casão? Falou, vamos pra cima.
0: Vamos pra cima. Valeu, brother. Um abraço.
6: Ô, Casão, bom dia. Paz, a minha sogra é uma bênção. Minha sogra é uma delícia.
0: Olha aí, ó. Esse tá animado com a sogra, hein? Anice, e aí? Oi, bem.
7: Eu convivo muito bem com a minha sogra, porque eu não tenho sogra. Quando eu conheci meu atual esposo, ela já tinha subido pro andar de cima, então não sei nem quem é.
0: É mesmo?
7: E peça a Deus que ela esteja lá num bom lugar.
0: Com certeza.
7: Aqui é Anice Matos de Jabaquara.
0: A Anice tá dando risada, não sei por que a Anice tá rindo.
8: Ô, Casão, bom dia, tudo bem?
0: Tudo,
8: Leandro
0: Casão.
8: Por cá,
0: tudo bem?
8: Tapetão preto.
0: Como é que você tá?
8: Cara, referente à sogra, eu não posso reclamar da minha sogra.
0: Claro que não, pô, que isso?
8: É muito gente de boa, mulher.
0: Gente
8: bem,
0: boa.
8: Ela muito, bem, ela, mas...
0: É...
8: usada, né? Não. Mas ela mora num sítio.
0: É.
8: Aí quando ela carneia um porco, ela traz carne pra nós. Ela carneia um terneiro, ela traz casa, traz carne pra nós.
0: Aí, ó, tá vendo?
8: Quando eu carneia as galinhas lá, ela traz pra nós.
0: Aí.
8: Ela pesca lá na... Tem o rio lá, que
0: pronto.
8: O sítio dela é... costeando tudo o rio. Ela pesca, traz peixe pra nós.
0: Olha aí, ó, tá vendo?
8: Eita, nós, hein, Casão?
0: É.
8: É demais a minha sogra.
0: Então, tá vendo?
8: Não dá pra se queixar da minha sogra.
0: Gente boa pra caramba.
8: Tão boa que ela é, que ela fez a filha mais nova, é uma coisa mais linda.
0: Então
8: do mundo,
0: não
8: faz.
0: É. Então não é, meu?
8: Não é pra mim, né? Eu peguei a mais velha. Tá bom, Casão? Um abraço, tudo de bom. A rádio é massa.
0: Valeu, meu brother. Muito obrigado pela participação aí, o carinho de vocês. Valeu.
9: Ô, Casão.
0: Oi, velho.
9: Ó, minha sogra é gente boa, cara. Muita gente boa vem, ó.
0: Então.
9: Pena que respira.
0: O que é isso? Para com isso, cara. Rapaz do céu, não posso acreditar uma coisa
10: assim. Ô, Casão, ele tá falando que a sogra dele é boa só porque dá carne pra ele, peixe. Boca aberta.
0: Não, para com isso. É nada, né?
11: Bom dia.
0: Oba, e aí?
11: Olha, eu não tenho que reclamar de sogra, né?
0: Não.
11: A sogra da minha mulher é 10.
0: Aí, ó.
11: É uma mãe pra mim.
0: Tá vendo? Parabéns, cara, tá? Não é só reclamação, não. Tem coisa boa também.
12: É o Gustavo de novo.
0: Oba.
12: Eu lembrei um caso que aconteceu com a minha sogra.
0: O qual?
12: Eu tava começando a construir minha casa, morar com a filha dela. Ela falou assim, ó, faz um cantinho aí pra mim, que daqui a uns tempos eu vim morar com você. Você acredita em fazer a casa redonda? Sem canto nenhum? Só pra velha não ir pra lá. Ô, velho indecente, viu?
0: Para com isso, cara. Você não fez isso, não.
13: Casão!
0: Oi, velho.
13: Betão aqui. Vitória, Espírito Santo. Rapaz, minha sogra. Minha sogra é demais, cara. Tudo de bom. Só que ela vai morrer, né?
0: Não.
13: É, eu gosto dela, mas ela vai morrer. Ah, eu amo ela.
0: Cara.
13: Você tá doido?
0: Mas todo mundo vai morrer um dia. Ninguém fica aí, né? Como pra contar história. Todo mundo um dia vai morrer, isso é fato. O que que é isso?
2: Ô, Casão, tu não tá entendendo? Quando eles falam assim, a sogra da minha mulher é 10, é a mãe deles, pô.
0: Tá, mãe, mano. Tudo é válido. Tudo é válido.
14: E aí, Casão, beleza, meu amigão? Bom dia, bom dia. Boa madrugada pra nós aí. Tamo aqui na escuta. Aqui é o Mauro Ivan. Fala aqui de Birivi, meu amigão. Birivi. Bom programa aí. Você é massa. Essa rádio é massa.
0: Rapaz, eu tive uma professora, minha professora de história. Dona Leonor, ela é de Birigui. É, minha professora de história, Dona Leonor, Birigui, cara. Que legal.
15: Casão, minha sogra é gente boa demais.
0: Olha aí o que você vai falar, hein?
15: Ela só tem um problema.
0: Qual?
15: Ela acorda, quando ela acorda, ela fica um nojo. Dormindo, ela é uma benção.
0: Fala isso.
15: Casão, deixa eu te falar um negócio.
0: Fala isso.
15: É, hoje eu prometo, tá? Que eu tô mudado, transformado.
0: Fala isso.
15: Sou um novo homem. Eu não vou te chamar mais de cagão, tá bom? Minha rádio é massa. Rafael de Goiânia.
0: Pois é, você acabou de me chamar de cagão, né?
16: Bom dia, Casão. Bom dia, de Márcio.
0: Fala aí, Igor.
16: É o Igor de Lisboa.
0: Ô, Igor.
16: Casão.
0: Ah, velho.
16: Sogra mil quilômetros tem devizinho. Você tá doido? Tô um cadinho longe aí, dá umas quilometragens boas, mas a bicha tá querendo vir pra cá, rapaz. O que eu faço, moço? Você é doido? Deixa ela por aí mesmo. Divisa de Guaíra, tá lá, deixa ela lá quietinha, que não dá não. Fica aí, sogra, pelo amor de Deus.
0: É, agora é final de verão. Ué, o verão tá acabando, ela vai no final do verão, é isso mesmo? Ela não gosta de verão, Igor? Ela não é, confirma pra mim aí, porque lá em Portugal, agora é o final do verão, né? Agora é o final do verão em Portugal. Em Portugal o verão é junho, julho, agosto, não é isso? Então já acabou o verão lá, são 3 meses, já é setembro. Então já acabou o verão, né? Tá certo, tá bom. Ela vai no final, vai passar frio, hein? Vamos lá, Cristiano, bom dia, minha sogra é boa demais, gente. Se eu puder fazer uma estátua dela. Pena que eu não consegui fazer ela comer. Faz isso não, cara. Não fala que ela não faça isso, por favor.
17: Bom dia, bom dia, bom dia, Casão. Juninho por aqui.
0: E aí?
17: Cara, minha sogra é gente boa demais. Nunca falou nada pra mim. Nunca.
0: É, né?
17: Ela é muda. É.
0: A mulher muda. A mulher muda.
18: Boa noite, Casão.
0: Oi, bem.
18: Eu sou Roseli de São Bernardo do Campo.
0: Oi, bem, fala comigo.
18: Juninho Jussara.
0: E aí, que
18: boa noite.
0: Boa noite.
18: Eu nunca tive sogra, mas eu nunca tive sogra, graças a Deus. Sogra é que nem mandioca, é debaixo da terra.
0: Que é isso, minha querida?
18: Tem uma sogra que é insuportável.
0: Ô, gente, que é isso?
18: Nunca tive. Eu tive sogra de namorado, mas dá pra passar batido. De namorado, mas dá pra passar batido, que é sogra de namorado, né?
0: É, sogra de namorado.
18: Dá pra passar batido.
0: Passa batido.
18: É sogra de marido, como se fosse marido meu. Não tive nenhuma.
0: Graças a Deus, né?
18: Aí, sogra que nem mandioca, aqui no bar da terra. Eu que tá em cima, a gente come quando tá bom. Porque se tá ruim, tem que ficar debaixo da terra lá.
0: Que isso, gata?
18: Agora eu sou uma sogra chata.
0: É mesmo?
18: Agora eu sou uma sogra chata.
0: É chata você?
18: Se não cuidar bem da minha filha e maltratar minha filha,
0: é
18: batendo na minha filha, eu chego junto.
0: Ô, louco, chega junto, é?
18: Bater na minha filha e maltratar minha filha, eu chego junto.
0: Não pode.
18: Bater na sogra também.
0: Não pode, não pode.
18: É a Roseli de São Bernardo Campo.
0: Alô, Roseli, tá bom, Roseli.
18: Minha rádio é massa.
0: Tá jóia, Roseli.
18: Casão.
0: Oi, bem.
18: Cadê seu Wesley?
0: Ele tá doente, filho.
18: Fala pra ele chupar bastante manga que sara as cordas vocais.
0: É, as cordas vocais.
18: Vocais.
0: Tá bom, as vocais. Ele vai chupar bastante manga, pode deixar. 12:55. Ai, chupa manga, vai. Eita, nós. Mete o dedo aí, ô Ginigino. Vem pra cá no companhia, vai. Até as 4.

0: mandei uma mensagem pro Divino. Professor Divino, a prova de imuno vai estar fácil. Ele só viu luz e avisou. Ele só visou, realizou. Ele visou e avisou. Oh, meu Deus! Ele viu, visa. Ele visou, realizou. Ele visualizou. E não respondeu nada.
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12: Muito obrigado por estar conosco aqui, é o Companhia da Massa, que vem até às 4 horas da manhã.
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0: Rimase fie de companie la masă. Gente, vocês, eu tava vendo aqui, Lino Omar Castilho, né? Eu Vou Rifar Meu Coração, um grande cantor, um grande letrista, ele que fez grandes canções aí para inúmeros artistas, mas agora, parando para pensar, você conhece a história do Lino Omar Castilho? Você que tá aí do outro lado, meu amigo, minha amiga, você conhece a história do Lino Omar Castilho? Conhece, não? Faça uma pesquisa. Como a vida, ela é curiosa. Como a vida é curiosa. Bem, pra quem não sabe a história dele, dá um Google aí. Bom, o seguinte, deixa eu aproveitar aqui também e falar, ó, galera, é o seguinte, olha, preciso muito cuidado aqui com essas transições de tempo, essas mudanças de tempo, porque pode afetar a gente, a nossa saúde, tá? Agora numa boa, pode afetar a nossa saúde. Nós temos um colega que faz a madrugada, né? Que vocês sabem, ele está deu um pequeno problema aí, não pôde aparecer hoje. Amanhã, se Deus quiser, ele tá aí. Eu também tô com a minha voz meio, vocês estão reparando que ela tá, né? Meio atacada. E eu peço a vocês que tomem muito cuidado. É frio, é chuva, é ar-condicionado. E tem muitos casos de pneumonia. E casos que levam até óbito. Então, muita atenção você, porque o tempo, ele tá estranho, ele tá esquisito. Depois vocês podem confirmar. O tempo, ele não está normal. E muita pessoa tá ficando doente aí por causa do tempo. Você, caminhoneiro que viaja, você que tá aí, porteiro, você que tá nos hospitais, que tá trabalhando, que faz uso de transporte público, cuidado. Sai agasalhado. Já fica com a medicação aí no jeito aí, porque a coisa não tá pra brincadeira. Coisa não tá pra brincadeira mesmo. Muita gente aí tá aí sofrendo com pneumonia e coisas graves de respiratório por causa do tempo. Então tô dando esse toque aí pra vocês, porque a gente gosta de vocês, dessa grande família massa. Eu acho que é importante também, para além da gente brincar, rir, zoar e tal, também informar você que tá aí do outro lado. Então eu peço que tomem muito cuidado, que a coisa não tá brincadeira, tá? Não tá brincadeira. Tem um caso aí de duas pessoas conhecidas que, ó, foi pro Beleléu. Ah, pois é. Bem, seguinte, nossa amiga tá lá na Bélgica, é isso? Ela tem uma informação lá da Bélgica. Fala com a gente. Não, peraí, pô. Oi. Você tá com a gente? Alô?
1: Casão, eu tô aqui na Bélgica. Opa, e aí, realmente, agora começou o frio. Uhum. Antes de ontem começou o outono. Aí tem aquele solzinho, mas aquele ventinho gelado. Isso é a Europa, né? Então, assim, a gente tenta fugir pro Brasil. Mas eu tenho que trabalhar, então vou aproveitar esse friozinho aqui. É. Daqui a pouco vem a neve. E a neve aqui é com força.
0: É, com força.
1: Beijinho, meu rádio é massa.
0: Tá certo. Obrigado aí a todos aí que estão fora do país e matam saudades das coisas brasileiras com a Massa FM, muito obrigado.
2: Casão, minha sogra é tão filho do ego, aquela lazarenta, que ela fez minha mulher me trocar por um padeiro. Entendeu? Minha mulher me trocou por um padeiro, que ela mesma ajeitou.
0: Que isso? A mulher arrumou o padeiro.
3: Fala, Casão. Oi. Bom dia. Daí, tranquilo?
0: Tranquilo.
3: Galerinha da Desco aqui na Coleta Florestal, tá ligadinha na Massa. E aí, 7 da manhã, beleza? Gilmar, Itapetininga, São Paulo.
0: Valeu, obrigado, meu irmãozão, obrigado pela participação aqui e obrigado por estar conosco. Vambora.
4: Bom dia, meu amigo Casão.
0: Oba.
4: Satisfação, mais uma madrugada ouvindo Companhia da Massa.
0: Mais uma.
4: Manda um abraço para as Rádio Patrulhas de Curitiba.
0: Opa.
4: Renan, Sombra. Opa. Daniel, certo. Alemão.
0: Sim.
4: E o nosso menino de ouro, Paulinho do Weekend. Também um abraço pra Fer de Curitiba.
0: Tá certo.
4: Essa questão da sogra aí, posso falar com toda a propriedade dos patrulheiros da madrugada, que o que tem menos tem duas. Então é sinal que sogra é um bicho bom. Porque uma só não basta.
0: Tô louco.
4: E toca um Henrique Juliano, desgastou pra nós sofrer nessa madrugada gelada.
0: Ô,
4: grande abraço, meu amigo.
0: Falou.
5: minha esposa pediu pra mim comprar uma cama pra minha sogra. Eu fui e comprei uma redonda. Ela falou, mas por que você comprou uma cama redonda? Eu falei, porque cobra só dorme enrolada.
0: Olha,
5: é massa.
0: Como vocês
5: Véia.
0: São. Oh, meu Deus do céu, vou te falar.
6: Boa noite, Wesley.
0: Não,
6: boa
0: casando.
6: Madrugada pra nós, pra todos os ouvintes.
0: Tá bom.
6: É nós de novo, estamos aqui
0: tá
6: na.
0: Certo. Tá bom, meu filho.
6: Na audiência do
0: tá bom, meu
6: Massa
0: filho.
6: FM.
0: Sim, meu filho.
6: Manda um alô pra nós aqui, tá Bebedouro, Parlo Cabelo.
0: Tá bom, meu filho.
6: Extremo Norte, é um vim. Boa madrugada pra todos. Falou. Tamo junto, tá? A massa é melhor.
0: Ai, falou.
7: Chata. Você montou uma sogra desse jeito aí? Vai dormir, velho. Quantos maços de cigarro você fuma por dia?
0: Que chamou a mulher de véia? Que é isso, cara? Você tá revoltado, bicho? Que é isso?
8: Essa mulher que tá falando aí, mal da sogra aí, que nunca teve sogra, eu acho que ela não tem muito o que falar, não, hein?
0: A mulher que.
8: Aí ela fala que a sogra é chata, sogra é isso, sogra é aquilo, mas se minha filha for mal tratada, que não sogra. Aí ela tá querendo pagar de chata. Vai saber se ela vai ter um genro? Eu, hein? Você tá doido.
0: Ah, vai saber, né? A gente nunca sabe, né? Fala, Igor, e aí?
9: Fala, Casão. Então, rapaz, acabou ontem o verãozão.
0: Acabou ontem?
9: Agora começou o outono.
0: Certo.
9: E agora que o filho chora e a mãe não vê.
0: É, meu amor.
9: O frio aqui é terrível.
0: Eu sei o que tá falando.
9: Chega a dar os ossos.
0: É.
9: Mas vamos que vamos. Vamos na luta. Um abraço, Casão.
0: Mas aqui em São Paulo não tá diferente, não, meu irmão. Não tá diferente.
10: Ô, Casão, minha sogra é tão novinha que nem dente na boca tem ainda.
0: Ai, meu Deus do céu. Vocês são demais. Olha, eu vou te falar uma coisa, viu? Fala, meu amigo.
11: Ô, Casão, bom dia, bom dia. Tô ligado aqui na Massa FM, eu sou Getúlio aqui de Gravatal. Pô, minha sogra é massa, cara.
0: É mesmo?
11: Ela é um tesouro, tesouro. Só tô procurando um pirata pra enterrar. Não, é gente boa ela pra caramba.
0: Olha aí, rapaz. Deixa ela te ouvir falar isso. Deixa ela ouvir você falar isso aí, eu quero ver, rapaz.
12: Tomara que essa mulher aí não esteja um gelo. O sofrimento do gelo.
0: Tá falando da senhora lá que.
12: Vamos lá. Ô, Casão, fala pra essa mulher aí do Derby se tratar aí, ó. Pelo amor de Deus. Ai, pai, para.
0: Coitada, deixa a mulher em paz, vai.
13: Para de fumar, viu, sua véia? Porque senão quem vai pra debaixo da terra é você.
0: Olha aí, gente, olha aí. Olha aí, gente. Cuidado aí.
14: Ô, Casão, o bom é que o genro dessa véia aí já tá animado, porque sabe que ela vai logo, porque tá quase, quase. Ela vai parar de ser chata.
0: Oh, para com isso, gente. Deixa a mulher, gente.
15: Também uma voz dessa aí, porra. Passar longe mesmo, Deus do livro. É louco.
0: Ninguém quer, não? Ela tá procurando. Ela tá procurando um genro aí, ó.
16: Boa noite, Casão.
0: Oi, velho.
16: Fala pra essa velha que ela que tá precisando achar alguma coisa pra chupar, que tá feia demais essa voz.
0: Tá feio o negócio da voz da véia? Tá bom. Olá, olá, olá, olá. Quem tá aqui é Fernanda Guerra Monegatti. Amigo, boa noite. Quando puder dar uma chegada, como é que é? Quando puder dar uma chegada na casa do Mel. É isso? Aquele veinho tem receitas milagrosas para fortalecer a imunidade. Tá certo, tá bom. Tomar água com pH 10. Tá bom, obrigado, viu, Fernanda? Obrigado pelas dicas aí, viu? É, onde é que é? O seu Antônio? Da casa do meu. Tá bom, então. Valeu, muito obrigado pelo toque, hein? Obrigado aí, viu, querida?
17: Quero ver.
0: E aí?
17: Essa
0: aí
17: aqui é Donald Trump.
0: Donald Trump. Oh, Trump, como está, Trump? Oh, faz tempo que nós não falamos.
18: Ô, Casão, fala pra essa mulher da Bélgica aí se ela não quer levar eu pra trabalhar na Bélgica, cara.
0: Olha aí, ó.
18: Eu até esquentar o pé dela, esquenta.
0: Olha, calma aí, rapaz, a mulher é comprometida. Tu fica falando esses negócios aí. O marido dela é brabo.
12: Ô, Casão, fala pra esse rapaz aí que a casa dela não é abelha, não, aí, que gosta tanto de mel.
0: Eu, hein? Vou te falar, meu, cada uma, viu, rapaz? Vamos lá então, vai.
19: Casão, aqui minha sogra é gente boa demais. Só que tem um problema, cara.
0: Qual?
19: Ela não vale nada, entendeu? Ela não vale porcaria nenhuma. Mas eu gosto dela, entendeu? Mas não vale nada, não. Não presta, não.
0: Ué?
19: É umas fofocaiadas. É uma... Ô, Casão, ela fica vigiando a rua 24 horas, Casão.
0: Deixa a mulher, pô.
19: Você tá doido?
0: Mas daí?
19: E aí eu chego de madrugada, né? Eu chego, às vezes, com a minha moto, o carro desligado.
0: Ah.
19: Rapaz, tem um alarme, não tem condição, não. Você tá doido? Minha sogra é gente boa demais, mas não vale nada, não. Você tá doido?
0: É, você chega de madrugada, faz o que quiser e ela que não vale nada. Ah, ela que não vale nada. Tá bom. Entendi, quer dizer, eu te falava. A mulher que não vale nada. Ah, chicote no cerro.
20: Bom dia, Casão. Aqui quem fala é Jefferson, de Fazenda Rio Grande, Paraná. Motorista carreteiro aí.
0: E tá aí? Bom?
20: Agora eu tô aqui saindo do Guarulhos.
0: Sim.
20: Na verdade, eu tô na marginal de ED.
0: Opa.
20: Sentido tal do Curitiba,
0: esse
20: ali.
0: Esse é o palco do momento.
20: Tá bom? E na questão das sogras aí. A
21: pediu pra mim comprar uma cama pra minha
20: sogra. Primeira sogra era mais minha mãe do que minha própria mãe. Eu defendia unhas e dentes.
0: Olha aí.
20: Agora, no segundo casamento, eu não tive oportunidade de conhecer minha sogra, que já era falecida, mas segundo muitas pessoas ali que conheceu ela, era muito gente boa.
0: Aí, ó.
20: Minha rádio é massa.
0: Finalmente alguém falando bem da sogra.
22: Ô, Casão, essa doida falou aí que sogra é igual mandioca, só debaixo da terra. Mas mandioca quando tira da terra, come, né?
0: É, não sei. Deve ser, não sei, sei lá, você tá falando, então.
23: Fala, Casão, bom dia. Como é que tá as coisas aí, Casão?
0: Tudo bem, meu amigo, tudo bem.
23: Isso aí, meu irmão, Deus abençoe você aí, obrigado. Cara. Satisfação tá falando com você, minha rádio é massa.
0: Ô, legal.
23: Sou Luan, motorista carreteiro. Manda um abraço pra todos os motoristas da Jamef aí.
0: Com certeza.
23: Pessoal, todos da rodagem aí, estamos saindo aqui de São Paulo, direto pra BH.
0: Eita.
23: Bora que bora. Minha rádio é massa. Fala, mano, fala pro Fábio Carreteiro aí que ele é o cara, viu? Tava com a azeitoninha dele lá em Osasco.
0: Eita, nós, tá certo. Falou, tá falado.
22: Ô, Casão, essa doida falou aí que sogra é igual mandioca. Só...
0: Não, peraí, pô, você já falou, pô. Vai falar de novo? Que é isso, meu Deus do céu? Não, já falou, já.
24: Ô, Casão, manda um abraço aqui pro meu amigo Douglas aqui, ó, que tá na rodagem aqui, ó. Puxando o Jequiti. O Jequiti cheiroso. Manda um abraço pra ele aqui da usina Nardini. Douglas e Antônio. Pose.
0: Tá bom, um abraço então, nosso colega aí. Bora lá.
25: Bom dia, Casão. João Henrique de Cachoeiro, de Itapimirim, Espírito Santo. Rapaz, minha sogra é a segunda mãe. Tem nada a reclamar dela. Uma ótima pessoa.
0: Tá certo.
25: Me acolheu bem na família.
0: Olha aí,
25: entendeu?
0: Tá
25: nota 10. Tá, entendeu? Vendo? É, só o meu sogro que tá um pouco cravado, mas sogra, nota 10, viu?
0: O sogro é mais quietão, né? O sogro deve ser meio brabo, né, não?
26: Ô, Casão, bom dia, aqui é o Alex Carioca, aqui em Barueri.
0: Ô, Barueri?
26: Daqui a pouco sentido Rio de Janeiro.
0: Pô, legal, cara.
26: Eu gosto muito da minha sogra é bom demais.
0: Barueri, ó.
26: Eu gosto tanto dela que ela nem fica mais perto da minha casa. Ela agora tá lá no a Sete Palmas abaixo do chão.
0: Que isso,
26: você tá doido?
0: Que isso.
26: Mas, ó, meu amor.
0: Fala isso não. Não fala uma coisa dessa, não, que você me complica, pô. Pera aí. Alô, Felipe.
27: Fala, Casão, beleza?
0: Tudo.
27: Fala aqui, é o Felipão aí.
0: E aí, Felipão, beleza?
27: Então, lembra aquele dia que você falou pra mim abaixar o aplicativo?
0: Aplicativo,
27: Então, abaixei o aplicativo aqui.
0: E aí, deu certo?
27: Só que daí tá falando lá pra pagar com Pix.
0: Não,
27: então,
0: não.
27: Lembra? Então, beleza, é isso aí.
0: Não, ei,
27: toca uma música aí pra nós aí.
0: Oh,
27: do...
0: meu Deus.
27: E o Nego Solimões aí.
0: Oh, meu Deus. Ô, Felipe, não tem que Felipe, pelo amor de Deus. Não tem que pagar nada, Felipe. Pelo amor de Deus. Felipe. Vou te ensinar, Felipe. É assim, ó. Tu vai no Facebook. Lá tem o Facebook Namoro. Você vai lá, se inscreve. E aí você escolhe a gata com que você quer interagir. Não tem que pagar. Tem que pagar Pix, meu. Você tá louco, Felipe? Faz isso comigo não, irmão. Faz isso não, Felipe. Por favor.
28: Com relação a esse cara aí que a sogra
1: arrumou um prompadeiro. Ah. Acho que é porque ele não amassava direito.
0: Olha isso.
1: Beleza? Que abraço, isso. Antônio de Cascavel. Minha rádio é massa.
0: Que vocês têm resposta pra tudo, né, velho? É impressionante.
2: Ô, Casão, cadê o Wesley? Você sumiu de novo?
0: Não, ninguém sumiu, gente. Eu vou explicar mais uma vez. Vou explicar de novo pra vocês. Nosso colega está com problema na garganta, assim como eu estou também. Só que eu estou um pouquinho melhor que ele. Ele está repousando, quietinho. Amanhã ele está de volta, se Deus quiser, tá bom? Tá certo? Vou explicar de novo. Problemas de garganta, porque o clima está muito frio, muita chuva, não é? Ar-condicionado. Isso tudo acaba ou não, querendo ou não, afetando a garganta de quem canta, de quem faz locução. Então, ninguém saiu da rádio, tá tudo certinho. Estamos aqui, somos uma equipe e ele está se tratando, se cuidando para que ele possa amanhã fazer o melhor programa possível para você que está aí do outro lado, tá bom? É isso que aconteceu, tá bom? Então fiquem tranquilos, tá? Eu só estou aqui dando um apoio, que o nosso colega está combalido, né? Vamos dizer assim, tá um pouquinho dodói da garganta, mas amanhã tá de volta, se Deus quiser, para fazer o melhor para vocês, tá? Combinado? Então beleza, esclarecido? Beleza.
3: Bom dia, Casão.
0: Oi.
3: Vigilante Ricardo, Rio Grande do Sul, no Hamburgo.
0: Diga lá, diga lá.
3: Isso que eu vou falar da minha sogra é real. Nem os filhos não gostam dela. Os netos não gostam.
0: Ixi.
3: O filho mais novo dela foi embora pra Argentina pra fugir dela. Deus, e ela de vez em quando aparece lá na Argentina pra incomodar.
0: É mesmo?
3: E o meu sogro é aquele cara, coração bom, mas tem uma mania muito feia.
0: Qual?
3: Quando vai lá em casa, já entra abrindo geladeira, abrindo armário, abrindo gaveta, procurando coisa pra comer. Parece que tá morto de fome.
0: Tome!
3: Que loucura, Casão. Pare!
0: Ué, o homem tá com fome. O homem tá com fome. Bom dia, bom dia. Quando puder, passa a música, não pega esse avião do Cavaleiros do Forró. Quem que tá falando comigo aqui? Quem tá pedindo essa música? É a Maria Clara. Oi, Maria Clara. Tudo bom, minha querida? Você é fã do Cavaleiros do Forró? Tá bom, vamos providenciar aqui, tá bom, minha querida? Bora.
4: Bom dia, Casão, meu Oi. Grande amigo.
0: E aí?
4: Satisfação revê-lo. Aqui é Luciano Del, Jardim Verônia, Zona Leste, Hermelino Matarazzo, motorista de aplicativo, que meia-noite já coloca aí na massa. Melhoras pro Wesley. A respeito da enquete, Casão.
0: Oi.
4: Eu casei 3 vezes, cara.
0: 3 vezes?
4: A primeira sogra que eu tive era uma mãe.
0: É.
4: Era uma mulher maravilhosa, só guardo boas recordações e carinho. A segunda sogra que eu tive era o Satanás. Essa eu não quero ver nunca mais na minha vida, nem pintada de ouro, aquela onça velha. E a terceira, infelizmente, não conheci, mas ela está nos braços de Deus.
0: Tá bom.
4: Muito obrigado, Casão.
0: Valeu.
4: Vamos que vamos. Minha rádio é massa.
0: Valeu, muito obrigado a todos que estão mandando mensagens, participando, e é muito legal ter vocês aqui interagindo no Companhia da Massa até as 4 da manhã.
5: Wesley, garganta profunda.
0: Não, para aí, deixa o moço, não provoca.
6: Tá tudo certinho.
24: O Casão não tá bom pra você, porque esse aqui é o Wesley. Então vai lá buscar o safadão, machucar o Wesley por dentro.
6: Fazer o melhor.
24: Rapaz.
0: Deixa o rapaz quieto, deixa o rapaz repousando.
7: Fala, Casão, beleza? Aqui é o Márcio da Vila Guilhermina, caçambeiro, irmão, da Zona Leste.
0: E aí, caçambeiro?
7: Olha, sobre a enquete aí hoje, meu, a minha sogra pra mim era mais do que minha mãe.
0: Então.
7: Ou sogra boa que eu tive, meu. Infelizmente, a Covid levou ela.
0: Meu Deus.
7: Na época da Covid.
0: Sinto muito.
7: Mas ela era muito boa. Não tenho o que falar da minha sogra. Sinto saudade dela. Aí tô com a filha dela até hoje.
0: Que bom.
7: 36 anos de casado.
0: Olha aí, ó.
7: Falou, Casão. Um abraço, fica com Deus. Minha rádio é massa.
0: Valeu, muito obrigado pela participação. Muito obrigado pelo carinho. Alô, você.
8: Só avisando o amigo ouvinte, realmente. Sou comprometida.
0: Aí, ó, tá vendo?
8: Mas.
0: Tá vendo?
8: Olha só, tá cheio de brasileiros aqui querendo casar com um brasileiro.
0: É mesmo?
8: Porque os gringos.
0: Ah.
8: Sem comentários.
0: Não sei.
8: A pegada do brasileiro não tem igual.
0: É mesmo? É, tô aí, ó. Tá vendo? Tá, então você que quer. Aí, ó, a mulher é casada, mas ela falou que tem brasileira lá. Tá querendo. Bom dia, Andraziel. Como é que é? Andrazielmo. Padaria do Japa, Vila Missionária, Andrazielmo. Um abraço pra você, queridão. Forte abraço.
6: Bom dia, Casão. Deixa o Wesley lá se recuperar, tadinho. Tô morrendo de dó dele. Não vou nem dormir de noite. Vou ficar ouvindo Companhia da Massa. Valeu, gente. Minha rádio é massa. Melhoras pra ele. E você também. Presta atenção aí pra não ficar, ter que ficar apostado, né, meu irmão? Isso é prejuízo pra empresa. Minha rádio é massa. Sim. Manda a enquete aí, vai.
0: Ué, a enquete já tá rolando, meu filho. É sobre sogra. Você que... A enquete já tá rolando faz tempo.
9: Boa noite a todos. Boa noite, Casão. Boa noite aos ouvintes aí.
0: Boa noite.
9: É, aqui é o Gessé de Pinhais, Paraná. Rapaz, eu tive uma sogra. Eu tinha 17 anos ali. Eu fui noivo com a moça.
0: Sim, sim, sim.
9: Maria
0: sim.
9: De Lourdes. Gente boa demais. O meu cunhado, que era mais novo do que a minha noiva, reclamava a semana inteira depois que eu ia embora, que eu morava longe, né? Que ela me tratava de um jeito diferente. E... não deu certo, a gente não casou.
0: Sim.
9: E hoje, eu sou casado há 11 anos.
0: 11 anos?
9: E a minha esposa, a mãe dela já é falecida, não conheci. Mas Deus me deu uma esposa. Da mãe da minha esposa é o mesmo nome dessa pessoa lá de anos atrás. Maria de Lourdes também. Mas nunca tive problema com sogra. É... todos os lugares que eu entrei, que envolvi com alguma moça, fui bem tratado pelas mães. Valeu, forte abraço a todos aí, Deus abençoe o nosso dia.
0: Tá certo, muito obrigado pela sua participação. Tem mais gente querendo falar por aqui. Opa!
18: Eu vou, Casão, eu vou! Eu vou, pergunta pra ela como é que eu mando lá contato, Casão.
0: Prepara o passaporte. Prepara o seu passaporte e aí compra a passagem. Vai, ué.
24: Nossa, sou brasileiro, eu quero ir pra Bélgica.
0: É, quer ir pra Bélgica. Agora todo mundo quer ir pra Bélgica, seus engraçadinhos. Vai fazer o que lá?
10: Fala, Casão, bom dia a todos os ouvintes aí. Se puder colocar depois uma música no frio da madrugada, tô aqui no trabalho e vi essa música na minha cabeça. Gostaria muito de ouvir ela agora. A minha rádio é massa e uma boa noite a todos, boa madrugada a todos nós aí.
0: Tá bom, meu irmão, obrigado pela participação aí, forte abraço.
11: Boa noite, Casão. Sobre sogra, eu já tive uma sogra que não vale a água da louça, mas graças a Deus, hoje em dia eu tenho uma sogra que é uma mãe pra mim.
0: Uhum.
11: E o melhor de tudo, ela me deu o meu maior presente, que é o meu marido. E queria mandar um abraço, um beijão pra ele. Minha rádio é massa. Rosângela de Brusque.
0: Valeu, Rosângela de Brusque. Aquele abraço pra você. Quem mais tá por aqui?
13: Ô, Casão, boa noite. Beleza aí? Fala pra mulher lá que eu vou pra Bélgica.
0: Ah, vai.
13: Tá bom?
0: Vai pra Bélgica.
13: Um abraço aí, tudo de bom. Ah. Melhoras pro eles.
0: Você já tá lá na
13: tá
0: Bélgica.
13: Tá bom, Casão?
0: Você já tá na Bélgica
13: é
0: já.
13: Cara.
0: Valeu. Você já tá na Bélgica, já tô vendo. Você vai lá na Bélgica.
14: Com essa voz aí, ele vai pegar o chouriço belga. É isso assim, com essa vozinha de fresco aí.
0: Para com isso, vamos lá, vai. Alô, alô, alô.
15: É, bom dia, Casão.
0: Oi, bom dia, querida.
15: Ô, Casão.
0: Oi, bem.
15: Que é o Rosalito de São Bernardo.
0: Oi, minha querida, pode falar. Oi, tá nóis. Ô, Rosângela. Ô, Rosângela.
15: Bom dia, Casão. Aqui é a Rosalita de São Bernardo.
0: Fala bem.
15: Fala pros seus ouvintes aí. Se eles querem ser meu genro, que eu vou ensinar eles como é que...
0: Aí, ó.
15: Como é que aí, é uma sogra boa.
0: Aí, ó.
15: Boa.
0: Vai.
15: E bater na filha do outro.
0: Aí, ó.
15: E bater na filha dos outros.
0: Olha aí, ó.
15: E bater na filha deles, pra você ver, não é?
0: Olha aí, ó.
15: Né? Fora disso, a minha filha, eu me dou pela minha filha, certo? Aí, ó.
0: Tá vendo?
15: Eu não vou criar filho pros outros homens, pra cabra safada bater na minha filha,
0: aí,
15: né?
0: Aí, ó, ó, ó.
15: Não é verdade?
0: Verdade, claro.
15: Esses caras aí que achou ruim da minha... Que o sogro fosse boa, tá debaixo da terra, eu sou ruim mesmo. Okay. No meu direito, eu sou ruim. Ela, na minha filha, tem que bater na sogra também.
0: aí, ó.
15: Eles são machão, deixa alguém bater na filha deles pra ver se eles não vão em cima dos...
0: Calma, minha senhora.
15: Dos genro também.
0: Calma, senhora, calma, calma. Calma, calma, minha senhora.
15: Né?
0: É, sim, senhora.
15: Então eles também falam mal de sogras.
0: Tá bom, minha senhora.
15: E sogra, e eles também falam mal de sogra, eles não são santinhos, não.
0: Calma, meu
15: senhor. Santos dos palopos.
0: Sim, calma, calma.
15: São, né?
0: É, verdade.
15: É verdade?
0: Sim, senhora, sim, senhora. Eu entendi.
15: Sogras são boas, sogras são boas.
0: Sim, senhora, sim, senhora, sim, senhora.
15: Mas a maior parte são ruins,
0: eu
15: né?
0: Entendi, eu entendi.
15: A maioria são ruins.
0: Ó o coração, minha senhora.
15: Defende os filhos.
0: E não fica brava, calma.
15: E pune, defende os filhos e pune a nora, o genro, né?
0: Isso.
15: Sei lá, né?
0: É.
15: Depende, né?
0: É, depende, depende.
15: Mas minhas filhas não são erradas.
0: Não, claro que não.
15: Mas se bater não resolve nada. Pancadaria não resolve nada.
0: E a senhora tá certa, exatamente. Tá vendo? Vocês provocaram a mulher aí, ó. A mulher tá pé da vida com vocês. Vocês ficam aí, ó. Vocês, boca de sacola, fica aí falando da mulher, ó. A mulher tá brava.
12: Ô, Casan, não vou dizer nada, mas essa mulher tá bêbada. Essa velha tá bêbada, Casan.
0: Não, tá não, para aí.
12: Essa velha tá bêbada.
0: Não,
12: aí,
0: não
12: ó.
0: Fala isso, não fala isso. Respeita a mulher. Por favor, respeito com a mulher, aquela gente boa.
16: Porra, falou tão perto do microfone que deve ter cuspido tudo no celular.
0: Não para com isso. Não falem isso, por gentileza. Eu exijo respeito.
17: Vai passar a velha e dormir, cara. Não, pelo amor de Deus, 1:30 da manhã, acordada, enchendo no saco, hein? Fala minha mulher.
0: Não fala isso. Não fala, por favor. Respeito com a senhora. Ela está querendo opinar aqui no programa.
17: Eu concordo com ela, pô. Minha sogra boa mesmo, minha sogra dormindo, né? Aí tem pelo menos um descanso.
0: Tá certo, tá vendo só? Tá vendo? Respeitem a senhora, a opinião.
19: Bom dia, bom dia, bom dia.
0: Oi.
19: Jeremias aqui de Correndo no Tapetão, sentido Joinville.
0: Fala, Jeremias.
19: É igual dizia minha mãe. Segura tuas éguas que meus cavalos tá solto.
0: Eita.
19: Bom dia, minha rádio é massa.
0: Olha. Olha o homem. Ó, vocês viram?
20: Ô, Casão, a mulher aí tá segurando a chapa com o microfone, com o celular, que é isso, daqui a pouco ela vai engolir o celular. Diz pra ela que o corega ainda tá barato.
0: Por favor, não fale uma coisa dessa. Por favor, não fale.
21: Bom dia, Casão. Nossa, só vai parecendo Tasmania.
0: Opa,
21: agora só falta o peidão na curva. Pelo amor.
0: Por favor, não falem isso. Eu fico constrangido com a opinião de vocês aqui.
17: O Casão já passou da hora dessa véia dormir.
0: Não parece.
17: E a bicha tá bêbada ainda, esse trem lascado.
0: Não, por favor, por gentileza, cuidado.
17: Fala, Casão. Viu? Fala pra essa senhora aí que sogra. Sogra ela é boa, igual água de coco. Só é presta se for geladinha.
0: Olha só. Bom, vamos lá, mais.
22: Ô, Casão, bom dia. Feijão de Guarulhos, caminhoneiro, Casão. Coisa boa, logo eu tô bom. Você tá por aí hoje, né? Boa. Tamo junto, Casão.
0: Valeu,
22: boa feijão. Noite, bom dia, bom dia.
0: Feijão. Ai, meu Deus do céu. Bora lá.
17: Essa sogra aí já estressou só com esse áudio comprido aí.
0: Você gostou?
17: Mais de 10 minutos de áudio? Sai pra lá.
0: Ô, gente, esse é um programa democrático.
23: Essa véia aí tomou leite humano estragado.
0: Não, para com isso, gente. Pelo amor de Deus. Boa noite, Campos. Como é que é Campos de Julho, Mato Grosso? A Dalva ligadinha na massa, trabalhando no posto Miriam. Um abraço a todos vocês aí, por favor.
17: Essa velha não é sogra, essa velha é encosto.
0: Não, para com isso. Ó, gente, por favor, opinião, as pessoas podem e devem opinar nesse programa. Horas, vamos lá.
19: Casão, ela é de Floripa. Ô, Casão, essa velha aí tá com esse áudio ruim ali, eu acho, tanto que ela já cuspiu dentro desse microfone do celular, né? Pelo amor de Deus.

0: Alguém dá um fumo pra essa velha mascar e ficar calma, por favor. A senhora só pensa em morte, só pensa em bater, só pensa em matar. Meu Deus do céu. Vai viver em paz, senhora. Vai dormir. Amanhã a senhora acorda na paz.
1: Gente, eu não tô podendo rir. Risada, faz isso não, cara.
2: Você pede pra mandar um áudio, casão. A mulher manda um podcast, cara. Como é que pode?
1: Ô, bicho, eu tô com a garganta ruim também, gente.
3: Pelo amor de Deus, alguém tira o celular da mão dessa véia.
1: Não, para com isso. Pessoal, tem que. Sério, agora falando sério, tem que continuar o programa aqui, vai. Não, na boa, vai, vamos lá.
4: Fala pra essa véia dormir, parar de cuspir no microfone do celular, vai terminar queimando. Vai dormir, curu.
1: Ai, caramba, velho. Eu fui inventar, bicho.
5: Ô, casão, fala pra essa véia ascendente aí dormir, porque daqui a pouco vai dar 5 horas, ela tem que levantar pra varrer a calçada, hein?
1: Ô, meu. Não, sério, parem, parem com isso. Vamos parar, velho. Eu não vou conseguir fazer o programa desse jeito, pô. Pô, peraí, pô, peraí.
6: Fala, casão, Henrique por cá.
1: Oi, Henrique.
6: Bom dia, bom dia. Parabéns. Essa vida de vocês, e não é fácil não, né?
1: Não é não.
6: Qualquer coisinha garganta de vocês já vai pro pau, né?
1: Ó, oh, que vai pro pau, o quê, ô? Que isso, garganta pro pau? Tá maluco, é?
7: Boa noite, casão.
1: Oi.
7: Aqui é Valdinei, de Campinho de Fora.
1: Fala, Valdinei.
7: Manda um abraço por trás do sei. Pra todos os ouvintes. Então, sobre a enquete aí, hoje tô separado.
1: Aí, ó.
7: Mas nunca tive problema com sogra, não.
1: Ah.
7: Só queria que as mulheres gostassem de mim igual a sogra gostava, viu? Daí eu tava feito, hein?
1: É mesmo?
7: Minha rádio é massa. Deus abençoe aí.
1: Eita, que história é essa? Conta essa história direito aí, rapá.
8: Boa noite, casão. Boa noite, Rádio Massa FM. Eu, no momento, não tenho sogra. Tô solteiro, na pista. Mas quando eu tinha, era uma pessoa muito boa. Vou te mandar aí um link, uma música aí, pra te colocar no ar. Que é bem interessante, fala sobre sogra.
1: Tá bom, meu
8: filho. Fala sobre sogra a música.
1: Alô, Jefferson.
8: E mandar um abraço pra todos da rodagem aí que estão...
1: Falou, meu irmão.
8: A luta aí.
1: Beleza.
8: E a minha rádio é massa.
1: Tamo junto, tamo junto, meu irmão.
8: Sou Pedro Sul.
1: Um abraço pra você, meu queridão. É isso aí.
9: Gente, sonjeiro, gente boa.
1: Hã?
9: Pra que falar da sogra tá acordado? Porque o jeito também sapeca ela. Sapeca filha e sogra.
1: Sapeca filha, que isso? Sapeca filha e sogra, mas tá maluco?
10: Boa noite. Sogra é boa igual a cerveja, gelada em cima da mesa.
1: Meu Deus, por que que eu fui falar de sogra?
11: Bom dia, casão. Jean por cá.
1: E aí?
11: Território francês.
1: E aí?
11: Ê, casão, a respeito da enquete aí, sogra é bom igual a minha. A 9 mil quilômetros de distância. Eita, pega, coisa boa, hein? Sogra é bom, senhor. Valeu, casão. Minha rádio é massa em qualquer lugar do mundo.
1: Falou.
11: Um grande abraço, ótimo programa.
1: Pra você também, uma boa viagem aí, companheiro. Valeu.
12: Ô, casão, se a filha dela for bonita, eu... tinha coragem de ter ela como sogra.
1: Tem coragem, sim. Duvido que você tem coragem. Duvido.
13: Dia, boa tarde, boa sorte, boa madrugada. Luciano e Josivane da Watch Martins.
1: E aí?
13: Ô, pessoal, vou pegar menos, vou pegar menos. É uma pessoa de idade, podia ser sua mãe.
1: Aí, ó, tá vendo?
13: Pessoal, respeito.
1: É, respeito.
13: Mais empatia pelas pessoas de idade.
1: É isso aí.
13: Tá minha vendo? Rádio é má.
1: Aí, ó, é isso aí, ó. Vamos ter mais respeito aí com os mais velhos aí. O que vocês estão fazendo é etarismo, é isso mesmo, eu gostei. Como é que é o nome do ouvinte aí? É o Luciano. Fala, Luciano. Valeu, Luciano mandou bem. Vamos ter respeito aí. Campos de Julho, Mato Grosso. Não, já falei isso aqui, pô. Deixa eu ver outro, próximo, bora lá.
14: Sai daí, velho do diabo.
1: Que isso, gente, por favor. Olha o respeito aí com os mais velhos.
15: Boa noite, casão.
1: Oi.
15: Aliás, é bom dia, né?
1: É, bom dia.
15: Que é o Rodrigo, motorista de aplicativo.
1: Fala, Rodrigo.
15: Então, referente à enquete, a minha sogra... tem defeito, assim como todas.

0: da sogra, né? Porém, eu aprendi a lidar. Aprendi a lidar até mesmo porque a minha mãe também não é perfeita. Eu não gostaria que a minha esposa maltratasse a minha mãe.
1: Com certeza.
0: Então, tem que, é a mãe da minha esposa, tenho que lidar. Infelizmente, quando a gente casa, a gente entra na família, então se torna família, não adianta. Sei lá, a gente briga, Natal tamo junto, Ano Novo, damos presente, do nada tamo jogando na cara.
1: Aí, ó.
0: E um dia é ódio, o outro é amor, e assim nós vamos levando. O importante é que a gente tem que manter o respeito, até mesmo que a mãe da minha esposa, ela ama. E, tipo assim, assim como ela me ama, ela ama a mãe dela. Então, não é legal a gente entrar em guerra. Então, a gente tem que nos amar também.
1: Isso. Muito bem, gostei. Tá aí, tá vendo só? O cara mandou bem, gostei. Bora lá.
2: Ô, casal.
1: Ui.
2: Pede pra ela aí, pede pra ela aí qual que é. Pede pra velhinha aí. Qual que é o lugar aí da boca que ela foi buscar essa droga que ela usou aí. Que essa é da boa.
1: Para com isso, cara. Para com isso. É o jeito, às vezes é o jeito da pessoa. Tem que entender a pessoa.
3: Tá conversando com umas pessoas só aí, casal. Solta o áudio dos demais aí.
1: Tô soltando aqui, pô. O pessoal tá mandando mensagem, eu tô indo, vamos lá.
4: Ô, Casão, fala pra essa véia aí se tratar, parar de fumar, você tá doido.
1: Para com isso, meu, respeita a senhora. Fala, Vanderlei.
5: Essa véia cheirou cola vencida. Casão, nossa, tá tudo falado grego.
1: Não, deixa a mulher em paz.
6: O pior é que daqui a pouco aparece a véia zena de Osasco.
1: Ai! Não, que isso, não vai aparecer nada de Osasco, não. Bora lá, vai. Oi.
7: Rapaz, não tem jeito com o povo brasileiro, não. Não tem jeito com o povo brasileiro, não.
1: Por quê?
7: Você tá doido. Casão, toca Raquel dos teclados pra nós aí.
1: Raquel?
7: Toca com Raquel do teclado pra nós.
1: Raquel dos teclados? Tá bem, vou ver aqui, tá bom? Ô, minha amiga, tudo bem com você?
8: Boa noite.
1: Oi.
8: Bom, não resisti em participar dessa, porque a sogra é um tema bem delicado. Todas as sogras que eu tive foram maravilhosas. Foram ótimas pessoas. Não tenho absolutamente nada que falar.
1: Uhum.
8: Quer dizer, quase todas, exceto uma,
1: uhum,
8: de Dourados, Mato Grosso do Sul.
1: Dourados.
8: Que é esposa de um juiz aposentado. Ela apontou, ela quis apontar a arma pra mim, atirar, nossa, em mim. Até hoje não sei o porquê, que completamente isso? Desequilibrado.
1: Sério?
8: Aí o meu ex, que é psicólogo, foi barrar ela, foi, sabe, apartar. E falou pra eu corri. Então, assim, foi uma situação bem, bem doída mesmo.
1: Foi ruim, né?
8: E aí eu, sabe, depois que eu voltei pra minha cidade, depois que daquela viagem pra Dourados, eu nunca mais quis nem saber daquela família. Terminei aquele relacionamento esquisito, sabe, família esquisita, pessoa esquisita, enfim. E o que eu posso dizer mais? Que todo mundo que fala mal de sogra e não tem motivo realmente, mas só de falar mal da mãe de outra pessoa e estar casado com a pessoa e estar namorando a pessoa,
1: aí, ó, tá vendo?
8: É uma pessoa totalmente sem caráter.
1: Olha aí,
8: é uma,
1: ó,
8: pessoa muito ruim.
1: Sim.
8: Porque todo mundo tem mãe. Se você quer respeito com a sua mãe, você vai respeitar a mãe dos outros.
1: Olha aí, ó. Vendo só? Fica o recado aí pra vocês aí que estão falando mal aí. Fica o recado aí pra todo mundo aí.
9: Meu Deus do céu, o que que tem essa mulherada? Agora estão falando tudo grudado com o microfone na boca, parece que tá soprando, tão com, sei lá o que que tá acontecendo, meu Deus do céu, essa véia e agora essa outra. Jesus amado, vou aprender a falar no microfone do celular, gente do céu, mandar áudio. Abraço, Lebrão por cá, Terra Chimãs cortando o chão goiano aqui.
1: Vamos lá, garotinho, fala comigo.
10: Bom dia. A minha sogra é boa, muito boa. Se bobear, eu traço ela também.
1: Olha isso, que isso, gente? Vamos manter o nível, né? Por favor, que é isso? Traça a sogra? Como assim? Peraí, pô.
6: Aí, agora pronto, agora vão falar que essa aí não usou a bombinha, né? Aposto que vão falar.
1: Não, para com isso, gente. Vamos lá, mais um.
11: Com a sua mãe.
12: Ah, Casão, fala pra essa mulher comprar uma bombinha na farmácia, já que ela tá acordada até essa hora, tava com falta de ar, tava faltando oxigênio no cérebro dela. Puta, é um programa de alegria, não é um programa de telenovela, não, cara.
1: Calma, gente, calma, meu povo.
13: Ô, Casão, bom dia, tudo bem?
1: Bom dia, Demir.
13: Ô, Casão.
1: Conta.
13: Só pra, aquele negócio que você falou ali, sobre o negócio de viagem da garganta ali, né?
1: Sim.
13: Na verdade, sim. Eu tava internado, fiquei uns 2 meses internado.
1: Aí, ó.
13: Fui liberado. Né? Fui liberado. E fiquei mais de 2 semanas me tratando em casa. Ficava todo dia no médico, no postinho, no calço, auxiliando ali. E graças a Deus melhorou, mas foi problemático, tá? Né? Meu vizinho aí perdeu um fio dele por causa desse problema aí. Eu também tenho bronquite asmática, né? Aí ataca bem mais.
1: Claro, né? Nesse tempo.
13: Mas meu vizinho ali perdeu o fio dele.
1: Ixi.
13: E
1: é mesmo?
13: Tinha problema de bronquite também. E semana passada aqui, pra Blumenau, essa banda de casa, eu bastante de frio, sabe?
1: Sim.
13: Aí deu problema de saúde nele ali, né? Quando chegou lá no hospital, ele não podia fazer mais nada, já tava bem mal. Infelizmente,
1: né, amigo?
13: Pois o problema é que assim, né? Tem gente que não acredita, né, cada um? A gente fala, mas não acredita.
1: É verdade.
13: Uma hora é quente, uma hora é frio, né? Que nem agora aqui, o Minas Gerais já começa a esquentar, né? Aí uma hora tá frio, uma hora tá quente, sobe e desce a temperatura.
1: E ninguém aguenta.
13: Só problema.
1: Tá certo, meu rei.
13: Vou com vocês aí até 6 horas da manhã. Minha rádio é massa.
1: Valeu,
13: bom
1: meu irmão.
13: Bom trabalho pra vocês aí.
1: Obrigado aí pela parceria. Vamos lá, fala, Vanderlei.
14: Ô, Casão, bom dia.
1: Oi.
14: A minha primeira sogra era muito legal, era muito gente boa demais.
1: E a segunda?
14: Agora, a segunda sogra...
1: O que que tem?
14: Parece uma espingarda murcha.
1: Que isso?
14: Falsa. Pelo amor de Deus.
1: Espingarda murcha é assim? É falsa, é? Espingarda murcha?
15: Bom dia.
1: Oi.
15: Aqui é o Bomba Sem Pino.
1: Opa.
15: Deixa eu dar uma bombadinha nela pra melhorar essa voz aí.
1: Ih, rapaz, olha aí, olha o nível, rapaz.
16: Você tá doido, Casão? Tô mandando áudio de 18 minutos.
1: Que isso, é um programa democrático, deixa o povo falar no programa.
17: Ô, Casão Everson de Tubarão, essa aí tá com falta de ar, hein? Manda ela parar de fumar.
1: Que isso.
17: Meu Deus do céu. Ó, e sobre sogra aí, hoje eu tô separado porque eu casei com a filha da sogra. Se eu tivesse casado com a sogra, eu estaria solteiro, ou eu estaria casado hoje com ela.
1: Eita, nós, mas vocês, vamos lá, mais.
18: É, Casão, esse coroa aí também lê um livro, hein? Você tá doido.
1: É um programa democrático, deixa o povo falar.
19: Bom dia, aqui é o Jonatas no norte de Portugal, a caminho do trabalho na Espanha. Sobre a enquete é o seguinte... Minha sogra é boa, rapaz. Tá doido?
1: Que maravilha.
19: Ela mora lá no Brasil, mora aqui. Minha sogra é ótima. Tô aí, brincando, ó. Minha sogra é gente boa. Mas sempre no cantinho dela, eu no meu canto, cada um na sua.
1: E aí não
19: tá bom que... demais.
1: Certo.
19: Estestou, né, papai? Segunda-feira é feriado. Vamos trabalhar hoje aí até 3 horas, depois partiu praia.
1: Tá, segunda-feira.
19: Curtiu o verão.
1: Peraí.
19: Finalzinho já.
1: É, feriado.
19: Grande abraço, povão de Curitiba, tamo junto. Minha rádio é massa.
1: Tá bom, é feriado aí pros seus lados da Europa, aqui no Brasil não é não, fião. Que é isso?
20: Vem, Casão, bom dia.
1: E aí?
20: Joia?
1: Olha.
20: Tá por cada rodagem, sentido, capital da fumaça. Tal de sogra é boa demais. Como é que ela fez a filha dela pra mim?
1: Então, rapaz, você viu? Você é um cara sortudo. Você é um homem de sorte, meu amigo.
20: Agora o Trucão vem. Agora ele vem.
1: O Trucão tá aí daqui a pouquinho, às 4 da manhã. Bora.
21: Casão, você tá ficando igual o Wesley, Casão.
1: Isso.
21: Tá montando panela aí.
1: Não,
21: tem panela. Não. Solta o áudio dos demais.
1: Aí, tá. Tô soltando aqui, brother. Tá aqui todo mundo aqui falando, pô.
20: Ô, Casão, essa daí deve ser irmã daquela outra vez, hein, velho? Que esse negócio aí virou um podcast. Você viu que cada respirada que ela dava, meu amigo do céu. Pra poder falar duas palavras, dava cada respirada, deve fumar uns 3 maços de Marlboro por dia, hein, cara?
1: Para com
20: Pelo
1: isso.
20: Pelo amor de Deus.
1: Para com isso, meu amigo, para com isso. Mais áudios, senão vão falar que eu tô fazendo panela. Bora lá. Oi. Alô? Alô? Alô? É, o cara colocou o rádio pra falar. Alô? Alô? Não falou nada. Tá vendo? Não falou nada. Ficou quieto. Bora.
0: Sogra é que nem onça. 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
1: Tá certo. Boa noite, boa noite. Chicão, fala Chicão, aquele abraço. Ô Chicão, você tá bem? Ele de Tramandaí, é isso? Ô Chicão, aquele abraço, Chicão. Muito obrigado por estar conosco. Mora, quem mais?
11: Fala, Casão, boa noite, hein? Tá Alexandre Gordim, beleza?
1: Oi, querido, diga.
11: Rapaz, deixa eu te falar, a bruxa tá solta nessa raio de massa, né, meu?
1: Tá.
11: Tá doido? Ontem o Wesley reclamou que tava com um problema aí de garganta. Hoje é você, homem? Você tá doido, motorista?
1: Tamo junto aqui, tamo junto, tamo firme e forte.
22: Eu sei que você gosta, Casão.
1: Sai fora, cara, sai fora. Eu sei que você gosta.
23: Casão, essa
1: Oi.
23: Galerinha.
1: Oi.
23: Que quer vir aqui pra Bélgica, eles têm que se preparar, porque assim, muita gente quer vir e não quer passar pelo processo. E o processo é árduo. Então, assim, não vem chegando aqui querendo já pegar a janelinha, porque o negócio é punk.
1: O negócio é punk.
23: O processo é tenso.
1: É verdade.
23: Então, assim. Galerinha que quer vir, se prepara. Se prepara, que são 7 anos de Europa. E eu comecei a sentar na janela agora.
1: É mesmo? 7 anos, hein?
23: E não é fácil.
1: E não é fácil.
23: E o frio? Sem falar no frio, né?
1: É.
23: Nossa, já tô aqui pensando, daqui 2 meses a neve. Nossa,
1: mas acostuma.
23: 5 da manhã.
1: É.
23: Pra ir trabalhar.
1: Eita, nós.
23: É, galera.
1: É.
23: A gente reclama do frio aí do Brasil.
1: Mas é bem pior.
23: Nosso amigo Wesley, com a garganta ferrada.
1: Uhum.
23: Você também, né, Casão?
1: Tô.
23: Já
1: tô.
23: Tá começando a arranhar a garganta.
1: Mas tô bem, mas tô firme então, assim, aqui. Tô forte.
23: O que é o frio do Brasil comparado aqui, né?
1: É, nenhum, é complicado. Eu sei porque eu morei em Portugal e eu sei como é que era, fia.
24: Ô, Casão, o primeiro áudio da vez já não tava bom. Você botou o segundo, daí pensamos que não acabava mais. Você... Corta o wi-fi dessa véia. Ô, ajuda só... nós, tio.
1: Só reclama, meu Deus.
25: Bom dia, Cagão. Tudo tranquilo?
1: Não, Casão, que cagão, tá louco?
25: Fiquei sabendo aí que a garganta do Wesley Tão aí foi pro pau, é verdade?
1: Não, não sei de nada
25: Marcos,
1: disso.
25: Marcos, vigilante, Curitiba,
1: tá,
25: Paraná.
1: Você tá sabendo de muita coisa, você tá sabendo de muita coisa que eu não sei, não sei de nada.
26: Fala Casão, bom dia Casão, aqui é o Reginaldo Piracicaba, motorista de ônibus.
1: Fala, querido.
26: Ô Casão.
27: Vamos providenciando aqui.
26: Fala pra esse rapaz aí que a sogra dele trocou, arrumou padeira pra mulher dele. Ela só fez isso porque ele não amassava direitinho, né? Entendeu? E o Wesley tá ferrado, hein? A garganta dele foi pro pau mesmo, hein? Fala pra ele fazer um chá de picão pra ele que ele fica bom.
1: Tudo pra vocês é pau, pau, pau. Meu Deus.
28: Ô, Casão. Sogra é que nem melancia. Nunca vou fazer pau pro outro. Ô, Casão, bota a música aí pra mim, Casão. Manda capão.
1: Ô,
28: te amarei.
1: Tá bom, um abraço. Bora.
29: É, Casão, bom dia.
1: É.
29: Ô, quem quer ir pra Bélgica, moço? Ixi. Janelinha, vá.
1: Ai, meu Deus.
30: Fala, meu brother Casão.
1: Oi.
30: Só o ouro, tesouro.
1: Só o ouro.
30: Aqui é o John Lennon Goddard.
1: Opa, e aí?
30: Rumo aí a capital do rato gordo do Paranaguá, Paranaguai, onde todo mundo é meio, não sei. O
1: que você conta?
30: Mas que lazarenteada do diabo essas vozes aí, né? Parece que tá falando peixe. Meu Deus do céu. Ô, Senhor Jesus Cristo.
1: Tá certo.
30: Só o Aldinho cumprido, a história da minha vida. Está no ar. A história da minha vida.
1: É pra não dormir.
30: É, tá doido, motorista.
1: É pra vocês.
30: Bora que bora, vamos que vamos, dele que é dele. Um abraço pra toda a piazada, os caminhoneiros do Brasil aí, piazada que tá na rodagem. Tudo é bom. E é nós, tamo junto e misturado, piazada.
1: Fique
30: com Deus aí. Tudo é bom.
1: Um abraço pra você,
31: Casão. Bom dia, bom dia.
1: Meu filho, conta.
31: Cara, minha sogra é gente boa.
1: É mesmo?
31: Inclusive, eu conhecia minha mulher, que é filha dela, quando eu tava pegando ela. gostava de coroa, tava saindo com ela e conheci a feia dela, se apaixonamos e casamos, estamos até hoje aí, 20 anos já.
1: Olha aí, ó, tá vendo? Ei, tá vendo? Tem coisa boa aí no pedaço, claro que tem. Sempre tem, bora lá.
2: Alô! Alô! Ó, não fala nada.
1: Ué, alô, alô, não fala nada. Eu tô aqui, alô, alô, o cara não fala nada? Eu sei que coisa o quê?
3: Eu tinha uma ex-sogra uma vez. Tá me devendo quentão até hoje.
1: Sério?
3: Ainda bem que.
1: Fala o nome dela aí.
3: Tinha. Não tenho mais.
1: Ih, rapaz, agora até eu fiquei com medo, hein?
4: Essa mulher aí também, aí da Europa, aí, da Bélgica, lê uma Bíblia pra nós aí também. Você tá doido?
1: Ô, gente, poxa, deixa o povo falar, gente.
5: Ô, Cazão, marca uma entrevista com essa velha aí. Deus o livre, seu. 30 minutos só de áudio?
1: Gente, você só reclama, credo.
6: Ô, Cazão, mas tu também já acabou é ruim, né? Barbaridade. Calma, o Wesley vai dar bom. O Wesley vai dar bom, um cara bom. Amanhã ele tá de volta. O Wesley é um cara com um dia de almofada.
1: Tá bom, valeu, um abraço, vai. Aquele abraço pra você, aquele abraço.
7: Fala, Casão, bom dia.
1: Bom dia.
7: Boa, velhota ali, tá pela boa, né? Tá no bico do Tuiuiu. Não sei se come o piruzinho de Natal esse ano.
1: Como vocês são, é impressionante. Só reclamam, gente.
8: Bom dia, meu amigo Casão. Alberto do Riviera, Curitiba.
1: Fala, meu.
8: Só uma dúvida, essa véia aí. Ela sabe que as filhas dela pedem pra apanhar?
1: Ô, louco.
8: Às vezes não tá sabendo. Daí a gente vai ter que tacar o ferro na véia também. Fiquei na dúvida. Manda um abração pro Paulinho do Ikendi, também pra Fer de Curitiba. Grande abraço.
1: Bom, vai lá, meu. Forte abraço pra você também.
9: Ô, Cagão, agora entendi por que a mulher da Bélgica demorou 7 anos. O tanto que ela demora pra falar, por isso que ela demorou tudo isso pra sentar na janelinha.
1: Olha, ela quer responder a vocês.
10: Fala pra galera pegar leve. Aqui são quase 7 horas da manhã. Aí, eu acabei de acordar.
1: Acabou de acordar. Pega
10: o processo
1: leve.
10: Aqui tá lento ainda.
1: Tá lento, tá lento. Não, pessoal, pega leve aí, por favor.
10: Ah, vocês ouvintes também são insuportáveis, né?
1: Isso, calma.
10: Quando fica, gente, a noite toda falando de segunda esposa de Fernanda de Curitiba, ninguém reclama.
1: Ih,
10: povo chato.
1: Oh, meu Deus, calma, gente. Ih, meu Deus. Bom, seguinte, vamos mudar o tema. É, o clima pesou, né? O clima ficou pesado. Vamos mudar esse tema aqui. Última participação. Vamos lá, vai.
12: Bom dia, Casão. Oi. Aqui é o Pomba Sem Pino. Vamos arrumar só pra dar uma bimbada?
1: Quê? Como é que? Vamos o quê? Tá doido, velho? Uma bimbada, tá maluco?
13: Mas e na hora lá do bem bom lá, a filha dela não é maltratada? Não, o cara é mole. O cara é mole, né? Tem que enforcar e dar tapa na cara, velho.
1: Meu Deus, o cara não. Que isso, gente? Pelo amor de Deus, vamos mudar aqui o tema. É o seguinte, já vou falar o tema aqui pra vocês. Vamos lá, um jovem chinês, atenção, atenção, presta atenção aqui, vamos mudar o tema. Um jovem programador chinês investiu 2 anos do salário para comprar 99 celulares de última geração. E usou as caixas para montar um coração em um estacionamento, onde ele fez um pedido de casamento público para impressionar a mulher amada. Olha isso, apesar da demonstração grandiosa e cara, por sinal, né? Diante de amigos e curiosos, a mulher recusou a proposta e o momento da rejeição viralizou nas redes sociais. Que feio, hein? A mulher rejeitou aqui o cara, meu. Tá louco? Agora a pergunta é a seguinte, você já tomou algum fora que não esqueceu até hoje? Como é que foi? Você já foi pedido ou pedida em namoro, mas você não tava afim de relacionamento sério e acabou recusando? Como é que foi? Conta pra gente. O que você faria se alguém te pedisse em namoro e você não estivesse muito afim? Você aceitaria? Só pra não ficar clima? Conta pra gente. Você já comprou ou compraria um presente caro para alguém que você está interessado ou interessada? Como é que foi? Se arrependeu ou não? Já levou pé na bunda? Eu já levei vários.

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0: filha?
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0: Essa tem as 4 da matina, 2h07. Estamos perguntando sobre fora. Você já levou algum fora? Você já deu algum fora? Você já criou expectativa com alguma pessoa e aí não deu certo de jeito nenhum? Você pode contar pra gente aqui, viu? Eles e elas aí, né? De repente, né? Pode acontecer, ué. Pessoas podem levar fora, criar expectativa com uma pessoa, pessoa, não quero nada sério, não é mesmo? Pode ser, ué, pode acontecer.
1: Boa madrugada, casal, beleza?
0: E aí, beleza?
1: É, os caras têm que respeitar mais as pessoas mais velhas, né, mano?
0: Exato, claro.
1: Eu sei que tudo é brincadeira, mas...
0: É, velho.
1: Acho que tem que respeitar as pessoas mais velhas. Eu sei que vão criticar o meu modo de falar.
0: Tá certo.
1: Mas é através das mulheres que a gente tem uma esposa do lado. Se não fosse elas...
0: Certo.
1: Qual seria o ideal do homem?
0: Tá bom,
1: fazer o quê?
0: Tá bom.
1: Então, se você casou com a filha, tem que gostar da sogra.
0: É.
1: Eu tive uma sogra maravilhosa, hoje estou separado, não tenho reclamado dela. Graças a Deus.
0: Tá certo. Ô Zé, você falou da sogra, mas eu quero saber, Zé, se você já levou algum fora ou se você já deu algum fora na sua vida. Hã? É, esse é o segundo tema aqui nosso aqui. Bora lá, hein? Bora!
2: Rapaz, casão do céu, uma vez eu tava num rodeio e eu pedi pra ficar com a guria falou que não queria. Não deu meia hora, a guria não foi pedir pra ficar comigo? Aí eu recusei. E era uma gata que nem eu tava acreditando. Nem eu tava acreditando. Meu Deus do céu. Só que não demorou mais meia hora, eu me arrependi, daí quem foi ficar com ela fui eu. Daí nós dois se pegamos. Não teve jeito.
0: Oh,
2: meu Deus do céu. Abraço.
0: Valeu, meu irmãozão. Forte abraço pra você. Vamos lá, mais um áudio aqui. Claudinei, fala, Claudinei.
3: Eu já dei muito fora e já levei muito fora também. Gâmbia, o Camarguinho da Rodofrota Containers, juntamente com o Garça e o Puff, passando aqui na Guarapuava. Manda um abraço pra nós. Salve, salve. Minha rádio é massa.
0: Valeu. É complicado isso daí. Às vezes você cria expectativa com pessoas, né? E aí não é bem aquilo. Às vezes a pessoa não vê você como um homem ou como uma mulher. Fala assim, não, eu vejo você como um amigo, não uma pessoa pra eu namorar, pra eu casar, pra eu ficar. Isso acontece. Dói, mas acontece. Ou você acontece?
4: Fala, casão. Fora nunca levei, não, mas chifre. Tem muito, viu?
0: Levou muito chifre. Levou o chifre, foi? Cara. Chifre é uma coisa, meu, chifre é uma coisa que colocam na sua cabeça. Não, não ligue pra isso, cara. É uma coisa que, ó. Mas eu vou te contar, bicho, é complicado essa história de chifre.
5: Ô, casão, bom dia aqui é o Valcir por cá. Viu, dei um fora já, viu? Dei um fora sim, dei até feio pra pessoa que eu dei fora. Que a minha ex-mulher quis voltar comigo, mandei ela tomar bem naquele lugar, ó.
0: Olha aí.
5: Graças a Deus tô livre daquela coisa hoje.
0: É, cada um tem uma história, né? Cada um tem uma história.
6: Casão, eu estava apaixonado, ela simplesmente olhou nos meus olhos e falou... Eu não te quero mais.
0: Tá brincando?
6: Eu não te amo mais.
0: Fala sério.
6: Meu mundo desmoronou, a minha casa caiu, mas eu superei. Hoje estou aqui, ouvindo Companhia da Massa. Casão, o programa hoje, pra tirando dúvida, o programa hoje é do estúdio, apresentado do estúdio, ou é home office hoje? Explica pra nós aí, ouvintes.
0: É estúdio, meu querido. Home office como? Tá louco? Home office. Pirou? Cabeção? Tá maluco? Home office? Tá louco?
7: Casão, bom dia.
0: Bom dia, querido.
7: Geraldo aqui, da cidade de Manhuaçu. Tô aqui trabalhando e ouvindo a massa, né?
0: E aí?
7: É, sou bem quieto aí, Casão. Vou te fazer uma pergunta. Você já deu?
0: Já deu o quê, velho?
7: Fora em alguém?
0: Ah, eu assustei agora. Agora tomei um susto agora. Você já deu? Você já deu. Eu, hein? Você já deu. Olha só o cara.
8: Ô, casão, eu de novo. Ô, vai começar agora. Essa enquete é dos mentirosos agora, casão.
0: Você acha?
8: Vamos só contar vantagem aí.
0: Você acha?
8: Só vão contar vantagem agora, os homens.
0: Você Será, velho? Será que é? O pessoal vai ficar contando vantagem? Acho que não, né? Vai não.
9: Boa noite, Casão. Tudo bem? Anderson de Alvorada, no Rio Grande do Sul, motorista de aplicativo. Eu tive. Fiquei com uma guria uma vez. Aí quando pensei assim, não, tá firme o negócio, tá firme o namoro. Ah. Tá firme a ficada, né? Ah. Vou pedir a louca em namoro.
0: E aí?
9: Fui pedir ela em namoro, não quis namorar comigo.
0: Não.
9: Aí acabamos até não ficando mais. Aí passou alguns anos, voltamos a ficar de novo, tava ficando firme já, fazia mais de um mês. Fui pedir ela em namoro, não quis namorar comigo de novo. Aí terminamos o relacionamento mais uma vez. Aí fiquei a ver navio, sem a namorada, sem a ficante. E o pior é que eu gostava dela, mas ela não quis namorar comigo, né? Então paciência.
0: Não, é paciência.
9: A minha rádio é massa, um abraço.
0: Vou dar um toque pra vocês. Olha, chega aqui. Vou dar um toque pra vocês. Quando você tentar um relacionamento novo, um relacionamento amoroso, e a pessoa fala assim, eu não quero, você vai lá e tenta outra vez. Não com a mesma pessoa, mas com outra situação. Muita gente fica amargurada, fica triste. Aí você vai e tenta outra vez. Já dizia Raul Seixas, meu amigo.

0: Então já sabe, recado dado, tente sempre outra vez, nunca desista, porque a vida tá aí para ser vivida.
1: É, casa, não é fácil não, a gente brinca, a gente, né, dá risada, xinga bem nos outros, é isso, mas eu levei um pé na bunda aqui.
0: Levou?
1: Ninguém quer levar. Ninguém. E eu não desejo isso pra ninguém também. Eu tô sofrendo até hoje. Mas não é fácil, não. Minha rádio é massa.
0: Ué, mas é, faz parte da vida, gente. Pelo amor de Deus. Se eu for sofrer por todo o pé na bunda que eu levei, Fábio de Capinzal, Santa Catarina, tá ligado na Rádio Massa? Fala, Fabião, como é que você tá, meu irmãozão? Um abraço pra você, queridão.
2: Fala, Casão, pra completar agora esse negócio de fora aí, toca Pátio do Posto pra nós aí, 19 Cristiano.
0: Pátio do Posto.
2: E vamos pra Bélgica, vamos pra Bélgica.
0: Vocês estão pensando que ir pra Bélgica é fácil, é? Vocês estão pensando que é mole? Vai pensando.
3: Ah, Casão, eu. Boa noite, aqui é o Carlos de São Paulo. Ah, levei um fora assim, mano. Eu marquei, quando eu, na época eu tinha 18 anos, marquei com uma namorada minha pra encontrar com ela num beco aí. Eu peguei, saí no lugar escondido, quando eu cheguei lá, meu melhor amigo tava pegando.
0: Mentira.
3: De beijo e abraço.
0: Mentira. Não é possível. Sério mesmo? Ele não é tão amigo assim, amigo da onça, né, bicho? Pô, teu melhor amigo não é melhor amigo não, é amigo da onça. Catou tua mulher, pô? Né? Pô, não é teu amigo.
4: Bom dia, Casão, galera de London. Casão, eu tomei muito, mas muito fora na minha vida.
0: É mesmo?
4: E aí, quando era a minha vez de dar o fora, eu não dava não, porque eu já tava tomado tanto fora que eu falava, não, se eu perder essa oportunidade, não vai.
0: Não vai mais, né?
4: É isso aí, minha área é massa.
0: Falou. Falou, meu amigo. Bora lá. Oi.
5: Não. Eu não sei se é bem um fora, mas eu namorei 12 anos e não deu certo.
0: Não.
5: Depois conheci meu atual marido, em 15 dias ele me pediu em casamento.
0: Olha.
5: Estamos há 11 anos casados com dois filhos lindos.
0: Caramba!
5: Foi a melhor decisão que eu tomei na minha vida.
0: Olha só, tá vendo só? Não, você não é, você não tomou fora. Você ficou um tempão namorando, aí vocês terminaram, você conheceu o seu atual e estão aí juntos. Né? O fora é quando você cria uma expectativa, né? Você não tá namorando com a moça, ou vice-versa. Aí você cria aquela expectativa, ó, vou chegar junto. Aí ela fala, não dá. Não dá, a gente é diferente, eu te vejo como amigo, não como namorado. Aí é um fora, né? Que nem o chinês lá, gastou dinheiro com celular, rapaz. Foi lá pedir a moça em casamento, ela disse não. Então que vergonha.
6: Boa noite, Casão. Tudo bem?
0: Tudo.
6: Trabuco por cá.
0: Fala, Trabuco.
6: Casão, sobre a enquete de hoje, cara, nas antigas eu levei tanto fora.
0: É mesmo?
6: Mas tanto fora de uma moça.
0: Sim.
6: E eu fiquei no pé dessa moça e eu levava fora e não tava nem aí, velho. Eu tava crente que eu ia conseguir. Faz 20 anos que essa moça é a minha mulher.
0: Olha,
6: tamo
0: aí.
6: Tamo junto até hoje.
0: Graças
6: e a... ela é ciumenta pra caramba, velho.
0: Tá vendo,
6: um abraço,
0: velho.
6: Minha rádio é massa.
0: Tá vendo? Aplausos. Aê! Tá vendo, ó? É aquilo que eu digo. Tem

0: Obrigado.
1: Eita, nós, hein? Vai, continua por aqui, vai fora, vai.
2: Bom dia, Casão.
1: Oi.
2: Rapaz, fora nunca dei ninguém, não. Não dou fora nem no pãozinho com manteiga. Imagine uma pessoa. Agora levar fora. Ixi, Maria. Já perdi até as contas.
1: E eu, então?
2: Agora há pouco mesmo, 1h30 da manhã, tomei um fora.
1: E que é isso?
2: Um fora bonito.
1: Hã? Fora bonito? Isso eu não entendi muito bem, mas tá certo, vai. Deixa ele, vai.
0: Ô, Casão, então é verdade o que o outro falou aí, essa enquete é dos mentirosos.
1: Por quê?
0: Ah, eu dei o fora. Aí ela veio correndo atrás de mim. E aí você peguei, mano. Isso é pura mentira.
1: Ai! Gente, não. Não fala isso, não fala isso. Bora lá, vai mais.
3: Fala Casão. Viu, Casão?
1: Oi.
3: Esse amigo aí, ele não levou um fora, ele levou foi chifre, né? Chifre é o que mais tem aí. Chubando de chifrudo aí.
1: Olha, não fala assim, rapaz. Respeita o moço.
4: Bom dia, Casão.
1: Oi.
4: Tudo tranquilo?
1: Tudo.
4: É, se for que você levou muitos fora na tua vida aí dentro, levou muito? Ou leva até hoje ainda?
1: Engraçadinho.
4: Marcos, Curitiba, Paraná.
1: Ai, que essas
4: valeu,
1: piadinhas.
4: Valeu, a rádio é massa.
1: É, vai, só piadinha aí, vai.
3: Beleza.
1: Olha, esse tema merece um Roberto Carlos, vocês não acham, não? Merece uma música do Roberto, né? O que vocês acham, hein?
5: Hã? Toca o meu áudio aí, caramba.
1: Tá, seu áudio tá aí, fião. Aí, teu áudio. Toca o meu áudio aí, caramba. Tá aí, ué. Oxi. É doido, é? Toca meu áudio aí, caramba. Tá aí, teu áudio. Cadê o áudio dele? Cadê o produção? Cadê o áudio do rapaz?
5: Faz e na hora lá do bem bom lá. A filha dela não é maltratada.
1: Já falou, tá vendo? Já falou isso daí, pô. Já soltei teu áudio, fião.
5: Ai, sou família, mete o dedo. Ai.
1: Ah, meu, tô pensando que é coisa séria, o cara tá de sacanagem. Bora lá então, vai mais.
6: Fala, Casão. Ah, levei muito mais fora do que demo, que nem dos outros, fora nos outros. Mas o mais triste que nem dos outros foi, eu fui pro colégio interno e conheci a irmã de um amigo lá e comecei a me ficar. E eu pedi ela em namoro e ela só me olhou e disse que já tinha namorado. Boa tristeza. Mas eu fiquei 3 anos no colégio lá e fiquei bom. Curtindo, era longe de onde eu morava e fiquei me aproveitando 3 anos, mas ela tinha namorado.
1: Ah, é?
6: Quando foi na formatura, o cara descobriu que ia só me matar.
1: Ih, rapaz. E eu, hein? Papo brabo esse, hein, tio? E que isso, eu, hein? Ô, Márcio, fala comigo.
7: Bom dia, Casão. Bom por aqui.
1: E aí, rapaz?
7: Então, eu também levava um fora atrás do outro, principalmente no tempo do colégio.
1: Ixi!
7: Eu era muito bulinado, porque eu era gordinho, né? E eu coloco as meninas: sai daqui, eu não quero ficar com você, seu gordo burro. Não quero ficar com você, seu gordo burro. E era assim.
1: Era desse jeito?
7: Hoje em dia, graças a Deus, eu emagreci, tô em paz, né?
1: Ah.
7: É isso daí. Um abraço.
1: Falou, meu irmão. Esse tema merece um tema romântico. O que vocês acham? Hã? Merece um tema do rei? Hã? O que vocês acham? Sim ou não? Robertão? Merece um Robertão? Bora, Dom Robertão, aí? Um tema que fala de fora, fala de amor, gente. Merece um Robertão? Hã? Que música será que legal aqui do Robertão? Café da manhã, as baleias? Não. Dá uma dica aí, gente. A música do Roberto Carlos, pô. Dá uma dica aí de um Robertão aí pra ele tocar aí. Pra doer o coração. Vamos lá. Uma antigona aí. Uma antigaça do Roberto Carlos. Hein? Café da manhã? Coisa bonita, não. Você é muito nova. Tem que ser uma legal. Mulher de 40? Não. Café da manhã, estão falando aqui. Café da manhã? Será que tem café da manhã aqui? Vocês acham que café da manhã é legal tocar? Café da manhã do vai, café da manhã, vai. Pediram aqui o café da manhã, vamos de café da manhã, ó. Não, não. Não, pô, café da manhã, animal. Café da manhã. Isso. Aí, ó. Aí, ó. Ó o Robertão aí, ó. Amanhã de manhã, hein? Aquele café da manhã.

0: aquela mãe do Sidão. Vamos lá então. Alô.
1: Bom dia, meu amigo Casão. Tudo bem com você?
0: Tudo bem.
1: Nossa, que delícia acordar agora de madrugadinha sem ouvir você.
0: Nossa, que delícia.
1: Aqui é a Mara de Curitiba, ouvindo você pela 97.7 FM.
0: Diga lá,
1: acredito que o tema é sobre levar fora, né? Nossa, já levei tantos.
0: Sério? Como pode?
1: Levei tanto fora já fui tão iludida. Mas enfim, fez parte da vida, né?
0: Não é possível uma coisa dessa.
1: É sobre isso, né?
0: Não é possível.
1: Tá tudo certo.
0: Não é possível.
1: Passando aqui só pra desejar um bom dia a todos e a todas e deixar os meus beijos molhados.
0: Que isso?
1: Beijos molhados.
0: Tá certo, tá bom. Os beijos molhados. Aí acordou muita gente, viu? Ó, seus beijos molhados.
2: Fala, Casão. Bom dia, ratão porca.
0: Oh.
2: Ah, quando nós era mais novo aí, né? Tão feio que nós é, nós fazia competição de levar fora. Nós nem ia pras baladas pensando em pegar a mulherada, né? Fazia competição logo pra ver quem levava mais fora. Aí no meio de tudo isso sempre tinha uma doida, né?

0: Bom dia, bom dia, bom dia, Casão. Tudo na paz, tudo tranquilo?
1: Tranquilo, velho.
0: Melhoras aí pro Wesley.
1: Tá bom, irmão.
0: E aí, Casão?
1: Oi, querido.
0: Uma vez tinha duas irmãs.
1: Ah.
0: É. Uma delas gostava de mim, só que era mais feinha, entendeu? E a outra era mais bonita.
1: E aí?
0: E eu era doido pra pegar a mais bonita, né? É, claro.
1: Você não é bobo, né?
0: Aí um dia chegamos a marcar assim tudo, né? Pra nós ficar. Aí quando chegamos assim juntos, cheguei a abraçar ela.
1: E aí, velho?
0: Nós ia dar o primeiro beijo, ela olhou assim pra mim, ela falou assim, ah, eu não consigo fazer isso com a minha irmã é muito apaixonada por você. Aí lascou, Casão. Esse eu acho que foi um dos primeiros fora, viu? Quando eu era.
1: Ué.
0: Ainda era jovem, né? Acontece, né? Fora é assim mesmo.
2: 600 metros.
1: Tu quer ser malandro? Tu quer ser malandrão aí, ó? Você tá louco.
3: Ai, levei um fora. Levei guampa, sofri muito. Ah, vá onde? Vá rachar uma lenha.
1: Que isso, meu amigo. Você tá nervoso, calma, vai.
4: Bora que bora, Casão.
1: Bora.
4: Tô na massa.
1: E aí, velho?
4: É, já levei muito fora, né? O importante é não levar dentro.
1: É que isso. Olha o que o cara me fala. Pelo amor de Deus. Que é isso, rapaz?
3: Toca aquela. Esse cara sou eu.
1: Esse cara sou eu. Com o outro apelido, o Calhambeque aqui. O Calhambeque, Bibi. O Calhambeque, Bibi, Bibi.
5: Ô, Casão. Toca Roberto Carlos aí, aquela.
4: Coisa bonita.
5: Esse
1: não,
5: cara sou eu.
1: É, o pessoal tá pedindo esse cara sou eu aí, rapaz. É um atrás do outro, rapaz.
6: Bom dia, Wesley.
1: Não.
6: Aqui
1: não.
6: É o Carlos da cidade de Vazante. É. Cadê o padeiro que não entra no programa?
1: Esse aí foi de ontem, o áudio de ontem, o cara falando aqui. Desculpa aí, ô Carlão. É, não adianta nem tentar me esquecer. Tá bom, a galera tá na sofrência aí, né, não? Galera tá.
7: É, pergunta pra essa velha, isso na hora que o candango da urso tá espancando a filha dela, ela quer que espancar ela também ou não?
1: Não, já foi, né? O áudio da véia já foi, cara.
8: Fala, Casão.
1: Oi, irmão.
8: E aí, meu querido? Rapaz, toca a música aí do Reginaldo Rossi pra nós aí.
1: É boa.
8: Raposa e as uvas.
1: Raposa
8: manda
1: e
8: pra
1: as
8: gente aí, bro.
1: Tá certo, Raposa e as uvas é legal também, hein? Raposa e as uvas.
9: Toca aquela do Roberto Carlos com Chitãozinho e Chororó.
1: Também, boa.
9: Arraste uma cadeira.
1: Arraste uma cadeira, boa, boa.
10: Casão, obrigado pela sua atenção, tirar minha dúvida aí se o programa é do estúdio, mas aí restou outra dúvida. É ao vivo ou foi gravado em 2002?
1: Como é que é? Foi gravado. Gravado em 2002. Bom, bom dia, bom dia, bom dia. Tomei muita tábua na antiga, tinha as matinês de garagem, quando convidava a mina pra dançar, era tábua, a Milton de Ponta Grossa, só levando tabuada, né, brother? Que é isso, velho?
11: O Casão, leva mal não, mas delícia ouvir essa voz logo de madrugada, essa voz doce dessa mulher aí.
1: É, ela tem uma voz agradável, né? A mulher do Beijos Molhados tem uma voz agradável.
12: Ô Casão, bom dia, bom dia. Eu de tanto fora que levei aprendi a gostar de rapariga.
1: Ai, meu Deus do céu, é cada uma. Bem, então aqui, ó, vai mais um grande sucesso aqui pra vocês.

0: Mas se FM, companhia da massa até as 4 da matina, Roberto Carlos, esse cara sou eu. E atenção você que está solitário neste exato momento, você motorista de aplicativo, você que porteiro, você caminhoneiro, está sozinho ou em casa mesmo, está à procura de algo assim pra, né, te dar mais ânimo, mais força, mais vontade, ela deixou beijos molhados pra você.
1: Deixar os meus beijos molhados. Beijos molhados.
0: Eita, nós. Gostaram? Aê! Gostaram? Esse é um programa que pensa em vocês, meus amigos solitários. Mais uma vez, por favor.
1: 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Beijos molhados.
0: Muito bem, senhoras e senhores, porque aqui ninguém fica sozinho. Ninguém fica sozinho nesse programa.
2: Bom dia, casão. Quando nós era novo, tinha os bailes lá, aquelas antigas discotecas lá, anos 80, 90 ali.
0: Os bailão.
2: E uma vez fizemos competição pra ver quem chegava na mulher mais feia.
0: Eita, nós.
2: E eu cheguei na mais feia do baile.
0: É mesmo?
2: E levei um fora. Então, assim, eu me senti o cocô do cachorro.
0: Meu Deus do céu. Aí é. Meu amigo, aí eu não posso fazer nada, não, hein? Aí a coisa apertou pro seu lado, meu filho.
3: Ô, casão, eu que levei um fora da minha sogra.
0: Ah, vai te catar pra lá, rapaz, fora de sogra. Queria vergonha na cara, rapaz.
3: O cara me fala. Ei, casão. Pelo amor de Deus. As vozes estão ficando melhor, hein? Os áudios estão ficando melhor, hein?
0: Ah, gostou, né? Gostou, né? Sacanagem, vocês gostam, né, velho?
4: Casão, tô online ainda. Soube tomar fora depois que minha mulher foi embora com o padeiro. Não peguei mais ninguém, bicho. Só bica. Só tomando bica. 3 anos já que eu não dou uma.
0: Que isso, cara? Meu, vai no. Tem aplicativo pra isso, meu. Tem aplicativo, paizão.
5: Bom dia, casão e todos os ouvintes da Massa FM.
0: Oba.
5: Aqui é o Regis, encanador e operador de gente de Lages de Santa Catarina.
0: Fala aí, velho.
5: Meu casão, manda uma música boa aí pro pessoal da Madeireira, JJ Tomás ali, beleza? Fala pro Thiago que o Lucão quer engravidar ele, fazer um bebê de 20 quilos nele. Valeu, um abraço. Minha rádio é Massa FM.
0: Valeu, meu irmão. Vamos lá, boa madrugada. Pra nós, casão, tô aqui ligado na massa pelo aplicativo, vai um abração pra todos vigilantes de plantão, um grande abraço, fique com Deus, é o José Daniel de Campo Grande. Ô, meu irmãozão, um abraço pra você, queridão.
6: Fala, casão, bom dia. Rapaz, tá todo mundo pedindo o Roberto Carlos, hein? É. Então toca pra nós, Kelly King, cachorrinho.
0: Tá bom, meu, vai, um abraço.
7: Ô, casão, bom dia, tudo bem?
0: Tudo bem.
7: Então, casão, sobre a enquete aí, cara, uma vez eu levei um fora da menina, eu tinha uns 12, 13 anos, faz muito tempo, e esse dia atrás eu passei perto de uma dela, escutei a voz dela, cara, aquilo acabou comigo, eu passei perto dela, ela falou,
0: olha isso.
7: Meu Deus.
0: Que
7: o primeiro fora a gente nunca esquece, casão. Não é fácil, não. Valeu, meu querido. Bom dia.
0: Para com isso, rapaz. O que você me fala no ar aí, velho? Pelo amor de Deus.
8: Fala, casão. Rapaz, Oi. Eu nunca tomei fora, não. Mas eu já fiz o meu irmão tomar fora.
0: Não.
8: Rapaz, tinha aquela brincadeira de boca no forno e tinha duas neguinhas dentuças, moça. Que era apaixonada no meu irmão. Era gêmeas. E tinha uma lourinha, rapaz, do olho verde, linda, coisa mais linda. Aí eu tampei o olho do meu irmão e falou comigo, ó, quando chegar na lourinha, você me dá um toque aí que eu vou dar meu jeito. Falei, tá bom. Aí fui pra boca de forno e tal, quando chegou na lourinha, a lourinha olhou pra mim, mandou, pontou pra as meninas do lado, pras gêmeas do lado. Aí eu pontei e falou, é essa? Falei, é. Perguntei, queria, rapaz? Falou que queria um beijo na boca, um abraço, um aperto de mão.
0: E aí?
8: As meninas chegam e estavam babando, moço. Ô, meu Deus, essa aí, rapaz, meu irmão levou mal fora, tá?
0: Ô, meu Deus do céu, cada história também, eu te falo.
9: A Dominica encheu o saco, hein?
0: O quê? O quê?
9: Não, esse programa aí foi gravado antes de Cristo. É pré-adâmico.
10: É lá do passado esse programa, hein, seu doente.
0: Ai, meu Deus do céu. Oh, meu Deus do céu. Vamos lá. Um bom dia pra Beijos Molhados aí, casão. É? Quem tá mandando bom dia? Ô, oh, Beijo Molhado? O Gilmar. Ô, oh, Beijos Molhados. O Gilmar tá mandando beijos pra você, ô, oh, Beijo Molhado.
1: Deixa os meus beijos molhados.
0: Aí.
1: Beijos molhados.
0: Aí, Gilmar. Beijo molhado aí pra você aí, tá bom, meu filho?
11: Aí, casal, eu levei um fora da minha mulher e fiquei com a mãe dela. Estamos até hoje.
0: Meu Deus.
11: Faz 3 anos já.
0: Que isso? Ah, isso é uma conversa fiada? Não acredito, não. Tu levou fora da mulher e foi pra sogra? Mentirada aí, cara, mentira.
12: Ô, casão, bom dia. Oi. É o Homero de Piascaba. Tá eu e meu colega Valmir aqui, da Júlio Simões. Toca bem. Essa música não, meu filho, que ele chora. Tá separado recentemente, tá chorando na moita.
0: Deixa chorar, meu amigo, deixa.
13: Ô, casão, toca aí a Raposa de Azul, vai, de Reginaldo Rossi.
0: Ah, Raposa, tá, esqueci. É, tem a Raposa pra tocar. Vamos lá, quem mais tá por aqui? Alô, você, moça.
14: Boa noite.
0: Oi.
14: Aqui é a Thelma do Rio de Janeiro.
0: Oi, Thelma.
14: É, gostaria de ouvir a música de Zezé de Camargo, Luciano.
0: Uau.
14: Meu País. Toda vez que eu peço pra tocar...
0: Meu País?
14: Não toco, não sei porque, eu não escuto quase nas rádios. E a letra dessa música é muito linda.
0: Meu País?
14: Será que dá pra vocês tocarem? Thelma, São Gonçalo, Rio de Janeiro. Massa FM, a minha rádio. Escuto vocês toda madrugada.
0: Sério?
14: Fico costurando aqui até umas 2, 3 horas da manhã, escutando vocês.
0: Amiga.
14: Beijos.
0: Valeu.
14: Melhora pro amigão aí que tá ruim, tá?
0: Tá bom, Thelminha.
14: Beijo.
0: Beijão pra você. Thelminha, vou procurar aqui, tá bom? Vou, prometo pra você que eu vou procurar a tua música aqui, tá bom, querida? O Jonathan, ele tá na Espanha. Ele é fã do Chitãozinho Chororó, Fogão de Lenha. É isso aí, um abraço pra você. Quem mais tá por aqui? Bora lá.
15: Casão, se o programa é ao vivo mesmo, eu só acredito se você mandar um beijo lá pro Ponta Grossa.
0: Hã? Eu vou mandar beijo pra Ponta Grossa, rapaz? Tá maluco? Tá doido?
16: Pá, casão, agora boiou tudo, não foi mais nem um beijo. Boiou tudo, rapaz. Tudo tá doido. Que loucura.
0: Vocês gostaram, né? Vocês gostam de uma sacanagem. Eu tô sabendo.
17: Mas, ó, eu não sei o que é tomar fora, velho. Você acredita, mano? Eu não sei o que é tomar fora.
0: Ah, falou bonitão.
17: É brincadeira. Se você perguntasse, ó, alguma mulher já terminou com você, beleza. Mas tomar fora eu nunca tomei, meu. Eu não sei o que acontece. Eu acho que eu sou bom de conversa.
0: É.
17: Mas eu queria sentir essa sensação de tomar um fora. Agora eu não consigo mais. Tô casado, né, meu?
0: Tá casado, né? Tá casado. Senhoras e senhores, ela quer dar mais um beijo em vocês.
1: Deixa os meus beijos molhados. Beijos molhados.
0: Tá certo. Beijos molhados, segura a onda aí. Vamos aqui pro... O pessoal tá pedindo aí o Reginaldo Rossi. Nós vamos de Reginaldo Rossi, tá bom? Mas antes tem Aviões do Forró também.
18: Tá

0: Ô, gente, então, confirmado, eu vou...
1: Não, você não vai, não.
0: Eu vou mais, não. É, mas eu ia, viu?
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0: să fie mi-a amată Batista. Tem só 2 minutos, amado Batista. E aí, moça, gostou ou não gostou?
1: Razão, essa música me deixou mais apaixonada.
0: Verdade, meu Deus do céu. Mexeu com seu coração, foi? Você ficou mais apaixonada? Não diga, meu Deus do céu, que coisa.
2: Fala, Casão, bom dia, Genido, Jundiaí.
0: E aí?
2: Essa beijos molhado aí, se colocar uma Coca-Cola de 2 litros no canudinho, ela chupa sem tirar da boca, hein?
0: Que isso, rapaz? Olha aí, rapaz.
3: E aí, Casão, Luciano, caminhoneiro.
4: Bom dia.
3: Bom dia, bom dia. Chegando no Itapirubá. No Itapirubá.
4: Não toca essa música, não.
3: Grande abraço aí.
0: Forte abraço, cara. Forte abraço. Obrigado pela participação aí. Mais.
5: Bom dia, Casão. Aqui é Leonardo.
0: Oi.
5: Cadê as mulheres solteiras que estão ouvindo a rádio agora?
0: Ah.
5: Só tem sido um beijo molhado mesmo, né? Tem um ótimo trabalho aí, viu? Minha rádio é massa.
0: Você gostou do beijo molhado, né? Curtiu o beijo molhado? Tá bom, vai.
6: Ô, Casão, deixa eu te contar uma curiosidade. No dia de ontem, 24 de setembro, faria 39 anos que eu casei no papel, ok? No dia de ontem. No dia 25, eu abri o portão da minha casa e a minha vizinha abriu o portão da casa dela de frente e nós nos olhamos. Ali acabou o meu casamento, ok? 3 meses depois, a gente fugiu e tudo. E a mãe dessa mulher que a gente fugiu e fomos felizes para sempre, vamos dizer assim, é a pessoa mais autêntica que eu já conheci na minha vida. A raça é ruim, chata pra caramba, mas aí, foi minha segunda mãe, sogra chata pra caramba, mas foi minha segunda mãe autêntica, mandava tomar isso e aquilo outro, mas é isso que eu tô falando. Boa lembrança, minha rádio massa.
0: Falou, meu brother. Vai, um abraço. Vai.
7: Bom dia, Casão. Tudo tranquilo?
0: Tranquilo.
7: Aí, conta que ela veio lá que você levou um fora do Wesley lá.
0: Aonde, velho?
7: Contou esse tempinho que você foi correndo atrás dele gritando.
0: Você é louco.
7: Ô, Wesley, é minha vez, cara. É minha vez. Conta pra nós aí como
0: vai
7: foi.
0: Fora, cara. Tô fora.
7: Vigilante Marcos, Curitiba, Paraná.
0: Você tá doidão, isso sim, viu?
8: Ô, Casão, esse cara aí, Casão, ele nunca tomou fora, hein, Casão? Ele só toma dentro, hein?
0: Que isso?
8: Ele quer sentir a sensação de fora. Eu vou fazer aí fora pra ele sentir a sensação, Casão.
0: Fala isso não. Deixa o moço, rapaz. Que isso?
9: Ocasão, o Wesley tomou muito chá de picão ontem, por isso que ele não apareceu hoje.
0: É, tá doentinho, mas amanhã tá aí de volta aí, para o deleite de todos.
10: Faz o seguinte, Casão, para alegrar todo mundo aí, ó. Faz uma homenagem aí pros gaúchos, para nós gaúchos aí.
0: Hã?
10: Toca aí o fundo da grota aí, beleza?
0: Pô, já toquei, pô. Baitaca, não é? Toquei já essa música hoje já. Ok.
11: E depois bota aí o Chitãozinho Chororó, Terra Tombada aí pra nós.
0: Terra Tombada, tá bom então. Vamos lá, quem tá aqui? A mulher, a carioca que é o meu país. Eu vou procurar pra você, carioca. Segura a onda aí. Vamos lá. O Francisco de Guarapuava tá ligado com a gente. Falou, Chico, aquele abraço, meu querido. Forte abraço.
12: Boa madrugada, Casão. Beleza, meu querido?
0: Beleza.
12: Casão, respondendo a enquete, Casão, a minha sogra para mim é como se fosse uma segunda mãe. Muito gente boa mesmo. Inclusive, quando a gente vai almoçar lá, quando ela convida, é porque ela vai fazer alguma coisa que eu gosto, né? E ela fez, convidou para almoçar ontem lá, fez a farofa, rapaz, de cenoura com bacon e couve. Que delícia, adoro. E ela fez e ainda trouxe a marmita ainda. Com o mix lambuzei, ainda trouxe a marmita pra janta ainda. Então não tem que falar da minha sogra, não. Eu pedi, pessoal, respeitar mais a sogra, né, Casão?
0: É.
12: Beleza?
0: Beleza.
12: E outra coisa, Casão, pegaram o pesado com a Zena ontem aí, viu? Coitado da Zena.
0: A Zena de
12: ela até deu uma sumida, né? Acho que ela ficou chateada.
0: Não sei.
12: E a Zena que sempre tá acompanhando aí, sempre tá mandando áudio, né?
0: Gente boa ela.
12: Então tem um respeito muito grande pra todos os locutores da Massa FM aí.
0: A Zena.
12: E pegaram muito pesado com ela, viu, Casão?
0: A Zena.
12: Beleza, Casão? Um abraço. Muito bom te ouvir, meu companheiro.
0: Valeu.
12: Aqui quem fala é o Sandro Ribas, Cianorte Paraná. Estou acompanhando aqui pela 96.9. Massa FM de Cianorte. A minha rádio é massa.
0: Então vai, meu beijo, um beijo carinhoso para a Zena. A Zena de Osasco, nosso ouvinte assídua. Zena, não sei se está ouvindo ou não, mas beijão para você. Ela que é uma querida. A Zena é uma ouvinte já de longa data aqui da rádio. E a gente tem o maior respeito por ela lá em Osasco e todos os ouvintes, claro. Às vezes a gente extrapola um pouco nas brincadeiras aí, tem que ter cuidado aí, hein, galera. Pegaram pesado, não sei o que aconteceu, não estava ouvindo. Zena, beijão pra você, tá? Quem mais? Bora.
13: Eu aceitaria o meu pedido de namoro se tivesse todo dia. Com essa vida de casado aí, hoje tem, amanhã não tem, aí não vira não, pô. Você tá doido.
0: Ah, é? Não entendi nada que você falou.
14: Casão, toca pra nós aí, se for possível, Mamonas Assassinas. Vamos recordar o passado, boas memórias, boas lembranças.
0: Eles estão tudo aí
14: pensando. Mamonas Assassinas aqui, é massa. Aqui, valeu, Casão.
0: Aqui não é toca tudo, aqui é o companhia. Vocês estão confundindo de programa, atenção a isso.
15: Ô, Casão, bota essa aí pra tocar pra nós, hein?
0: Botar o quê, meu velho? Botar o quê? Meu Deus do céu. Ô, louco, bora lá, quem mais tá por aqui, bora.
16: Bom dia, Casão, bom dia. E quem tá falando é o Mauri, secretário Mauri, chofé Rafael. Tamo por cá, Casão. Marechal Rondon, sentido Castelo, capital. E vou falar uma coisa, hein, Casão, passando por aqui, o cabaré tá pegando fogo, rapaz, tá bom demais. Sextou, minha rádio é massa.
0: Falou, meu irmão, aquele abraço pra você. Vamos lá,
17: Casão.
0: Oi.
17: Tocou a música aí do Rick Renner, homenagem aí ao Rick, né, que infelizmente se foi no trágico acidente. Homenagem a ele. Essa música assim, que ele fez em homenagem aos caminhoneiros, aos radialistas que trabalham na madrugada. Aos Uber, né, que roda de madrugada. Vai, vai, mu.
0: Aqui você é cheio de gracinha esse povo, né, rapaz? Eu vou te contar uma coisa.
18: Bom dia, Casão. Oi, Lima, irmão. De Londrina.
0: Beleza.
18: Rapaz, a mulher mandou um beijo molhado aí que chegou a vazar na minha cueca. Você tá doido?
0: Meu Deus do céu. Ela tá aqui, ó. Ei, ó, beijo molhado.
19: Deixa os meus beijos molhados. 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
20: Casão, Cristiano aqui de Guaramirim, Santa Catarina. Toca aí pra nós, Lindomar Castilho, Doce Memória.
0: É, Lindomar Castilho, ô, Castilho, sim, claro. O Lindomar, rapaz, esse Lindomar, rapaz. Ô, Lindomar. É a Zena que tá aqui. Oi, Zena. Será que é a Zena que tá aqui mandando mensagem? Oi, Zena. É você, querida?
21: Oi, meu lindo. Opa. Eu tô aqui te ouvindo.
0: E aí, Zena?
21: Obrigado. Quem é esse gatão aí que tá falando de mim?
0: Não sei.
21: Eu adoro ouvir a Massa FM.
0: Ô,
21: é bom demais ouvir essa emissora, viu?
0: Tá bom.
21: É uma emissora que eu tenho um grande respeito.
0: Nós também.
21: E respeito todos os locutores da Márcia e aquele também que não é da Márcia.
0: Tá bom.
21: Amo todos vocês, que vocês trazem alegria pros nossos corações.
0: Aí, ó.
21: Beijo, meninos lindos.
0: Aí, ó.
21: Oi, Casão.
0: Oi, querida.
21: Beijinho, meu amor.
0: Beijão pra você, Zena. Mandar um beijo pra você, que eu tô, Zena. Aí, ó, Zena, gente boa, tá vendo? Tá de bem com a vida, tá ali feliz, não sei o que aconteceu ontem, mas ela tá aqui, ó, ligada com a gente aqui, mandando um alô, esbanjando o alto astral, e a nossa carioca, a nossa amiga carioca, que pediu, ô, carioca, olha, desafinada, queria, ô, carioca, é o seguinte, ô, carioca, é o seguinte, tu pediu uma música do Meu País, é isso? Então vai lá, vai, ó, aqui, ó. Pronto, é isso? É essa aí? Tá bom, então. Os amigos aí do Rio de Janeiro aí, tem o Leandro do Rio de Janeiro também, que às vezes manda mensagem pra gente também. Pessoal do Rio de Janeiro, aquele abraço que tá ligado na programação da Massa. Tá aí, a carioca pediu Meu País. Ela falou que ela pede e a rádio nunca toca. Não, como não? Tá aqui, ó. Zezé, Luciano, Meu País.

0: Tá aí os Mamonas Assassinas 3:19 aqui na programação. Vamos lá, meu.
1: Dá um casal, mas é sério mesmo, é um fato verídico aí, que, não véio? É mentira, não.
0: O quê?
1: Minha mulher começou a embaçar aí comigo, ciumeira pra lá, ciumeira pra cá. Ah. E daí a minha sogra é ajeitadona, né?
0: Que isso, rapaz?
1: Na verdade, eu sempre tive um querer pela minha sogra.
0: Pela sogra?
1: Aí o que aconteceu foi isso aí. Minha mulher resolveu pedir um tempo aí no nosso casamento aí, e eu acabei ficando com a minha sogra.
0: E tu pegou?
1: Estamos 3 anos juntos já.
0: Rapaz! Cura, rapaz! Você, hein, ó? Você não perde tempo, hein, ó? Ficou com a sogra mesmo? Tá bem, né? Tá bom, cada um, tá feliz.
2: Bom dia, Casão. Peito da leite. Toca uma pra mim, hein, Casão? Tem jeito? Tocar uma suave pra mim?
0: Sai fora.
2: Ah, Casão, peito da leite, minha rádio é massa.
0: Procurar tua turma, rapaz. Vai. com essa conversa aí, rapaz, sai fora.
3: Bom dia, Casão. Aqui é o Vânio de Palhoça, Santa Catarina. Bota no sorteio, hein? Bota no sorteio do beijo molhado aí.
0: Sorteio.
3: Pode ser? Pô, um abraço pra todos aí. Sorteio. Vânio Carreteiro de Palhoça.
4: Deixa os meus beijos molhados. Beijos molhados.
0: Aí, ó, já tá no sorteio já. Já tá no sorteio, beijo molhado.
5: Casão, você tem que tocar é beijos molhados e só.
0: Ué.
5: O resto é resto.
0: Você gostou do beijo molhado?
6: Você fala que não gosta de folia, mas você gosta de escutar e tá querendo mandar mensagem pra sua mulher.
0: Que isso, rapaz?
6: Ah, para, cara.
0: Que isso? Quem?
6: Você tá igual o outro, Batista, olha lá. A rádio é nossa, a rádio é massa.
0: Que
6: você
0: isso?
6: Você tá igual o outro, Batista, olha lá.
0: Que isso, rapaz? Do que você tá falando? Você tá é doido, rapaz. Foi o Sandro Ribas que falou da Zena? Ô, Sandro, o que você falou da Zena? Hein, Sandro?
7: Ô, Casão, Banda Calmon, Nunca Mais Amarei. Toca aí.
0: Banda Calmon, Nunca Mais Amarei. Esse tá sofrendo de amor. Meu Deus do céu. Vamos lá então, fala, queridão.
8: Ô, Casão, só queria avisar a audiência aí que tá tudo bem com o Wesley. Ele tá ótimo. Ele tomou uma injeção, melhorou.
0: Beleza.
8: Eu apliquei nele uma injeção de penicilina.
0: Tá bom.
8: Ficou zerado. Amanhã ele tá de volta.
0: Tá certo, tá bom, querido. Valeu. Um abraço pela informação aí. Bora lá. Bora.
9: Bom dia, Casan. É o Luiz. Já temos acelerando no voo, Tapetão Preto.
0: Fala.
9: Manda um abraço pra galera aí, ó. Da Selecom aí, ó. Tudo gente boa. Já temos indo pra litoral. Só carregando bloco. Bora, Casan. A rádio é massa.
0: Falou, meu irmão. Aquele abraço pra você. Obrigado pela participação, queridão. Mais uma aqui, bora.
10: Casão. Bom dia de novo aí.
0: Bom dia, amigo. Diga lá.
10: É o Zé Geraldo aqui de Guaçu.
0: Oi.
10: Rapaz, bela pedida dessa moça aí.
0: Qual?
10: Meu país.
0: Meu país.
10: Esse é o nosso país, né?
0: É, tá meio...
10: Infelizmente, como tá o nosso país.
0: É, mas só a gente pode dar jeito, né? Você sabe disso, né? Bom, vamos lá.
11: Casão, Geninho aqui de Jundiaí. Vamos tocar uma bem raiz?
0: Qual?
11: Zé Fortuna e Pitangueira.
0: Nossa.
11: Selo de sangue.
0: Sangue.
11: Essa ninguém conhece, hein?
0: Sangue de Jesus tem poder. Que cara.
11: Casão, Geninho aqui de Jundiaí.
0: Tá, meu, Geninho de Jundiaí. Carioca tá agradecendo aqui a música do país.
12: Fala, Casão. Ó, Casão, essa música aí, ó, meu país. É só refletirmos aí dia 4 de outubro. Que letra, hein?
0: Letra forte, né, querido? Pois é. Como é que é aqui? O cara que é Henrique Juliano. Tá sofrendo de amor, meu filho? Hein? O filho, o menino tá sofrendo de amor, né? Eu te contar uma coisa, viu?
13: Não, esse aí literalmente ama a sogra.
0: É.
13: Essa é boa.
0: Esse aí ama a sogra, que catou a sogra, né? ficou com a sogra, vai fazer o quê? Né?
14: Ô, Casão, dá uma chupeta pra esse chorão aí. Apareceu um chorão na madrugada? Ah, chorão. Dá uma chupeta pra ele. Vai, com mel, põe o melzinho na chupeta.
0: Eu não sei, do que vocês estão falando. Não sei do que vocês estão falando aí.
15: Fala, Casão, muito bom dia.
0: Oi.
15: Casão, eu gostaria muito de ouvir uma música aqui na rádio.
0: Uau.
15: Dedicar pra Feira de Curitiba, tô na busca aí de fazer dela minha segunda esposa.
0: Sério?
15: Mas como ontem eu participei, o ouvinte ficou bravo aí, disse que era pra mudar o disco. Então, ixi, toca aqui de abelha pra mim, cara, pra minha Cláudia Ohana do rádio aí, a voz mais sexy da madrugada.
0: Ah, é? Tá bom, vamos ver aqui se há possibilidades. Vamos ver se há possibilidades.
16: Casão, bom dia, Hernando de Marília.
0: Oi,
16: o Wesley tá com probleminha nas cordas, ainda bem que tem nota 10, segundo reserva.
0: Tá bom, meu amigo. É isso aí, o reservão tá pra buraco aqui.
17: Ô, Casão, valeu, obrigado aí. Valeu, não precisa tocar mais não. Tá tudo certo. Valeu, um forte abraço.
0: Ué, não falei nada. Ué, oxe.
18: Casão, bom dia, Casão. Aqui é o Wellington do Jundiaí. Ô, Casão, tira uma dúvida aqui. É só você que tampa o buraco do Wesley ou tem outro locutor aí?
0: Para com isso. Aí você me coloca numa situação meio complicada. Falando coisas assim. Pelo amor de Deus. Não fala um negócio desse, não, pô. Aí você me complica. É? Você me complica. Bora lá, quem mais tá por aqui? Bora lá, vai.
14: Hein, Casão, é o Chorão que mandou agora pra você falando que você tá igual o Marcelo Batista, que não sei o que, você quer ser dono da rádio.
0: Eu sou dono da
14: rádio. Ah, Chorão, Xarope. Dá chupeta pro Xarope.
0: Não sei, não conheço.
14: Boca de burro.
0: Que isso, gente? Pô, vocês também partem logo pra agressividade. Meu amigo que pediu a banda Calmon, querido, eu não estou achando essa música. Eu não estou achando aqui no nosso banco de dados aqui essa canção. Não fique bravo comigo. E pediram também Henrique Juliano, Desgastou. É isso? Eu também não achei. Eu também não encontrei a canção.
19: Oi, Casão.
0: Oi.
19: Bom dia.
0: Oi, bem.
19: A música aí é pra refletir ou é pra sofrer? Se for pra refletir, toca Renato Russo aí pra nós.
0: É, é?
19: Beleza? Bom dia pra todos.
0: Tá bom, querida. Forte abraço pra você, Renato Russo.
18: Aí, Casão, beleza? Outro reclamou que tem um Chorão e tem ele que é o Língua Preta. Ei, Língua Preta!
0: Isso. Agora é a hora que tá todo mundo louco.
20: Fala, Casão, não tem banda Calmon? Então toca uma Calmon pra mim. Caceta.
0: Meu Deus do céu. Ô, meus amigos, que é isso, vai?
21: Bom dia, Casão.
0: Oi.
21: Casão.
0: É.
21: Eu acho que quem tomou um fora hoje foi o Wesley, né? Mas tá valendo. Tudo isso aí nós vamos resolver. Sabe que jeito, Casão?
0: Não sei.
21: Casão, nós vamos resolver com Roberto. Meu querido amigo Robertinho, Roberto Carlos.
0: Roberto Carlos.
21: Como é grande o meu amor por você, toca essa aí, Casão, que o amor resolve tudo. É Lúcio Adriano, aqui de Urufino, Minas Gerais.
0: Tá bom, meu irmão, forte abraço, bora lá.
22: E aí, Casão, bom dia. Se der, toca aí pra nós, franguinho na panela.
0: Frango na panela.
22: Por favor.
0: Frango na panela. Aqui é frango na panela, é abelha rainha, é frango.
23: Bom dia, Casão, papai por cá, acelerando, barriga de aço, finalzinho do contrato vai ser lá no Espírito Santo, positivo. Casão, toca pra nós aí a música Pesque Pague da Rose, não sei quem é que canta aí, mas acha aí no senhor Google, e o senhor Google vai lhe falar certinho aí.
0: Pesque...
23: Toca pra nós essa aí, a turma vai aprovar essa música aí. Valeu, um abraço a todos, boa noite.
0: Um abraço,
23: bom
0: vai.
23: Dia.
0: Forte abraço, vamos lá. Temos um rapaz aqui, deixa eu ver aqui, pois não, meu amigo, pode falar.
24: Que mané amor, que mané Roberto Carlos, bora animar a madrugada,
0: é,
24: toca
0: claro.
24: Aí um forrozão tropicalha.
0: Tá bom, forrozão tropicalha, tá bom, velho.
25: Bom dia, Casão, beleza.
0: Fala,
25: já que é pra arrebentar a boca do balaio. Tá com Racionais aí, Nego Drama.
0: Rapaz, o cara já quer Racionais. Pelo amor de Deus. Bora, vai, próximo.
1: Fala, Casão. Se for pedir música, vou pedir também. Padeiro da Oscar Freire aqui.
0: Ah.
1: Toca Bezerra da Silva, qualquer um aí.
0: Eu já toquei Bezerra, hein? Já tocamos o Bezerra hoje, hein? Da sogra lá.
2: Bom dia, Casão. Aqui é Bomba Sem Pino. Ajeita a Zema pra eu dar uma bimbada nela.
0: Não, para isso. Ei. Oh. Conversa é essa? Jeitado, que isso?
1: Fala, Casão, bom dia, aquele abraço, certo? Ô, Casão, toca a menina da bota pra nós aí, balançar geral aí, vai. Câmbia.
0: Ah, câmbia, meu Deus do céu. O cara do Kid de Abelha, vai. Tocar o Kid de Abelha, vai, vamos lá. Tocar essa aqui, vai, o cara pediu o Kid de Abelha aí. Essa eu achei. Câmbia. Ah, meu Deus. Bora lá, vai.

0: Franguinho na Panela. João Neto e Frederico, Franguinho na Panela, por aqui, 3h37. Não é? Estamos aqui no Companhia da Massa. 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Vambora, quem mais?
1: Bom dia, Casão. É um prazer sempre falar com você.
0: Obrigado.
1: Tamo aí no fundo da geladeira deitada, sentindo gordo. Aí, Casão, um beijinho molhado é bom, hein? Azul, vozinha. Melhor que aquela da Fernanda. Aquela Fernanda é muito chata. Ô, mulher chata do caralho.
0: É chata?
1: Não sei se é o Wesley que imita ela, mas não suporto, cara. Ela entra várias vezes aí na madrugada. Ai, não sei o que, não sei o que. Um abraço aí, Casão.
0: Alô.
1: Bela tampada de buraco aí do Wesley. Se possível, toca a mesa 14, cara. Cintura de mola. Vamos parar de sofrência, hein? Tá mesa 14, cintura de mola.
0: Forte abraço, meu amigo. Forte abraço.
2: Fala, Casão. Bom dia.
0: Bom dia.
2: Lima aqui de Cerquilho. Ô, Casão, o povo aí tá carente, hein?
0: É, rapaz.
2: Tá precisando de cola, hein, filho?
0: Você tá vendo?
2: Falar pra você, hein?
0: Olha que loucura, rapaz. O pessoal tá carente. O pessoal tá numa carência danada aí.
3: Bom dia, Casão. Aqui faz a São Miguel novamente. Tamo aí. Chegando em Larça aí. Se puder tocar, tá comando o Piquirene aí pra lembrar aí da música dele aí.
0: Tá bom, meu filho.
3: Tudo é bom aí, da Rádio Massa.
0: Tá certo. O áudio não tá muito bom, não, mas deu pra gente entender mais ou menos um pouquinho. Fala.
4: Ih, Casão,

0: Paremos com esse negócio de pedido de música aí.
1: É.
0: Põe uma enquete aí pra nós responder e vamos dialogar aí.
1: É, enquete.
0: Chega de musicarada. Quer escutar música? Liga a Rádio Massa amanhã de manhã.
1: Ué.
0: Amanhã tem música o dia inteiro.
1: A enquete tá rolando.
0: Agora é hora de conversa, de prosa, então, de debate.
1: Vocês pedem, eu faço o que vocês mandam. É ou não é verdade? Bora.
2: Fala, Casão. Você tá aí com a garganta e pandaré, que nem diz outra galera que tá querendo te ajudar aí, ó, pedindo um monte de música. Taca ali música e descansa.
1: Não, vamos nada, vamos conversar. O homem já falou o que quer que fica falando.
3: Ô, bom dia, Casão. Bom dia pra todos aí da ouvintes da Massa FM, é Gilson de Belo Horizonte.
1: E aí?
3: Tá tomando nós aí então, AGP.
1: AGP.
3: Deixa eu te chamar.
1: Olha, AGP, grande música, grande música. O meu amigo aqui tá falando, fogão de lenha, pera aí que o trucão toca daqui a pouco pra você. Vamos lá, quem mais? A Zena é linda, beijo Zena. Odair Martini, aí Zena. O Odair Martini falou que você é linda, maravilhosa, mulher. O Odair falou aqui, ó.
4: É. Bom dia, Casão.
1: E aí?
4: Se for pra pedir música, toca a música do Zé Gaguinho, do Zé Val Gaguinho. Silva. Zé Gaguinho é boa, hein?
1: Zé Gaguinho? A música do Zé Gaguinho, nunca ouvi a música do Zé Gaguinho. Tem isso? É? Tem? Nunca ouvi a música do Zé Gaguinho.
5: Sim. E aí, Casão, bom dia. Se der, toca aí pra nós, franguinho na panela, por favor.
1: Acabei de tocar. Já foi. Franguinho já tá no estômago.
6: Ô, Casão, bom dia. Estamos aqui em Nova Prata, Rio Grande do Sul, escutando a Rádio Massa aí. Queria ver se tu não largava aí, Querência Amada aí.
1: Querência
6: Essa semana amada. Era a semana farroupilha. É? Aí nós queríamos escutar essa música aí.
1: Querência
6: Amada. Um abraço.
1: Vocês estão pensando que aqui é o Toca Tudo agora, né? É, o Toca Tudo é domingo, hein, gente?
7: Ah, menino, é menino ou menina?
8: Trazendo informação.
7: Ô, Casão.
1: Oi.
7: Toca pra nós aí, ó, a última. Não. Bartô Galeno. No toca-fita do meu carro.
1: Vai,
7: eu quero oferecer pra ela, pra essa véia. Essa véia que tava morrendo de falta de ar.
1: Não, para com isso, deixa ela quieta aí, senão ela ressuscita.
9: Bom dia, Casão. É o Celso Rosa, eu moro em Foz do Iguaçu e tô rodando aqui no Uruguai, sou caminhoneiro.
1: Você pode. Você pode, você é um cara. Você pode, meu amigo.
10: Fala, Casão. Se é pra pedir música, toca uma legal pra nós aí. Perigosa e Linda, Corpo e Alma. Abraço.
1: Perigosa e Linda é da Roberta Miranda. Não é? É. Ai, meu Deus do céu. Pá, quem mais tá por aqui?
11: Casão, bom dia, Everson de Tubarão. Toca aí um Biafra, te amo aí pra nós pra fechar a madrugada aí.
1: Vocês estão pensando que é um toca, gente? Não é toca tudo, não, gente. Toca tudo é domingo.
12: Eu ouvi o pessoal falando aí dessa música, Meu Brasil, Meu País. Essa música é muito linda mesmo. Bota aí pra nós, hein?
1: É outra vez?
12: Essa música tem uma letra muito bonita. E representa todos nós brasileiros e trabalhadores.
1: Sim.
12: Um abraço, minha rádio é massa.
1: Mas a questão, amigo, é que eu já toquei essa música. Eu já toquei essa canção, né? Já fui, vambora.
13: Ô, Casão, galera chata, não fica pedindo música. Vai escutar música no YouTube, cambada de corno.
1: Olha aí, cuidado, olha aí, Zena. O homem tá apaixonado, Zena.
14: Ô, Casão, fala pra esse lindo que um bom dia pra ele e pra todos vocês e todos nós.
1: Isso.
14: Beijo, meu lindo.
1: O homem tá apaixonado.
14: Fica com Deus. Daqui a pouco tô levantando também, né? Pra ir trabalhar. Ei, tchau, Zena. Tchau.
1: Você não dorme não, Zena? Vai trabalhar, você não dorme não? Tem que dormir, Zena. Tem que descansar, mulher.
15: Aô, Casão, a nós aqui de novo, aqui do Espírito Santo. Ô, Casão.
1: Oi, filho.
15: O trucão chegou?
1: Chegou.
15: Qualquer dia tem que botar o trucão meia-noite aí pra nós dar umas trucadas nele.
1: Que isso?
15: Aô, trucão, bom dia.
1: Respeita.
15: Monange, bom dia.
1: Respeita.
15: Aô, você tá doido?
1: Respeita.
15: É nós, nossa rádio massa.
1: É, o trucão tá lá na cozinha lá. Tá preparando um cafezinho lá. Café com serrote dele lá.
16: Bom dia, Casão. Aqui é o Edson de Colatina.
1: Fala, Edson.
16: Todo mundo tá pedindo música aí. Coloca aí Garganta de Ouro aí pra nós. Eita, tá bom, forró pra nós aí.
1: Eita, vocês ficam nessa.
16: Sextou, né? A minha rádio é massa.
1: É, mas não é petição de música só. É isso aí. Oi, quem tá falando? Bora.
17: É do KLB.
1: KLB, o que, que é isso? Vamos lá, próximo, vai. Oi.
18: Então, Casão, já que já tô com o Bezerra da Silva, tô com a Lindo Cruz aí pra nós fechar aí, irmãozinho.
1: Rapaz do céu, vocês estão pensando que, ó. Gente, eu já falei, toca tudo é domingo.
19: Aí, Casão, os caras reclamam que a mulher liga e fala no rádio que a mulher é chata. Mas o que que ele gosta, então? Ó, eu prefiro que ver só as mulheres falando no rádio aí, sempre. E rádio foi feito pra quê? Pra tocar música, velho. Por que esse povo reclama demais? Tá louco? Tem que ter interação e tocar música. Toca a música sim.
1: A música deles aí, ó. A música tocando. Vai lá, próximo. Vambora, próximo. Próximo, bora.
16: Faz o seguinte, Casão. Chama outro cão já, hein? Chama outro cão. Faremos. Faremos com esses pedidos de música. Deus o livre, piazada. Vocês estão loucos? Paremos. Vem, Trucão. Dá um alô aí, Trucão.
1: Ai, vocês me matam de dar risada. Oi. Quem tá em linha? Bora.
16: Cara, entra aí, chamando todo mundo de corno. Tá doido, cara, não conhece ninguém. Ele se baseia por ele, que mais corno que ele não tem.
1: Meu Deus, que isso, gente. Não é preciso esse tipo de agressão aqui no programa, por favor. Sem agressões, por favor. Olha, aí daqui a pouco tem um pé na estrada com o Trucão. Ele que já chegou, tá na cozinha. O homem tá preparando café com serrote pra todo mundo. Olha, chegou a Paula Togo, chegou o Monange. Daqui a pouco, pé na estrada. Informação do jeito que o meu povo gosta. No programa que é líder de audiência na Rádio Massa.

0: Massa FM, companhia da massa por aqui, Rick Renner, oh meu Deus do céu, hein? Que coisa, não é? Rick Renner, ela é demais, já está em estúdio o meu amigo Trucão, Trucão, pode dar uma palavrinha, Trucão?
1: Opa, pra gente? Claro, claro, e aí, já tá bom?
0: Também, olha, os ouvintes estão falando pra você entrar meia-noite.
1: Meia-noite?
0: É, pra dizer a meia-noite.
1: Eu não gosto, quer que eu morra logo aí?
0: Você é um ouvinte que falou.
1: Ouvinte, você jura que é mesmo que eu vou pro saco?
0: É.
1: Ai, a meia-noite às seis, mais televisão, mais tudo. É, morreu a semana seguinte.
0: Você tá na televisão lá no SBT, né?
1: Tá direto, né? Tá gravando direto pra lá. É, mas bom, toda a parte digital.
0: Poxa, que legal. Paulo,
1: ainda bem que a Paula Toco me dá aquela força. Ela,
0: né?
1: Me dá, não. Ela que na verdade tá tocando muita coisa agora. Né?
0: Tá certo.
1: Mas não para, não, cara. Tá ouvinte, obrigado pelo carinho e tudo, mas não dá, não.
0: Não dá, né? Trucão, desejo a você um ótimo programa.
1: Valeu, obrigado.
0: Porque você sabe que você é líder de audiência sempre, né?
1: Mano, vai tocando a vida. Ah. Como você também tá na madruga, a mesma coisa. Mesma coisa. Não dá diferença, não.
0: Pé na estrada.
1: Valeu. Não. Obrigado.
0: Nossa. Gente, valeu. Seguinte, amanhã o Wesley provavelmente volta, já recuperado. Muito obrigado a todos que participaram conosco aqui. Até mais. Valeu.

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4: Opa, opa, confere comigo agora, 4 horas.

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1: Opa, e aí pessoal, tudo bem? Bom dia Brasil. Bom dia você ouvinte Massa na Tocada, sempre na madruga. A companhia da Massa hoje com o casão, né? Mas está meio fã, tá lá, né? Bom, bora que bora, dele que dele, a partir de agora. Quero contar com você, você também. Direto e reto até as 5 para 6, mais ou menos. Então, vamos acelerar juntos? Bora comigo.
2: Ah, legal, vambora, amigão, vambora, Brasil.
1: Olha, Brasil.
2: Vamos acelerar o carrão, campeão.
1: É, Jorjão. Eita, na tremenda sexta-feira, sextou. Depois dos dias viajando e Paulo Atuco por aqui. Opa, tô de volta. E não para não, né? Chegou de madrugada. Tem essa madrugada, na verdade. Vim direto, quase que diretão. Mas valeu, quero mandar aqui um abração pra galera que eu encontrei anteontem em Biguaçu, ali no posto Ampersão. Conhece ali, né? É o Par Maia pra Mar. Maia, é, como é que é? Mar Praia ou Praia Mar? Acho que é Praia Mar. Dá um abraço pra essa galera ali que eu encontrei por lá. Também ontem, lá em Cascavel, e também em Corbélia, encontrei a turma ali pela rodovia lá, 369. Encontrei a galera lá na Gallery e a galera toda aí na rodovia, todo mundo que eu encontrei pelo caminho, ó. Abração estradeiro, obrigado pelo carinho da audiência, que lá tem muita, mas muita gente que acompanha a Massa. Bom dia pra todos vocês. Quem já tá por aqui é Marcos Monange. Bom dia, Monange.
3: Bom dia.
1: Bom dia, já na pegada e mais uma tocada. Já vai pro cá. A partir de agora fica liberado mesmo pra você o WhatsApp Massa, o WhatsApp pé na estrada 92.5454. Para comigo então. Vamos ativar o pernoite. Bora lá!
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1: Yes, bom dia, bora que bora, dele que dele. Hoje é dia 25 de setembro, tremenda sexta-feira. É, sexta-feira. Hoje é comemorado o Dia Nacional do Rádio. É o Dia do Radialista, já comentei com o Radialista. Não, hoje é o Dia Nacional do Rádio. Aí, então, parabéns pelo Dia do Rádio, né? Que é um grande parceiro e companheiro de todos nós o tempo todo. Meu, então, já tem 44 anos. É. Hoje também é comemorado o Dia Nacional do Trânsito. Tanto é que essa tem a semana, agora em setembro, a semana do trânsito seguro, né? Que chama de todo o cuidado é pouco para você não se envolver em acidentes aí, nem deixar ninguém mal nas lençóis, nem você, né? E nem nada. Hoje também é aniversário de Formoso ali no Goiás. Também Carlos Barbosa, ele no seu feriado hoje. Mesma coisa, Nova Aurora, no Paraná. E ainda no Paraná, Louisiana. Feriado lá, viu? Feriado também. Mesquita ali no Rio de Janeiro. Itaeté, na Bahia. Patu, conhece Patu? Rio Grande do Norte, feriado também. Mesma coisa, feriado hoje no Ceará, na cidade de Reriutaba, que eu não conheço Reriutaba. Também feriado hoje no Maranhão, em Vitorino Freire. E no Acre, lá em Sena Madureira. Bom dia a todos.
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1: Bora abrindo aqui. Mato Grosso Matias, vai lá então. Opa, Jorge Matheus, ah, mudou aqui. Jorge Matheus, agora vem. Bora lá, vai lá você, toca lá. 4 e 4.

0: Epa, gostou da pegada por aqui, gostou? Então tá bom. Confere Marcipela entrando agora, marcando no painel do Bruto. 4:07, 4:07.
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0: Minha rádio é Massa, e aí você, tudo bem? Tá aí, tudo em ordem, tudo em paz? Então tá bom. Seja bem-vindo você que ligou o rádio agora, seja bem-vindo você que ligou também. Muito obrigado pelo carinho sempre da sintonia, viu? Olha, sabe que o BNDES aprovou aí uma verbinha de 180 milhões de reais para umas novas plantas de biometano em São Paulo e do Rio Espírito Santo. Então vem agora algumas empresas mais aí, viu, de biometano. A biometano é bem-vindo? É, claro que é bem-vindo. E o biodiesel? Também é, desde que nós tenhamos aí biodiesel de primeira linha, né? Porque nós estamos com os biodiesel meia boca. E essa ganância da empresa de biodiesel, essa vontade, né? Não pode dizer ganância, essa vontade das empresas de biodiesel colocar mais biodiesel no diesel para poder vender um monte de diesel, não é bom, porque o biodiesel que a gente tem hoje é uma conversa muito grande por conta de muitos problemas que muitos estradeiros têm tido, né? Transportador, caminhoneiro autônomo, enfim, quem tem um veículo motor diesel, máquina agrícola diesel, tem dado problema pra caramba no sistema de injeção. E é por conta de contaminação que tem no diesel. Tá, pessoal? Mas o nosso diesel tem problema. O diesel até que ele é bom. Só que quando você começa a injetar um monte de biodiesel para ficar assim mais sustentável o negócio, o biodiesel, por conta de ter muita matéria-prima de origem animal, muito mais bactérias, muito mais. Tem muito mais água, né? E por conta disso, vai oxidando tudo, vai trazendo borra, vai trazendo muita dor de cabeça e muito prejuízo material por conta de bomba injetora contaminada, que eu disse, assim, toda a parte de injeção comprometida. Isso tá pegando, viu? Agora, se o biodiesel viesse só biodiesel, mas com um preço muito melhor, seria legal. É a mesma coisa do etanol na gasolina. É o batizado oficial. Agora, 4:09. 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
0: Direto e reto, 4:10. Agora, e aí você já mandou aqui para nós, o WhatsApp tá aberto, hein? Já tem caticando aqui de monte, Ronald. É um atrás do outro, logo na madrugada. Muito bom dia, você que acabou de acordar agora. Já mandou seu primeiro alô pra nós? Vê se eu consigo abrir aqui. Vamos ver aqui, Ronald. Na dica de nada, não abriu nada. Então daqui a pouco a gente vai buscar. Bora que bora, vamos trazer mais uma moto enquanto acerta aqui o nosso WhatsApp. Vamos agora. Mato Grosso e Matias chegando. 4:10 agora.

0: 4h14 agora, 4h14. Bora que bora desativar o pernoite, bora pegar o batente. Muito bom dia, eu sei quem tá chegando agora, hein? Olha aqui, o Mercado Livre, ele anunciou aí durante um evento que eles fizeram em São Paulo o lançamento do serviço envios agora, com apenas até 60 minutos em regiões de cidade como São Paulo, e a ampliação de venda de medicamentos também sob prescrição médica, olha só, incluindo produtos aí com retenção de receita para toda a região metropolitana de São Paulo. Quer dizer, o Mercado Livre está anunciando que eles vão vender remédio também, vão botar remédio. Não vão vender, vão intermediar, claro, eles não fazem porcaria nenhuma. Eles só intermediam e distribuem de monte. E eu não distribuí, estão dizendo aí que agora em 60 minutos pode entregar alguma coisa. Mano, já pensou em 60 minutos? Uma hora. Uma horinha. Ele pediu e uma hora tá aí. Caracos, hein? Não é brincadeira, é uma entrevista pra caramba. E conseguem isso. Só que com certeza alguém é espremido com isso. E geralmente se alguém que é espremido por isso, ou é a lojinha que se propõe a entrar no mercado da forma que tá, com esse tempo bem espremido, ou então, então, o próprio transportador, seja ele o caminhoneiro, ou o motoqueiro, ou alguém que vai transportar aqui, ó, espreme pra poder fazer chegar alguma coisa em 60 minutos, que a partir do momento que anunciam, o cliente quer. E aí a coisa acontece. Só que alguém pega, alguém apanha por isso. 4h15 agora.
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0: Opa, eu agradeço a carona e agradeço a beira. E não é que foi preso uma carga, um caminhão carregado de linguiça? A linguiça calabresa, aquela boa de churrasco, sabe? Boa. E aí, polícia viu alguma coisa estranha, parou, fez fiscalização normal. E aí viu que tá carregado, eu tô carregado aqui com um produto de alimentação. Ah, que bom. Tá legal, tem nota fiscal? Tenho. Linguiça? Ah, linguiça calabresa. Oh, que bom. Documentação. Essa documentação tá esquisita. Aí descobriram que tá tudo esquisito, era carga roubada, né? R$200 mil valia a carga da linguiça que foi travada lá na BR-040 pela Polícia Rodoviária Federal. Isso aconteceu na última terça-feira. Juiz de Fora foi a cidade, né? Aí não tinha documentação fiscal adequada, né? Segundo a própria Polícia Rodoviária Federal. E aí, claro, a mercadoria era que seguia para o Rio de Janeiro e vinha do... Não, ela saiu do Rio de Janeiro e ia para o Maranhão. Só que não tinha documentação. Não tinha pagamento de tributo, não tinha nada, aquela coisa toda. E aí até o piloto provar que ele não tinha culpa no cartório, meu amigo. Sei lá, deve estar enrolado até agora. Portanto, isso, quero pedir a você que está aí na estrada. Vai pegar uma carga? Você é um autônomo, você é um agregado, você está pegando a carga para alguém? Cheque. Verifique se essa carga está de acordo. Pelo menos tem que ter nota. Se não tiver nota nenhuma, complicou. Se tiver nota, opa, cheque se a nota não tem alguma rasura. Tendo alguma rasura, procure checar se realmente a nota não é falsa. Se der pepino no caminho, direto quem vai se lascar é você que está transportando. Não esqueça disso. 4h18.
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0: Bora tomar aquele café pé na estrada qualificado? Quando tem café pé na estrada, sempre vem, você sabe disso, duas músicas do mesmo artista, da mesma dupla sertaneja. Hoje, por exemplo, na Caixa Cozinha vai estar Mastruz com Leite, que é pedido do ouvinte Massa. Enquanto o Nandinho prepara café ali, tem matéria na página pé na estrada.com.br. Falei agora há pouco aí do BNDES, que está aprovando uma graninha, né, de 180 milhões para novas plantas de biometano em São Paulo e também no Espírito Santo. Além dessa matéria, tem uma porção de outras, entre elas, a gente falou muito sobre CNH vencida entre junho e dezembro, e tem validade extra, né? Até dezembro, segundo a prova, talvez conversou com isso. Vê se ela colocou isso para vocês aqui no programa, que tem uma matéria completinha sobre esse assunto na página Pé na Estrada. Então, o Conselho Nacional de Trânsito, o CONTRAN, ele prorrogou excepcionalmente, né, a validade da autorização para conduzir ciclomotor e da carteira de habilitação, né, vencidas com ou com vencimento entre 5 de junho e 8 de dezembro de 2006. Com a medida, esses documentos ficam automaticamente válidos até 9 de dezembro de 26. Aí eu pergunto aqui uma coisa bem para mim mesmo. É, quando chega a minha vez, está vencendo a minha carteira, nunca teve isso. Já aconteceu com você, ou não? Tá chegando o vencimento, alguém vai lá e prorroga, pá, pá, frente, ó, vamos dar mais uma cancha aí. Aí eu pergunto, isso aí não é coisa por conta do horário político, por conta de motivo eleitoreiro? A sensação que me dá é que é 4h19 agora, uma tenta completa na página palestrada.com.br, pode olhar lá. Café quase pronto, muita gente pedindo café. O baia do dia hoje, quem vai ser aqui? Vai ser o Gerson Amauri. Aí, pega um copinho aí pra ele, pronto. Bota café pra ele, Monange, pronto. Monange, ele quer rapadura hoje, pode ser de qualquer jeito. Raspadinho, pronto. Entra, Gerson. Vê se tá bom. Eita, ele mandou um áudiozinho rapidinho aqui, vamos ver. Alô?
3: Bom dia, Trucão.
0: Bom dia,
3: Monange. Aqui é o Gerson Amauri.
0: Você tá bom?
3: Bom dia. Diretamente da Anhanguera.
0: Anhanguera?
3: São Paulo.
0: Perfeito.
3: Que é o palco do momento, né?
0: Beleza, beleza.
3: E aí, Trucão? Toca um Chitãozinho Chororó pra nós aí.
0: Vem daqui a pouco.
3: Na puxada da Amazon.
0: Epa, Amazon.
3: Valeu.
0: Valeu, cara.
3: A minha rádio é massa.
0: É mais um parceiro que tá no e-commerce. Aquela pegada mais nervosinha, hein? Bora pra Caixa Cozinha. É Mastruz com leite, você tocou e pediu? Então lá vem, meu vaqueiro, meu herói, é a primeira. Bora que bora, 4h20, minha rádio é massa. E o querido, para a estrada.

0: Teu boi. Tá aí, né? Gostou da pegada, maçãs com leite? Meu vaqueiro, meu peão. São 4:23 agora, já me perguntaram, trucão. Mas até quando mesmo vai tá valendo aí, provisoriamente? É, olha, a notícia é, o Conselho Nacional de Trânsito, Contran, prorrogou excepcionalmente, tá legal? A validade da autorização para dirigir, né? Que é a CNH, também a validade da autorização para conduzir aí ciclomotores, o ACC, é que tava em que com vencimento entre o dia 5 de junho, que passou, até o dia 8 de dezembro de 2026. Opa, aí com essa medida esses documentos ficam automaticamente válidos até o dia 9 de dezembro, dia 10 já muda. Tá legal? A medida é uma medida que está prevista numa deliberação do CONTRAN, que é a 279, publicada numa edição extra do Diário Oficial da União, que foi anteontem que ela foi colocada aí no Diário Oficial, né? A prorrogação da validade dos documentos deverá ser respeitada pelos órgãos de fiscalização de trânsito. A gente fica pensando, se é eleitoreiro ou não é? Bom, sendo ou não sendo, com certeza muita gente vai se dar bem nessa, né? Se você é um deles ou uma delas, parabéns pra você. Olha aí, segundo ainda a própria matéria, não será necessária a emissão de uma nova carteira. Não precisa não. O condutor, você condutor que tem aí sua carteira que venceu desde o dia 5 de junho. E vai até 8 de dezembro essa data, né? Venceu nesse meio tempo aí, você que é condutor ou condutora, não vai precisar emitir um novo documento, nem realizar qualquer procedimento para registrar aí a prorrogação prevista na liberação. Legal? Aí após a data limite, que é 9 de dezembro, né? Depois do dia 10 para frente, você ainda tem 30 dias, aqueles 30 dias de tolerância que normalmente tem quando vence a sua CNH. Só para você ficar sabendo. A matéria está completa na página perestrada.com.br.
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0: 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Confere, Massa, pela estrada, 4:27 agora.

0: mandar um abraço aqui pro meu amigo, Ed Carlos, ele mora lá em Oiapoque. Eu fiz uma matéria do Oiapoque, eu chui uma época, na época do Cigavém, né? Eu fiz do Chuí até Petrolina no Pernambuco, e um parceiro da gente fez do Oiapoque até Petrolina, encontramos em Petrolina. E aí, uma vez foi até mais próximo a Macapá, não cheguei ao Oiapoque, não. Aí, o pessoal do Oiapoque agora tá lá numa mistura de, assim, otimismo e preocupação com o petróleo que está sendo descoberto ali, já foi descoberto, né? E começa a ser agora explorado ali na foz do Amazonas. Todo mundo deve estar acompanhando isso, né? Macapá não está pertinho, mas a bacia vai lá e vai longe. Essa bacia de petróleo que tem por ali, toma todo aquele litoral, toda aquela área do Amapá, né? Então toda aquela área ali tem petróleo, com certeza. E a cidade está recebendo uma população muito forte, que vem de tudo quanto é canto para lá, por conta dessa descoberta da Petrobras. Então os indígenas que estão por ali, que tem as suas terras ali, eles é que estão apavorados e preocupados, e estão temendo um impacto ambiental muito forte, porque a indústria, com certeza, o petróleo, a Petrobras vai levar muitas indústrias de apoio para lá. E levando indústrias de apoio para lá, aí começa uma especulação imobiliária muito forte, e nessa de especulação muito forte, sabe o que é, né? Toma conta, a cidade cresce. Agora, e a devastação por conta de muita gente? Com certeza haverá. Então a preocupação é muito mais por conta dos indígenas que estão, tanto assim. Será que vão tomar conta de tudo aqui? Tudo não, mas com certeza vai ter mais gente. Ah, vai arrumar mais casa, mais comércio, isso acaba acontecendo. 4:29 agora.
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0: Minha rádio é massa, você tá indo pra onde? Vem de onde? Obrigadão pela beira, já mandou recado pra nós, o WhatsApp tá aberto. Agora são 4:29. Muita gente mandando recado logo cedo pra nós. Deixa eu ver quem tá por aqui já. Trucão, manda o meu áudio aí. Ah, tá bom. Bora ouvir aqui mais um.
2: Bom dia, Trucão. Bora
0: bom dia.
2: Bora, dele, né? Cafézão caprichado pra nós.
0: Anjo. Aí, beleza?
2: Olha, começou a corrida maluca aí, foi o negócio de Curitiba.
0: Curitiba.
2: Aí agora do contrato final ali do Tolo Tremembé.
0: Beleza.
2: Bora que bora.
0: Bora lá.
2: Passando agora aqui de frente do Jacareí.
0: Espera, Dutra.
2: No momento vai ser no Tolo Jacareí, amigo.
0: Tá certo.
2: A paisagem.
0: Boa. Obrigadão, bom tocado pra você. Tem mais um chegando, bora ouvir aqui.
3: Bom dia!
0: Bom dia!
3: Aqui é o Wagner.
0: Bom dia!
3: Campo Grande MS.
0: Campo Grande.
3: E a rádio é massa.
0: E aí,
3: quero
0: mãe?
3: Ouvir meu áudio.
0: Oh, quer ouvir seu áudio? Ouviu, pronto. Ah, se você tem um recado, pode mandar pra cá também. Bora comigo. Rastros com leite na caixa cozinha. Café pela estrada que vem em dose dupla aqui na massa. Você pede 0800 de bola com direito a pão de espera.

0: Eita aí, Mastruz com leite na tocada com a gente aqui no Café Perestrado em dose dupla, tatuagem antes, o meu vaqueiro, meu peão. 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
0: Olha, e a Beth, hein, Monange? E as Beths? Tô falando que agora os clubes estão lascados, hein? Vai ter um, inclusive, tava vendo aqui uma matéria no Estadão, que o Marcel Rizzo fez um artigo, ele disse que vai ser um desastre, segundo ele, que é especialista no assunto, né? Sobre o possível fim do patrocínio das Bets na televisão e no rádio. Ué, há pouco tempo não tinha nada, era um desastre, não era, veio. E aí? Olha, aí perguntaram, mas quem foi que criou as Bets? Quem foi que trouxe

0: no programa da gente, você não vai ver nunca anúncio de bet, a gente não coloca. Por quê? Porque a gente sabe que isso é detonar o nosso ouvinte, a gente não quer fazer isso com o nosso ouvinte e não faz mesmo. Agora, tá sendo proibido, é uma canetada aí que é pra segurar. E agora? Estão dizendo que é o seguinte, olha, algumas empresas de bet estão apavoradas, preocupadas, que vão perder o seu grande rendimento e estão, tipo assim, ameaçando, assim, empresas, emissoras de televisão, de rádios, uma opção de gente que também divulga bet, pedindo assim, olha, dê o apoio possível aí pra vocês não perderem essa verba. É, agora fica aquela briga, né? Você joga também? É verdade? Agora eu pergunto para o seu ouvinte da gente de todo o Brasil, independentemente da sua profissão, o que você acha de bets? Conta para nós, fica à vontade para comentar. O WhatsApp tá aberto, 92.000-545411-DDD.
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0: É, e ainda falando em bets, a gente tem visto aqui, eu tô acompanhando aqui alguns especialistas em marketing, né? Chamando de marketing esportivo e patrocínios, né? Tô afirmando que a proibição abrupta do jeito que tá vindo aí, ela vai deixar um buraco muito grande, né? Das contas dos clubes. Muitos clubes dependem hoje da vida deles para poder pagar o seu pessoal e devem dinheiro de bets. Ué, mas isso não era, caramba. Ué, veio agora, vai buscar outro patrocínio, né? E também diz que vai reduzir investimentos muito brutos nas casas de apostas aí no esporte. É, tem que mudar, né, gente? Isso aí não existia, tá existindo, só tira fora. Vai, é uma pancada. Veio, tá deixando muita situação muito delicada. Ah, pra tirar isso gradualmente. Ah, sei lá, eu não sou especialista no assunto, mas eu penso aqui, a gente aqui não tem bet, não. A gente não toca isso porque a gente sabe que não é bom pro nosso ouvinte, não é bom, e nem telespectador e nem internauta. É por isso que a gente não coloca aqui. 4:38 agora. Tem recado chegando, WhatsApp chegando, para não, é um atrás do outro. Já tô por cá, Trucão, ligado contigo. Deixa eu ver quem manda esse alô. Alô?
2: Bom dia, Pedro Trucão.
0: Bom dia. Vanderlei
2: Porcal, o palco do momento. E vai ser na Castelo Branco aí, vai vendo.
0: E aí, Vanderlei?
2: Por enquanto, tudo libertado aí. Ah. Que liga a capital aí. Positivo, Trucão.
0: Bom, irmão.
2: Toca pra nós a musical aí.
0: De quem?
2: Milionário José Rico, sonho de um caminhoneiro.
0: É boa também.
2: Bom dia, Monange.
0: Valeu.
2: A minha rádio é massa.
0: É nossa, direto. E é do Chacal também, mandou aí, cara.
3: Fala, Trucão.
0: Diga,
3: bom dia, um forte abraço, uma sexta-feira abençoada.
0: Para nós.
3: Chacal de Colombo.
0: E aí, Chacal?
3: Estamos tentando fazer 11 horas em 6 horas.
0: Oh, como?
3: De Colombo para Gravataí, sexta noite.
0: Como é que você vai fazer 11 em 6?
3: Bom dia para todos aí.
0: Você percebeu que, ó, o dobro do tempo? Você tá andando o dobro da velocidade? Porque para andar para 11 tem que andar muito rápido. My God, mais um do Paraná vindo.
4: Fala aí, Trucão. Bom
0: dia,
4: bom dia, um abraço aí. Quem fala por aqui é o Gleice, que é a Ursão.
0: Araucária
4: vai ser no palco, hein?
0: E aí, Ursão?
4: Araucária vai ser no palco aí. Pô,
0: tudo bem, beleza.
4: Vai desancorando aqui do CD aqui, do Conda aqui, em busca ali do Joinville ali.
0: Perfeito.
4: Fazer um descarregamento ali de um hortifruti ali.
0: Hortifruti?
4: No mercado. Pose?
0: Pose?
4: Vamos que vamos, hein?
0: Bora
4: bom
0: que
4: dia,
0: bora.
4: Bom dia aí.
0: Bom dia pra você
4: galera,
0: também.
4: Galera, tapetão aí também.
0: Valeu.
4: Bom dia, Monange. Bom dia, Paulo Toco.
0: Abraços.
4: Tá ligado aqui na Massa FM, hein? A melhor, hein?
0: Obrigado pelo carinho, valeu.
4: Não falei, pronto.
0: Falou sim.
4: Vamos que vamos.
0: Bora que bora. Agora 4:40, 4:40. César e Paulinho, o povo fala. E o povo fala. 4:40 agora. Bom dia.

0: Minha rádio é massa, gostou do César e Paulinho? Fala pra nós, é pedindo. Confere mais diferenciado na loja, vai marcando agora 4:43. 4:43.
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0: Vou bater mais recado, daqui a pouquinho tem nosso Agro em Movimento, já já, mas tem recado antes.
2: Bom dia, Trucão.
0: Bom dia.
2: Cezinha de Saltinho.
0: Você tá bom, Cezinha?
2: Manda um alô pra galera do Palito Doce.
0: Turma!
2: Boa sexta-feira pra tudo nós.
0: Mandar um salve legal pra galera do Palito Doce, mano. É isso aí. Turma, bom trabalho, boa tocada, até mais um.
3: Bom dia, Trucão.
0: Bom dia.
3: Monais.
0: E aí?
3: Bom dia. Então, quem tá falando é o secretário Maurício, chofer Rafael.
0: Opa.
3: Tamo por cá na Casteleira, Trucão.
0: Casteleira?
3: Capital.
0: Boa.
3: Transportando o tal do barrinho queimado.
0: Barrinho queimado.
3: Pra cobrir essas casas aí dessa chuvarada.
0: Epa.
3: Essa rádio.
0: É e massa.
3: A minha rádio é massa. Bom dia.
0: Bom dia pra você, tá no Bucha da Telha. Interior de São Paulo, carregado ele e o parceiro, um toque e o outro faz assistência. Legal, bora que bora agora, 4:44.
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0: É, dentro do Agro em Movimento, deixar um destaque hoje para Frutal, show mineiro. Conhece Frutal ali no Triângulo Mineiro? Conhece, já foi pra lá. Manoel já passou por lá, né, Manoel? Aí quem vai pro Goiás ali, passa muito ali na Jane Frutal. Frutal, todo mundo sabe que é a capital do abacaxi. É tido com a capital do abacaxi aqui do Sudeste. Porque se você pegar o Nordeste, a capital do abacaxi, por muito tempo foi Sapé, na Paraíba. Virou também depois de um tempo, lá em chão paraibano em Paraíba. É na região de Chuveirinha e Campina Grande. O pessoal plantou muito também. E também depois em Alagoas, né? Tem muita região de, como é que chama ali? Palmeira dos Índios, aquela região também, plantaram muito abacaxi. Mas no Triângulo Mineiro, forte pra dedéu, já tem bem uns 50 anos que Frutal é considerada a capital do abacaxi aqui no Sudeste. É uma tradição, né? De cultivo ali da fruta, que como eu já falei, já tem 5 décadas que vai rolando ali o abacaxi. Ah, tem um histórico, né? O plantio do abacaxi, ele se consolidou ali na região de Frutal, na região do, na época dos anos 50, e acabou se tornando, como ela se deu bem ali, e o abacaxi veio bem, veio com um sabor muito bom, muito sol também, e por conta disso, muita gente resolveu produzir abacaxi na região, e dali sai para praticamente todo o Brasil, virou um símbolo, né? Ali do município, e levou o nome do município também para tudo quanto é canto do Sudeste e outros pontos do Brasil, como a capital do abacaxi. Aí, então, você que tá nessa região, tá na puxada, a Frutal, segundo a informação que a gente tem, ele é responsável por uma boa parte da economia, o abacaxi é responsável por uma boa parte da economia de Frutal, que envolve, claro, a economia e o PIB mineiro, e segundo a informação que a gente tem, alimenta muita gente o abacaxi naquela região. Faz com que o comércio também fique até muito mais forte por conta da produção do abacaxi. Embora a cidade seja famosa pelo abacaxi, a origem do nome Frutal é mais antiga, não tem nada a ver com abacaxi, tá? Porque a gente já perguntou, mas Frutal vem da fruta? Não, Frutal é uma origem mais antiga, é da época ainda do século XIX, em meio aí a abundância de uma fruta silvestre que existia até então, parecida com a jabuticaba, e era encontrada às margens ali dos rios locais, e por conta dessa fruta que tinha em abundância, eu não tenho nem o nome da fruta aqui, só sabe que era parecida com a jabuticaba, e ganhou o nome de Frutal. Aí bem mais tarde depois, né? Coisa de quase 60 anos depois, é que nos anos 50 veio o pessoal produzir abacaxi em Frutal. E aí ficou como capital do abacaxi. Conhece essa região, hein? Distrito de Aparecida de Minas? Era assim o nome antes. Tá aí, né? Frutal. Já foi por lá buscar abacaxi dali pra que lugar do Brasil? Se você bobear, você que tá nos ouvindo em qualquer lugar do Brasil, muito provavelmente se gosta de abacaxi, já comeu um abacaxi de Frutal. Ou, se você gosta de um suco de abacaxi ou qualquer coisa derivada do abacaxi, pode ser que venha de Frutal. 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
0: E já tem um parceiro dizendo que Frotel é uma cidade muito boa para morar, Frotel em Minas Gerais. É, bom, eu não conheço a cidade, eu já fui lá em produção de abacaxi, lá no município, mas conhecer bem a cidade eu não conheci não. Diz que é uma cidade muito boa, muito gostosa de morar. E Frotel, para quem não sabe, ela colhe, perguntaram também, colhe mais de 9 milhões de frutos por ano. É um volume bem grande, realmente mexe com a economia da região. É mais é cá jogando por aqui, mano. Deixa eu ver quem tá por aqui, mano. Não, aquele alô.
5: Toca o Mirosmar.
0: Mirosmar. E aí, toca o Mirosmar? O Mirosmar, o Mirosbão não tem?
5: Bom dia, Trucão. Bom dia, Monange.
6: Bom dia.
5: Serginho da Ração por cá, Quinta União da Vitória, capital do Alagado.
0: Epa.
5: Mas um toque aí pra Areias, Três Fronteiras, galera da Rações Supagre, Terra e Farinela.
0: Ah, perfeito.
5: Todo mundo que tá na sintonia.
0: Valeu.
5: Abençoada sexta-feira a todos. Aquele abraço e tudo de bom.
0: Ah, tudo de bom. E o cachorro? E o cachorro? Tá bom, tem mais recado chegando aqui. Segura aí.
7: Bom dia, Trucão.
0: É, bom dia.
7: Colatina.
0: E aí, garoto? Aí. Tudo
7: Itapetão
0: bom?
7: Capetão Preto, sentido Teixeira de Freitas, Bahia.
0: Cada boa.
7: Vamos ali, levar um carguinho ali e voltar pra trás de novo.
0: Perfeito.
7: É, rapaz, tu vai ver o diesel no caminhão aí.
0: É, e aí?
7: O carro já tá andando berrando, porque não tem condição não. É pra trocar o filtro a cada 30 mil, cada 25 mil no caso, a gente tá trocando com 15.
0: Filtro do diesel.
7: E o carro tá embuchando demais. Você tá doido, moço? E agora outro problema, Arla.
0: Arla,
7: nós
0: 30.
7: Não temos também, nós estamos passando os postos e tá dando contaminação no Arlos ainda. Putz, até Arla. Essa agora.
0: Arla contaminada.
7: Tá difícil, tá? Tá difícil.
0: Tá difícil mesmo.
7: Tem que melhorar. E dá uma melhorada nesse negócio aí.
0: Pessoal,
7: a minha rádio é massa.
0: É, então, inclusive eu tava conversando com o pessoal que a indústria de Arla, dizendo que realmente no mercado tem muito Arla contaminado, né? Falso. Arla falso. Agora, o biodiesel no diesel não é falso, é oficial. Então, biodiesel tá aí. A gente sabe que o biodiesel hoje no Brasil, ele é um contaminador. Ah, mas ele é é muito importante porque ele é de fonte renovável, isso é plausível mesmo. E fonte renovável, porque o biodiesel, você vai produzindo grãos e aí outros produtos de matéria-prima e produz o biodiesel. Não é de uma fonte finita que é o gás do petróleo. Mas, por outro lado, nós temos um biodiesel no Brasil de baixa qualidade. De baixa qualidade. Por que ele é de baixa qualidade? Porque tem uma mistura muito grande de óleo, de resto animal no biodiesel. E entra tudo na mesma composição. E aí complica. Complica pra caramba. Então, hoje, com 15%, tá fazendo a desgraça que tá fazendo. Imagina com a proposta que vem agora, que é pra mais 10 de uma vez só. E pra 25%. E as empresas que produzem biodiesel, as usinas, estão loucas pra que isso aconteça. Que pra eles é um baita negócio. E aí? Aguenta? Não aguenta. Tem que melhorar a condição do diesel e do biodiesel.
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0: Eita, Cristian Hoff, é pedido. Olhos de luar aqui na massa. São 4 horas e 51 minutos agora. Bom dia.

0: Tá aí, olha o Zilar com eles, né, Christian Ralf? Aí, né? Já nos deixou o Christian, né? O Christian já foi, nos deixou o Ralf. Ralf tá tocando sozinho, mano. Tá solando, caindo a solo, né? Tá aí, não tá tocando. Não recebi nenhum produto novo de legal que o pessoal ia pedir pra gente tocar. Até agora não pintou. Bora que bola agora, 4h56.
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0: Direto e reto. Ô Nilson, obrigado. Nilson mandou aqui um recado que ele tá parado lá na rodovia Presidente Dutra em Piraí. Eu trocar um devo, algum problema por aqui. Parou tudo, travou. Aqui em Piraí, sentido a cidade do Rio de Janeiro. Outra parada. Eu tô aqui dando uma olhadinha, se tem alguma coisa. A informação que eu tenho, tem obras no caminho, mas não sei se é por isso que parou, não. Porque com obras, geralmente, não trava. Não para de vez. Segundo o Nilson, parou de vez. Se por acaso você que me acompanha tá pelas bandas de Piraí, na rodovia Dutra, conta pra nós se teve algum acidente, alguma coisa, se é obra mesmo que tá travando o movimento sentido Rio de Janeiro na Dutra, aí em Piraí. Confere mais pela estrada agora, 4h57.
2: Bom dia, Trucão.
0: Bom dia.
2: Leandro. Da Itália.
0: E aí, Leandro?
2: Aqui na região de Milão.
0: Milão.
2: Terminando carregar aqui o cargueirinho, subir pro lado da Holanda.
0: Opa.
2: Abraço aí para todos os motoristas do Brasil. E os brasileiros que estão na Europa aqui.
0: Deu um monte, hein?
2: Especial pro meu companheiro de viagem aqui, o Sérgio.
0: Sérgio.
2: Tá bom, meu irmão?
0: Valeu, garoto.
2: Pra todos aí.
0: Valeu, Leandro. Obrigadão, hein? Tá lá tocada por aí, brigadão pela beira. E olha pra lá em Milão, uma vez eu tava em Milão gravando aí, e aí não é que pintou um caminhão, uma carreta bem na frente da Duomo aí de Milão, é uma carreta carregada a baú, é russa. Aí a polícia travou o cara lá. Aí ele vai se explicar, foi difícil, porque ele não falava na dica de nada em italiano, na dica de nada em inglês, e ninguém entendia, ele não entendia ninguém. Ele, mais um. Por quê? Entrou errado pelo GPS. Brincadeira, né? Travou o cara. Bora que bora. Opere Massa pela entrada agora, 4h58.
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0: tarde, é massa, vamos dar um pulinho até Brasília, né? E lá em Brasília, o Alcolumbre, que até então nunca tinha visto porcaria na vida, de repente tá aparecendo no meio também, hein? Aí, né? Olha, a mensagem estão apontando uma relação de amizade entre Alcolumbre e o Vorcaro, né? E o próprio presidente do Senado, ele criticou a revista que mostrou isso. E que é isso? Que conteúdo é isso? Isso é injusto. É um ataque injusto, ele disse. Você vê como é que é, né? Aí descobre que você chamou de meu amor. Brincadeira, né? E olha, e o Lula confirmou que vai estar em São Paulo hoje para anunciar a proibição das bets num evento na capital paulista. E o setor de bets está lançando algum manifesto e diz que a proibição vai favorecer o mercado ilegal. É claro, já tinha antes. Aí vem lá, não, é complicado. Aí, né, é tentar de cá e tentar de lá. Um puxa daqui, outro puxa de lá. Fica à vontade para comentar, viu? Quem tá chegando por aqui? Bora ver a casa ali, bora ver. Alô?
1: Bom dia, Drucão!
0: Bom dia!
1: Boa noite, bom dia para todos!
0: Bom dia!
1: E aí? Bom dia a todos os ouvintes aí, ouvintes da Rádio Massa!
0: Boa!
1: E quem fala é Márcio Venâncio!
0: Carreteiro
1: de Aguaí, hein? Hoje estamos aqui no pé de back, hein?
0: Por quê?
1: Aqui sentido aqui é São Paulo, aqui passando por Campinas.
0: É.
1: Vamos lá no Hospital São Paulo, cuidar da saúde, né, Drucão? De vez em quando tem que fazer uma.
0: Importante!
1: Checagem! Hoje estou completando meus 58
0: bem-vindo,
1: Drucão!
0: Cara!
1: Manda um parabéns pra mim aí!
0: Opa!
1: Bom dia a todos!
0: Aê, 58 anos, formado pra São Paulo, com certeza teve a pressão da mulher, dos filhos, talvez da mãe, da sogra. Vai fazer um check-up, rapaz! Tá indo pra São Paulo, pede pra fazer um check-up. É importante sim, fazer um check-up é muito importante. Bora que bora, Derek Dele! Minha rádio é massa. Tocou e pediu? Lá vem o Paulinho Mussolini. E a caminhonete, como sempre, hein? 5 e 7.
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0: Paulinha, Paulinha, mocelinha, caminhonete branca. Confere massa agora, 5:10, 5:10. Já tô com pra cá, já mandou a bronca de coecado. Fica à vontade, tem mais recado chegando aqui.
1: Bom dia, bom dia, bom dia do Trucão, bom dia do Trucão.
2: É na Corcaça, viu, tá bom?
0: Não?
2: Chama aqui no Biguaçu aí.
0: Biguaçu,
2: eu particularmente sou totalmente contra.
0: Contra o quê?
2: Totalmente contra, veio só pra atrapalhar. E veio só pra... derrubar a rapaziada e tirar dinheiro da rapaziada, porque isso é pura enganação.
0: É.
2: Enganação no futebol, porque hoje a rapaziada só tá jogando pela tal das bets. Acabou com o futebol isso aí. Virou só dinheiro. Então eu sou totalmente contra. Positivo?
0: Pose, garoto. Tá aí, né? Mais uma ali que é contra. Eu tava anteontem em Biguaçu. Parado ali no Ampersand. Essa é pra você e pra tocada por aí, viu? Mas o cara jogou por aqui, bora ouvir.
3: Bom dia, Petrucão. Bom dia, Monange.
0: Bom dia, Rádio, bom dia. Direto e reto.
3: Foco do momento.
0: É,
3: rodovia Presidente Dutra.
0: E aí, como é que tá?
3: Aqui na região do Bom Sucesso, Guarulhos.
0: Ah, tá tranquilo, né?
3: Tráfico começando a ficar fluindo, porém já ficando mais intenso.
0: Como sempre.
3: Aumento de circulação de veículo.
0: Aí, né? Recado dado. Você que tá pela tá aumentando o volume, como sempre, na Dutra, na região de Guarulhos.
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0: Direto e reto agora, 5:12.
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0: E a gente cumprindo as histórias com quem tem história com Mercedes-Benz aqui. Bora que bora.
7: Bom dia, Trucão. Givaldo aqui de Itapevê.
0: Bom dia, Givaldo.
7: Rapaz, se eu for falar a minha história da... com caminhões Mercedes, eu acho que esse áudio ia durar muito tempo.
0: Ei,
7: sou da época do 1113, do 2220, 2225. 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
0: Entendi, tá aí, né, Givaldo? A informação dele e um pouquinho do histórico dele com a Mercedes. Você também tem uma história legal com Mercedes, envolvendo Mercedes-Benz? Toca pra cá, participa do nosso Papo de Boleia.
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0: 5:14 E a rádio é massa. Você já mandou aquele alô pra nós? Tá tempo de mais jogado? Bora vir aqui direto e reto. Alô, câmbio.
9: Olá, os coleguinhas. O acidente na SP-348 no quilômetro 90, sentido capital. E tá tudo travado até o 101. Positivo? Bom dia pra todos aí.
0: É positivo, agora ficou meio perdido, né? Qual é que é o ponto certinho? Quer poder mandar um outro recado, eu agradeço, tá bom? Vê quem foi que mandou isso aqui pra gente agradecer aqui. É Guimarães, mas quem a voz é feminina, então não sei quem é. Bora que bora! Confere comigo, 5:15.
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5: 5 horas 21 minutos. Agora,

0: 11, agora 5 horas e 21 minutos. Tá na massa, minha rádio é massa, bom dia. Você tá fazendo o quê? Ô, Trucão, tô aqui no contato contigo, diretamente da padaria, tá com a mão na massa, bom trabalho pra você. A Virgínia tá ligadinha com a gente também, na oficina de costura, ligadinha conosco em chão pernambucano, legal. Bom dia pra você, menina, assim como você. Tem muita gente oficina de costura já essa hora, na tocada pela madrugada, viu? Aí pelo Brasil afora, bom dia. Tem cara chegando por aqui, bora ouvir aqui, o WhatsApp tá aberto, é o 92.000 5454 11.
1: Bom dia, Pedro Trucão, Lacerda por cá, Castelo Branco, tudo liberado.
0: Legal, Lacerda.
1: Passando aqui na região de Sorocaba, ok?
0: Beleza.
1: Um abraço, bom dia pra você, pro Monói, tudo de bom. Em relação às bets, eu faço uma pergunta, quanta gente mais perde do que ganha? Muita gente até tira a própria vida porque se vê endividado por causa das bets. E antes das bets, já existia o futebol. Eu acho que tem que proibir, na minha opinião, ok? Pedro Trucão.
0: Valeu.
1: Um abraço.
0: Dois, viu? Brigadão, bora mais um.
2: Bom dia, Trucão, bom dia, Morani. Terreado, Bin Laden, Bogada, bom, iniciando as atividades profissionais e também digitais aqui no tal do Cosmópolis City.
0: Cosmópolis.
2: Saindo aqui no Tapetão Caipira, moro na roça, positivo.
0: Beleza.
2: Dominar ali no tal do Campinas, fazer um carregamentinho pra pichar ali no tal do Extrema.
0: Bora que bora, né?
2: Eu também sou totalmente contra essas questões aí de bet aí.
0: Você
2: tudo
0: vê,
2: quanto é tipo de jogo aí, até os ilegais.
0: Aí,
2: positivo.
0: Né? Bora que bora, valeu. Bom dia, Trucão, bom dia, Monange. Mercedes é um caminhão forte guerreiro. Conheci o Mercedes na década de 80. Excelente produto, é o Júnior de Florianópolis. Manda um alô pra nós. Valeu, meu irmão. É o Leandro e o Leonardo. Na pegada com Não Aprendi a Dizer Adeus. Nosso Garnizé cantou 5:23.

0: não aprender a dizer adeus, Leandro Leonardo marcando presença. Agora são 5:26. Olha aqui, o acidente na Dutra realmente aconteceu. Mais um parceiro, o cara que mandando aqui, o outro que teve um acidente na Dutra, ali embaixo do Piraí, sentido Rio de Janeiro. Tá tudo parado, hein? Travou por lá. Aí, obrigado, grande careca, obrigado. Roberto, tá ligado em 40 também, mandando aqui um abraço pro Chicão. Tá toda a turma que tá no MS puxando o pé rachado. Graças pra vocês, boa tocada. Confere mais pela estrada 5:26.
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0: E aí, parceiro e parceira, tudo bem? Ô, do Trecho. E deixa eu contar uma história aqui para você que me acompanha direto e reto. Sabe que um parceiro estava na estrada, concentrado ali na viagem, quando o telefone celular tocou, plé, pi, pi, pi, era a mensagem do filho. Pai, quando você vai voltar para casa? Ele baixou a cabeça, baixou os olhos, para dar uma olhadinha, coisa de segundos. Quando olhou para frente e volta, o trânsito tinha parado. Freou. Por sorte, não aconteceu nada de nada, parou a tempo. Foi bom, né? Agora pensa comigo. Quantas vezes uma situação dessa pode acontecer com a gente? Muitas. É, então, e não precisa, viu? É de uma mensagem. Pode ser uma ligação, pode ser uma notificação, GPS, uma foto. O celular ajuda demais a turma do trecho. Mas com um caminhão ou veículo andando, a atenção tem que estar na estrada, direto na estrada. Vai colocar o endereço no GPS? Faça antes de sair. Chegou uma mensagem? Espera. Precisa usar o celular? Pare em um local seguro para poder tocar. Legal? Porque aquele é rapidinho, pode custar muito caro para você. Semana, nesta Semana Nacional do Trânsito, fique aqui o recado para você, parceiro e parceira. Se for dirigir, não mexa no celular. Sua segurança nos move. 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
0: Fala aí, motorista Peixinho, tava ontem na Geller, a galera lá de Cascavel, ali da 369, né? Conversando com o motorista Peixinho, ele tem lá uns 30, 40 motoristas Peixinho. Enquanto eu tava lá batendo, entrevistando o pessoal por lá, conversando, pintou a Isa, motorista Peixinho, ela é do Rio de Janeiro, Duque de Caxias, e foi lá porque ia pegar mais uma tocada lá, é a segunda vez que ela trabalha lá, e ela diz, olha, realmente mudou a minha vida depois que eu virei uma motorista Peixinho. Só pra conferir.
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0: E aí, Trucão, tudo bem? Tô aqui na padaria, estamos aqui na padaria da Aninha. Aqui é Jussara, Paraná. Eita, pessoal, em Jussara, no Paraná. Turma da padaria da Aninha, Aninha e turma. Graças pra vocês, estamos ligados aqui na massa, direto e reto. Ô, Nange, corta um teco de pão de serrote lá pra eles, que eles vão ter que aprender a fazer o pão de serrote. Ó, espero ser pra vocês estudarem bastante como é que se faz um bom pão de serrote. Depois mostra pra nós o pão de serrote que vocês fabricaram aí, tá bom? Bom demais. 5:30 agora.
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0: Minha rádio é massa, tudo bem contigo também, hein? Bora que bora, tem recado chegando por aqui, bora vir mais um. Alô, bora, quem estiver comigo aqui, opa, agora vem.
6: Bom dia, Trucão, bom dia, Monange. Aqui é Humberto, de Goiânia. Carreteiro aqui, nove eixos, barriga de aço.
0: É, Humberto, tem.
6: Chegando aqui em Goiânia, ouvindo a massa, hein?
0: Bom, agora tem massa aí,
6: muito
0: que legal.
6: Boa a audiência aqui, hein?
0: Bom limpe, demais.
6: Cristalino, Trucão, tava faltando, graças a Deus chegou.
0: Calma,
6: minha
0: aí.
6: Rádio é massa.
0: Beleza, garoto, no Goiás, quem tá em Goiânia, Grande Goiânia, 103,7 é o nosso prefixo. Valeu, garoto, obrigado e boa tocada.
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0: Direto, então, pegar a dica de hoje, bora aqui comigo, gente, a Brasil Central, filial de Jataí, tá procurando um cargueiro lá, pra fazer o puxa de milho. Tem milho e tem soja também. Tem muita carga para todo tipo de cargueiro. Saindo de Serranópolis, no Goiás, para Quirinópolis, no Goiás. É tiro curtinho, né? Tem carga de Chapadão do Sul, Goiás, para São Simão, também no Sul. Outro tiro curto. Quem está interessado, vou ligar pro pessoal do último aqui, que faz a contratação. Não tem o nome da pessoa. Ah, tá aqui, Thales. Vai lá com Thales, 64 é o DDD, 99280-4416. 992-80-44-16-64. Uma outra dica vem da Alves Padovani, lá de Praia Grande, São Paulo. Estamos procurando cargueiro fazer o puxa de adubo e gesso também. Quem mandou recado foi o Fabio. Carga tem carga de Araucária, Paraná, para Brasília. Tem carga de Uberaba, Chão Mineiro, para Três Corações, Serrana também e São João da Boa Vista. Se interessar você, dá uma alegria lá pro Fábio, tá bom? 13 é o DDD dele, é da Alves Padovani, transportadora. 13 é o DDD 996241095 996241095 DDD é o 13.
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0: Confere mais e pé na estrada agora no Lodge Marcando 5:35.
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1: Brigadão, brigadão pela venda, brigadão pelo carinho da audiência. Me perguntaram até quando vai o horário político, até sexta-feira, né? Aí depois aí para, aí dá uma parada, um break, e vai ter depois novamente, que vai ter segundo turno com certeza para presidente e muitos estados também vai ter para governador. Aí volta e vai até o dia 23 ou dia 22, se não me engano, né? Então, diminui um pouco o tamanho, né? O espaço. Mas vai continuar por um períodozinho ainda, tá legal? Bora que bora, tem cá chegando aqui, Monange, bora ouvir aqui.
2: Fala, Trucão!
1: Alô!
2: Fala, Monange!
1: E aí?
2: Bom dia pra nós!
1: Bom dia!
2: Trucão, aqui é da Pânico, que adora Megapão!
1: Megapão?
2: Colombo,
1: Paraná. Colombo, beleza!
2: Vamos aqui escutando você, manda um abraço aqui pra
1: Marian?
2: Elizabeth também!
1: Também!
2: Beleza?
1: Quem mais?
2: Obrigado, beijo!
1: Valeu, daí, valeu, turminha! Aí do Mega Pão de Colombo, pra ser pra vocês e obrigado pelo carinho da audiência sempre. Bora, Monange! Meia-noite e meia. Guilherme Santiago aqui na massa. E o que liga aqui é o Pé na Estrada, hora que bora.

0: aí, Guilherme Santiago marcando presença, né? O Eduardo lá em Oriente, o antigo, ele era o lobo da estrada, agora o Eduardo tá aposentado de boa, você acompanha direto e reto, bom dia pra você, Eduardo. Agora 5:46. 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
0: Painel marcando 5:47, como voa, gente. Quanto recado chegando, eu não consigo dar conta, mas o recado chegou aqui, bora ouvir.
2: Bom dia, bom dia.
0: Dia.
2: Matheus, Kemes, aqui de Rondônia.
0: Bom, Matheus.
2: Aqui de guarda noturno, peguei às 9, vamos parar só às 5 da manhã, daqui a 15 minutos.
0: Eita, que
2: sempre
0: bom.
2: Sempre ouvindo a massa aí, porque vocês sabem alegar a madrugada de tudo. Parabéns pelo trabalho de vocês. Toquem um Bruno Marrone aí pra nós.
0: Valeu. Abração pra você, bom finalzinho de turno e boa tocada. Mais um rapidinho.
3: Bom dia, Trucão.
0: Bom dia.
3: Bom dia, Manage. Ô, Trucão. Manda um abraço pros meninos lá da GTX Brasil. Lá só tem boi, Trucão. Você tá doido, escava, fica bravo.
0: Cara, esse é o Zé Trapalhado, como sempre, Trapalhado. Zé Trapalhado, bom dia pra você, viu? 5:48 agora.
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0: Olha, aproveitando o alô do comecinho do programa, a dica fica por conta da notícia do Contran, né? Que prorrogou aí, excepcionalmente agora, a validade da autorização para dirigir, né? Para quem tem carteira de habilitação vencida do dia 8 do, perdão, do dia 5 de junho até o dia 8 de dezembro. Opa! Segundo a medida provisória, com essas medidas, os documentos ficam automaticamente válidos até o dia 9 de dezembro. Então a dica é: tá vencido? Opa! Ainda você tem mais 30 dias depois, tá legal? Só pra você ficar sabendo que a coisa tá rolando.
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0: reta final do nosso Pé na Estrada de hoje. Tá aí, né? Ela perigosa e linda, na tocada legal, Roberta Miranda. Olha aí, tá na hora, né? Que peninha acabou. Mas tá chegando agora em horário político. Logo depois tem microfone aberto em todas as emissões que acompanha a rede em todo o Brasil. Um programa bom pra caramba. Perca não, fique por aqui na massa, tá legal? A gente volta amanhã. Acho que vai estar Paula Toca amanhã. Paula Toca amanhã às 4 horas da manhã. Eu volto na segunda-feira. Abraço, traseiro, obrigado pela beira e até mais. Tchau, tchau. É café com leite. Se quiser, tem lá. O Cacá tá fazendo.
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4: Ótimo dia pra você, sextou, hein? 25 de setembro.

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0: É isso aí, pessoal! Sexta-feira!
1: Aê! Coisa boa, né?
0: Sabe o que se muda na minha vida?
1: Nada.
2: Tudo casado, que hoje pode beber mais nada, cedo. Hoje não, pode beber mais cedo. A partir das 8 da manhã com o Alan Júnior.
0: Não.
1: É.
2: Todo dia o Alan Júnior tenta levar a lupa tomar cerveja às 8 horas da manhã na abertura. Aí ele fala assim: hoje
1: é
2: dá pra destampar
1: dele,
2: uma
1: é
2: e ele começa. Aí ele faz a abertura e ele fala assim: e agora você vai poder pegar diante essa mensagem do dia. Ele já manda beber, já manda fazer uma mensagem.
1: Já abre a cerveja lá.
0: Bebe rezando, né? Já dá um gole pro santo. É isso aí. E quais que são as manchetes de hoje, gente?
1: Olha só, daqui a pouquinho a gente vai falar do Brasil que reinicia a caminhada pelo Hexa com amistoso contra a Austrália.
0: Oh,
1: yeah. E a Mega Sena acumula mais uma vez e o prêmio vai a 45 milhões de reais.
2: Olha só, coisas ricas, Only Love, famosa atriz termina o casamento após 12 anos.
0: Tá, comemora agora.
2: E hoje tem dois relacionamentos no final.
1: Ah, esse é gente. Mais um.
2: Maravilha!
1: Hoje é o dia do fim.
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4: Zé Coió! Pensamento do dia: poucas pessoas conseguem ser felizes, a menos que odeiem alguém.

0: Zezé de Camargo Luciano, 6-6.
1: E o Brasil volta a campo hoje, dando início a um novo ciclo rumo à Copa do Mundo de 2030. A seleção enfrenta a Austrália em amistoso às 7 horas da manhã, pelo horário de Brasília, em Townsville. O técnico Carlo Ancelotti confirmou a escalação, que terá nomes como Vini Júnior, Rafinha, Endrick e Estevão. O jogo também marca a primeira oportunidade de Mateuzinho e Vitor Reis na seleção principal.
0: Eu acho que não vai ir bem porque não vai estar o Neymar.
2: Graças a Deus, essa menina ali acertou, né? Acertou não mandar o Neymar. O Neymar é a muleta da sorte quebrado. Porque a muleta da sorte, quando ele tá bem, quebrou.
3: Funcionar, né?
2: É igual copo quebrado em casa, não funciona. Não. É vidro. Tudo que quebrado você tenta colar não dá certo. Então o Neymar é a muleta da sorte quebrado. Graças a Deus.
0: Mas como assim
2: a
0: muleta da sorte quebrado?
2: Você compra a muleta da sorte. Você comprou uma muletinha ali, aquele olho grego, sabe aquele olho grego? Aí trincou ele.
0: Mas
2: joga fora. Não, joga ele fora. E não anda com ele na mão e nem perto de você.
3: O Neymar é a mesma coisa.
2: Atrai azar. Neymar é a mesma coisa. Atrai azar. Andar perto do Neymar é azar não, hoje em dia. Não, e eles vão provar não, hoje
0: que
2: eles
0: os amigos dele que tá dentro.
2: Não, ele.
1: Os parças.
2: Mas os parças são comprados.
0: É toys.
2: O torcedor brasileiro não cai mais no Neymar. Olha só, Rafael, mais uma alegria nas nossas vidas. Vanessa Giacomo, lembra da Cabocla?
3: Sim.
2: E Giuseppe anunciaram o final do casamento após 12 anos juntos. Em um comunicado, os dois afirmaram que decidiram seguir caminhos diferentes como casal. Aquela mesma mentiraiada também, né? Mas destacaram que continuam unidos como família, bem-estar e a filha Maria de 11 anos. Viveu uma história bonita que deu certo. Não, não deu, querida, porque você terminou, né? Que nos deixa e no nosso maior presente, que é a Maria de 11 anos aí, né? O casal também pediu descrição nesse momento que eles estão passando de dor.
3: Ué, mas vocês estão falando pra todo mundo.
0: Mas já tava sumindo, então já,
1: na minha cabeça, ela tava casada com o ator Daniel de Oliveira.
2: Daniel
1: ainda.
2: De Oliveira, não, ela já tá 12 anos já, acabou. Agora ela se separou. E daqui a pouquinho, pra você que tá acompanhando, mais um casal se separou e eu vou trazer aqui pra vocês.
0: Ai, você comemora, você gosta, né? Só porque ninguém te quer. Você
2: não, fica, eu estou solteiro. Fica feliz, eu estou solteiro. Por opção dos outros.
0: Então,
2: é diferente.
0: Tá.
2: É diferente. Que... Rafael, Deus está preparando um presentinho pra mim.
3: Tá demorando, né?

0: Classe FM, Jorge Mateus, 6:12.
1: E o sorteio do concurso da Mega Sena foi realizado na noite de ontem em São Paulo. E o prêmio para as apostas que acertassem as 6 dezenas era de 37 milhões. No entanto, ninguém levou essa bolada aí na faixa principal e o valor acumulou, né? Para 45 milhões.
2: E os números?
1: Foram 5, 9, 11, 17, 18 e 38.
2: Bem ensameadinha, Danilo.
0: Que engraçado. É, toda vez que, quando eu jogo desde quando, né? Mas eu jogo quando tá lá pra cima. E eu jogo sempre os mesmos números. Eu sei, tinha acertado 2. Tô igual o Tatu. Tinha acertado 2. Mas não fica toda hora acertando 2.
3: Olha só, chegou ao fim o relacionamento de Paulo Zulu e Eliane Kninski. A separação foi comunicada pelo modelo ontem também. Oh, que coisa boa, né? Por meio das redes sociais, os dois estavam juntos desde 2017 e são pais de Kiron de 5 aninhos. Ao falar sobre o término, Eliane deixou claro que a decisão não aconteceu recentemente, já que ele já vem tentando dar um jeito na relação.
1: Não, tá, não dá certo.
3: Resolveram separar, graças a Deus. Vamos achar mais
0: eu
3: um casal.
0: Eu acho muito legal isso, né? Como esses casais, assim, de... vamos separar numa bem, não tava dando
3: numa
0: certo.
3: Boa.
0: Você vê lá os outros, quer matar esse
3: mas
0: cara
3: mas esse
0: mãe,
3: é melhor. O casamento do pobre, quando chega ao fim, é o melhor. Termina com briga.
0: Briga,
3: aí,
0: confusão.
3: Aí, do nada, a criança começa a chorar, aquele ranho faz bola pelo nariz. Faz bolinha no nariz com o ranho assim, e a mulher desesperada joga a roupa do cara pra fora.
0: Aí você pergunta pra ela, né? Você tá separando? É vagabundo, não peta, lazarento.
3: Quer separar? Faz escândalo. Ninguém precisa bater em ninguém, ninguém precisa agredir ninguém. Faz escândalo.
0: Faz tempo, né?
3: Faz escândalo, tudo. E a criança chorando aquela bolinha de ranho no nariz, assim, faz a bolinha assim.
1: O povo só termina as relações no luxo, né?
3: Tudo incomunicado.
0: Essa mesmo não fazia nada.
3: Incomunicado. Eliane falou que prefere resguardar. Ah, não é nada, para. Com isso, para. Todo mundo vai querer o Paulo Zulu. É, burra dela, perdeu.

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0: E a Agência Nacional de Aviação Civil, a ANAC, aprovou nesta semana novas regras para casos de atraso e cancelamento de voos. Em situações de força maior, como eventos climáticos, a companhia aérea não será automaticamente responsabilizada pelos impactos causados aos passageiros. Mesmo assim, as empresas terão que oferecer assistência, como alimentação, hospedagem e transporte, quando necessário. Em situações excepcionais, quando a assistência não puder ser oferecida, o passageiro poderá pedir o reembolso das despesas. A ANAC também ampliou as exigências de informação sobre atrasos, cancelamentos e outros imprevistos.
1: Olha só, só falta ele vender o anel de couro, porque o resto ele já tá vendendo tudo. Ah!
2: Nomes, nomes!
1: Fiuk. Deixa uma coisa descobrir que parece que ele vai vir aqui na rádio.
3: Acho
1: que é, mas acho que é horário da tarde, não vai ser não. Então nós podemos moer ele. Olha só, Fiuk compartilhou com os seguidores que está vendendo, Rafael, um carro de luxo avaliado em 800 mil reais. Eu comecei vendendo carros e agora estou negociando os sonhos que eu tinha, né? Olha só, recentemente Fiuk revelou aí que vendeu um Uno, né? No valor de 74 mil reais, e agora ele está com outro carro à venda no valor de 800 mil reais aí, né? Olha. Como que é caro esses carros que o Fiuk tem? Ah, é carro de colecionador, né, Rafael?
3: Que não sei que carro que é.
1: Não sei, um carro vermelho tá aqui na matéria, que não, acho que ele não quis revelar.
3: Tem foto aí?
1: Não. Ele colocou o carro à venda e disse que ele pode responder processo, né? Porque não pode ter carro de repasse, ele tem que emitir nota.
3: Como assim carro de repasse?
1: É, carro de repasse, você vai nessas lojas e fala assim, ó, carro de repasse, não tem garantia, não tem garantia, não tem garantia.
3: Como não tem garantia? Isso. Como é que vai vender um carro junto?
1: Tem carro de loja que eles falam assim, carro de repasse. E não existe carro de repasse, viu? Pra você lojista aí que tá querendo dizer, ó, código consumidor, você fere. Ele quando você fala assim, ó, eu compro esse carro, ele tá 20 mil reais mais barato da tabela FIPE, porque ele não tem carro de repasse. Não existe, tem que emitir nota e três meses de garantia.
0: Ixi. Ai, tem um Dodge Viper 93.
3: Dodge Viper.
1: Isso.
0: Dodge Viper. Isso. 800 mil.
1: 800 mil, vermelho. Isso, 800
3: 93.
1: Mil.
3: 93.
1: Ah, não. Eu me recuso a entrar com um carro de 800 mil reais. Você tem 93?
3: 93.
1: Não tinha nascido? 95?
3: Se eu não me engano, foi um dos últimos carros que não tem controle de tração. Esse aí roda que é uma beleza.
1: Nossa, isso deve comer um combustível que, meu Deus do céu.
3: Você vai comprar um carro desse pensando em combustível? Não compre, né?
1: Mas é óbvio que vai comprar. Nossa, viu, Rafael?
3: Não, eu também acho, mas...
1: Vamos de carro de ligar na tomada. Vamos de pegar carro de ligar na tomada.
0: Vamos, ouvinte massa aqui.
1: Alô?
4: Opa, bom dia, oi, pessoal do microfone aberto. Orcá, Antônio Carlos, estamos aí, passando agora por Maringá e ligadinho na massa Curitiba. Abraço a todos aí, Antônio Carlos de Cascavel.
1: Olha.
3: Ah, obrigado.
1: Boa viagem, valeu, querido. Boa viagem. Vai pela direita, viu, seu demônio?
3: Por quê?
1: Porque a esquerda não pode, atrapalha o trânsito.
3: Não, mas vai que tá acontecendo alguma coisa.

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1: Vamos ver.
2: Vamos.
1: Tira pra mim, pras duas, não, por favor.
3: Vamos falar do INSS, que prorrogou por mais um ano a regra que permite conceder o auxílio por incapacidade temporária, o antigo auxílio doença, por até 90 dias sem perícia médica presencial. A medida vale para benefícios concedidos por análise de documentos pelo sistema ATestMed. O segurado precisa apresentar a documentação, a médica, né, dentro das regras do Instituto. A perícia presencial continua podendo ser exigida quando os documentos não forem suficientes para comprovar a incapacidade.
4: Olha só, Rafael, deu ali os ouvintes meio que acordaram, os nossos grandes ouvintes que eu gosto, sobre o negócio do Fiuk. O carro, quando ele é vendido de pessoa para pessoa, eu, Ender Love, vendo para o Rafael Massa,
1: sim,
4: ele tem até 30 dias para reclamar do vício oculto. O que que é o vício oculto? Ah, ele tá com vazamento de óleo, azeite de má feita e vendi. Não falei lá e depois demorou 30 dias para pingar. Isso tem um recurso na justiça. Quando as pessoas falam assim, ah, eu tô vendendo um carro, ele tem 90 dias de garantia, câmbio,
1: caixa e motor.
4: Negativo.
1: Não?
4: Todo. A defesa do consumidor diz, a garantia de 90 dias é obrigatória por lei, cobre o carro inteiro, como motor, câmbio, parte elétrica, freio, suspensão. Não tem, gente. Gente, eu já comprei carro usado já. Você sai de dentro do concessionário, loja pequena, é 90 dias.
1: Não interessa
4: dias,
1: se for da loja total, ou particular.
4: Isso. Eu vendendo pra você, tranquilo. A não ser que você me venda um carro que ele tem um vício oculto. O que que é um vício oculto? Que ele não é aparente, mas já veio com um problema do carro. E eu comprovo, ó, Rafael, esse carro que você me vendeu tava vazando óleo. E ele apareceu agora durante 30 dias. Então assim, e já voltando pras lojas, não adianta o cara da loja falar assim, ah, não, é só caixa e câmbio. Não, é o carro inteiro.
2: É que dá uma burladinha, né?
4: Isso, não pode, nem tá na corte do consumidor.
1: Assim, nesses 30 dias, vamos lá, comprei teu carro.
4: Isso.
1: Eu tô lá, alguém faz uma cara, vou meter buzina, ela não sai.
4: Isso.
1: Que é um vício oculto. Ninguém vai testar buzina no carro.
4: E eu sabia que ela não funcionava a buzina particular e falei, e não falei pra você. Aí você pode reclamar pra mim, eu tenho que arrumar a buzina. Isso é um vício oculto. Já para as grandes lojas e lojas, tem que ser 90 dias do carro inteiro.
1: Então é 90 dias.
4: Isso, eu adoro.
1: Não interessa usado. Opa, não interessa usar o novo.
4: Isso. Pra vocês terem uma noção, eu comprei um carro, um Virtus 2000, na época quando eu tinha um Virtus, em 90 dias ele foi pra fábrica porque deu problema nos bicos dele, tiveram que trocar o carro quase inteiro.
1: Acontece,
4: mas deram assistência. Então, assim, não existe carro de repasse. É isso que nós estamos batendo aqui. De uma loja, fala assim: ó, esse carro tá 25 mil abaixo da tabela FIPE porque é de repasse.
1: Não existe.
4: E outra coisa que eu falo pra vocês: tem muito garagista, né? Eu, Ender Love, vendo um carro pro Celso dentro de uma loja. Quem tá tramitando a venda? A loja.
1: Então a loja tem a responsabilidade.
4: O direito do consumidor, ele é tão grande que se fosse assim, é por isso que você tem que estudar e ler o direito do consumidor. E eu gosto de ler isso.
2: E tem lojista que não conhece.
4: Não conhece. E eu brigo.
1: Faz de conta.
4: É um direito adquirido pela justiça no Código Consumidor, então não adianta. Não adianta. É o Código Consumidor.
2: Boa, é isso aí.
4: Obrigado, então, tá aí, gente. 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
2: Mas desde eu comprei meu voto.
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5: Vamos de música.

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1: Muito bom dia para o ouvinte da Massa FM. Trazemos as primeiras informações. BR-277 para quem vem de São José dos Pinhais e do litoral do estado. Fluxo contínuo apenas com ponto de lentidão na chegada a Curitiba, altura do Jardim Botânico. Já pela rodovia do Café, o motorista que transita sentido Curitiba sem alterações no momento. O motorista pega o trecho. 376, motorista precisa reduzir a velocidade ali na chegada ao contorno leste. 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
7: Tá

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0: ruim a coisa aí.
1: Dá pra ganhar tempo.
2: A partir de 1º de outubro, os planos de saúde terão que oferecer DIU hormonal para pacientes com endometriose, conforme a nova determinação da Agência Nacional de Saúde Suplementar, a ANS. A cobertura será obrigatória nos casos em que houver contraindicação ou falta de adesão aos anticoncepcionais orais combinados. A regra também inclui a inserção do dispositivo e foi estabelecida aí pela Resolução Normativa 680.
3: E sempre que você tiver problema com o seu plano de saúde, vá procurar seu direito do consumidor também, porque vale a pena. Porque não, você paga, vai chegar lá. Não, não podemos fazer
4: isso. Começa a travar, né? Exato. Eu ia negócio, fazer. A gente não conhece, né?
3: É,
4: os nossos direitos do consumidor. E tem acaba confiando na empresa que fala, ah, isso você não tá. E realmente, às vezes, tá lá, não, mas tá aqui, ó. Uhum. E acaba achando assim, por não conhecer. Então, vale a pena dar uma lida, conversar. É, o dia começou.
3: Esses dias
4: é um livrinho grande? É, mas vale a pena.
3: Eu tô na justiça com o meu plano, porque eu quero fazer frontoplastia.
2: Uhum. O que é isso? Você coloca na internet frontoplastia? E ele já te mostra lá.
3: É frontoplastia.
4: O que é isso?
3: Quer deixar o rosto mais afeminado.
4: Não, não tem isso no direito do consumidor, não vem com essa, não.
3: Eu quero esticar mais assim, deixar mais afeminado. Ah, ele vai lixar, para. Vai lixar mais afeminado. Eu quero tirar o pombo de Adão.
4: Não, você quer lixar? Não, calma aí. Tem uma obra aqui do lado, machuca. Já lixo, você é rapidinho.
3: E eu quero tirar meu pombo de Adão.
0: Ah, vai ficar finito o rosto?
3: Tem.
4: Eita, nós.
3: Tem.
2: Rafa, a dúvida que tiver sobre direito do consumidor, nem precisa ler o livrinho. A gente só explica lá, né, no Google, qual é o problema que você tá tendo. E ele já te responde se tá dentro do Código de Defesa do Consumidor ou não.
4: E outra, né, não precisa nem a gente tá no Google, né? É pergunta pra IA. Qual que é o meu direito sobre saúde? Sobre saúde.
3: Você vê tantas pessoas precisando de medicamento e de outras coisas que não tem que entrar na justiça pra poder ter o medicamento.
4: Pelo amor de Deus.

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1: Tô de volta aqui na Massa FM e falo com você, motorista que transita pelo contorno norte. Pega trânsito lento ali do entroncamento da Avenida Manuel Ribas, sentido região sul de Curitiba, pela rodovia, até a rodovia do Café. Esse trecho, o motorista tem que ter atenção redobrada. São pontos alternados ali de Parianda. Lembro que a Via Araucária já liberou também o trânsito pelo novo viaduto no contorno norte e está sendo feito os desvios para as novas pistas. Com isso, motorista, atenção redobrada, a nova sinalização e olho na pista. 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
2: De volta aqui na Massa FM, falo com o motorista que transita em direção à cidade industrial de Curitiba pelo contorno leste. Pega trânsito bem intenso desde o bairro Costeiro em São José dos Pinhais até as imediações do bairro Ganchinho. Há registro de ocorrência na pista. Segundo aplicativos de mobilidade, o motorista pega 9 quilômetros e exige paciência. São 50 minutos para passar por ali. Motorista, reduza a velocidade e não se esqueça, pratique a cortesia no trânsito. 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
9: Massa FM 28 para as 8.
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0: Pais irresponsáveis que precisam de vaga em creche em Curitiba devem ficar atentos ao cadastro para 2027. A inscrição é feita pela internet e é necessário registrar aí o interesse por uma vaga nos centros municipais de educação infantil. Para crianças de 0 a 3 anos, o cadastro online é o caminho para solicitar uma vaga na rede municipal. Quem não tiver computador ou celular pode procurar um CMEI ou um Núcleo Regional da Educação para receber orientação no preenchimento.
1: Falando em criança, a família vai crescer. 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Os dois já são pais de Vicente, Inácio, Gaspar, Maria Madalena, Maria Guilhermina e Estevão. O compartilhamento da novidade foi feito aí através das suas redes sociais, onde ela publicou uma foto e aparece mostrando a barriguinha e celebrou a gestação com a frase: a vida quer viver. O sexo do bebê ainda não foi revelado ainda. 7º filho aí, né? O ator tem 46 anos e a esposa 42.
2: Nossa, já?
1: E ele é contra, né? Os métodos contraceptivos, né? Ele falou que se Deus manda, faz. Não, não tem problema, não.
3: Ele pode, né?
1: E ele tem aquela polêmica também de, como que é? De ensinar o homem a ser homem, né? 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
1: Não, mas ele já falou que é contra. Se
4: não, mas tem ele problema, vai se distrair com outra coisa, né?
1: Não, mas ele precisa. Quer família grande, né? E ele falou que se vier 20, 30, ele tá aí pra criar.
4: Mas tá bom.
2: Mas com um friozinho desse, né, Rafael?
4: Marco Polo, viu? Como. Avisar o pessoal da Marco Polo ali, vendeu um ônibus pra ele.
1: Um ônibus e só leva as crianças no ônibus.
4: Será que ele tem carteira D?

0: 7:38.
1: E o Hospital de Clínicas da UFPR está pedindo doações de sangue para reforçar os estoques. Os níveis estão baixos e o hospital precisa de 40 a 60 doadores por dia para manter os estoques. Mas esse número não vem sendo alcançado nos últimos dias. Todos os tipos sanguíneos são bem-vindos. Para doar é preciso ter entre 16 e 69 anos, pesar pelo menos 50 quilos e estar bem descansado, alimentado e hidratado. As doações podem ser feitas no MPAR e no Complexo Hospital de Clínicas.
2: Olha só, o pobre não tem um minuto de...
3: Ah, o pobre vive de...
2: Olha só, Rafael, que história interessante. Uma mulher de Fortaleza, identificada como Rita, teria vendido um Corsa Classic para conquistar a compra de um iPhone 18 Pro Max, no valor de R$16 mil. A compra foi efetuada. Ela precisou voltar às origens, que era andar de ônibus. Teve o celular no mesmo dia roubado.
3: Ah, aí é duro.
1: Que raiva.
2: O sonho que virou pesadelo, agora ela teve um prejuízo aí nesse valor.
3: Nem então
2: ela...
3: usou. Nem...
1: Que raiva, né?
3: Mas é engraçado que tem gente aí que fala que não, é rouba pra comprar uma cervejinha, né? E a outra, vendeu um carro
2: ela
3: pra comprar um sonho.
2: Vendeu um Corsa Classic, né? Uhum. Ela
3: pegou... E tem gente que ela defende aí, né? Roubou pra comprar uma cervejinha.
2: Só uma cervejinha. Então, a coitada do pobre de paz, né? Comprou pra ostentar, pra tirar umas fotos bonitas, uns retratos bonitos e teve o celular.
3: Mas devia estar se metidando dentro do ônibus.

0: Mas é VM 7h45 e ele já está aqui no estúdio.
1: Opa, bom dia, Rafa.
0: Bom dia, tudo bom, Lucas?
1: Tudo certo, graças a Deus. Alô, alô, família, vamos pra cima. 11h30 tem Tribuna da Massa e hoje é especial porque hoje tem Minha Cidade é Massa.
0: Opa!
1: É, hoje vai ser legal, vai ser lá de Araucária, na região metropolitana. Pra quem não conhece, a gente faz o programa em algumas sextas-feiras do mês. A gente faz o programa direto das cidades da região metropolitana.
0: Programa especial, né?
1: Exato. Antes era Meu Bairro é Massa, era aqui em Curitiba. E agora, nesse ano, a gente tá fazendo Minha Cidade é Massa. Dessa vez é a vez de Araucária. Zezinho, já conhece Araucária?
2: Conheço, inclusive já fui lá na Petrobras.
0: A audiência nossa lá é muito grande, né? Muito
1: audiência boa. Gigantesca em Araucária. É a praça central ali de Araucária que nós estaremos, é a Praça Vicente Machado. Bacana. Então, conto com a audiência de todo mundo. A gente vai fazer um fervo lá, uma festa. Vamos conhecer um pouquinho mais da história de Araucária, sabores de Araucária, cultura de Araucária, vai ser legal. Vamos fazer aquela festa tradicional com a turma. Então, se você mora na região ou mora próximo da região, ou se você, você pode morar onde você quiser, meu irmão, mas você pode ir lá visitar a gente também lá em Araucária, que hoje estaremos lá com toda a nossa equipe. Tá bom? Então, a partir de 11h30, nosso foguetão.
0: O sabor de Araucária, você é pinhão, né, Araucária?
1: Pinhão. Restaurantes tradicionais de Araucária.
3: Perto da batata lá, perto do contendo.
1: É, verdade, é verdade, tem bastante coisa. Tem área rural ali bacana. Sim. A gente fez algumas matérias especiais pra mostrar.
0: Uma cidade muito rica, né?
1: É, uma cidade bem rica. É, olha só, minha mãe mora lá em Araucária.
2: Ah, é?
1: Mora lá em Araucária.
2: Aquela que mandou seu bosta?
1: Exatamente. O tatu tem até hoje guardado do a vinheta.
0: Verdade, eu tinha esquecido dessa.
1: Ela mesmo, mora em Araucária. Mostra bem o perfil, será?
0: Muito bem, então.
1: Valeu,
0: obrigado,
1: gente.
0: Lucas.
1: 11h30.
0: Então, 11h30, Tribuna da Massa Especial, fora as outras notícias também, que vai ter
1: claro,
0: toda a região.
1: Jornalismo ao vivo, no horário do almoço. Você fica bem informado com a gente ali no Tribuna da Massa.
4: Nossa, tem notícia? Qual que é a notícia?
1: Tem um monte de notícia. Tem uma notícia lá da Indonésia que eu vou trazer pra você.
0: Ah, da Indonésia,
1: teve fogos de artifício que explodiram lá.
0: Se da Indonésia, deixa pra nós aí no salão.
1: Valeu,
0: tá bom, valeu, Lucas.
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2: Ai, ai, ai, gata, que tal nós aumentarmos a população da nossa cidade?
3: Mais gente?
2: Mais gente.
0: Ué, cara, tem um que tá no sétimo fio aí, que o André lá
3: Juliano
0: falou.
3: Juliano Casarré. Cara...
2: Mas não é nenhum meu.
3: Juliano Casarré.
0: Muito bem, pessoal, ficamos por aqui. Segunda-feira tem mais microfone aberto. E lembrando que amanhã, sábado, a partir do meio de meia, tem também o Salada Mista após o Tribuna Massa. Então, tchau!

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3: Fala aí, ouvinte Massa FM, vamos falar de Contorno Norte agora. A Via Araucária liberou o trânsito pelo novo viaduto ali no Contorno Norte e desvia os veículos para as novas pistas. Com isso, motorista, o trecho antigo sobre a estrutura foi fechado para as obras de duplicação. Ao passar por ali, motorista, redobre a atenção. Lembro que também tem um fechamento provisório da rua Vadislau Bugalski, com previsão de liberação para o dia 30 de novembro. Fique atento à nova sinalização e dirija com prudência. 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
16: Massa FM, 2 para as 8.

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1: Sexta-feira, 25 de setembro.
0: Sextou.
1: Ah, eu tô na torcida pra essa sexta-feira vir com um solzinho.
0: Olha.
1: Pra animar. Ó, ontem à noite eu fui colocar o lixo pra fora e o céu tava estreladaço. Aí eu imaginei, se tá estrelado e amanhã fazer uma neblina.
0: A previsão é que daqui pra frente, pelo menos.
1: Dá uma melhorada.
0: Até domingo deu uma melhorada, né?
1: Aí todas as roupas que eu tinha, eu coloquei na máquina.
0: Lavou.
1: Já tá esperando o sol.
0: Ai, meu Deus do céu.
1: O sol apareceu. Vamos que vamos, meu lindo, minha linda. É o desespero, tá todo mundo lá na torcida por um solzinho.
0: Ai, tomara, né? Ele vai vir.
1: Gente, hoje é sexta-feira, hoje vamos ligar pra você no show de prêmios da Manhã da Massa. Hoje sai. Daqui a pouquinho a gente fala todos os presentes que você vai ganhar hoje.
0: Resultado do show de prêmios então, hein? Fica de ouvido colado aí, já manda um oi pra gente aqui no WhatsApp da Massa, 3297-3297. E vamos que vamos nessa sexta-feira.
1: Manda beijinho, a gente tá aqui esperando você, vem pra cá.
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1: Agora, ouvinte massa, saiba que as dificuldades também são necessárias e fazem parte da sua caminhada. E entenda, é através dos desafios que você vai crescer, que você vai aprender e vai se fortalecer. É assim, ó, presta atenção. Assuntos difíceis, eles treinam a sua mente. Exercícios difíceis fortalecem o seu corpo. Pessoas difíceis, tem pessoas difíceis no seu dia a dia, na sua caminhada? Então, pessoas difíceis ensinam e treinam o seu coração. E tempos difíceis vão fortalecer o seu espírito. Fortaleça o seu espírito. Por isso, ouvinte massa, não desanime diante de tantos obstáculos. Talvez aquilo que hoje pareça difícil para você esteja justamente preparando você para algo muito maior. Isso eu tenho certeza, sabe por quê? Porque faz parte do processo. Entenda o processo, aceita, mas não desista. Põe Deus na sua vida, tudo vai dar certo.

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0: Márcia FM, e aí, ouvinte Márcia, tudo bem? Modão, né? Não, perca a hora, agora 8:07.
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2: Áries. Separe aquilo que você realmente quer na sua vida daquilo que já não é mais tão necessário. Pois é, essa sexta-feira é um dia de grandes mudanças. Você precisa deixar algumas coisas para trás, hein? O amor chega a você num clima de nostalgia. A cor é rosa e o número é o 63. Taurino, uma das coisas mais importantes aí no seu dia é a sua busca por um estilo de vida mais harmonioso, né? Dê prioridade ao que realmente lhe serve, pois nem sempre o que os outros te oferecem é bom pra você. A cor é preta e o número é o 94. Ô, geminiano, assim como para outros signos, essa sexta-feira te marca com grandes mudanças. Não permita que algumas coisas te impeçam de colocar em prática as alterações da sua rotina e as alterações principalmente que a sua rotina precisa. Cor verde, número 41.
3: Câncer.
2: As pessoas trazem lições, trazem ensinamentos para sua vida. É bom prestar atenção para não correr o risco de perder nada. Não foque tanto em você para não esquecer o resto do mundo. Cor azul, número 66.

0: Matheus Receita. E aí, você tem uma receita bacana pra passar pra gente, que olha, comida, pode mandar que a gente gosta. Gente, tá chegando o momento, hoje é o dia, a hora daqui a pouquinho.
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0: É, bonita, bonita, se hoje não passa, porque não, a Lobo Lorena, o presente, ele não é acumulável, não acumula.
2: Espero que eu já abra o seu microfone.
3: Ele sai hoje, resultado é hoje, então se você tem as três senhas aí, já aproveita e faz a inscrição, hein?
0: Legal, você vai ganhar hoje a escova secadora Philco, ela seca, modela, deixa tudo bonitinho.
3: Maravilhosa.
0: Aí tem a prancha Taif pra alisar, frisar tudo certinho e o secador Taif que é pra cidade, todo mundo em casa pode usar, você, o maridão que tem um cabelão,
3: né?
0: A galerinha, os filhos, todo mundo vai usar.
3: Todo mundo aproveita.
0: E ainda tem o cartão.
3: E todo mundo aproveita esse cartão também no valor de R$500, né?
0: Que maravilha, hein? Então, daqui a pouquinho a senha de hoje também.
3: Presta atenção, tem duas senhas aí, hoje ainda temos mais uma hoje pra te ajudar, né?
0: De número 3 pra você participar ao vivo.
3: Então, boa sorte pra você,
0: beleza?
3: Tá?
0: Beleza, isso, boa sorte, se liga aí.
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0: Panetona, 8h28.
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2: Leão. Essa sexta-feira é muito exigente com você, leonino. Seja mais prático e objetivo para não sofrer com as indiferenças. Preocupe-se com as coisas concretas que otimizam o seu dia a dia e também a sua saúde. Cor vermelha, número 97. Virginiano, o dia quer mais comprometimento aí da sua parte com as suas realizações pessoais. Nada de passar responsabilidade para outras pessoas, hein? Seja sensato. Lembre-se de que só você pode ser responsável pela sua própria felicidade. Cor roxa, número 8.
3: Libra.
2: Está na hora de privilegiar suas mudanças internas e as suas prioridades de vida. Cuide mais da base emocional que você sustenta na sua relação amorosa. Por isso, é solidez, é amor, então aproveita bem aí, viu? Bege é a cor e o número é o 26.
3: Escorpião.
2: Escorpiano, é muito importante que você seja mais flexível e tenha mais jogo de cintura na hora de se relacionar com as pessoas nessa sexta-feira. Deixe de lado algumas convicções do passado, pois nós estamos em tempo de renovação. A cor é laranja e o número é 88.

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1: 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Tubarões. Chega, Vitor Hugo. Olha, você que tá apaixonadinha, apaixonadinha, muita música hoje para pros corações apaixonados.
2: Tá demais essa programação, né? Ó, a Maria Aparecida de Souza do Uberaba tá junto com a gente. Maria, um beijo para você.
1: Sua linda.
2: Quer participar do sorteio dos shows, então boa sorte, tá? Quem tá junto com a gente também aqui é a Suzana de Almeida Pinheiro, tá no Atuba em Colombo, ligada na massa, já mandou as senhas que ela anotou, boa sorte também.
1: Legal, três senhas já te dá o direito de você participar, porque se não tiver as três senhas, não tem como, né?
2: É o show de prêmios, é show da massa, prêmios. Funciona assim.
1: Legal, são quatro mega presentão pra você. Além de tudo, um cartão bonitão recheado.
2: Resultado é hoje. Você pode levar esse combo todinho, porque toda sexta-feira tem resultado do show de prêmios aqui e o resultado é ao vivo, né, Alan?
1: Ao vivo, é com você aqui, ao vivo na Massa FM com a gente aqui.
2: Ai, boa sorte então, hein?
1: Tá bom? Tamo na torcida. Hoje vai!
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3: Como é que tá o trânsito já nessa sexta-feira cedinho? Vamos lá, Anderson, fala, meu querido. E aí, tudo tranquilo? Bom dia.
4: Fala, Alan, bom dia pra você, pros ouvintes da Massa. Trago atualizações sobre contorno leste. O motorista que passa por ali, desde a 277 do entroncamento sentido região sul até as mediações do bairro Ganchinho, pega mais ou menos 12 quilômetros de lentidão por conta de uma colisão envolvendo um automóvel e um caminhão que mantém uma das faixas bloqueadas. A travessia desse trecho exige paciência e tem um tempo estimado no deslocamento entre 50 minutos e uma hora. Motorista, mantenha a paciência e a distância segura do veículo da frente. 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
1: Massa FM, 22 para as 9.
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0: 8h47. Vamos lá, pode aumentar o volume.
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2: Sagitário. Valorize mais o que é indispensável para sua vida, sagitariano, e cuide melhor das pessoas que você quer bem. Preserve o essencial, dê mais atenção ao seu patrimônio, ou seja, cuide da sua casa e também da sua família. Cor cinza, número 19.
3: Capricórnio.
2: Se comprometa mais com as mudanças da sua rotina. Nada de preguiça, hein? Se aproxime mais aí dos verdadeiros propósitos da sua vida sem dar importância exagerada ao que os outros pensam. Cor lilás, número 50.
3: Aquário.
2: Aquariano, seu humor está mais crítico e intolerante do que nunca. Não seja muito exigente também não, tá? Em vez de ficar apontando aí os defeitos do companheiro, busque aprofundar a relação com mais paz e tolerância. Cor branca, número 81.
3: Peixes.
2: Não se ache o centro do universo, porque você não é. Mantenha uma postura mais sólida e voltada para a comunidade nessa sexta-feira. Você continua num ritmo de novidades no amor. Aproveita essa fase aí. Cor amarela, número 32.

0: 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É Kleber e Cauã, Aldair Playboy. Eu ia falar Adair. É Aldair Playboy.
1: Eu acho que eu já falei Adair. Adair. Ah, eu acho que sim.
0: Eu conheço uma Araír que é um pé nos olhos, mano.
1: É?
0: Amor falso.
1: Ô, Verônica Rosa do Itaperu Sul, tá ligadíssima aqui na massa, né, lindona? Claudecir Laurindo tá no Alto Boqueirão ligado também.
0: Oi.
1: A Bárbara Gasparino na Fazenda Rio Grande e o César Garcia tá lá no Boqueirão ligado aqui na massa. Que coisa boa, hein?
0: Vamos mandar um beijinho pra turmada. Manda. De Araucária.
1: Araucária.
0: Araucária, hoje tem Araucária, hoje tem nosso dia 25 de setembro, festa é a minha cidade é massa, a partir das 11:30 da manhã. Você vai ficar lá na Praça Doutor Vicente Machado, no centro de Araucária. Então vai estar toda a equipe da Massa FM, vai estar lá. O Lucas Rocha vai fazer a apresentação lá do nosso Tribuna da Massa.
1: Tá feito
0: ao
1: convite
0: vivo,
1: pra
0: direto
1: pra comunidade participar, né, Alan?
0: Isso, toda a comunidade. Então, lembrando, 11:30 da manhã na Praça Doutor Vicente Machado, Centrão de Araucária, hoje, Oxalá, traduzindo, queira Deus que não chova.
1: Não, o tempo vai estar bom.
0: Pra essa festa ficar bonita.
1: O tempo vai ajudar.
0: Vai ajudar?
1: Vai ajudar, com certeza.
0: Legal, então, meu querido, minha querida, repito pra você, alô Araucária, faça o convite pra Araucária toda estar lá.
1: Araucária, minha cidade é massa nessa sexta-feira a partir das 11 horas da manhã, hein? Vai pra lá, leva a turma toda, participa.
0: Legal, meu querido, tamo na torcida, vai ser uma festa.
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0: Vamos saber como é que vai ficar o tempo.
1: Bora, né?
0: Final de semana deve ser em tempo firme em Curitiba e região metropolitana. A sexta-feira começou fria, mínima de 13, mas as temperaturas sobem ao longo do dia. Amanhã, sabadão, o destaque é o aquecimento com máxima de 28 graus.
1: Que delícia.
0: No domingo, a temperatura fica um pouquinho mais amena, chegando aos 25, mas já tá bom. E o CIMEPAR não prevê chuva para os 3 dias. Que delícia.
1: Ai, ufa, né, gente? Ó, agora, por exemplo, 16 graus em Curitiba.
0: Agora, o sorteio do concurso Mega Sena foi realizado na noite de ontem em São Paulo. O prêmio para as apostas que acertassem as 6 dezenas era 37 milhões. Ninguém levou, a faixa principal subiu, foi para 45. Vamos lá então com as dezenas sorteadas: 0509 11 17 18 38, 59 11 17 18 38. Lembrando que o sorteio é quando? O próximo sorteio agora
1: é quando? No domingo, não é mais sábado, né?
0: Domingo de manhã, não é mais sábado à noite, é domingo de

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2: De volta aqui na Massa FM e falo com você, motorista, que transita pela região do Contorno Sul. O motorista pega trânsito bem intenso desde a altura do viaduto da Eduardo Esprada até as proximidades do viaduto do Caioá por conta de uma ocorrência registrada há pouco envolvendo um caminhão e uma motocicleta. Motorista que passa por ali tem que ter paciência, olho na pista e respeitar a distância segura do veículo da frente. 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

0: Falando sério, João Bosco Vinícius, 9:09.
1: Fala sério, vamos mandar um beijo pra Paloma Ferreira de Campo Largo, pro Rodrigo, a Terezinha Moura do Santa Felicidade, tá todo mundo aqui, Alan Júnior.
0: Que legal, olha, a gente fica mega feliz, que bom, porque lembrar aqui daqui a pouquinho, não deixe de anotar a senha de hoje, porque hoje vamos ligar pra você no show de prêmios da Manhã da Massa.
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0: Chitãozinho e Chororó.
1: Só uma das atrações, né? Porque daí tem Bruni Marrone, Daniel, Zezé de Camargo, Luciano e Gian e Giovanni.
0: Que legal, Festival Histórias. 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
0: Legal,
1: aí.
0: Em breve pares de ingresso também, tá bom?
1: Fica ligado.
0: Isso, ligadinho, ligadinha.
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1: De volta aqui na Massa FM, agora falamos sobre rodovias, trazemos as principais informações, motorista que pega a rodovia do café sentido interior do estado, pega trânsito fluindo sem alterações no momento. O mesmo vale para quem sai pela 277 sentido litoral do estado do Paraná, pega um trânsito apenas com um ponto de lentidão na região do Cajuru, no mais olho na pista e não se esqueça, use o cinto de segurança. 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
1: Nosso Mulher Entende Mulher e toda sexta-feira um convidado ou convidada especial. A gente traz assuntos importantes para toda a família e o assunto dessa sexta-feira é o seguinte: saúde dos olhos, olho seco, o uso de telas, cuidados com a nossa visão. Com ela que é a nossa parceira, a doutora Ana Paula Canto, oftalmologista.
2: Exato. Olho seco, minha gente, é muito mais do que simplesmente sentir os olhos ressecados, né? É ardência, sensação de areia, vermelhidão, coceira, sensibilidade à luz, a visão pode ficar embaçada também e a tela lacrimejando em excesso. Podem estar relacionados aí com esse problema de olho seco. Para falar sobre o assunto, uma conhecida nossa já, a doutora Ana Paula Canto, oftalmologista. Bom dia, doutora.
3: Bom dia a todos, bom dia, ouvintes. É sempre um grande prazer estar falando aqui sobre a visão e saúde ocular.
2: Exato. Então a gente já começa assim perguntando o chamado olho seco. Quais são os principais sintomas que a gente percebe? E por que que ele se tornou tão comum atualmente, parece, né?
3: É muito comum. Desde criança pode ter olho seco, né? Quais são os sintomas? Ardência, lacrimejamento, olho vermelho, visão embaçada que melhora quando você pisca, pisca, pisca. Aquela sensação de olho pesado no final do dia. Até o lacrimejamento, por mais contraditório que possa parecer, né? Os pacientes vêm assim, doutora, tô lacrimejando muito. Eu falo que é olho seco, falo, doutora, tá louca, né? Tá lacrimejando.
2: É, porque não tá seco, né? Entre aspas.
3: É porque a qualidade da lágrima fica ruim, né?
2: Ah, entendi.
3: Então, a lágrima, ela participa muito também na nossa qualidade da visão. E ela é composta por parte aquosa, pela parte de mucina e pela parte de gordura. Então, às vezes, alguma dessas partes não tá funcionando bem. E não adianta a gente produzir mais se a qualidade daquele produto não tá bom. E hoje em dia é tão comum o olho seco por causa de telas, de ar-condicionado, de poluição, de medicações que a gente toma. Várias medicações podem influenciar no olho seco. Então é multifatorial, maquiagem, cremes, é uma lista imensa que pode causar olho seco.
1: Muito bem, agora 9h19, inclusive está aberto espaço para você, ouvinte massa, mandar sua dúvida, a sua pergunta sobre saúde visual nessa sexta-feira. 41-3297-3297.
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0: assunto hoje para toda a família: saúde dos nossos olhos, o olho seco, uso de telas, os cuidados com a visão, com a doutora Ana Paula Canto, oftalmologista. Doutora, quem trabalha o dia inteiro no computador ou passa muitas horas aí no celular pode adotar quais medidas para diminuir o desconforto, né?
1: Perfeito. Então, a gente tem uma regrinha na oftalmologia que a gente chama de 20-20-20. A cada 20 minutos, o ideal é parar por 20 segundos e olhar 20 pés de distância, que significa 6 metros. Então, é abrir a janela, olhar para longe, no escritório, olhar lá o mais longe que você puder e aproveitar esse tempo para piscar completamente. E o que é piscar completo? A pálpebra de cima tem que encostar na pálpebra de baixo. O problema é que as pessoas dão pausa no computador do trabalho e pegam o celular pra ver, né? Aí não vale, é pausa de tela mesmo.
0: Muito bom, então a cada 20...
1: 20 minutos.
0: Tá.
1: 20 minutos.
0: 20 minutos.
1: 20 segundos.
0: Pausa de 20 segundos.
1: Olhando a 20 pés de distância, que equivale a 6 metros.
0: 6 metros de distância, olhar pra longe.
1: Isso.
0: E o piscar é piscar de fato.
1: Exato, mas assim... É bonito nas nossas regrinhas, pra ficar o 20-20-20. Na prática, a gente não consegue. Então, o que que eu coloco vida real, né?
0: Boa.
1: Cada uma hora, tá? Para um pouquinho, sua briga, para, toma uma água, olha pra longe, dá uma descansada, continua pensando o que você tá fazendo, mas dá uma pausa pros olhos.
0: Muito bom, importante isso. Gente, agora tem ouvinte mandando a sua dúvida aqui no WhatsApp.
2: Bom dia, meus amores da Manhã Massa, Mulher Entende Mulher, Marlene da Silva, doutora. Eu sempre tive os olhos 100% de visão, depois dos 45 que eu passei a usar, devido, segundo ao oftalmo, cansaço de idade, né? É, faz mais de 4 anos que eu não troco óculos, acho que eu preciso trocar, porque esse cansaço tá pesando.
0: 4 anos.
2: Muita coceira no canto dos olhos. Muita coceira, principalmente mais à noite, mas muita, muita coceira. E aí? Beijo, minha de massa.
0: Beijo, Marlene.
1: Oi, Marlene. Então, depois dos 45 anos, a gente começa com a presbiopia, que é a vista cansada para perto, né? E ela vai aumentando até os 60 anos de idade. Então, teu óculos realmente já deve estar fraco, porque já faz 4 anos. Bom você voltar ao oftalmologista. E o que é importante aqui também? A gente não pode ir só ao oftalmo para trocar de óculos, só quando o óculos está ruim. A gente precisa fazer uma revisão da saúde ocular, porque tem doenças silenciosas que causam cegueira e não causam sintoma. Então, não é só ir ao oftalmo quando quer trocar de óculos.
0: Grau,
1: é anualmente.
0: Uhum.
1: E aí, quanto a coceirinha no canto dos olhos, provavelmente está com uma alergia ou até um pouquinho de olho seco. Então, o ideal é ir ao oftalmologista, ele vai te prescrever um colírio antialérgico, um lubrificante mais apropriado para você. Enquanto isso, não vai no oftalmo, compressinha gelada para coceira, sempre uma boa dica.
0: Muito bom. E ainda falando das telas, existe uma distância, uma posição ideal para utilizar o celular, o computador, a televisão?
1: Então, o computador, o ideal é que ele fique na distância do braço, esses computadores de mesa, né? E que ele fique um pouquinho mais baixo do que a altura dos seus olhos, porque a pálpebra cubra um pouquinho o olho e diminua o sintoma de olho seco. Então, tem toda uma logística ergonômica também quanto a isso, até por causa do pescoço. Celulares a gente afasta um pouquinho, 33 a 37 centímetros é a distância que a gente lê de perto com conforto. Esse é o ideal também. Claro que cada um tem uma distância do braço, tem uma distância de conforto, e esse seria o ideal. Televisão não tem muito uma distância correta, depende da distância que você tá da tua sala e do tamanho da tua televisão,
0: da tela,
1: né? Tem pessoas que compram telas imensas para uma sala que tem uma largura pequena,
0: sim,
1: e não adianta nada, não vai ter conforto para enxergar. Então, esse é o ponto ideal da gente levar em consideração.
0: Muitas dicas, orientações para você, ouvinte massa. Agora, 9h30, já tem mais.
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0: rádio é massa, Mulher Entende, mulher falando hoje sobre a nossa saúde visual, o problema do olho seco. E aí, ouvinte massa, você tem esse problema com olho seco, o excesso de uso de telas acaba prejudicando a nossa visão. Para falar do assunto, a gente recebe hoje a doutora Ana Paula Canto, oftalmologista. Doutora, já temos um ouvinte aqui com mais uma dúvida. Alô?
1: Bom dia, Regininha, bom dia, doutora. Meu nome é Devair Alves. Doutora, uns 4 anos atrás eu tava andando assim dentro do carro e de repente deu um negócio no meu olho, sempre assim, tinha entrado um cisco, sabe? E depois desse dia nunca mais o meu olho foi o mesmo, né? Eu já estive em 4 ou 5 consultas aí e não foi achado nada, né? E tem dia que ele coça muito, ele arde muito, sabe? Parece que tem sempre um grãozinho de areia incomodando. O que poderia ser isso, doutora?
2: É o Devair, nosso ouvinte. Devair. Então, esses sintomas que você está me dizendo, ardência, coçar, a sensação que tem um grão na areia, são sintomas típicos de olho seco. Talvez há 4 anos, quando você estava andando de carro, talvez com a janela aberta, entrou realmente mesmo um cisquinho no olho. E depois você sentiu mais um olho seco. Então, se você já foi no oftalmo, não acharam nenhum corpo estranho, não é nada recente, ficaria aí mais com a probabilidade de ser um olho seco e a gente precisar usar um colírio lubrificante. E olho seco não tem cura, né, gente? A gente trata. Tá. Então, às vezes, é uma coisa crônica que a gente tem que ir tratando. E tem várias formas hoje em dia, né? Não só colírios, outros tratamentos para olho seco mais profundos, em outras fases do olho seco, quando o colírio não dá conta.
0: E aí, falando sobre colírio, então, né? Que essa é uma grande dúvida. Muita gente tem o hábito de ficar comprando colírio por conta própria quando sente justamente o olho seco, né? Essa ardência, esse ressecamento. Doutora, isso é recomendado? Quando o colírio pode ser prejudicial?
2: Existem os colírios lubrificantes, que no geral eles não têm contraindicação. Mas hoje a gente tem muitas opções de colírio lubrificante. A gente tem que saber qual que é melhor para aquele paciente para investir num bom colírio. E aí, tem aqueles colírios que a gente não pode usar por conta própria de jeito nenhum. Por exemplo, o corticoide. Corticoide é um colírio que alivia muitos sintomas, inflamação, mas pode aumentar a pressão dentro do olho, causar um glaucoma, que leva à perda da visão de forma irreversível e pode causar catarata mais precoce também. E temos também aqueles famosos colírios que são vasoconstritores, que deixam o olho bem branquinho, que as pessoas gostam de usar, mas causam efeito rebote, que depois que passa o efeito, deixa mais vermelho ainda e o conservante deles é péssimo, então deixa o olho mais seco. E pode causar até crise hipertensiva em pacientes.
0: Nossa,
2: que têm predisposição.
0: Que perigoso,
2: então é perigoso,
0: né?
2: Não é assim, não é só o olhinho ali que pode sofrer.
0: Sim. Fica aí o alerta para você, ouvinte massa. Agora 9h43, já tem mais.
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0: FM, a minha, a rádio é massa. Mulher entende, mulher. E assunto de hoje, olho seco, saúde visual, com a doutora Ana Paula Canto, oftalmologista.
1: Bom, e aí, quando a gente fala, por exemplo, das crianças, doutora, quais cuidados os pais precisam ter justamente com o uso do celular, dos tablets, da televisão?
2: Eu, como mãe, sei bem da rotina da criança no dia a dia, né? E o celular e as telas estão ali presentes. O que a gente precisa é sempre determinar horário para estudar, horário para conviver, horário para brincar e não deixar só essas crianças nas telas. Então, crianças até 2 anos de idade, pela sociedade, né, de pediatria, a gente não pode deixar em telas, a não ser aquela conversa com vídeo, com parentes, aí tudo bem. De 2 anos a 5 anos, 1 hora por dia. De 6 anos a 10, são 2 horas. Claro que isso não é um limite que tem que ser cumprido, ele tem que ser respeitado. Porque o excesso de telas é um fator de risco para desenvolver e aumentar miopia em quem tem predisposição. Então, para isso, a gente precisa limitar as telas.
1: Cuidado aí, né?
2: Exato. E também fazer as crianças terem atividades ao ar livre no mínimo 2 horas por dia. Além das outras coisas psicológicas que o excesso de telas acabam trazendo para as crianças. Então, essa alimentação. Se for escolher alguma tela, o menos pior seria a televisão, porque é a visão de longe. E a criança consegue estar brincando sem estar tão vidrada ali numa tela, né?
0: Muito bem. E quais sinais indicam que a criança não está enxergando bem? Porque muitas vezes é difícil a criança sinalizar isso, né? E talvez precise de uma avaliação oftalmológica.
2: Toda criança tem que ser avaliada já na maternidade, no teste do olhinho, depois com 6 a 12 meses de idade, 3 aninhos, 5 aninhos e 7. Porque a visão se desenvolve até os 7 anos de idade. E às vezes a criança não sabe que não está enxergando, os pais também não percebem. Porque são sinais que ele não vai dizer que alguma coisa tá borrada, porque
0: ela não
2: enxergou,
0: sabe,
2: assim, né? Então, mais velhos, a gente começa a perceber que começa a franzir os olhos, que começa a ter dor de cabeça, dificuldade na alfabetização. Isso são pontos que a gente leva em consideração. Então, sempre levar a criança para consultar, mesmo que você ache que a criança não tenha nada.
0: Muito bom. A gente até ia perguntar sobre a primeira vez ao oftalmologista. Desde a maternidade já tem como os primeiros exames do bebê e tudo mais. Agora, uma dúvida super comum aqui: usar óculos com grau inadequado pode prejudicar ou estragar a visão? Porque tem muita gente que empresta óculos de grau pro colega, né?
2: Empresta, compra aqueles óculos prontos que não são feitos para você. No adulto, o que, que vai acontecer? Ele não vai enxergar bem, vai acabar causando dor de cabeça, dificuldade para enxergar, cansaço, diminui rendimento. Na criança, isso não pode acontecer, né? Porque a visão se desenvolve até os 7 anos de idade. Então, a gente realmente precisa fazer um bom óculos para criança. E nem sempre a gente tem um grau igual dos dois olhos, né? Então, são graus diferentes. E a gente também, quando vai fazer o óculos, eles medem o centro da pupila para fazer o óculos. O meu centro da minha pupila, a distância, é diferente da tua. Né?
0: Sim,
2: então, isso é importante a gente levar em consideração.
1: E para quem usa lente de contato, quais são os principais cuidados de higiene? Quais os erros que devem ser evitados?
2: Adoro adaptar lente de contato, mas eu sempre falo que existem, né, 10 mandamentos ali da lente de contato. Então, os pontos principais. Sempre tem que lavar e enxugar bem as mãos antes de manipular essa lente de contato. Essa lente de contato tem que ser adaptada por um oftalmologista. Muita gente acha que é pegar a receita do óculos e ir numa ótica na internet comprar. Não é assim. O grau do óculos nem sempre é igual ao grau da lente de contato. Ela precisa ser adaptada, porque a lente pode ficar apertada no teu olho, pode ficar pequena no teu olho, desconfortável. As pessoas param de usar porque não é bem adaptada. Sempre respeitar o limite de troca. Então, existem as lentes descartáveis, que tem de descarte de um dia, usou, jogou no lixo. Tem marcas que são quinzenais a troca, tem marcas que são 30 dias e tem as anuais. Muita gente chega no meu consultório usando errado essa lente de contato. Outra coisa que as pessoas usam muito errado: você tem que tirar a lente do olho, higienizar com um produto multiuso. Não pode usar soro e nem água para higienizar a lente. Algumas pessoas, eu uso sorinho que guarda na geladeira. Não pode. Só o produto multiuso, e tem que higienizar quando tira do olho e antes de colocar no olho. E aquele liquidozinho que fica no estojinho, ele tem que ser trocado todos os dias. Tem gente que não troca.
0: Fica dias com aquele
2: líquido. Sabe qual que eu falo no consultório? Que quando a pessoa diz, troca cada 3 dias. Eu falei, nossa, então você toma banho de banheira hoje, guarda a água pra tomar banho amanhã.
0: Aí, é bem isso.
2: Ninguém mais faz isso.
0: Quase a mesma coisa, né? Caramba, mas são muito. Tem um vídeo no teu Instagram que eu fiquei, assim, muito incomodada com aquela pessoa que esquecia, que tava com a lente, aí ia colocar outra em cima.
2: Não é uma coisa comum, talvez a pessoa
0: tinha algum esquecimento. Caramba.
2: Né? E a pessoa provavelmente esquecia que não tirava a lente, colocava a outra em cima e a visão vai ficando embaçada. E sabe, é que acontece. Já aconteceu comigo uma vez de manhã. Eu coloco ali no descarte diário. Então eu coloquei a rotina. Eu coloco no olho direito, coloco o esquerdo. E a minha mais nova era pequenininha. E aí ela chorou e eu saí correndo. Resolvi a situação, voltei pra minha rotina, abri o blisterzinho de volta, que é aquela embalagem individual, e coloquei o olho direito. Quando eu coloquei no olho direito, eu falei, nossa, tá estranho. Aí eu olhei as duas. Então acontece, só que a gente tem que estar consciente do que aconteceu isso, né? Eu falei, nossa, já julguei pacientes, mas eu mesma fiz uma rotina de mãe com criança pequena.
0: É coisa de mãe mesmo.
2: Mas a gente reconhecer isso e não colocar a lente. Então a rotina é sempre. Usa o olho direito, fecha o estojinho, coloca o olho esquerdo, certifica que a lente tá ali do estojinho. Esse estojinho tem que ser trocado a cada 3 meses também, que é bem importante, as pessoas esquecem. Então a gente cria uma rotina e uma lente bem usada não traz consequências ruins, riscos muito maiores. Então a gente fala, lente de contato usar bem para poder usar sempre.
0: Importante. Muito bom. 9h56, doutora, muito obrigada mais uma vez. Eu gostaria que você divulgasse pra gente o seu Instagram, pra gente poder acompanhar. Tem muito material legal, tem como a gente, quem coça muito os olhos, né?
1: Essa eu acho fantástica, maravilhoso.
0: Não tem muito o que fazer, então tem muita coisa bem legal pra gente aprender a cuidar melhor da nossa saúde visual.
2: Então vou até abrir uma caixinha de perguntas, se alguma ouvinte quiser fazer alguma pergunta lá, fica vontade, é anapaulacanto.oftalmo. E tem o da Clínica Canto também, que é a clínica que eu atendo da família. E eu queria deixar também aqui um beijo, né, para as minhas colaboradoras que fazem a nossa clínica, atendem super bem os nossos pacientes no dia a dia.
0: É verdade.
2: Então fique à vontade para mandar a caixinha, vou abrir a caixinha de pergunta, mandar as dúvidas aí para ver as informações no Instagram.
0: Tá certo, doutora. Muito obrigada mais uma vez. Até a próxima.
2: Até a próxima.
0: Obrigada, Ana Paula.
2: Obrigada, sempre um prazer.
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música massa pra você, anotação 10. Isso, vai anotando as 10 porque vai ganhar Alexa Echo Dot novinha, novinha, novinha. Agora, pra ganhar, é o Massa na de 10. São 10 músicas. A primeira tá aqui, ó. Leandro e Leonardo, desculpe, mas eu vou chorar. Essa é a de número 1. Anota as 10. Tira uma foto, pode anotar no papel em casa, né? Tira uma foto no WhatsApp, manda e escreve, tá? Mensagem de texto, seu nome completo e bairro pra gente dar esse presente pra você, tá bom? Tamo na torcida, Leandro.

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O Pedro Gabriel, Mala Pronta, uma das 10 que vai levar você a ter uma Alexa novinha, Echo Dot, aí na sua casa. Quem já tem uma, ganha outra. Agora, quem não tem, por favor, participar. Porque eu tenho certeza que se você fizer uma surpresa pra meninada, garotada, falando, ó, a mãe participou, ou o pai participou, lá na massa, dá uma olhadinha no presente que a gente ganhou. Vão ficar feliz, faceiro da vida. E lembrando, hein, Alexa, você liga e já fala com ela assim: bom dia, Alexa. Sintoniza 97.7, Massa FM, vamos ficar juntinho o dia todo. Então vamos lá, a próxima é Ana Castela, É Que Eu Não Te Esqueci. Esse é o nome da música, tá bom? Anota aí que vai.

0: minha rádio é massa. Um Ser Amor na voz de Paula Fernandes, a música de número 10, que vai fazer você levar pra casa uma Alexa novinha, novinha, Alexa Ecodote. Essa é a primeira edição, à tarde eu morei entre as duas, tem mais uma edição à tarde pra você participar, beleza? Agora 10h38, mais do que na hora de dar um pulinho lá na redação do Tribuna, que daqui a pouquinho esse bonitão já tá aqui nos estúdios.
1: Nem tanto. Obrigado pela parte.
0: Já está nos estúdios da Massa FM pra dar o toque. Hoje tem muita festa bacana.
1: Hoje tem Minha Cidade é Massa.
0: Poxa, você ia estar lá, não, você vai estar nos estúdios
1: eu
0: aqui.
1: Eu fico nos estúdios, quem vai pra Araucária, Bruno Previd e Douglas Bandeira, nosso Douglas Bandeira, apresentador aqui da Rede Massa, junto com o Brunão. Eles estarão lá para fazer uma festa com toda a turma na Praça Vicente Machado, ali no centro de Araucária. E aquela história, né? A gente faz uma festa, experimenta os sabores de Araucária. Tem vários restaurantes típicos ali da região e já tradicionais da região. A gente vai falar sobre isso, vai contar um pouquinho sobre isso. Vai dar água na boca, porque...
0: Eu tô na torcida, hoje a gente tava até comentando que não chova pra ficar isso. A festa mais bonita aí.
1: Exatamente, eu já vi a previsão do tempo, não deve chover, glória a Deus. Amém. E a gente vai fazer uma festa bacana lá no centro de Araucária. Então contamos com a tua audiência e claro, sem virar as costas pro noticiário, vamos trazer todas as informações. Tem até um sujeito, eu já vi pegar em rabeira de skate, eu já vi pegar em rabeira de bike, patins, né? De bike, que é tradicional. Mas e rabeira a pé?

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2: Santa Fêmea 10h44.

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0: FM, a minha rádio é massa, você não cuidou, Fred e Fabrício. Gente, deixa eu lembrar, vamos lá agora com a senha de hoje do show de prêmios da manhã, a galera na expectativa. Daqui a pouquinho eu tô ligando, hein? Daqui a pouquinho eu vou ligar pra você. Você vai participar ao vivo, vai falar as senhas, tem que ter 3 senhas pra brincar, tá bom? 3 senhas pelo menos pra participar e levar os presentes pra casa. E a senha é Orquídea. Isso. Anota a Orquídea, a de número 5. Já já tô ligando pra você, se liga aí.
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0: Então, pulim, São José dos Pinhais, Lucimar Rocha, a Michele de Oliveira lá no Sítio Cercado, Carol, Caroline Pinheiro da Cruz, Alto Boqueirão e a Camille Barbosa em Almirante Tamandaré. Agora, tá de aniversário, mais um ano de vida, aproveita. Ainda mais hoje, sexta-feira, faça festa. Parabéns!
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0: E atenção, vitimassa, atenção, porque o Paraná entra em alerta vermelho para onda de calor a partir desse sábado, dia 26, segundo o IMET. O aviso é válido até quarta-feira, dia 30, e indica temperaturas pelo menos 5 graus acima da média por vários dias consecutivos. Por exemplo, em Curitiba, o CIMEPAR prevê máxima de 28 graus amanhã, sabadão, 24 já no domingo. O alerta também inclui Curitiba e cidades da região metropolitana. Ah, vai melhorar. Isso, agora fiquei feliz. E o Paraná também registrou queda nos principais índices de criminalidade já nos primeiros 8 meses deste ano. Segundo dados do Ministério da Justiça e Segurança Pública, os casos de latrocínio caíram 38% na comparação com o mesmo período do ano passado. Já os homicídios dolosos tiveram redução de 7%. Gente, agora 10:56. Bora lá daqui a pouquinho. Vou ligar pra você. É o show de prêmio, já já.
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1: É, sexta-feira linda, maravilhosa, mas com trânsito. Vamos lá, Anderson.
2: Fala aí, ouvinte Massa FM, trazemos informações agora para você sobre rodovia 376. Segundo aplicativos de mobilidade, tem registro de ocorrência na pista, na região ali do Miringuava. O motorista que pega sentido litoral de Santa Catarina, desde o entroncamento do contorno leste, tem ali aproximadamente 6, 7 quilômetros de pare e anda. Ao passar por ali, reduz a velocidade, motorista. 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
2: A hora é agora. Sexta-feira, chegou sexta-feira, a gente liga pra você o vídeo, pra você participar ao vivo no show de prêmios da Manhã da Massa. E tem essa bonitona hoje, ela que é do Campo Comprido, tá aqui, Lindalva. Oi, Lindalva. Alô, Lindalva.
3: Oi. Oi, tudo bem?
2: Fica onde você tá e não se movimenta, porque senão acaba, pela rede, a gente acaba se perdendo aí e você vai embora. Eu não quero que você vá embora, fica aí. Tudo bem, tudo tá certinho. Boa. Você fala do Campo Comprido, você tá em casa ou no trabalho?
3: Tô no trabalho.
2: Trabalho, então vamos lá rapidinho. O chefe tá sabendo que você tá falando comigo ou não?
3: Não, ela não tá em casa, no momento eu tô fazendo almoço.
2: Que legal, então vamos lá. Você sabe que no show de prêmios dessa semana, você linda, maravilhosa, está concorrendo a escova secadora Filco, mais a prancha Taif, secador de cabelo da Taif e aquele cartão bonitão maravilhoso que não dá pra faltar, no valor de R$500. Se você anotou as senhas da semana, você vai levar tudo isso pra casa. A pergunta que eu te faço é: anotou ou não anotou?
3: Anotei, sim.
2: Então vamos conferir uma a uma. Vai lá, Lindalva, linda, maravilhosa. Boa sorte pra você.
3: Rosa, fala aí. Rosa, girassol, margarida e a de hoje, orquídea.
2: Olha, anotou.

0: maravilha. Eu tô sempre na torcida pelo ouvinte. Lindalva, parabéns, obrigado pelo carinho. Isso mostra que você escuta.
1: Eu te agradeço.
0: Isso mostra que você escuta a massa todo dia e a gente fica aqui mega feliz. A gente agradece muito você, não só você, mas a todo mundo que participa, que tá anotando ali. Mas hoje foi o seu dia, levou tudo. Repito, leva a escova secadora Filco, a prancha Taif, secador Taif e o cartão de R$500. Não tem rádio no planeta que dê tanto presente pra você, ouvinte massa, aproveita. Então tá bom, quer mandar um beijinho pra alguém? Fica à vontade.
1: Um beijo para minhas filhas, para minhas netas, meus netos e para vocês e da rádio. Que Deus continue abençoando vocês. É a terceira vez que eu ganho prêmio na Rádio Massa.
0: Vai mandar para mais alguém?
1: É a terceira vez.
0: Terceira vez?
1: Não, é só para essa. Isso,
0: olha,
1: é a terceira vez que eu ganho.
0: Agradeça a Deus porque você é uma mulher de muita sorte.
1: Obrigada.
0: Muita
1: obrigada.
0: Sorte. Olha, um beijo, Lindalva. Obrigada. Obrigado pelo carinho a todos do Campo Comprido aí, tá bom?
1: Tá, beijo, tchau, tchau.
0: Beijo, meu amor, tchau, tchau. Lindalva levou a escova secadora Filco, prancha Taif, secador Taif e o cartão de R$500, que maravilha. A próxima é você, hein? Participa lá, semana que vem, presente novinho.

tinha aqui os presentes hoje no Cinco Estrelas. Eu não acredito. Você vai levar a turmada toda pra Santa Catarina, pro Beto Carreira, ó, 5 passaportes, é a família toda. Se você votar, escolha lá sua estrela preferida, conta pra gente no WhatsApp agora. Estrela de número 1, Maiara e Maraíza 9010. Estrela 2, Chitãozinho e Chororó, página de amigos. A estrela de número 3, Lucas e Igor Flash. A de número 4, Henrique e Juliano Recaídas. E a estrela 5 hoje, Eduardo Costa. Imagina eu tô imaginando você com a família toda lá em Santa Catarina com o Beto Carreira. Então, investe, vai lá, 3297 3297.

existe uma teoria que se chama 90-10, onde uma pessoa tem 90% daquilo que você procura em alguém, só que você foca naqueles 10% que falta. Aí você sai pra rua, se aventura, e realmente você encontra aqueles 10%, mas não se deu conta que perdeu os 90%.

Os 10% a gente deixa pro garçom, né não? 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

0: 7h27, nessa linda canção Lucas Igor com Flash. Essa é a música de número 3. Gosta dessa? Bota lá. Conta pra gente no 3297. Tá valendo a pena, hein? Tá valendo você. Mais 4 convidados. É a família toda. Beto Carreiro Boa. O maior parque multitemático da América Latina. É só votar. A próxima de número 4, Henrique e Juliano Recaídas. E a estrela 5, Eduardo Costa. Imagina eu. Tô imaginando você lá de boa. Ah, no. Por exemplo, assim, tem tanto brinquedo lá. Tem montanha-russa, roda gigante, carrinho bate-bate, pra quem tem medo de ir nos grandão lá. Tem bastante coisa lá. Então vai lá, vota! E boa sorte!
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0: 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Estrela 5, imagina eu com Eduardo Costa, agora 11:33. Prometo pra você que daqui a pouquinho depois do intervalo, venho com a estrela vencedora, a campeã do dia. E o seu nome que vai ganhar, Beto Carreiro, cadê a galera? É, coisa boa, turma da AMA aí no Beto Carreiro, lá em Santa Catarina. Daqui a pouquinho, na massa.
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escolheu a sua estrela preferida com um mega presentão. São 5 passaportes Beto Carreiro O, o maior parque multitemático da América Latina. É você lá em Santa Catarina, se divertindo com toda a galera, a família e quem vai. Deixa eu abrir aqui, acabei fechando a lista de prêmios. Pronto. Colônia Rio Grande em São José dos Pinhais. Final do telefone 5190. É a Juliana Samara de Moraes que ganhou. Juliana Samara de Moraes, São José dos Pinhais, Cidade do Avião. Parabéns, viu, Ju? Aproveite bem o Beto Carreiro, leve a família toda. E agora pode aumentar o volume, a estrela campeã.

0: Rita e um Vitor e Léo Arapuca.
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0: É, galera, Chitãozinho, Chororó, Bruno e Marrone, Daniel, Zezé de Camargo, Luciano e Jean e Giovanni, todo mundo junto lá. 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Repito, Festival Histórias é um encontro das maiores lendas do sertanejo esperando você. Chitãozinho Chororó, Bruno Marrone, Daniel, Zezé de Camargo Luciano e Jean Giovanni. Claro que vai ter pares de ingressos pra você na Massa. Adivinha se não? Aumenta o volume. Daniel, gente, lembrar que daqui a pouquinho tem a turma da Massa, tá bom? Daqui a pouquinho já.
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0: Muito bem, que alegria ter você junto com a gente. É, que bom, hein? Encontro marcadíssimo.
2: É,
0: legal, tá em casa, tá no
2: trabalho.
0: É
2: mais de uma hora que eu tô aqui, marquei enquanto.
0: O esquenta já rolou pelo aplicativo.
2: Já tomei 5 cafés.
0: Olha, eu vou falar, hein?
2: 4 biscoitos.
0: O que já saiu nesse aplicativo
1: Nossa
0: hoje.
1: Senhora, já revelamos uma história do Sombra.
0: Verdade.
1: Vamos contar pra vocês com certeza. Fofoqueira, eu sou bem informada e vou informar vocês.
0: Olha, a Beth vai contar tintim por tintim.
1: Oh, claro. Adoro repassar informações.
0: Meu Deus, hein? Muito bem, meus amores. Hoje comemoramos o Dia do Rádio.
1: Massa.
0: Esse veículo de comunicação tão importante, não é verdade?
2: Hoje é o dia.
0: E que vem se reinventando sempre, não é? Então, parabéns a todos os profissionais, os colegas, os nossos. Aquele abraço, hein? Hoje é o dia da radiodifusão, dia mundial do pulmão, olha.
2: Pulmão, hein? Jamie Fales.
0: Dia mundial do sonho, dia nacional do trânsito e dia internacional do farmacêutico. Estamos vivendo a sexta-feira, dia 25 de setembro. Posso mandar um abraço especial?
1: Claro.
0: Massa FM São Paulo. Parabéns, Massa FM São Paulo.
2: Faz aniversário hoje.
1: 7 anos. Parabéns.
0: 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Parabéns, Massa FM São Paulo. Ô, mestre, diga lá, qual o valor do nosso bexigão?
3: 1.750.
2: É dinheiro demais.
0: Você não vai levar essa grana não, hein? Você que tá acompanhando a gente, bora mandar sua mensagem. Eu quero participar do bexigão. Amores, nós temos também o produto premiado Zaeli, Panetone Frutas. Já pode mandar a sua mensagem agora, não deixa pra depois.
2: De manhã
0: agora.
2: Cedo com o café.
0: Manda agora. Ei, minha amiga, meu amigo, manda agora.
1: Manda aí
0: com o produto premiado Panetone Frutas, valendo Zaelinho no final do programa. Sombra o seu.
2: Oi.
0: Boa tarde.
2: Boa tarde, Naldinho, boa tarde, Turma da Massa. Será que Goiânia tá feliz com os nossos, aliás, o nosso primeiro programa, não?
0: Ah, hoje.
2: Nós estamos no segundo, né?
1: É o segundo programa.
2: Já. Segundo agora.
1: Isso segundo aí.
2: Nossa,
1: hoje.
2: Primeiro, se passou pelo primeiro, o segundo vai tranquilo.
0: Ah, e será que a galera tá assustada?
1: Ah, um abraço, Goiânia. Os goianos são divertidos também, eles estão amando, com certeza. Beijo.
2: Vou passar em Goiânia, leve esse recado meu.
0: É, leva.
1: Nós estamos com quantas emissoras de...
0: Menina, são 94 emissoras. Espalhadas pelo Brasil.
1: A maior rede de rádio do Brasil.
0: Brasil. Verdade. E olha a nossa responsabilidade, hein?
1: É, né?
0: Muita. E aí, gente. Sombra? Você vai trazer notícia boa.
1: Ainda bem que
0: boa.
1: A gente, todo hoje. Mundo aqui é bonzinho, né?
0: Ainda bem.
2: Notícia boa.
0: Ainda bem, todo mundo.
2: Eu só tô esperando
0: mundo.
2: A Caixa Econômica terminar a greve. Porque os Correios terminaram.
0: Terminaram, muito
2: hoje
0: bem.
2: Hoje já voltou todo mundo trabalhar nos Correios. Até que enfim, mas também essa paralisação começou no dia 10 de setembro e Nossa. O TST considerou esse movimento não abusivo e determinou uma compensação dos dias parados. É claro, você vai ter que trabalhar para compensar esses dias que vocês ficaram de varde, como diz o curitibano. E definiu um reajuste de 4,09% no salário do trabalhador dos Correios.
0: Muito bem.
2: Então tá saindo beneficiados.
0: Muito bem, meu querido Sombra. Ela que não é fofoqueira, Brasil. Ela
1: não.
0: É muito bem informada. Com muito
1: não.
0: Carinho, ela, Beth Guzzo.
1: Boa tarde, uma tarde extraordinária de bênçãos pra todos nós e hoje tem bomba. Bombinha e bombão. E claro, muita informação, porque eu não sou fofoqueira, como o Naldinho disse, eu sou bem informada.
0: Isso.
1: E nós temos também a pergunta aqui da briga, a gente vai fazer agora? Uma...
0: Já.
1: Então, olha só, a pergunta aqui da briga, se você sonhasse que o seu parceiro está te traindo, você contaria pra ele ou pra ela, ou ficaria, ó, quietinho?
2: Você sabe que se é no sonho, se é no sonho, você acorda assustado.
0: Sim.
2: Não acorda?
3: Então, já leva a mão na cabeça.
1: Eu já dou uma mãozada. Que história é essa aí que você tá me traindo?
2: Até você acostumar com a ideia, demora um pouquinho.
1: Agora, o Sombra tem uma história.
2: Eu não tenho história aí.
0: Já ele vai contar.
1: Já ele vai contar.
0: Será? Meu querido Pedro.
4: Oinal, sexta-feira é dia de tomar pinga com cachaça. Quero Sombra ter sua aranha. É dia de chamar a mulherada, comprar um maço de Belmonte, andar num Del Rey, puxar o cavalo de pau. Hoje é sexta-feira, tô doidão.
0: Zezinho Gasolina!
5: Meu Deus, que medo desse homem.
4: Opa, tudo bom?
0: Bom?
4: Playboy demais, estamos aqui na. Eu demorei, desculpa, quase que eu cheguei. Nossa. Eu tava no shopping aqui do centro. É,
0: sim.
4: Tem o shopping do centro?
0: Shopping do centro.
4: Ah, você foi lá também?
0: Não! Ei!
4: Eu tava ali, menino. Aí na hora que eu tava. Eu tava. Eu tava vindo pra cá, eu virei pro segurança, falei, tô indo pra Maciem, tô com pressa. No, a escada rolante, cara, acabou a energia. Ficou parado, fiquei 30 minutos parado.
0: Escada o quê?
4: Rolante, cara. Ela parou, menino, ela não roda sozinha. Eu tô meia hora parada. Eu gritei, falei que ia chamar a rota. Falei, eu sou um amigo do Ratinho, tá? Aí eles começaram a ficar com medo.
0: Ai, ai, ai.
4: Aí eles ligaram a
1: tadinho,
4: fiquei meia hora parada. Eu vou falar o nome do shopping aqui, tá? Eu vou falar.
0: Tem
4: medo de processo, não, hein?
0: Ele chegou. Ai, Brasil.
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0: Boa, mestre.
2: Mas, Beto, você estava falando esses dias atrás a respeito de presidente Venceslau, que a Ana Castela subiu nas costas
1: da prefeita e derrubou a prefeita.
2: Oh, meu Deus.
1: A Ana é uma moleca, né?
2: Ela é
1: uma moleca. E a prefeita adorou, tá?
2: É.
1: A prefeita adorou, se divertiu, caiu, levantou, começaram a rir as duas e deu tudo certo. Foi uma felicidade.
0: Alô, Milene, boa tarde.
7: Ô, Banaldinho.
0: Oi.
7: Boa tarde, ouvintes da Massa FM, com muita alegria. Teremos muitas curiosidades, charadinhas, é claro, o pensamento da Pavorô.
0: Que a gente ama de paixão. Pensamento. Apavorou, diga lá.
7: Uma boa mulher permanece ao lado do homem, mesmo que ele minta, traia, engane.
0: Oh.
7: Essa mulher é a mãe dele.
1: Com certeza absoluta.
0: Ai, sai daí não.
6: Se a Ana Castela quiser montar num borrão, velho, se conta aí.
0: Depois dessa, a gente volta já.
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0: De volta com o melhor programa do seu horário de almoço para Massa FM São Paulo 92.9. Parabéns, Massa FM São Paulo, 7 anos. E é claro que você pode mandar a sua mensagem, tá liberado aqui o nosso WhatsApp, 35099290, 35099290, para você mandar a sua mensagem e participar com a gente, hein? E é claro que a sua participação é muito importante. Olha, tem abraço para o Marcelino Amado dos Santos, Tatuapé, também tá ligado com a gente, é isso aí. Marcelino, tá aqui no coração da gente e é claro que você também faz parte da história da Massa FM São Paulo. Você faz parte dessa festa da Massa FM, 7 anos. Sabe quem tá chegando aí para falar com a gente?
1: Quem?
0: Fala, Cacá!
15: Alô, pessoal que tá ouvindo a Massa, eu sou o Cacá Siqueira e tô passando por aqui para desejar pra nossa rádio mais 7, mais 14, mais 21, mais um monte de anos, porque a gente ama a rádio e a gente ama a Massa. Eu tô aqui com a Aninha Paula de segunda a sexta-feira, com o microfone aberto das 6 às 8 da manhã e depois na tarde da Massa, das 14 às 16. Apaixonado por rádio, apaixonado por isso. Parabéns, Massa! Parabéns, Ratinho, parabéns toda essa equipe bacana que eu tenho o privilégio e o prazer de trabalhar com essa moçada toda.
16: Obrigado, São Paulo!
0: Isso aí, São Paulo! Agora tem o mundo dos famosos.
1: Olha só, vamos falar dela, da Simone Mendes, que tirou o curativo e mostrou

0: o visual dela mudou muito. A gente tá vendo uma foto ali da Simone, o narizinho é outra pessoa, você olhando, né? Mas agora ela tirou esse curativo e mostrou. E não é que o nariz dela tá voltando ao normal?
1: Tá voltando, é.
0: Tá voltando ao normal. Aí eu tenho que ficar quieta, né? Tenho que me redimir.
1: Sim.
0: Porque eu disse que era rinoplastia, sim. Que ninguém ficaria com um narizinho desse tamanho só com fio.
1: Entendi.
0: Mas eu acho que realmente foi fio mesmo.
1: Fio,
0: tá. Foi uma harmonização que ela fez no nariz.
1: Sim.
0: Que o narizinho dela tá voltando, olha lá, o narizinho dela já tá voltando a ficar como era antes, mas tá mais arrebitadinho na ponta.
1: Sim.
0: E tá tudo bem. E a galera, claro, também nas redes sociais estão dando opinião. Tem gente que gostou, tem gente que não gostou. Eu achei que ela ficou bonita. Eu achei que ela ficou
2: muito bonita. É bonita.
0: Ela é bonita,
1: ela
0: né?
1: É muito bonita.
0: É que com aquele narizinho pititico que apareceu da outra vez, a gente tomou um susto.
1: Sim.
0: Não é?
1: E aqui não escapa nada, minha gente.
0: Aqui, não escapa nada. Ai, a gente tomou.
1: Não, eu gostei.
0: Mas olha, mesmo com o nariz pequenininho, eu tinha gostado. Mudou a fisionomia dela, né? Mas ela continua bonitona. Simone Mendes é bonita.
2: Marrou bem o barbante no nariz.
0: Agora eu vou falar, gente. Fio dói, viu?
1: É?
0: É, o fio dói.
1: O fio
0: liso não dói, mas o fio aspiral, que é aquele que parece que tem um monte de espinho, assim. Quando ele entra, assim, que ele gruda na pele, aí a médica puxa, assim. Ai, dói.
3: A minha avó sempre falava isso mesmo.
1: A sua avó falava?
3: É. Fio dói. Ainda mais no parto normal. Dói demais. É, não é, Alberto?
1: Fio dói.
0: Ai.
1: Deixa eu aproveitar agora, pois não.
2: Vou botar o fio no meu nariz também.
1: Isso, dá uma puxadinha, uma levantada no nariz. É. Apenas no nariz vai conseguir levantar.
2: 50 metros de fio.
3: Ô, gente, se pudesse botar esse fio em outro lugar, assim, será que
1: tem? Calma.
3: Será que... Não, calma. Só pra saber.
1: Calma, daqui a pouquinho a gente vai perguntar pra Beth que ela entende disso aí, viu?
0: Pôr o fio aonde?
1: Pera lá. Olha, tem recado pra você que acompanha a gente aqui em São Paulo, hein? 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Meus amores, agora tem rolezinho. Diga lá, Milene.
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1: Muito bem, rolezinho por São Paulo com a nossa querida Milene.
3: Muito bem, Mi.
1: Ô, Zezinho, prepara uma daqui a pouco, hein?
3: Ah?
1: É, prepara uma. Uma boa pra você contar pra nós.
3: Ah, tá. Deixa com eu.
1: Isso. Prepara. Vamos fazer o seguinte, 30 segundos. Vamos falar do Eduardo Costa?
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1: Voltamos!
0: Ia dar tempo, né mesmo?
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0: Silvestre, aquele abraço.
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0: Boa, mestre. Somos a maior rede de rádios do
2: Brasil.
0: Muito bem, voltamos com o nosso Bexigão. É a primeira edição desta sexta-feira, 25 de setembro.
2: Oba.
0: A Elisete está com a gente. Elisete, boa tarde, tudo bem?
3: Boa tarde, Naldinho. Tudo ótimo.
0: Lindeza.
3: Vamos lá, hein? Vamos parabéns, Massa FM, São Paulo.
0: Ei. Parabéns. 7 anos hoje da Massa FM São
3: Isso.
0: Paulo. Muito bem. E você fala da onde, meu anjo?
3: Vila Velha, Espírito Santo.
0: Olha,
3: Massa
0: que
3: FM Vitória.
4: Vila Velha é bonito demais.
0: Que
4: é muito bonito,
3: bonito mesmo.
4: É muito playboy demais.
0: É isso aí. Conhece lá, Zezinho?
4: Conheço, Zezinho Gasolina. Trabalhei muitos anos em Vitória, meu filho. Eu amo Vitória, Vila Velha, Criacica, Viana, Guarapari. Nossa, tudo chique.
0: Conhece, lindo, né? Aquela terra como a palma da sua mão.
4: É, a melhor muqueca do planeta.
0: Eita, coisa boa.
3: E na panela de barro, hein?
4: Isso aí.
3: Nadir?
4: É
0: isso
4: aí. Lá em Goiabeiras.
0: Você sabe que eu vi uma notícia, uma informação a respeito das panelas de barro aí do Espírito Santo, sensacional.
3: É, eu ouvi você falando esses dias.
0: É verdade. Fiquei com água na boca pra comer uma comida aí, ó, na panela de barro.
4: É bom demais.
0: Acho que o sabor é diferente.
2: É diferente,
0: fica tudo mais
2: mesmo.
0: Gostoso.
4: Eu já dei uma pro patrão, eu trouxe uma de lado aí pro patrão.
0: É.
4: Panela de barro, chique.
0: Ah, muito bem. E a todas as mulheres aí, ó, das panelas de barro, não é? Um abraço, obrigado aí pelo carinho. Vamos lá, menina, preparada para responder as perguntas?
3: Vamos lá, meu 14º salário.
0: Eita, coisa Olha. Boa.
2: Vai ganhar.
0: Mestre,
3: Amém.
0: Valor acumulado.
1: R$1.750.
0: Elisete tem presente pra você, sabia?
2: Elisete.
3: Isso é ótimo.
2: Você vai ganhar um copo personalizado da Brimex pra tomar o seu cafezinho com leite quentinho ou então uma cervejinha bem geladinha.
0: Coisa boa.
3: Gelada ouvindo a massa.
0: Agora, gosta de uma brejinha, né, Elisete?
3: Sim.
0: Atenção, vou soltar o tempo, hein? 1, 2, 3, valendo! Quem proclamou a independência do Brasil?
3: Meu Deus, pula.
0: Qual o rio mais volumoso da Europa?
3: Pronto, assumiu tudo.
2: Pula.
0: Qual classe de artrópodes não possui antenas? E caramba.
3: Arapinídeos.
0: Boa! Olha, quem é o criador do personagem Mickey Mouse?
3: Walt Disney.
0: Boa! Quem proclamou a independência do Brasil?
3: Independência do
0: Brasil. Vamos lá, amiga, vamos lá. Se não sabe, pula, ganha tempo.
3: Nossa, pula.
0: Olha, qual o rio mais volumoso da Europa? Vai,
3: Meu
0: vai.
3: Deus.
0: Ai, Elisete. Pelas barbas do profeta.
1: Ah, morreu.
3: Sim,
1: nervosa.
2: Ficou nervosa, né, Elisete?
3: Muito. Eu sou super nervosa.
4: Ai, Elisete.
3: Mas valeu falar com vocês.
4: Um abraço.
2: Tá não tem bom. Problema. Você vai ganhar o seu copo da Brimex pra tomar sua cervejinha gelada, tá bom?
4: Deixa analisado ainda.
3: Tá, obrigada. Olha, ó, já achei o rio, tava aqui na minha frente. Caramba.
4: Aí, ó, o rio passava na frente dela.
3: Passou na minha frente aqui, tá me levando embora agora. Ai, vou me afogar.
0: Ai,
4: mais 1.700 descendo o rio, assim. Ai, meu Deus.
0: Na próxima, com certeza, vai dar certo.
3: Certíssimo. Bom fim de semana pra vocês.
0: Pra você
3: um
0: também.
3: Abraço a todos.
0: Um beijo, Elisete.
2: Beijo.
1: R$1.800.
0: Muito bem. Atenção, meu Brasil.
2: Áries. Separe aquilo que você realmente quer na sua vida, daquilo que já não é mais tão necessário. Tire, Ariano. Pois é. A tarde será de grandes mudanças. Você precisa deixar algumas coisas para trás. O amor chega a você num clima de nostalgia. A cor é rosa e seu número de sorte é 63.
5: Touro.
2: Uma das coisas mais importantes é a sua busca por um estilo de vida mais harmonioso. Dê prioridade ao que realmente lhe serve, pois nem sempre o que os outros te oferecem é bom para você, Taurino. A cor é preta e seu número de sorte é 94.
5: Gêmeos.
2: Geminiano, assim como para os outros signos, Signos, essa tarde te marca com grandes mudanças. Não permita que algumas coisas te impeçam de colocar em práticas as alterações que a sua nova rotina precisa. A cor é verde e seu número de sorte é 41.
5: Câncer.
2: As pessoas trazem lições e ensinamentos para sua vida, canceriano. É bom prestar atenção para não correr o risco de perder absolutamente nada. Não foque tanto em você para não esquecer o resto do mundo. A cor é azul e seu número de sorte é 66.
0: Lembrando que as previsões são para o período da tarde. Informação para a rede.
6: A notícia está no ar.
7: Ativa. Simone Tebet afirma que classe política precisa roubar menos. E Guilherme Derriti rebate a declaração da candidata ao Senado. Ocorreu durante um debate eleitoral transmitido em São Paulo. Ao assumir a culpa coletiva pelos problemas fiscais do país, o deputado contestou a fala, afirmando que não se deve tolerar desvios sob nenhuma hipótese, e criticou a participação dela no atual governo.
1: Olha, ninguém ganhou na Mega Sena. Os números foram 5, 9, 11, 17, 18 e 38. No próximo sorteio, domingo de manhã, corre e o prêmio será 45 milhões. Agora, tenha paciência, porque a caixa está em greve. Você ganhar, vai se aborrecer por alguns dias.
7: Será que consegue receber esse dinheiro que rendeu em juros?
0: Será?
4: Consegue, consegue.
0: Eis a questão. Vamos trazer agora a curiosidade. Diga lá, Milene.
8: A banana Blue Java, conhecida na internet por sua impressionante casca azul prateada. Vocês já viram, gente? Ela é linda.
0: Já viram a banana
8: azul?
0: E ela
8: tem sabor que lembra sorvete de baunilha.
0: Nossa!
8: É uma fruta real
0: e
8: nativa do sudeste asiático. Aí eu tô doida para experimentar. A variedade se destaca por sua polpa ultra cremosa.
0: Sim.
8: E ela tem capacidade de resistir a temperaturas mais frias do que bananeiras comuns. Apesar do enorme interesse público por ela ser exótica, né? Encontrar essa fruta no mercado brasileiro ainda é um grande desafio. A banana de casca azul, né? A casca azulada desaparece quando a banana amadurece. E aí ela fica amarela e o cultivo aqui no Brasil permanece restrito a poucos colecionadores e alguns produtores, né, especializados devido à raridade das mudas. Será que o patrão vai ter a banana Blue Java na fazenda dele?
0: Será? Pode ser, quem sabe, hein?
1: É Blue Nané.
0: Ai, a foto ali já deu água na boca, hein?
1: Ontem foi dia do gorila.
0: Sim.
1: O Naldinho me alcançou uma bananona.
0: É verdade.
2: Gente tinha um gorila aqui ontem.
0: O nosso gorila. Bateu no peito e mandou, hein? Soltou
7: verdade.
0: A voz. Eita, meu Deus. Sai daí não. Daqui a pouquinho tem mais Turma da Massa para todo o Brasil.
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0: De volta com o melhor programa do seu horário de almoço. Alô, Massa FM São Paulo 92.9. Hoje completando 7 anos.
2: Aê, parabéns.
0: Parabéns. Massa FM. Edson Andrade, Cachoeirinha, Zona Norte de São Paulo, tá curtindo a gente. Sabe quem deixou um recadinho também?
2: Quem?
0: 7 anos da Massa FM.
2: Quem?
0: A nossa querida Thelma.
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9: Quer falar é Zé Dias.
8: A maior rede de rádios do Brasil.
10: Brasil, é. Zil, Zil.
11: Abraço pra quem?
9: Zé Dias é o chefe lá, o grande Zé Dias.
10: Legal. Deixa eu mandar um beijo também. Sim. Um beijo pra hoje, nós estamos recebendo aqui o maior divulgador e assessor do Brasil, o Márcio Amadeu. E meu amigo, irmão do coração, e foi meu divulgador, sabia? Quando a gente
8: sério?
10: Tinha, eu tinha acho que 17, ele tinha 18, né, Mar?
12: Olha que bacana.
10: Foi meu divulgador, tá aqui hoje com a gente na massa. Tá aqui o Mário também, o Cauã.
9: Ô, Mário.
10: Que é da minha equipe de marketing. Obrigada pelo carinho, obrigada. E eles estão hoje, vieram aqui curtir um pouquinho com a gente.
8: É isso aí, sejam bem-vindos.
9: O Mário.
10: O Mário é amigo do Alex.
9: Isso. Ah, Alex. Isso.
8: O Alex.
12: É, Alex não veio.
9: Tá bom.
10: Eles são besteirentos, viu? Meu Deus do céu.
8: Ah, é? Eles estão quietinhos aqui, mas se der corda. Vamos chamar a Miriam para falar com a gente. Miriam, boa tarde.
13: Boa tarde.
8: Boa tarde, Miriam. Me conta, menina, você fala de qual região do Brasil?
13: Rio Grande do Sul, Vacaria.
8: Rio Grande do Sul, Vacaria. Aquele abraço, Rio Grande do Sul, tá aqui no coração da gente, que beleza. Mestre.
14: R$ 1.800 pra Vacaria.
8: É, minha gente, a Miriam acaba de ganhar copo Brimex de presente. Miriam.
13: Oi.
8: Tá preparada, tá calma, tá nervosa?
13: Ai, tô nervosa.
8: E quem vai te ajudar aí, menina?
13: O meu marido.
8: Qual o nome do maridão?
13: É André.
8: Muito bem, vamos lá, André.
14: André.
8: É amigo do Alex.
12: Ah.
10: É Alex.
8: Que conhece o Mário.
12: Que Mário.
10: Ah, gente, para, vai.
8: Que é amigão do Daniel. Ai, ai,
10: que Daniel?
12: Ai, meu Deus.
10: Amigo do Nau.
8: Muito bem. Muito bem, não entendi.
10: Que é casado com a Tainá.
8: Ah, muito bem.
10: E Tainá?
8: Ah, virou quinta série aqui agora. Miriam, tá preparada?
13: Tô.
8: Vou soltar o tempo. Um, dois, três, tá bom. Oi? Posso soltar? Preparada?
13: Pode.
8: Um, dois, três, valendo. Sim. Quem foi o primeiro presidente dos Estados Unidos?
13: Pula.
8: Qual o rio mais volumoso da Europa? Ai, ai, ai.
13: Volga.
8: Boa. Olha, qual é a maior lua do planeta Júpiter e do sistema solar?
13: Ganímedes.
8: Boa. Olha, qual país é totalmente cercado pela África do Sul?
13: Ah, pula.
8: Quem foi o primeiro presidente dos Estados Unidos? Tem tempo, hein?
9: Ei.
8: Pula, pula, pula.
13: Pula.
8: Qual país é totalmente cercado pela África do Sul? Ai, caramba.
13: Pula.
8: Quem foi o primeiro presidente dos Estados Unidos?
13: George Washington.
8: Ai, ai, ai. Não acredito.
13: Não acredito.
10: Ela ficou nervosa.
8: É.
10: Tava nervosa, não tava?
14: Estavam usando inteligência artificial.
8: Mas não foi dessa vez. Fica para uma próxima. Quem sabe a gente liga para você novamente logo, logo, hein?
10: Mas ela ganhou um copo.
8: Ganhou.
10: Um copo da Brimex personalizado.
1: E falei com vocês também, né?
8: Olha, que bom. Alegria toda nossa. Um beijo pra você, manda um abraço pro André, pra toda a família. Obrigado pelo carinho.
1: Tá bom.
8: Valeu,
1: obrigada,
8: Miriam.
10: Beijo, Miriam.
14: R$ 1.850.
8: Que beleza. 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
1: Que delícia! Zael! Pronto, Zaelinho. Aí, Mari Marimon, leva o Zaelinho.
2: Zaelinho.
1: Todo mundo quer esse Zaelinho. Para a rede.
3: O ministro do Tribunal Superior do Trabalho, Maurício Godinho Delgado, determinou a manutenção do percentual mínimo de 60% dos empregados da Caixa Econômica Federal em serviço, enquanto durar a greve decretada no dia 10 de setembro. A decisão foi tomada após a Caixa ajuizar ontem, portanto, o dissídio coletivo de greve contra a Confederação Nacional dos Trabalhadores no ramo financeiro.
4: E o celular do Volcaro continua entregando a moçada. Agora foi o Davi Alcolumbre. O Davi falava pra ele: nós somos irmãos. E aquela grandona de 3 metros vai na festa, mano?
5: Ai.
4: Diálogos incluem troca de favores, indicação de traje para a festa de luxo. Olha, é uma baixaria. Parabéns, presidente do Senado. Você é um falso.
1: Turma da massa para todo o Brasil. Olha, tem muita gente com medo desse celular.
6: Tem coisa, hein?
1: Ai, ai, ai. Vamos fazer o seguinte, mundo dos famosos.
5: Olha só, vamos falar agora de uma
1: bomba.
5: Bomba.
1: Bomba, bomba, bomba.
5: Gritos e desconfortos com a ida de uma pessoa ao SBT. Sabe quem? Sabe quem? Cariúcha. Cariúcha. Foi ao SBT e tá dando o que falar nos bastidores. A apresentadora esteve na emissora para gravar o programa do João e aproveitou para circular pelas áreas do Fofocalizando, onde ela trabalhou anteriormente, né? E segundo informações da coluna da Fábia Oliveira, a Cariúcha teria chegado acompanhada de um videomaker e feito bastante barulho e demonstrando vontade de aparecer ao vivo no Fofocalizando. E claro que a movimentação causou um desconforto em alguns funcionários, chegando a incomodar até os profissionais de segurança lá do SBT, é isso mesmo.
1: Hein?
5: Só que nas redes sociais, a Cariúcha mostrou um clima bem diferente.
7: Tipo, ela mostrou, amada.
5: Ela mostrou encontros, ela mostrou antigos colegas e ainda contestou essa versão que foi publicada. E aí, gente? Foi a espontaneidade da Cariúcha ou ela passou do limite lá no SBT?
1: Acho que ela gritou. Ela gritou, é.
7: É porque a gente chegou causando.
5: A Cariúcha, ela fala assim mesmo, né? Ela
1: chega, é o jeito dela.
5: Ela chega chegando, assim, né? E eu acho que a galera lá, alguns gostam e outros não.
7: Mas assim, eu acho, porque tava num ambiente que já não, ela trabalhava lá.
5: Trabalhava lá. Ela tem um monte de conhecido lá,
7: sim,
5: né?
7: Sim.
5: Então vai chegar, fazer uma festa.
1: Fazendo barulho.
7: Mas ela deu uma aumentada. Barulho. Ela deu uma aumentada. Ela botou uns 3 a mais, assim, eu acho. Se eu tivesse, ela falou, que é isso, menino?
5: Agora, também entrar no Fofocalizando ao vivo não dá, né?
1: Não.
5: Até porque precisa de liberação, de emissoras,
7: convite,
5: né? Não é essa festa do caqui assim, não, né?
1: Festa do quê?
5: Festa do caqui assim, não.
6: Aí não faltou vontade.
7: Ai, imagina, a pessoa tá lá, o ratinho ao vivo lá, e oi, tudo. Ai, que é isso, gente? Vai batendo palma e vai entrando?
5: É, pode.
1: Ai,
5: tá, Cariúcha, não dá, gata.
1: Tá, ai, ai, ai.
7: Enormas.
1: Você falou que ela aumentou um pouquinho o volume.
7: Aumentou uns 3, não. Achei que ela deu uma exageradinha.
1: Vamos fazer o seguinte, daqui a pouquinho tem pergunta aqui da briga pra gente sacudir o WhatsApp e também a live pra você responder. Eu vou chamar a Milene, curiosidade.
7: Oi,
1: Milene, diga lá, quem?
7: Mi,
1: a mi. E como que você me chama?
7: Oi, Nau.
1: Vai lá, Milene.
8: Na Arábia Saudita, compartilhar boatos ou informações
2: consideradas prejudiciais podem ultrapassar limites de uma simples fofoca e pode ter até punição severa, gente.
8: É
2: a legislação de crimes cibernéticos lá da Arábia Saudita.
8: Sim.
2: Eles prevêem consequências para quem publica ou divulga conteúdo que possa prejudicar a ordem pública ou atingir a honra das pessoas. Dependendo do caso, a prática pode levar até 5 anos de prisão.
8: Ixi.
2: Além de multa que pode alcançar milhões de reais sauditas, né? Que é o dinheiro deles. A medida tem como objetivo conter a disseminação de desinformação e os conteúdos que são difamatórios, né? Especialmente no ambiente das redes sociais. Eu acho que deveria ter aqui. Muita gente ia ser presa.
1: Fofoca. Espalhar fofoca e boatos na Arábia Saudita pode levar até 5 anos de prisão.
7: E se roubar? E se tomar um querosene, tomar uma pinguinha na rua? Aí, meu filho, a chibatada come.
1: Ô, Pê, você é fofoqueiro?
7: Eu não sou.
1: Não?
7: Eu não, tipo assim, é porque...
4: Ele é bem por um lado.
7: Eu sou... porque quando a menina fica comigo, eu não conto pra ninguém.
1: A menina fica com você.
7: Quando eu vou ficar com a mulher, eu não conto.
1: Porque, você não conta pra ninguém?
7: Porque, tipo assim, imagina eu ficar contando o nome de 200 meninas toda semana.
1: O quê?
7: É, um monte de...
1: 200 meninas?
7: Não, mas 200 não, mas 150 pode ter certeza, né?
1: Não, calcula melhor aí.
7: Não, tem semana.
1: 150?
7: Carnaval dá 300, filho. Carnaval dá 300.
1: Ai, ai, ai.
7: Uma vez eu fui no Salvador tal.
1: Sim.
7: Aí ali deu umas 300, que aquela menina, eu odeio música de axé, odeio.
1: Ah, você não gosta?
7: Ah, não, eu gosto de rock and roll, né?
1: Ah, é?
7: Iron Maiden, esses negócios, esses discos de cadeira na capa que eu gosto.
1: Ah, é?
7: Aí chega a Ivete Sangalo cantando, alô, paixão, alô, loucura.
1: Olha, ele empolgou.
7: Não, eu odeio essa música, ai, que ódio.
1: Ô, Sombra.
7: Gosto de heavy
1: metal.
7: Viu
1: como ele empolgou?
8: É.
1: Balançou os ombrinhos,
7: quando
1: ó.
7: Você baixa, eu
8: encheu os olhos.
7: Seu cheiro.
8: Encheu os olhos e lágrimas.
1: Esse pega, esse pega. Ah, meu Brasil, esse pega.
8: Ai, tem, rapaz.
1: Voltamos em instantes.
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1: Muito bem, estamos de volta, Massa.
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10: Eu amo essa contagem regressiva pra voltar para o Brasil.
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10: Eles pulam igual pipoca. Nossa, PM 1 e 20.

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2: Boa! Olha, para você que tá acompanhando em todo o Brasil, tem um momento que a gente fica só para São Paulo.
3: Tem.
2: Então, só para você entender, nós temos um tempo para ficar em São Paulo.
4: Ah, é verdade, explica.
2: Sete minutos.
3: Sete temos falando besteira,
2: pra ficar
3: do mesmo
2: pra
3: jeito.
2: São Paulo.
4: É.
2: E aí, quando vai faltando. Faltando o quê? Um minuto?
4: Uh-huh.
2: Aí eu já vou na contagem regressiva.
3: Um minuto.
2: Às
3: é só
2: vezes,
3: pra atrapalhar o
2: tá
3: pessoal.
2: Na metade da informação, na metade da fofoca.
4: Aí ele fica
2: na
4: metade tocando da, a gente pra ir logo, gente.
2: Na metade da piada, aí eu
4: 30,
2: fico.
4: Dá desespero.
2: 15,
4: 20, 14,
2: 14,
4: 13, 12, 10, 5, 4, 3, 2, 1, 0.
2: Ai, ai,
3: isso é
2: ai,
3: ótimo, isso é ótimo.
2: Meu Deus, não é fácil, hein?
4: Não.
2: Vamos chamar a Tainá agora?
4: Oi, vamos.
2: A Tainá vai participar com a gente do nosso Bexigão. Tainá, boa tarde, tudo bem, linda?
5: Boa tarde, tudo bem com vocês?
2: Nossa, que voz agradável a Tainá tem.
1: Criancinha.
2: Que voz agradável, aqui tá tudo bem, melhor agora com a sua participação. E você fala da onde?
5: Eu falo de Sengés, no Paraná.
2: Alô, Paraná!
4: Boa!
2: Isso aí, um abraço, Estadão do Paraná com a gente. Tainá, quem vai te ajudar?
5: Ai, minha mãe, tá aqui do meu lado.
2: Ah, e qual o nome da sua mãe?
5: Eliane.
2: Eliane, um beijo pra Eliane. Tá preparada pra levar a grana, é?
5: Tô preparada, se Deus quiser vai dar certo.
2: Presta atenção.
3: Oh,
2: presta atenção no valor
1: deixa
2: acumulado.
1: Deixa a bonequinha de lado e capricha na resposta.
2: Chuta a idade.
1: R$1.850.
2: Olha. Chuta a idade dela pela voz.
1: 14 anos.
2: 14, Bete.
4: 16.
2: Sombra.
6: 18.
2: P.
6: 20.
2: Zezinho.
7: 32.
2: Tem aí 22 anos. Ou qual, desculpa a pergunta, vamos ter que perguntar, não é? É deselegante, né? Qual a sua idade?
5: Eu tenho 20 anos.
2: 20 anos, olha.
4: Acertou.
7: Não, foi eu que acertei, o menino que tá querendo roubar minha ideia.
2: É.
7: Você falou 32. Não, tá certo, foi ele, não foi eu não.
2: Pergunta, P, se tem irmão.
7: 20 não tem problema. Oi, você tem irmão? Tá.
5: Eu tenho um irmão, aham.
7: Tem quantos anos?
5: Meu irmão tem 21.
7: Nossa,
2: olha.
7: 21 é
1: Deus
7: bom,
1: céu.
7: Hein? 21.
1: Deus céu.
2: Ai, ai.
7: Depois eu
4: nossa,
7: te ligo
4: falar
7: pra gente.
4: Um besteira aqui, ainda bem.
7: Ainda bem. Ainda bem, Beth.
4: Você já imaginou que eu ia falar,
7: eu sabia,
4: né?
7: Beth, eu li o pensamento da
4: eu ia falar uma besteira.
2: Ainda bem que você pisou no freio. Ai, Tainá, não liga não que essa turma é doida. Tá preparada?
5: Tô preparada.
2: Vamos lá, hein? Um, dois, três, valendo! Qual é o idioma oficial no Egito?
5: Pula.
2: Qual rodovia federal liga a cidade de Brasília a Belém?
5: É Belém, Brasília, BR-153.
2: Não, não é. Brasília, Belém. Qual país possui três capitais oficiais simultâneas? Caramba, hein?
5: Pula.
2: Quem proclamou a independência do Brasil?
5: Dom Pedro I.
2: Boa. Qual é o idioma oficial no Egito? Dá tempo, vai.
5: Pula.
2: Qual rodovia federal liga a cidade de Brasília a Belém?
5: 153?
2: Não. Ai, meu Deus. Ai, ai, ai.
4: Não,
2: mas ela leva o quê?
4: Mas ela leva o copo da Brimex personalizado.
2: Tainá, um beijo no seu coração, muito obrigado
5: muito
2: pela
5: obrigada.
2: Participação. A gente que agradece, lindeza. Até a próxima.
4: Beijo, Tainá.
2: Beijo, adeus. Beijo, beijo. Tchau. Beijo, menina. Mestre!
1: R$1.900 para segunda-feira.
2: Os astros falam.
4: Leão! Essa tarde será muito exigente com você, Lude. Seja mais prático e objetivo para não sofrer com as indiferenças. Preocupe-se com as coisas concretas que otimizam o seu dia e sua saúde. A cor é vermelha e seu número de sorte é 97.
8: Virgem!
4: A tarde quer mais comprometimento da sua parte com as suas realizações pessoais, virginiano. Nada de passar a responsabilidade para outras pessoas. Seja sensato. Lembre-se de que só você pode ser responsável por sua própria felicidade. A cor é roxa e seu número de sorte é 8.
8: Libra.
4: Está na hora de privilegiar suas mudanças internas e suas prioridades de vida. Cuide mais da base emocional que sustenta a sua relação amorosa, libriano, pois é isso que dá solidez ao seu amor. A cor é bege e seu número de sorte é 26.
8: Escorpião.
4: Escorpiano, é muito importante que você seja mais flexível e tenha mais jogo de cintura na hora de se relacionar com as pessoas. Deixe de lado algumas convicções do passado, pois estamos em tempo de renovação. A cor é laranja e seu número de sorte é 88.
2: Daqui a pouquinho tem mais previsões para o período da tarde. Para a rede.
9: 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Atinho.
10: TSE aumentará a exigência para o registro de pesquisas eleitorais. A autoridade eleitoral deve notificar institutos sobre as novas regras metodológicas dessa transparência. A corte pretende aprofundar o detalhamento das amostragens coletadas para coibir eventuais suspeitas de indução ou manipulação na intenção de votos dos eleitores.
1: Uma beleza de rara visualização está sendo avistada agora no rio Miranda. Cardumes de corimba estão subindo o rio para o ciclo reprodutivo. São milhões de corimbas em busca de largar os ovinhos lá na cabeceira do rio. Que maravilha, deve ser bonito, né, Sombra?
10: É muito peixe. Sabe, tem gente que aproveita essa época do ano para poder fazer pescaria, como é proibido fazer, né? Agora começa esse período, até fevereiro você não pode mais pescar, sabe? Inclusive com alguns equipamentos que as pessoas realmente usam para fazer esse tipo de pescaria. Mas o rio Miranda é um dos rios que compõem ali o princípio, a entrada do Pantanal Sul-Mato-Grossense, e mais peixe tem. Muito o Miranda bem, muito é fantástico.
2: Pensa no pessoal na live, tem uma turma curiosa.
4: Gente, para tudo.
2: Olha o Robson.
4: Sobe, foi o Robson que falou?
2: Não,
4: desce mais um pouquinho, desce. Aí, peraí.
2: Ah lá.
4: O Jonathan.
2: Ah lá,
4: a Beth foi... Pode falar você.
2: Foi ao toalete.
4: Ai, como ele é chique. A Beth foi fazer o número 2, que não dá pra falar a palavra que é K, não dá. É. Saiu correndo e não voltou. Gente.
10: Ela voltou. Oh,
4: gente.
10: Ela voltou, sim, só não lavou a
2: mas
10: mão.
2: Ela mas ela deu uma saidinha aqui, ó. Eu fiquei de olho. Eu falei.
11: Sai dar um problema ela, danado.
2: Ela vai passar o fax.
4: Sim. Olha, e não foi hoje que eu fiz a chuca, hein?
7: Ô, Jesus!
1: Ai, gente, não foi pra nós aqui galera em Arcos. Arcos, Minas Gerais.
2: Aquele abraço.
1: Arthur Luiz.
2: Muito bem.
11: Eu lembrei de uma história que esse negócio.
2: Pode falar, pode falar.
4: Que história? Do quê?
11: Não, uma prima minha, né, que ela, tipo assim, ela é estudada, né? Trabalhava no escritório de contabilidade. Aí ela tava atendendo as ligações, o chefe dela, né? Aí, beleza, ele. Aí atendendo, aí ligou, chamando o patrão, o senhor Robson, né? Que era uma pessoa advogado e tal, e contador.
2: Sim.
11: Aí ligou, alô, escritório do senhor Robson, pois não? Falei assim, precisa de falar com o senhor Robson, ele está aí? Falei assim, no momento, ele tá no banheiro. Aí desligou, né? Aí o senhor Robson ouviu do banheiro e falou assim, pelo amor de Deus, Sandro, você não pode falar assim, eu sou advogado conhecido na cidade. Já fui candidato a vereador e tudo.
2: Ah.
11: Você fala aí que eu tava no banheiro, o que o povo achar? Você tem que ser mais. Qualquer coisa, fala que quando eu estiver no banheiro, quando estiver aqui, você fala que eu tava numa reunião. Ah, tá bom. Aí no outro dia ligou de novo. Alô, escritório, contabilidade, não. Gostaria de falar com o senhor Robson? Falou assim: olha, no momento ele está numa reunião. Aí eu falei: e vai demorar muito? Pelo jeito que ele passou peidando aqui, eu acho que vai.
2: Pelo som.
10: Saiu doido.
2: E atenção, bancada, curiosidade. Diga lá, Milene.
12: A estudante mexicana Ângela Hernandes, de 16 anos, desenvolveu o Vortex Tech. Ah. E que é isso? É um protótipo capaz de apagar pequenas chamas em até 8 segundos, gente. Olha. Apenas com ondas de baixa frequência, próxima a 30 Hz. O equipamento desestabiliza a combustão e movimenta ar ao redor do fogo. E assim elimina a necessidade de água, elimina a necessidade de espuma ou aquele pó químico, né? Daquele extintor, evitando resíduos em materiais sensíveis. Após mais de 100 testes bem-sucedidos, esse projeto, né, da mexicana, ele conquistou o primeiro lugar do Expociências Tamaulipas 2025 e garantiu a ela uma vaga para representar o México numa competição internacional na Indonésia. Que legal, gente. Pegou? Pensou apagar a chama?
2: Já
12: com
2: pensou?
12: Ondas sonoras?
2: Muito bem. Curiosidade que a gente fica sabendo aqui no Turma. Olha, eu preciso ir para o intervalo, mas dá tempo. A gente precisa, pelo menos no final do programa, ouvir a resposta da pergunta que dá briga, não é?
4: Claro!
2: É, precisamos incendiar. Você tem a pergunta aí?
4: Precisamos incendiar. Atenção, olha, Brasil. Só. Se você sonhasse que seu parceiro está te traindo, você contaria para ele ou para ela ou ficaria quietinho?
2: Entendeu?
4: O que você faria? Conta pra gente.
2: Conta na live. Também aqui no WhatsApp. No WhatsApp você manda aí pergunta pra gente poder localizar. Pergunta pra gente poder localizar e você manda a sua resposta. Daqui a pouquinho a gente vai ler o seu recado, colocar o seu áudio no ar. Intervalo, em instantes a gente volta para todo o Brasil.
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0: Boa, mestre. Beth, nós temos aí a pergunta aqui da briga.
2: Temos a pergunta aqui da briga, é o seguinte: se você sonhasse que seu parceiro ou sua parceira está te traindo, você contaria pra ele ou pra ela ou ficaria quietinho? Ou quietinha. Oh,
0: muito bem.
2: Eu já levantava, já sabe, né? Já falei aqui.
0: O meu querido Arlindinho, que tá cuidando da nossa live.
3: Oi,
0: eu vi algumas respostas ali, se você puder localizar, a gente vai ler. Olha, tem uma que chegou aqui, a Sol Martim. Se eu sonhasse, eu ia fazer algumas armadilhas para colher.
2: Eita, Sol é danado, hein?
0: Para confirmar. Afinal de contas, o não, eu já tenho. Olha, tem recadinho lá, hein? Luciana Santos.
3: Oi, Lu.
0: É, dá uma localizada ali, minha querida Beth. Achou?
2: Cadê, Luciana Santos?
4: A Luciana Santos. Santos. Ali, é, Luciana,
2: não contaria, vai que é verdade. Se contar, se contar, vai se cuidar. É.
0: Ai, ai, ai.
2: É, se ela contar, ela vai alertar, ela tá dizendo ali. Sim. E aí vai ficar com cuidado, assim.
0: Ai, ai, ai.
2: Olha lá, William Nascimento, eu não falaria.

0: seria sobre uma traição.
1: Não falaria.
0: Não falaria.
1: Não contaria, então.
0: Não contaria.
1: Certo.
0: Olha lá, Elisângela, conta pra ele realizar, Beth. Eu não, tá doida, Elisângela. Gente.
1: Muito bem. É pergunta que dá briga, meu povo. Vamos falar do mundo dos famosos.
0: Vamos falar de Mara Maravilha. Será que ela está de casa nova?
2: Será?
0: Ainda não. Não. Mas a apresentadora anunciou que encerrou o seu contrato com a Rede Gospel depois de 3 anos de emissora. Segundo o comunicado divulgado por sua equipe, a decisão foi tomada principalmente por questões pessoais e familiares. A Mara quer, nesse momento, se dedicar mais ao filho, o Miguel Benjamin, especialmente nesse momento que o pai do menino está confinado no programa Fazenda 18, né? Mas nada de aposentadoria não, né, Mara? A Mara continua com outros projetos profissionais, incluindo uma série sobre sua trajetória, novos trabalhos na música e projetos no mercado imobiliário. A Mara tem uma história que ela tá fazendo, bolando aí um projeto para um reality, ou na verdade ela já faz um reality aí de, chama Batalha dos Corretores, de corretores. Sim. De imóveis. Então, a Mara não para mesmo, né? Ela tá aí, ela nunca parou. Ela tá sempre se reinventando.
1: Sempre se mexendo.
0: Sempre se mexendo.
1: Muito bem, Maria de Porto Alegre tá ligada com a gente, tá ganhando beijo, obrigado pela mensagem. Informação pra rede, vamos lá, hein? Sombra e Mestre.
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3: Ele criou.
1: Ele criou, mestre, me assustou. Quietinha. Eu falei, só por causa da tchuca?
3: Não, ele criou. Ele criou a Beth faz 3 anos.
2: Ah, outra Beth.
0: 50?
2: Não, 40, Beth.
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1: Isso. Mas com a nossa Beth ninguém mexe. Muito bem, atenção, meu Brasil.
5: Sagitário.
0: Valorize mais o que é indispensável para sua vida, Sagitário, e cuide melhor das pessoas que são queridas por você. Preserve o essencial e dê mais atenção ao seu patrimônio, ou seja, cuide da sua casa e também da sua família. A cor é cinza e seu número de sorte é 19.
5: Capricórnio.
0: Se comprometa mais com as mudanças que sua rotina pede, capricorniano. Nada de preguiça, hein? Você se aproxima dos verdadeiros propósitos da sua vida sem dar importância exagerada ao que os outros pensam, viu? A cor é lilás e seu número de sorte é 50.
5: Aquário.
0: Naldinho, seu humor tá mais crítico, intolerante, tá mais do que nunca, viu? Não seja muito exigente.
1: Não.
0: Em vez de ficar apontando os dedos do companheiro, busque aprofundar a relação com mais paz e tolerância. A cor é branca, deixa eu ver, você não tá de branco hoje?
1: Não.
0: E seu número de sorte é 81?
1: Muito bem.
5: Peixe. peixe.
0: Não se ache o centro do universo, porque você não é pisciano. Mantenha uma postura mais sólida e voltada para a comunidade nessa tarde. Você continua num ritmo de novidades no amor. Peixes, aproveite para curtir novas experiências. A cor é amarela e seu número de sorte é 32.
1: As previsões voltam na segunda e agora tem curiosidade.
5: Gente, na Roma antiga, até ir no banheiro podia ser um momento de socialização.
1: É?
5: É, os romanos, eles possuíam banheiros públicos chamados latrinas.
1: Olha.
5: E alguns deles tinham vários assentos, dispostos lado a lado e sem divisória. Então,
1: isso?
5: Pessoal, quando fazia as necessidades, eles podiam conversar, trocar ideia, até fechar negócios. Em vez de privacidade, esses espaços funcionavam quase como ponto de encontro da vida cotidiana.
1: Sim.
5: Tinha um detalhe curioso ainda. Algumas latrinas eram construídas sobre canais de água corrente que ajudavam a levar o resíduo embora. Uma prova de que os hábitos do passado podiam ser bem diferentes dos nossos. Imagina ficar sentindo o cheiro do outro.
0: Nossa senhora,
1: hein? Ué, parceiro que é parceiro. Não é verdade?
2: Aí não, pelo amor de
0: Deus. É sério, Naldinho?
1: Tô brincando.
2: E aí, como é que foi seu dia?
0: Eu já sei.
2: Como é que foi seu
0: quando
2: dia ontem?
0: Quando alguém aqui for lá, chama o Naldinho. Naldinho, vem.
2: A sua, pelo cheiro, a sua vida tá uma...
1: Deus me livre. Vambora que tem presente também,
0: não.
1: Ó.
0: Não, vambora. Já?
1: Maristela Rodrigues.
2: Maristela.
1: Tá levando o Zaelinho de presente. Final do telefone 6558. Valeu,
2: Um abraço. Um abraço pra você. Segue aí meu primo Zezinho Gasolina, né, Zezinho? Valeu, pessoal. Um abraço aí. Arromba Zezinho Gasolina. Você também é? Arromba. Nós dois, então. Arromba Zezinho Gasolina.
1: Mestre.
4: Obrigado, meu Deus, por mais uma semana.
1: Amém, amém, amém. Sombra.
3: Segunda-feira a gente vai estar de volta.
2: Amém.
1: Valeu, Bete Guzzo.
0: Obrigada, gente. Bom final de semana e sigam lá. Arroba Bete Guzzo. BETHGUZZO.
1: Boa aí. Viva o rádio.
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10: Massa FM, agora 2:01.
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0: Oba, senhoras e senhores, chegamos. E aí, tudo beleza? Ai, que bom, que bom. E vai ficar melhor ainda, porque hoje é dia de presente, é? Hoje é dia de resultado. Hoje sai aquela Air Fryer Filco e mais uma churrasqueira elétrica da Mundial. O resultado eu vou dar pra você lá pertinho. Ah, do Massa da de 10, é. Fica ligado, tá bom? Antes de começar o Massa da de 10, eu ligo. Aliás, eu digo. Quem que faturou? Portanto, se você ainda não mandou mensagem, dá tempo ainda. Coloca lá Air Fryer, tá bom? Ou churrasqueira, tanto faz. Boa sorte. Depois ainda tem aquele voucher da Dina Pizza. Tem Massa da de 10. Tem muita coisa bacana pra rolar nessa sexta-feira. E eu quero saber, né? Onde é que você tá? O que é que você tá fazendo? Onde é que você está ouvindo a Massa FM? Me conta. Manda aí o seu áudio, o seu texto pra gente no nosso WhatsApp, que é o WhatsApp mais comunicativo do rádio curitibano, na tarde mais gostosa do rádio brasileiro. 3297-3297. Vamos começar bem demais? Ah, Zezé de Camargo e Luciano, mexe que é bom. 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

0: Massa FM, minha rádio é massa. Diego e Vitor Hugo e a moça pra casar nessa tarde gostosa. E você? O que você tá fazendo? Me conta, 3297-3297, quero saber, hein? Quero saber onde é que você tá, qual o seu bairro, o que você tá fazendo, quais os planos pro final de semana, me conta. Manda aí. E claro, já tá concorrendo também esse presentão que daqui a pouco tem resultado, hein? Às 4 horas da tarde eu vou dizer quem vai levar essa Air Fryer e mais essa churrasqueira elétrica da Mondial. Que beleza, boa sorte!
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30: Massa FM, agora 2h22.
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0: Massa FM, minha rádio é Massa. Paula Fernandes com Simone Mendes e o Circo passando por aqui. Muito bem, vamos lá que o povo tá falando comigo. Alô!
1: Boa tarde, Maurício, Daniele de Lima de Colombo, motorista aplicativo, levando a massa de carona, muito sempre.
0: Obrigado.
1: Passando para confirmar a minha audiência e querendo ganhar esses prêmios,
0: claro,
1: aí, né, Mauri?
0: Claro.
1: Beijo, sextou, meu querido.
0: Sextou, boa sorte.
2: Oi, meu xará, boa tarde.
0: Opa.
2: Eu tô na boleia do FH aqui trabalhando, basqueteando, encarando umas estradas ruins que tem aqui nos trechos lá dos fundão do Itaiacoca. Manda um salve pra todos os motoras do Paulista lá, fazendo favor.
0: Manda.
2: Os paulistas lá de Campo Largo.
0: Um abração pra todo mundo aí, é? Os motoras ouvindo, e não só de lá de Campo Largo, mas todos do Brasil, de onde estão ouvindo a massa aí. Tem muita gente que ouve a massa fora de Curitiba, sabia? É pelo aplicativo. Se você não tem aplicativo, é bom baixar, que quando você for viajar, dá pra sintonizar Massa FM Curitiba onde você estiver, viu?
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0: Massa FM, a minha rádio é massa, coisa linda essa música, né? Fala sério, rapaz. Oh, meu Deus. 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
2: Ah, muito bem. Hoje, dia 25 de setembro, às 14 horas e 47 minutos, nosso querido Daniel está passando por aqui. 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É, a massa vai levar você pro navio do Daniel. 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Anotou direitinho? Ah, 14 horas e 47 minutos, boa sorte. Ei, Daniel!

0: Massa FM, minha rádio é massa. Mariana e Matheus, receita. Eu vou te dar a receita, aliás, eu não. Eu vou te dizer onde comer direto, que é bem melhor, né? Tá afim de ir na Dina Pizza? Sim ou não? Quem quer, quem quer, quem quer? Todo mundo. Então agora escreva aí pra mim assim, ó. Pizza, pizza. Por quê? Depois do Massa da Dideza, eu vou dizer quem é que vai na Dina Pizza saborear pizza doce, salgada, sobremesa e até sorvete. Meu Deus, tanto sabor bom, né? Ô, Dina Pizza, manda uma pra nós aí que nós estamos com vontade. Então escreva aí pizza e daqui a pouco tem resultado. Boa sorte aí. Vamos ficar informado? Bora!
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0: Eita, e o fim de semana deve ser de tempo firme e sol em Curitiba, meus queridos, graças a Deus. Pois é, pois é. Bom, a sexta começou assim um pouquinho fria, né? Com a mínima de 13 graus, mas a temperatura subiu ao longo do dia. E no sábado o destaque é o aquecimento, com máxima prevista para 28 graus. No domingo a temperatura ficou um pouquinho mais amena, chegando aos 25, mas tá bom demais, né? O Cimepar não prevê chuvas para esses dias. Oh, que delícia! E o sorteio do concurso da Mega Sena foi realizado ontem em São Paulo e o prêmio para as apostas que acertassem 6 dezenas era de 37 milhões. Mas ninguém acertou. Ninguém levou a faixa principal e acumulou agora para 45 milhões. E os números foram 5, 9, 11, 17, 18 e 38. Tá difícil isso aí, hein? Ou que eu não ganho nunca?
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16: Massa FM, boa tarde, 3:03.
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0: minha rádio é massa e vamos continuar essa tarde gostosa.
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1: Márcia Filipe, boa tarde pra você. Agora 3:11.
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0: Massa FM, minha rádio é massa, Gustavo Lima, aquela bala alojada. Eita! 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

0: Márcia FM, a minha rádio é Márcia Labani Cauane, solteiro superado. Ó, no próximo bloco tem resultado de presente. Já mandou o seu WhatsApp pra cá? Não mandou? Tem que mandar, tá? 3297-3297. Valendo, valendo, valendo aquela air fryer e também a churrasqueira elétrica da Mondial.
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2: Muito bem, deixa eu bater um papo bem especial com ele, que eu quero saber do meu amigo Will. Sextou, meu querido, como é que tá o trânsito agora?
3: Oi, Amori, boa tarde pra você, boa tarde pro ouvinte da Massa. Sextou e sextou com o trânsito um pouquinho mais lento já na Rodovia do Café em direção à Ponta Grossa, porque tem uma faixa bloqueada na altura do quilômetro 145. De acordo com a concessionária, esse bloqueio deve seguir até as 16h30. Não tem alternativa de desvio, fica só o alerta. 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
1: 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Massa FM 17 para as 4.

0: Márcia FM, minha rádio é Márcia e os Tubarões, passando por aqui, Diego e Vitor Hugo. Bom, muito bem. Finalizamos assim a tarde da Márcia e chegou a hora de saber quem é que se deu bem. Quem é que vai levar aquela Fryer Filco e mais uma churrasqueira elétrica da Mundial que rufem os tambores? Quem se deu bem, mora em Araucária, final do telefone 2604. 2604 é Letícia Stanick. Ah, se deu bem, Letícia, se deu bem. Muito bem, a produção vai entrar em contato com você. Agora é o seguinte, nós vamos pro intervalo, vamos voltar com massa, dá de 10. E claro que tem aquela maravilhosa pizza. Aliás, ela não, uma pizza não, são várias, porque você vai ganhar um voucher pra ir no buffet da Dina Pizza. Então, boa sorte pra você. Daqui a pouquinho vai começar, depois do massa, dá de 10, tá? Mas antes, vamos ficar bem informado, bora?
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0: E olha, gente, o Parque Barigui recebe amanhã, dia 26, mais uma edição do Amigo Bicho, promovido pela Prefeitura de Curitiba. Serão 50 cães disponíveis para adoção, todos vacinados, castrados e microchipados, tá? O evento acontece das 10 da manhã às 4 horas da tarde em frente ao estacionamento do complexo IMAP Barigui. Também haverá microchipagem gratuita para cães e gatos de moradores de Curitiba, mediante, claro, um cadastro prévio, tá? E o Hospital de Clínicas do Paraná tá pedindo doações de sangue para reforçar os estoques. Os níveis estão bem baixos e o hospital precisa de 40 a 60 doadores por dia para manter os estoques. Bom, mas esse número não vem sendo assim alcançado nos últimos dias, tá? Por isso, todo tipo de sangue vai ser bem-vindo. Para doar, é preciso ter entre 16 e 69 anos, pesar no mínimo 50 quilos e tá bem descansado, alimentado e hidratado. As doações podem ser feitas no MPAR ou no próprio complexo do Hospital de Clínicas. Vale a pena ajudar, né, gente?
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0: É hora de eu conversar com ele e saber como é que tá o trânsito agora, quase 4 horas da tarde.
3: A Mauri, ainda falando sobre rodovias, BR-277 em direção a São José dos Pinhais, com trânsito complicado desde o Jardim das Américas, devido às obras de ampliação da rodovia. A fila é entre o Jardim das Américas até o Cajuru. Por isso, motorista, dica massa é desviar pela Avenida das Torres ou pela Senador Salgado Filho. 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
28: Atenção, Curitiba. 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Um evento gratuito, perfeito para toda a família, que vem para incentivar o esporte infantil e revelar os novos talentos da nossa capital. 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O projeto tem o patrocínio da Itaipu Binacional, reforçando o poder do esporte na inclusão e no desenvolvimento do nosso estado. Anota aí, é neste sábado no Parque Olímpico do Cajuru, rua Rivadavia Fonseca de Macedo, número 510. 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

E agora também você anota direitinho e manda pra cá, pois a sua sequência 3297-3297, sabe por quê? Porque tá valendo uma Alexa Echo Dot. E o resultado já é no dia 3 de outubro. Então anota direitinho e depois manda pra cá, tá? 3297-3297, o Massa Dade Delis está no ar. E vai rolar muita coisa boa por aqui. Vai ter o Zezé de Camargo, vai ter Marília Mendonça, Guilherme Benuto. E vamos começar com um clássico maravilhoso chamado Pense em Mim. Leandro e Leonardo aqui na Massa FM. 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Rádio Massa começou, anota aí!

0: 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Foi lindo.
1: Márcia FM tá lagaço, quem de nós dois, muito bem, quem de nós não tá notando aí, hein? Depois não reclama. Resultado desse presentão já no dia 3 de outubro agora, hein, minha gente? Valendo pra você uma Alexa Echo Dot presentaço. Com ela você olha, você combina, sabe o quê? Tecnologia, qualidade e praticidade, sim. Com ela você pode ver a previsão do clima, pode consultar informações, pode controlar dispositivos inteligentes compatíveis na sua casa, dá pra fazer tanta coisa. E claro, simplesmente maravilhosa, porque dá pra ouvir a Márcia FM, claro que dá. Epa, só falar, sintoniza a Márcia FM Curitiba, na hora ela vai. Tá bom? Negócio é o seguinte, anotaram aí? O talagaço, então anota Jorge Matheus que tá chegando agora. Eu quero só você. 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

0: Muito bem, senhoras e senhores, meus queridos e queridas, anotem direitinho o horário, porque dentro do Massa de 10, Daniel está passando às 16h24.
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0: É, anotou aí? Falei, né? 16h24, hoje dia 25 de setembro. Bom, dias 8, 9, 10 e 11 de janeiro, a Massa vai levar você pra esse navio maravilhoso do Daniel. Com direito a acompanhante, aquela cabine dupla externa e com varanda. Ô, moleza, hein? Não é só isso, não. Shows todos você vai poder assistir, se alimentar muito bem, claro, curtir esse cruzeiro maravilhoso. Resultado sai no dia 30, é, de novembro. Sabe aonde? No Turma da Massa. Tem que ficar ligado agora. Para participar, você tem que anotar 3 dias e horários que o Daniel passou na programação da Massa FM e correr lá no site massafm.com.br e responder. O que ele queria, de repente, seria assim, capaz de fazer para embarcar nesse navio com o Daniel? Hã? Manda pra gente aí, boa sorte. Vou repetir. Passou às 16h24.

0: Depois amanhã, 10 horas da manhã, tem mais uma edição pra você lotar e concorrer esse prêmio maravilhoso que é essa Alexa Echo Dot, tá bom? Resultado no dia 3 de outubro, que tá chegando aí, né? Rapidinho. Bom, anotou direitinho, agora é hora de mandar pra cá. 3297-3297. Boa sorte pra você! E já já tem pizza.
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0: Mas agora eu vou chamar meu amigo Will pra saber, né? 4h37, como é que está o trânsito agora, meu garoto?
2: Amauri, tô de volta por aqui com informações da Via Rápida, que liga o Pinheirinho até o centro. Tem trânsito um pouco mais carregado ali no cruzamento com a Silva Jardim, isso porque tem uma faixa bloqueada por ali devido a obras que devem seguir até o final da tarde de hoje. Apesar do fluxo um pouco mais lento, não vale o desvio, fica só o alerta para redobrar a atenção e a paciência. 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
4: Massa FM, agora 16 para as 5.

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0: Márcia FM, a minha rádio é Márcia, Fred, Fabrício, você não cuidou. Agora é hora de presente pra você. Quem é que se deu bem? Vamos saber? E quem vai curtir a Dina Pizza com todos os sabores maravilhosos que ela tem, uma pizza doce, salgada, pratos quentes, salgados, sobremesa e até sorvete, chama-se Marcos Ribeiro. Ele mora em São José dos Pinhais. Parabéns, garoto. Final do telefone 7008. Ô, Marcos, produção vai estar em contato com você, tá bom, meu irmão? E vai saborear essas pizzas. Meu Deus. Chega da água na boca, né? 5 horas da tarde, a gente falando de pizza. Pelo amor de Deus, rapaz. Bom, já já as mais pedidas, mas antes vamos ficar bem informados.
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0: E o Paraná entra em alerta vermelho, mas agora de ondas de calor a partir de amanhã, dia 26, segundo o Instituto Nacional de Meteorologia, viu? O aviso é válido para até quarta-feira, dia 30, e indica temperaturas pelo menos 5 graus acima da média por vários dias consecutivos. Como é que a gente vai ter saúde num lugar desse, né? Fala sério, pelo amor de Deus. Bom, e em Curitiba, o CIMEPAR prevê máxima de 28 graus amanhã e 28 graus amanhã, meu Deus, e 24 no domingo. O alerta também inclui a região metropolitana, viu? E o Paraná registrou queda nos principais índices de criminalidade nos primeiros 8 meses de 2026. Segundo dados do Ministério da Justiça e Segurança Pública, os casos de latrocínio caíram 38% na comparação com o mesmo período do ano passado. Já os homicídios dolosos tiveram uma redução de 7%. Os números mantêm aí a tendência de queda registrada no estado nos últimos anos, o que é uma bênção na vida da gente, é ou não é?
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0: Simbora.
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0: Will, me conta, 5 horas da tarde, meu querido, como é que tá o trânsito agora?
3: É, Amaury, faz tempo que eu não falo do Contorno Sul, mas ele apareceu hoje. Tem trânsito mais complicado pra quem vai acessar ali a Rodovia do Café, Vila Desde da Raul Pompeia, na região do Caiuá, devido ao excesso de veículos. Tem lentidão, mas por enquanto não é necessário fazer o desvio. Mas quem quiser evitar ali o contorno, pode desviar pela Marginal, a Juscelino Kubitschek de Oliveira. 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
15: 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Márcia FM, agora 5 horas 4 minutos.

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0: Sim, senhoras e senhores, aplaudam, aplaudam, aplaudam, aplaudam. Isso, sabe por quê? Porque agora é ela, só as melhores, as mais pedidas durante todo o dia aqui no nosso 3297-3297. E se você quiser ajudar na programação, também pode pedir agora, tá? Manda aí seu nome, seu bairro, a música que você quer ouvir e pode oferecer, tá? Fechou? Vamos começar bem demais com Maiara e Maraísa 9010. 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
3: Existe uma teoria que se chama 90-10, onde uma pessoa tem 90% daquilo que você procura em alguém, só que você foca naqueles 10% que falta. Aí você sai pra rua, se aventura e realmente você encontra aqueles 10%, mas não se deu conta que perdeu os 90%. Era uma vez um cara que tinha um amor na mão. Tinha quase tudo, mas o quase tudo pra ele.

0: Rádio é massa, tá aí o Michel Teló e a roça vence, muito bem. Fala aí, roça, daqui a pouquinho vocês...
1: Franklin, André, tá lá, não, tô brincando, Franklin. Você tá bom, meu irmão?
2: Mas eu sou da roça, meu.
1: Eu sei,
2: da
1: eu
2: roça
1: sei.
2: Não, sou da de cidade seria... pequena.
1: Como é que é o nome lá?
2: Joaquim Távora.
1: Joaquim Távora, aí, ó.
2: Não chega a ser roça, mas é uma cidadezinha pequena, coisa é, né? Mais linda.
1: Ah,
2: é
1: uma delícia, né?
2: É, bem gostoso lá. Tá cidade certo. Do vento.
1: Ó. Oh.
2: No norte do Paraná.
1: Você tem a cabeça boa. É, por... Daqui a pouco a gente volta.
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3: Vamos lá, Mauri, com informações da BR-277, que ainda continua com o trânsito complicado, devido àquelas obras de ampliação ali da rodovia na região do Cajuru, em direção a São José dos Pinhais. Por isso, motorista, ainda vale se desviar pela Avenida das Torres, ou então pela segunda alternativa, que é ali pela Senador Salgado Filho. 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

0: FM, a minha rádio massa, Milionários é Rico, vontade dividida. Eu já vou falar com o Douglas Bandeira, mas a gente tava falando que, Douglas, me fale, isso, como é que você falou essas
1: essa
0: músicas?
1: Essa música aí abre a latinha de cerveja sozinha, ela abre sozinha.
0: Olha pra ela. Já vou bater um papo com ele, segura aí, gente.
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3: A Mauri, tô de volta por aqui com informações da BR-116 em direção à Fazenda Rio Grande. Tem trânsito mais lento já ali na região do Tatuquara, do cruzamento com o vereador Ângelo Brubello. 4 quilômetros de fila, 15 minutos parado. A dica massa é sim desviar por dentro do Bará, pela rua Nicola Pelanda, que o motorista economiza tempo. 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

0: é massa. Bom, eu vou chamar ele, mas.
1: Ai.
0: Ó, aquela frase, aquela palavra que
1: a
0: você
1: clássica.
0: Fala. A clássica de hoje, qual seria?
1: Sextou!
0: Ei, Douglas Bandeira!
1: Benção, meu bem. Deus do céu. Aliás, uma sexta-feira espetacular, o solzinho raiando lá
0: lindo,
1: fora.
0: Lindo.
1: Quando ele saiu, sabe que hoje de manhã amanheceu cinzenta, aquela coisa feia, né? Depois, quando apareceu aquela estrela louca lá, nem sabia o que era aquilo.
0: Não lembrava, mas falei,
1: o que é isso aí, gente? Eu já tava fazendo matéria. Tem invasão. Invasão aqui em Curitiba e região.
0: Rapaz.
1: Já tava ligando pra redação.
0: Viu?
1: Gente, tem alguma coisa no céu esquisita ali.
0: E nós vamos falar sobre o tempo hoje no Tá Na Massa?
1: Vamos falar sobre o tempo e dar boa notícia no Tá Na Massa, porque final de semana vai ser de 29 graus. Já prepare aí as suas festas, já prepare.
0: Já separei meu maiô.
1: Droga. Eu imaginei essa cena agora.
0: Não imagine.
1: Ai, que coisa.
0: Não, Douglas, não imagine.
1: Mas agora já tá aqui. Já tá na cabeça. Mas tudo bem.
0: Que horror, né?
1: Além dessas notícias que nós vamos dar. Uma notícia boa pra quem é concurseiro, Curitiba tá abrindo concurso público. E aí a gente acabou achando um vídeo na internet de um rapaz que foi prestar um concurso público. O que ele mais precisava fazer pra entrar na vaga era saber nadar.
0: Eita.
1: Você acha que ele sabia?
0: Nada. Literalmente isso.
1: A gente vai falar do concurso, vamos falar desse cara aí. E outro ponto, você sabe que a gente sempre mostra aqui o pessoal que tá contrabandeando canetinha emagrecedora.
0: Sim.
1: O que você usa pra segurar suas calças?
0: Cinto.
1: Pois é. Deram um jeito.
0: Não acredito.
1: Te juro.
0: Rapaz.
1: Deram um jeito.
0: Mas o brasileiro, ele é criativo.
1: Não, deram um jeito. A cinta fininha, deram um jeito de colocar canetinha emagrecedora lá.
0: Capaz.
1: Vai, vocês não fazem ideia aqui que o povo... Essas e outras notícias vocês vão ver com a gente a partir das 6h15
0: no Tá
1: Na Massa. Brunão hoje tá ocupado lá.
0: É?
1: Tá aqui comigo.
0: Ah,
1: tá?
0: Garoto, muito bem. Pronto, eu vou, segunda-feira eu mostro a foto pra você.
1: Não faz isso, né? Ah, tá na cabeça de novo, já tinha esquecido.
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0: 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Muito bem, fechamos por aqui as mais pedidas, volta na segunda-feira. Eu encontro você amanhã ao meio-dia, mas já já tem Fran, tem Marinho por aqui, vai começar o giro, hoje tá especialzão, hein?
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0: Eu quero saber dele como é que tá o trânsito agora, porque eu tô indo embora, fala Will.
3: A Mauri, tô de volta por aqui com informações da região do Campina do Siqueira, trânsito mais lento para quem acessa ali a Major Heitor Guimarães, devido ao excesso de veículos e as obras ali na região, 15 minutos para passar pelo trecho de 1,5 km. Paulo Gorski, Monsenhor e Busão Lorenzi são as alternativas de desvio. 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
3: 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Alô, alô, Curitiba e região, tá começando o giro.

0: casa. Hein? Para pensar, né, Marinho? Segunda-feira tá lá do outro lado e a gente tem muito para curtir aqui na Massa FM. Já começamos o giro com muita informação, com descontração. Hein, Marinho? Como que tá a sua sexta-feira para hoje, hein?
1: Maravilhosa, só contando os minutos para daqui a pouco já poder destampar uma gelada.
0: Ei, maravilha. Amanhã diz que a temperatura vai estar lá em cima, ou seja, esse final de semana aproveita, não é sempre que tem, né?
1: Que bom.
0: E qual que é as notícias para hoje, hein?
1: Olha só, minha gente, Paraná registra redução histórica nos crimes violentos.
0: Ah, é? Que maravilha.
1: Coisa boa, né?
0: Hoje seremos só nós, né? O Noronha tá em viagem, o Ender também, né? Agora vamos contar o que é o desenrola de hoje?
1: O desenrola é o seguinte, vai.
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1: Ó, o desenrola de hoje a gente quer saber de você o que mais leva o teu dinheiro embora. Ixi, no sentido barulho. Assim, não tô falando assim das contas normais, assim, do dia a dia, as contas mensais. Tô falando assim, aquelas bobeirinhas assim que você nem nota,
0: nem
1: e leva tudo o teu dinheiro, né? Por exemplo, eu vou fazer uma comprinha aqui, tipo, minha mulher gosta de fazer
0: aquelas
1: compra.
0: Aquelas 10 vezes que todo mundo coloca
1: da
0: lá
1: China.
0: No cartão.
1: Daí chega aquela compra e você fala, mas por que você comprou isso aí? Isso aí vai virar uma tranqueira aqui em casa. Ah, porque tava tão baratinho. Eu comprei. Ué, mas... O que mais leva o seu dinheiro?
0: Isso. Você fala assim, cara, pessoal vai comprar cada vez lá em 10 vezes. Ah, faz lá, 20 em 10 vezes. 200 em, a hora que vê, já foi o salário aí.
1: Isso.
0: 10 vezes.
1: Conta pra gente. Vai, tem gente que gasta muito com zona, né? Tem uns amigos nossos aí que o cara gasta com zona. O cara é viciado em zona. Gasta muito dinheiro com zona, o presentinho pras meninas, né?
0: Isso,
1: o cara vai sair com a mulher, compra ali o perfuminho e tal e coisa, arada. Então a gente quer saber o que mais leva o seu dinheiro.
0: Vamos lá, gente, 3297-3297, queremos saber a sua opinião. Tá no ar o Giro Massa.
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0: É o Giro Massa no ar nesta sexta-feira maravilhosa, gente. Vamos participar pelo 3297-3297, né, Marinho?
1: Com certeza, manda seu áudio pra cá e conta pra gente o que mais leva o seu dinheiro embora, sem você nem perceber. Conta pra nós.
0: Vamos lá, primeira participação desta noite. Alô? Pera aí, deixa eu começar de novo aqui. É sexta-feira, né? Então me perdoa.
2: Boa tarde, Márcia.
0: Boa tarde.
2: Oi. Olha, vou te falar o que que vai no cartão de crédito lá de casa o tempo todo, meu marido e minha filha. Maquininha de bichinho, maquininha de bichinho. Meu Deus do céu, eu nunca vi. A fatura fica uma tripa de tanta maquininha de bichinho que tem. Eles são viciados.
1: Cara, com certeza. A minha filhinha mais nova é. Não pode ver uma maquininha de bichinho também. Eu já largo uns pila lá também. Impressionante. Não, não tem como não largar uns pila.
0: Então, Vitinho.
1: Mesmo a gente sabendo, a gente vai perder dinheiro, né?
0: É, vai, né?
1: Mas enfim.
0: Tem muito bichinho em casa ou é só dinheiro que vai mesmo?
1: Não, é mais dinheiro que vai mesmo.
0: Vamos lá, gente. Participa aí. 3297-3297. Conta pra gente aonde que vai o seu dinheiro, hã?
1: Onde que você mais gasta, né? Sem perceber.
0: Isso, sem perceber. A hora que você vê, já tá lá no cartão aquele mundaréu de coisa.
1: E já aproveita pra mandar o seu alô, seu abraço pra quem você quiser também. Isso. Nessa sexta-feira maravilhosa. Que
0: já
1: tempo
0: faz
1: bom que fez hoje,
0: tá,
1: né?
0: Gostoso, né?
1: Hoje tá gostoso, hoje tá bom pra tomar uma, sabe?
0: Tá bom pra colocar no cartão de crédito e deixar cheio de conta lá também, né?
1: Tá bom pra tomar aquele Campari, sabe? Aquele Camparizinho, né? Com uma rodela de limão ali. Ô, coisa
0: boa. Maravilha. Vamos lá, participando 3297-3297 é o Giro Massa, até às 7 horas.

0: 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Ana Castela, Gustavo Mioto, Fronteira. E aí? Querido ouvinte massa, é isso que queremos saber. Você está cruzando a sua fronteira do que você tem no bolso? Conta pra gente.
1: O que que tá levando o seu dinheiro embora? Ah, é bebida, é cigarro, é jogo. Conta pra nós aí.
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1: E para você, ouvinte Massa, que tá curtindo aqui a Massa FM, o Giro Massa, quer saber como que está o trânsito? Você está no trânsito, quer saber como que está? Agora tem o Will para contar pra gente. Alô, Will, boa noite.
2: Oi, Franklin, boa noite para você. Sextou e sextou com trânsito complicado, Franklin. No contorno leste, tem ocorrência na altura do quilômetro 109 em direção a SIC. Trânsito complicado, mais de uma hora para passar pelo trecho de 10 quilômetros. A dica para quem tá pela 277 é desviar pela Avenida Rui Barbosa para acessar novamente o contorno leste. O trem pode levar até 1 quilômetro para parar completamente após o freio de emergência. Não pare sobre os trilhos. Um alerta da Rumo.
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1: E o Paraná registrou queda nos principais índices de criminalidade nos primeiros 8 meses de 2026. Segundo dados do Ministério da Justiça e Segurança Pública, os casos de latrocínio caíram 38% na comparação com o mesmo período do ano passado. Já os homicídios dolosos tiveram redução de 7%. Os números mantêm a tendência de queda registrada no estado nos últimos anos. Ou seja, aqui no Paraná, vagabundo não se cria.
0: Que maravilha. Quanto? 38%?
1: Aqui foram 38%, cara. Que caíram na comparação aí com o mesmo período do ano passado, né? Os casos de latrocínio.
0: Que então
1: é o seguinte, cara, aqui não tem moleza pra bandido, não. Cara. Não. Bandido aqui se muda e que vai pra outro lugar. Vai porque outro aqui não vai ter vida. Aqui não passa a mão na cabeça de bandido, não.
0: Não tem jeito. Desenrola!
1: Desenrola!
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0: Vamos lá, pessoal, participando!
1: O que que mais leva o seu dinheiro? Conta pra gente!
0: Vamos lá, 3297-3297.
3: Amigo, meu amigo Marinho, um abraço a todos vocês.
1: Oi!
3: Só pra dar uma participada com vocês aí, é do Tadeu Diego de Campo Largo.
0: Ô, Tadeu!
3: Que empregou dinheirinho na zona. É um dinheirinho bem empregado, né, Marinho? Um abraço a todos vocês.
1: Um grande abraço aí pro Edson Tadeu, né, da cidade de Campo Largo, capital da louça do Brasil. Grande abraço pra você, meu amigo. É verdade, né? Você que deve ir muito lá na Whiskeria da G, em Campo Largo. Lá, antigamente, quando eu era solteiro, eu ia, né? Hoje não dá mais pra ir, né?
0: Como que
1: mas,
0: é o nome?
1: Whiskeria da G. Não sei se existe ainda, mas um grande abraço aí pra todo mundo, frequentadores desse grande estabelecimento.
0: Pessoal que deixa lá o...
1: Isso, exatamente.
4: Casa, o que mais vai dinheiro é na dita Heineken. O André não fica sem. Todo dia ele toma a dita Heineken.
0: Até no inverno?
4: Eu sou a Gilmara do Fazenda Rio Grande e o meu namorado é o André.
1: Muito bem, um beijo pra você aí, pra todo mundo de Fazenda Rio Grande, pra toda a galera. Um abraço pra você, pro seu namorado e a tal da Heinekenzinha é gostosa, né?
0: É boa, né? Ainda nossa mais aí no finalzão de semana que tá
1: cheio. Heineken, a Brahma, Colônia, tudo coisa boa.
0: Tudo coisa
1: Boêmia,
0: boa.
1: Boêmia, a outra lá.
0: Tanto calor é o que importa.
1: A Eisenbach também é boa. Tá num tempinho bom assim, rapaz.
0: Eu gosto da Sol também, ela é mais levezinha.
1: A Sol,
0: né?
1: A Coroninha, aquela Coroninha sim, pequenininha, né? Que boa. Você põe um limãozinho nela assim e manda pra dentro.
0: E pra quem vai dirigir também vai uma coronazinha aí sem álcool aí, né? Ela é boa.
1: Ah, não. Tomar cerveja sem álcool é a mesma coisa de ir na zona e pedir um abraço. Não serve pra nada. Eu bebo cerveja pra ficar bêbado, não pra... É.
0: Eu quero pra melhorar, eu tomo...

0: 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Zezé de Camargo e Luciano, como um anjo nessa sexta-feira maravilhosa. E eu quero você participando aqui. Você que tá voltando pra casa, você que tá curtindo a Massa FM, grava um áudio, manda aqui pra gente e conta o seguinte:
1: o que mais leva o seu dinheiro? Aproveita aí, manda sua mensagem pra cá, manda seu áudio, assim como a Lu da Mega Mania. Vê se acha o áudio dela aí. Acabei de mandar
0: tá
1: aí pra você.
0: Beleza, tá aqui, ó. Vamos
1: lá. Tá no pente aí?
0: Alô, Lu!
2: Oi, Marinho, tudo bem? Quanto tempo? Vocês estão fazendo a enquete aí no que vai o teu dinheiro, o nosso dinheiro no caso, né? O meu vai em whey suplemento. Meu Deus, ô coisa cara. Beijão.
1: Beijão pra Lu da Mega Mania, mas isso não é gasto, né? É investimento. Você tá ficando cada vez mais bonitona pro seu marido, isso, né? Tá ali cuidando do seu casamento, seu marido já é diferente pra você. Um abraço aí pra Lu da Mega Mania, toda a galera da Mega Mania, e também um abraço pro meu amigo Renô, ele que é o marido da querida Lu aí.
0: Tá certo, um abraço pra vocês. Vamos lá, mais uma participação.
3: Boa tarde, Massa FM.
0: Tarde.
3: Samuel, tá fazendo aí o grande.
0: Ô, Samuel.
3: Oba. O que leva mais o meu dinheiro é esse maldiçoado, esse Lula e essa
1: gente. Não, gente, não pode. Não pode, não pode nesse período eleitoral, não pode falar dessas coisas aqui que a gente arruma problema pra cabeça.
0: Exatamente.
1: Não, isso não, pelo amor de Deus.
0: Grave seu áudio, ouvinte, Massa. Ai, manda pra cá, mas não chegou, fale de política.
1: Chegou a escurecer as vistas agora.
0: Mas passou. Vamos lá, gente, participa 3297-3297.

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João Gustavo e Murilo, Lençol Dobrado. Ah, pra você que tá voltando pra casa, tá curtindo a Massa FM. Essa temperatura maravilhosa, 21 graus em Curitiba, e o finalzão de semana promete. É você, participa com a gente, 3297-3297, nesta sexta-feira.

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2: Alô, Will, agora há pouco passei pela Avenida das Torres, não estava fácil, como está agora, hein?
3: Franklin, pra fechar minha participação aqui nesse sextou da massa, falo com quem passa ali pela Avenida das Torres, trânsito complicado em direção a Curitiba, no cruzamento com Augusto Zibar. A BR-277 também está congestionada em direção à capital, na região do Cajuru, devido às obras. Por isso, a melhor alternativa é desviar pela Senadora Salgado Filho. 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
3: Massa FM, 6h42.
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1: E o Parque Barigui recebe amanhã, dia 26, mais uma edição do Amigo Bicho, promovido pela Prefeitura de Curitiba. Serão 50 cães disponíveis para adoção, todos vacinados, castrados e microchipados. O evento acontece das 10 horas da manhã até as 4 horas da tarde, em frente ao estacionamento do complexo IMAP Barigui. Também haverá microchipagem gratuita para cães e gatos de moradores de Curitiba, mediante cadastro prévio, tá? Então é só você acessar ali o site da Prefeitura de Curitiba e com certeza você vai ter todas as informações necessárias.
0: E amanhã, né, Marinho? Vai estar um dia perfeito pra ir no parque, né?
1: Com certeza.
0: O tempo vai estar bonito, o pessoal vai lá.
1: Dá uma corridinha, dá uma caminhada, tomar um caldo de cana.
0: Já pode conhecer o seu

0: Então eu digo pra vocês, hoje o que mais leva o dinheiro aí da rapaziada aí é aquele site Garota com Local, na rádio é massa.
1: Esse eu não conheço
2: eu
1: ainda.
2: Também não, esse é novo.
1: Mas
2: né?
1: Um grande abraço pra você.
2: É, e bom.
1: É porque também, né, esse ramo aí, né, do entretenimento adulto. É. Ele, assim como todos os comércios aí, ele tem o comércio digital e o comércio físico, né?
2: Analógico.
1: Exatamente. Então você quer ir lá, você vai no Isqueria da G, vai ali na 5000, né? Vai lá na Sense, se você tiver com uma porva um pouquinho maior. Agora, não, digital, quero em casa, delivery, é outra coisa.
3: Então, o que mais tem levado meu dinheiro ultimamente são essas canetinhas emagrecedoras. Coisinha cara, hein? Gente do céu, é carinho que dói. Mas vamos firme e forte. Enquanto eu tiver dinheiro, minha prioridade é essa.
1: Tá certo.
3: Beijo, gente. Fique com Deus. Bom final de semana.
1: Mas com muito cuidado, né, abençoada? Sim. Né? Vai usar as canetinhas emagrecedoras aí, mas vai lá, vai no médico primeiro. Exatamente. Tudo certinho.
2: Não pode ser aquela que fica fora da temperatura da geladeira.
1: Isso,
2: né?
1: Compra um lugar certinho pra não dar problema.
4: Boa tarde, massa. É, Elisângela de Almirante Tamandaré. Acho que o que mais vai o meu dinheiro são os sachês dos meus amores. São 6 gatos maravilhosos, lindos. Sachê e ração, né? Que é o que é mais aperta aí. Tá bom? Beijão.
2: Rapaz, se ela for no Parque Bergui, vai aumentar mais ainda.
1: Se o namorado dela tiver rinite, tá ferrado.
2: 6, né?
5: E a rádio é massa. E aí, Frank?
1: Ó o Fabinho.
5: Tudo
1: junto.
5: Bem?
1: Ó, Fabinho.
5: Como é que você tá, Fabinho? Aí?
2: Rapaz.
5: Prazer te ver nesse horário aí.
2: Opa.
5: Ô, Frank, manda um especial aí pra galera que tá curtindo a gente, tá bom? Toda a moçada da Insanos Drive Curitiba e todo mundo que tá curtindo a massa nesse momento aí. Manda um alô especial pra Minas Gerais, Rogério, Flávio, o Luciano, lá em Patinga, na barbearia do Luciano. Um abraço especial pra você aí, Frank, a minha rádio é massa, Fabinho Júnior, direto da Fazenda Rio Grande.
1: Esse Fabinho Júnior é gente
5: tá pegando
1: boa.
5: Aqui, cara. Ô, louco.
1: Esse cara é gente boa, abraço aí pra toda a galera de Ipatinga aí que ele mencionou aí, esse cara é gente boa. Fabinho Júnior de Fazenda Rio Grande.
2: Beleza, Giro Massa tá na sua reta final, estamos de volta na segunda, né?
1: Se Deus quiser, segunda-feira, 17h30 da tarde, nós estaremos aqui.
2: Com o Giro Massa, edição completa daí, né?
1: É isso. Tchau!

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24: Massa FM, 3 minutos para 7.
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0: foi que você tá me olhando com essa cara aí?
1: Eu só tenho essa cara, Marshmello. Ah. Tem misericórdia, mas começou com perturbação assim,
0: que
1: plena sexta-feira?
0: O que tá acontecendo? Sexta-feira tem quanto acumulado hoje, Prizinha, aqui?
1: Vem, no... dá uma olhada, confere quanto tem acumulado, porque eu tenho uma única coisa para te dizer nesta noite de sexta-feira.
0: Fala, fala.
1: Dia 25 de setembro, todo mundo já sabe, já tá careca de saber.
0: Careca.
1: Tudo quanto é locutor que tem oportunidade de falar sobre isso, tá falando repetidamente. Opa! E eu vou repetir, porque hoje é comemorado o Dia Nacional do Rádio.
0: É verdade. Que coisa boa fazer parte desse veículo de comunicação maravilhoso. Só tem gente bacana e só faz pessoas felizes, né, Pri?
1: Ah, com certeza absoluta. Essa caixinha mágica é maravilhosa, sua companheira. Essa caixinha chamada rádio faz companhia pra você, te diverte, te entretém, toca música, informação e muito mais. E aqui na Massa FM, meus amigos, além de tudo isso, tem grana acumulada. Você já descobriu quanto tem?
0: Temos R$2.700 reais, quase R$3.000 em plena sexta-feira, Pri.
1: Eu tava em dúvida, mas é 2.700, né?
0: Isso.
1: Menino, você sabe que hoje tem um tema pra galera participar?
0: Fala aí.
1: O pessoal participa, ontem aconteceu, não lembro agora qual foi o nome da ouvinte, o número dela foi sorteado, mas você pensa que ela atendeu?
0: É, não atendeu.
1: Não atendeu. A bonita não atendeu, participou bonitinho do tema do programa, na hora que o telefone dela tocou, não atendeu.
0: Poxa.
1: A gente até entende, né? Vê um número diferente que não tá salvo nos teus contatos, nunca te ligou, você acha que é golpe, que é spam, alguma coisa assim? Mas era a Massa FM. Hoje, o tema pra você participar é do que deu aí, ó, nos jornais, o povo comentando de uma notícia da polícia da cidade de São Paulo que prendeu uma quadrilha que tava extorquindo pessoas por meio de chantagem. A galera ficava de tocaia, sabe onde?
0: Onde?
1: Em motel, pra flagrar placa de carro,
0: é
1: fotografar quem entra e quem sai. Ficava de tocaia tirando foto e depois ficava chantageando as pessoas.
0: Nossa.
1: Ameaçava expor pra família da vítima. E aí começava a chantagem, aí pedia dinheiro. Era uma quadrilha. Eu pergunto pra você, eram gênios ou bandidos, porque isso aqui é crime, a gente sabe. Só que traição também não é legal. Quando eles descobriam que era caso de traição, então, meus amigos, eu quero saber o que você acha desse babado. Seriam eles os justiceiros e Robin Hoods dos chifrudos? Você pagaria a fiança de quem pegou seu marido ou esposa te traindo? Caso você fosse pego no flagra, começassem a chantagear você ia ceder a quadrilha ou você mesmo ia contar a verdade? Já pensou passar por isso?
0: Imagina, ó, manda mensagem pra gente no 11-3509-9290. É isso, né?
1: É isso.
0: Bora, começou, passou.
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0: Oh, o barraco da semana, Pri.
2: É o rabaco da... Peraí.
0: Barraco! Ixi, Mari. Olha lá.
2: Engasguei. Enrola aí enquanto eu tosso.
0: Ai, caramba. É barraco tosso. Da semana?
2: É barraco da semana.
0: 2.700, gente.
2: Não precisa enrolar mais que eu já parei de tossir.
0: É que eu achei que você tava engasgado. Você fica latindo, aí isso faz mal pra sua garganta.
2: Verdade.
0: Então, tem que parar com isso.
2: Eu posso falar o barraco da semana?
0: Fala aí o rabaco.
2: Essa semana saiu a notícia que a polícia da cidade de São Paulo prendeu uma quadrilha que tava extorquindo pessoas por meio de chantagem. Até aí nada demais, porque isso acontece todo dia. Só que esses bandidos safados estavam se aproveitando da safadeza de outras pessoas pra cometer os crimes. Eles ficavam de tocaia em motel, fotografando placa de carro, as pessoas que entravam ou saíam de lá. E aí depois eles faziam uma busca na internet com informações sobre as pessoas, sobre os casais. E quem tinha alguma culpa no cartório? Era chantageado. Eles ameaçavam expor pra família da vítima essas escapadas, as fotos, as provas e tudo mais. E tinha gente sendo chantageada por mais de um ano. Só dando dinheiro pra quadrilha, liberando dinheiro pra comprar o silêncio, né? Dos bandidos. Aí fica a pergunta, esses bandidos eram gênios ou eram uns sem vergonha? Porque assim, extorquir é crime. Mas vamos falar que a traição também não é legal? Quero saber o que é que você acha desse babado. E seriam eles os justiceiros, os Robin Hood dos chifrudos? Eu queria saber se você fosse flagrado, pego numa situação assim, você ia pagar fiança de quem fez o flagra e tudo mais, pegou de repente seu marido, sua esposa, te traindo, você ia recompensar essa galera, ou se você fosse flagrado e pego e ficasse sendo chantageado, você ia ceder à quadrilha? Você ia pagar pelo silêncio deles ou você mesmo ia ter que acabar contando a verdade porque você não ia dar conta de comprar o silêncio desses bandidos?
0: Eita, que situação!
3: Boa noite, galera.
2: Oi, amor.
3: Massa.
0: E aí?
3: Sou a Rose. Eu quero dizer sobre hoje o assunto que eles são safados, são bandidos.
2: Gênios.
3: Mas eu diria assim, pode contar, porque eu já contei. Eu não ia deixar barato pra ele.
0: Despertou,
3: né? Contaria pro meu marido.
0: Roubar o bandido.
3: E sem medo nenhum. Porque eles não iam levar vantagem. Eu podia perder, mas eles não iam ganhar.
2: Olha.
3: Eu quero participar do Stop. Beijo.
0: É, ela já ia resolver o problema de uma vez por todas, né?
2: Maravilhosa.
0: E assumir a consequência também,
2: o
0: né?
2: O bom é que ela não falou, eu jamais seria flagrada numa situação dessa. Então já cogitou que poderia existir uma possibilidade.
0: É, ela assume. Gostei.
4: Boa noite, tamo junto e misturado.
2: Oi.
4: Meu nome é Silvia.
2: Oi, Silvia.
4: Sobre o babado de hoje, o povo hoje em dia tá só pensando em roubar, lograr as pessoas.
0: É.
4: Extorquir, golpes. Mas nesse ponto de vista aí, eu acho assim... Eu não pagaria.
2: Não.
4: Eu contaria daí pro meu marido se acontecesse alguma coisa assim, meio com medo nessa estada. Eu contaria pro meu marido pra não pagar esses vagabundos aí, né? Beijos, adoro vocês. Me bote no stop, por favor.
0: Mais uma da linha das sinceronas arrependidas.
2: Tô chocada.
0: Aí, ó.
2: E se fosse o contrário? E se fosse outra situação? Como é que vocês iam fazer? Se chegasse alguém falando, olha, eu tenho provas. Me paga pra eu mostrar pra você o que eu tô sabendo do seu marido. Me paga, eu quero dinheiro e aí eu te mostro o que foi que eu flagrei da sua esposa. E se fosse o contrário? Porque uma coisa é a gente ser pego no flagra, né? Agora, e se a pessoa vem com informações dizendo, olha, eu flagrei o Marshmallow com a boca na botija. Se você quiser saber o que ele tava fazendo com a botija que era, vai ter que me pagar. E aí, você ia pagar pra querer saber qual que era o flagra?
0: Boca de botija o quê, ô? Se liga!
5: Boa noite, galera da massa do Tamo Junto e Misturado. Parabéns pelo dia do rádio.
2: Aê.
5: Então, hoje, melhor rádio é a massa, com certeza.
0: Concordo.
5: Bom, sobre o assunto de hoje, eu ia ter que contar a verdade, porque eu não ia ter dinheiro pra pagar, porque eu sou pobre. Então, era melhor eu pegar eu mesma e contar a verdade.
0: Melhor se lascar, né?
5: Do que não ia ter pra pagar, né? Então, é isso. Mas eu poderia ter pra pagar se a massa me ligar. Beijos, boa noite.
0: Ah, resolveria o problema.
2: 2.000 e quanto?
0: 2.700. Os bandidos iam querer mais pra entregar
2: cuidado,
0: um crime desse, né?
2: Cuidado com essa saia justa que vocês estão usando aí, que tá chamando atenção demais. Depois a pular cerca se estrepa.
0: Oh, caramba.
1: E misturado.
2: Massa FM. Chega com essa saia curta aí.
0: Que
2: vai se estrepar,
0: isso?
2: Vai tirar foto.
0: Atende aí, bebê. Fala com isso.
6: Fala comigo.

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5: Cadê as bananas aí?

0: Mário Morena. Acredite se quiser, a gente tem 2.700 acumulados. Pode sair já já, pode ir pra sua mão, viu?
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0: Os bandidos tão elaborados, né?
2: Barraco cabeludo. Uma quadrilha foi presa porque ficava chantageando, extorquindo, ameaçando a galera que eles flagravam entrando e saindo do motel. E aí eles tiravam foto, tinham provas, pesquisava a vida da pessoa, e se eles descobrissem que a pessoa tava ali pulando uma cerca, meu amigo, eles começavam a ameaçar e arrancar dinheiro das pessoas. Tinha gente que tava na mão dessa quadrilha há mais de um ano. Pensa como devem estar aliviados agora que a quadrilha foi presa? Bom, ou com medo, né? Porque aí se ficou alguém pra fora do xilindró, eu quero saber de você. Se você fosse flagrado, tivesse devendo, você ia dar um jeito de comprar o silêncio dos bandidos pra eles não te entregarem? Ou se de repente chegassem pra você e falassem, ó, tenho provas do que o seu marido anda fazendo por aí. Eu tenho provas do que a sua esposa anda fazendo por aí, com quem, aonde. Você ia pagar pra querer saber o que era a informação? Se você fosse a vítima da quadrilha, você ia ficar na mão deles, ia ficar em maus lençóis? Como ia ser?
0: Que situação, caramba, meu.
3: Boa noite, galerinha da massa. Oi. Tamo junto e misturado.
0: Oi.
3: Sobre o barraco de hoje.
0: Ah.
3: É sacanagem, né? Mas eu não ia ter dinheiro pra pagar, não. Ia ter que falar a verdade. Aí lascou tudo, né? Galera, quero muito participar do estoque.
2: Boa
3: Me
2: sorte.
3: Liguem, beijos.
0: Mas numa situação de ameaça, assim, eu acho que você arruma o dinheiro, né? Não, você fica
2: Será?
0: Com medo de ser exposto. Imagina os caras postar uma mancada, uma traição que você tá promovendo, assim.
2: Marshmello, você ia dar jeito de arrumar o dinheiro?
0: Não, eu falei, é você que faz, eu não faço as coisas. Você, eu não tenho
2: Gente,
0: nada a ver com isso.
2: Vocês dariam um jeitinho de arrumar dinheiro e pagar o silêncio?
0: Lógico. Você acha que não?
4: Boa noite, tamo junto e misturado.
2: Oi,
4: sou Sandra Maria Rimbaud. E sobre o barraco de hoje, eu acho que são tudo salafrados, sem vergonha, não tem o que fazer e querem ganhar dinheiro nas costas dos outros, então ficam fazendo essas coisas aí de ficar escondido pra fotografar e tirar dinheiro dos outros. Por que não vão trabalhar vagabundarada, né?
0: Oh,
4: é isso aí, minha rádio é massa, um beijo pra vocês, me chama Pistola.
0: Mas o trabalho do bandido é esse mesmo, ele tá trabalhando.
2: Gostei da palavra que ela usou, vagabundarada. Vagabundarada.
0: No caso aí é todo mundo que tá fazendo isso.
2: Eu achei o Robin Hood, não era justiceiro dos pobres? Robin Hood, você não quer ser flagrado por uma situação dessa, você não vai pular a cerca, ô seu cara de quadrúpede.
0: Mas deixa o bichinho se divertir pulando a cerca.
2: Isso, e pula bastante.
5: Parabéns pra vocês pelo dia de hoje.
2: Obrigada.
5: Sobre o babado de hoje, eu pagava. Dependendo de quem fosse a pessoa que tava comigo, eu arrumaria dinheiro e pagava.
0: Lógico.
5: Mas pagava uma vez só, né?
0: Passa no cartão.
5: Não pagava mais, mas eu pagava. Porque
0: imagina.
5: Vai que dá BO mais pra frente, né? Então tinha melhor pagar. Melhor pagar e se livrar um pouco do BO. Aqui é Francine.
0: Tem que pagar mesmo, entendeu?
2: Tem que pagar nada não, porque aí que você vai ficar na mão deles, vai falar, ó lá, já me pagou uma vez, vai continuar pagando pro resto da tua vida.
0: Pior que
2: se você comprar o meu silêncio, entendeu? Não paga nada não. Primeiro, melhor de tudo, não pule cerca, não bota a botija na boca, nem a boca na botija, nem lugar nenhum.
0: Nem a boca,
2: entendeu?
0: Lugar
2: aí qualquer coisa você fala que é montagem, inteligência artificial, mas de preferência não vai pular cerca.
1: Misturado.
2: Vocês estão com caráter comprometido.
0: Pula cerca porque é divertido.
2: Não pule, não, vai se estrepar e eu morri da sua cara.

0: os maus bocados. Mau bocado é quem tá sendo ameaçado por ter feito um crime com razão, né?
1: Mau bocado, tá passando você que botou a botija na boca, boca na botija, onde não deveria estar. Foi flagrado por uma quadrilha. Bom, você não deve ter sido flagrado, mas uma galera foi flagrada pulando cerca, entendeu? O pessoal aí tirava foto, reunia provas e ficava ameaçando depois pra ficar ganhando dinheiro em cima desse povo que adora pular uma cerca. Você estaria pulando cerca ou você que tá ouvindo rádio?
0: Você tá me olhando aí?
1: Você pagaria pra pagar o silêncio aí, pra comprar o silêncio de quem estivesse te ameaçando?
0: E agora, hein? Conta pra gente, boa sorte, já stop.
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0: Graça.
1: Tamo junto e misturado.
2: Não dá pra sair acreditando em tudo que você ouve, não. Deixa que eu conto a verdade. Ou não, né? Deixa eu falar.

0: Tamo junto e misturado. Victor e Léo e o pagode em Brasília. Bora brincar de Stop.
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0: O Stop. Temos uma vítima, hein, Pri?
2: Ela vai brincar com a gente com o Stop valendo quanto?
0: 2.700.
2: Rejane, boa noite.
3: Oi, boa noite.
2: Você tá boa, menina?
0: E aí?
3: Tô bem.
2: Tem planos? Graças a Deus. Você tem planos pra gastar R$2.700 caso você ganhe aqui a brincadeira?
3: Ah, tenho.
2: Conta pra gente.
3: Vou fazer uma pequena reforma aqui na minha casa.
0: Ah, que legal.
2: Bom, pelo menos você é uma das

0: poucas que não tá devendo, ou tá devendo e faz mais uma dívida e tá tudo bem, né não?
1: Ela vai dever agora.
0: Aí tá devendo também, faz mais uma e tá tudo bem. Quando der, paga. E escuta, ô Rejane, quer dizer então que nesse barraco que a gente tava discutindo aqui, você jamais precisaria se preocupar com esse tipo de ameaça, né?
2: Não, eu não.
0: Olha que benção. Tá vendo, gente, como que é bom você ser fiel, correto, honesto, bonitinho, andar na linha? Chega um sem vergonha desse pra apontar o dedo na tua cara e te ameaçar, você não fica com tremedeira igual o Márcio Melo tá aqui na minha frente.
1: Mas como é que você vai acreditar que ela tá falando a verdade? Se ela estiver passando por baixo da cerca em vez de pular a cerca?
0: Imagina. Ela viu? Ela se garante, rapaz. Agora espero que ela se garanta bom. Na brincadeira do stop também. A gente vai jogar os dedos aqui. Acompanha a contagem das letras pra você não se distrair e se você pular alguma questão que a gente perguntar, pular pulou. Só responde agora quando voltar essa questão. Combinado?
2: Combinado.
0: Boa sorte. Joga os dedos, marshmallow.
1: Vai. Stop. Aqui, ó, duas mãos.
0: Sete dedos, marshmallow.
1: Sete dedos. Dois numa.
0: Vai
1: e
0: dar
1: cinco
0: numa
1: na
0: mão
1: outra.
0: Só. A B. Na outra. C, D, E, F, G. Eu tenho um dedo só. Vai dar letra H.
1: Letra H, valendo.
0: Um carro.
2: Honda.
0: Não, isso é marca. Eu preciso do modelo.
2: Pula.
0: Um verbo.
2: Um verbo. Pula.
0: Grupo musical.
2: Harmonia do Samba.
0: Esporte.
2: É, pula.
0: Adulto é.
2: Hipócrita.
0: Carro.
2: Carro. Hyundai.
0: Um verbo.
1: Deus. A mesma história do carro lá que Hyundai é marca, né?
0: É. Aí considerei, vale. Mas...
1: É. Hipócrita, ela acertou.
0: Claro que acertou. Adulto é, muitos são hipócritas. Inclusive, um tá aqui junto comigo no estúdio.
1: Para com isso aí, ó. Tem nada a ver ficar se batendo agora.
0: Hipócrita.
1: Pra lá. Nossa amiga não levou dessa vez, infelizmente.
0: Mas ganhou experiência. Numa próxima tá, né?
1: E ela foi bem, viu? Respondeu rapidinho. Tava ali. Foi. Tava afinadinha. Parabéns, menina. Beijo. Verdade. Pra você. É isso.
0: Segunda-feira, a gente volta com... valendo quanto?
1: R$2.800.
3: Tamo junto.
1: É
3: misturado.
0: É isso. É R$2.800.
1: Boa sorte na segunda.

0: tamo junto, misturado Bruninho da Vila Santana e essa boca aí.
1: Esse bafo aí com essa catinga, essa carniça aí.
0: Pode crer,
1: aí.
0: Né? Tem muitos.
1: Procura coisas. Um profissional da saúde essa.
0: Ou água escovar, sanitária, né?
1: Vai escovar essa fossa aí. Tá repreendido.
0: Deus o livre. Tá louco.
1: Se converter.
0: Segunda-feira temos R$2.800. Fim de semana muito especial pra todo mundo ligado na Massa FM. E cadê o Wilson?
1: O Wilson tá festando, graças a Deus. Hoje é dia do rádio, 25 de setembro. Oh, ei, pera, me dá um minuto. Um minuto para o fim do mundo, não.
0: Um minuto.
1: Hoje é 25 de setembro, dia do rádio, e eu amo essa data, mas porque é aniversário do meu paizinho.
0: Ah, é verdade, papai.
1: Completando mais uma primavera, parabéns, pai, Deus abençoe. Tá festando, meu pai, também curtindo o aniversário dele, e eu não vou poder estar presente. Beijo
0: pro seu paizão. Pra todo mundo, bom fim de semana, a gente se encontra. Tchau, Pri.
1: Tchau.
0: Valeu, gente. Até segunda.
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0: 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Quem gostou, joga a mão e dá um grito, Salvador.
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que a gente tá junto aqui, né? Léo Magalhães, nosso casamento. Você tá fazendo de bom aí? Manda seu recado na Massa FM, vai. 1135099290.

Massa, Edson Hudson, viva a vida, boa noite, gente. Estamos aqui, ó, sexta-feira, sua linda, 25 de setembro, dia do rádio. Rádio é legal demais, né? O que que o rádio já impactou na sua vida? Manda recado.

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Boa noite, gente. Zezé de Camargo e Luciano, você vai ver. Semana muito especial para quem tá curtindo a Massa FM.

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2: Oba, anota aí mais um horário, gente. Mais um horário. 8:50. 8:50. 8:50. 25 de setembro.

setembro de 2026. Anotou? Se você tiver já 3 dias e 3 horários anotadinhos, então já pode fazer o seu cadastro, fazer a sua inscrição. massafm.com.br, respondendo a seguinte pergunta. 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Então.

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